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Vem participar com a gente, o nosso encontro é gratuito. 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

permanecermos presos à mágoa e ao ressentimento. O perdão não apaga o que aconteceu, mas nos ajuda a seguir em frente com o coração mais livre. Chegando Padre Jonas, cantando Senhor, meu amigo.

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Chegando aqui para você no Panorama, Banda Rosa de Saron cantando Casa.

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1: Por que tumultuam as nações? Por que tramam os povos vãs conspirações? Erguem-se juntos os reis da terra e os príncipes se unem para conspirar contra o Senhor e contra seu Cristo. Quebremos seu jugo, disseram eles, e sacudamos para longe de nós as suas cadeias. Aquele, porém, que mora nos céus, se ri, o Senhor os reduz ao ridículo. Pede-me, dar-te-ei por herança todas as nações. Tu possuirás os confins do mundo. Salmo 2.
2: Este é o Panorama Musical aqui na Rádio Canção Nova 89.1. Vamos para um intervalo agora e daqui a pouco eu estou de volta.
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2: Você ouviu aí Jaque Trevisan cantando Pacabá? A gente está de volta aqui no Panorama Musical no último bloco de hoje. É, gente, o Panorama também traz para você um pouco da vivência dos nossos músicos católicos. E hoje eu quero falar sobre o William Sanfona. William Augusto dos Santos, conhecido como William Sanfona, é um cantor e compositor de Aracaju, em Sergipe. Seu sonho de se tornar sanfoneiro quase foi interrompido quando 9 professores se recusaram a ensinar ele a tocar sanfona, não acreditando que ele tinha talento. William ficou conhecido através das redes sociais quando passou a seguir carreira solo, da qual dedicou pouco tempo à música secular, chegando a gravar com o Tarcísio do acordeon. Hoje, ele busca evangelizar através da música tradicional nordestina, levando os louvores de Jesus e Maria com o lindo som da sanfona. Ao longo dos últimos anos, William Sanfona tem viajado pelo Brasil, evangelizando através da música e alcançando milhares de corações. É, gente, vamos ouvir agora a música Melhor Versão com ele, William Sanfona.

Chegou a hora de dar tchau aqui pra você que tá ouvindo a gente no Panorama Musical. Obrigada pela sua companhia, Deus abençoe. Vou deixar você saber com quem? Com a ótima companhia dela, Eliana Ribeiro, cantando Determinada Decisão. Deus abençoe, até amanhã.

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3: São 10 horas na sua rádio Canção Nova. Que bom estarmos juntos no programa Dai-nos a Bênção. Sou eu, Padre Sandro Magalhães, que estou com você nessa noite de quinta-feira. Hoje, dia 27 de agosto de 2026. A igreja celebra nesse dia Santa Mônica. E um dia tão bonito para lembrar das mulheres que rezam pelos seus filhos, que rezam pelos seus esposos. E eu quero já fazer aquele convite para você. Seja bem-vindo, seja bem-vinda, você que nos acompanha pela Rede Canção Nova de Rádio, você que está nos acompanhando pela internet no radio.cancaonova.com ou através dos aplicativos da Rádio Canção Nova, também pelo CN Plus. Tantos meios que a gente acompanha a Rádio Canção Nova. Já quero fazer aquela pergunta: onde você está? Você está aqui perto? Você está mais distante? Então, mande para mim uma mensagem falando onde você está, porque eu quero falar o seu nome, rezar por você, porque esse programa é Dai-nos a Bênção. Receber a bênção de Deus, ter uma boa noite, uma noite tranquila recebendo essa graça. Então vamos rezar juntos? Vamos preparar o nosso coração, porque eu tô aqui. Depois de um tempo sem poder estar no programa, graças a Deus, por esses dias, estarei aqui nas quintas-feiras com você. Todas as noites, às quintas-feiras, estarei aqui. Então, vamos juntos participar e rezar. Você pode deixar o seu pedido de oração pelo WhatsApp. 12 99145 5871. Vou repetir, isso aí, 12 99145 5871 é o nosso WhatsApp para você deixar o seu pedido de oração, deixar o seu nome e a cidade, o estado de onde você está ouvindo, acompanhando, rezando conosco. Como disse para você, minha gente, hoje, dia 27 de agosto, a igreja celebra o dia de Santa Mônica de Hipona. Ela, que é mãe de Santo Agostinho, um grande exemplo de perseverança na oração. Ela nasceu em 331 d.C., no norte da África. Claro, santa, né? Foi depois de Cristo. Mônica viveu sua fé com profunda confiança em Deus, mesmo diante das dificuldades familiares, casada com Patrício, um homem pagão e de temperamento difícil. Enfrentou muitas dificuldades, mas respondeu com paciência, prudência e, principalmente, com testemunho de sua vida. Depois de ficar viúva, se dedicou ainda mais aos filhos, especialmente Agostinho, que depois foi ser Santo Agostinho, que se afastou da fé cristã e escolheu caminhos que causaram grandes sofrimentos para sua mãe. Mônica, porém, não desistiu de rezar por ele. Durante anos, Suas lágrimas e orações acompanhavam aquela espera. Santo Agostinho reconhecia que a sua mãe o havia gerado duas vezes. Primeiro, para a vida, e depois, para a fé. Olha que bonito. Santo Agostinho, ele reconheceu que a sua mãe, Santa Mônica, o tinha gerado duas vezes. Uma, sua geração normal, que foi o seu nascimento, a sua vida, e para a fé, por meio de suas orações e lágrimas. Depois de muitos anos, Mônica teve a alegria de testemunhar a conversão do filho, que recebeu o batismo e mais tarde se tornou bispo e um dos grandes santos e doutores da igreja. Ela morreu em Ostia no ano de 387, pouco tempo depois de ver a graça pela qual tinha rezado, ver o seu filho batizado cristão. A história de Santa Mônica mostra que amar também é saber esperar, entregar a Deus aquilo que não conseguimos controlar e continuar confiando quando ainda não vemos os frutos. Continuar esperando enquanto ainda não vemos os frutos. Essa é Santa Mônica, uma mulher de exemplo, que rezou pelo marido, que rezou pelo filho e não perdeu a esperança. Vamos de música, daqui a pouquinho volto e a gente vai rezar. Fica aí, hein?
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Pensa agora em cada membro da sua família. Você não vai desistir de nenhum. O sonho que você deve desejar é este: eu e minha casa serviremos ao Senhor. Um dia na sua casa. Talvez hoje você não consiga enxergar isso, talvez está muito longe de acontecer isso, mas um dia toda a sua casa estará aos pés do Senhor. Um dia toda a tua casa estará indo junto para a igreja. Ah, talvez muita coisa está destruindo a sua família, talvez muita coisa está destruindo a sua casa, mas nunca se esqueça, a tua família é uma bênção. A tua família é uma bênção, os teus filhos são uma bênção, o teu casamento é uma bênção. 1 Timóteo capítulo 5, versículo 8 diz: aquele que se descuida dos seus, e principalmente dos de sua própria família, é um renegado, pior do que um infiel. O verdadeiro cristão, ele nunca desiste da sua família. Pegue teu braço mais alto que você pode e diga: eu não vou desistir da minha família. Eu e minha casa serviremos ao Senhor.

gente diz aqui, nosso slogan da Rádio Canção Nova. Que bom poder chegar onde você está também. Se você está chegando agora, eu sou o Padre Sandro Magalhães, aqui da Comunidade Canção Nova. Estou com você nessa noite de quinta-feira no programa Dai-nos a Bênção. Estamos ao vivo. São 10 horas e 12 minutos e já tem pedido chegando aqui. Quero falar alguns dos pedidos que foi chegando pelo nosso WhatsApp. É isso aí, o carrinho já deixou ali. 12991455 8871, de novo 12991455871, é o nosso WhatsApp para você deixar o seu pedido de oração. Tem gente aqui participando, é o Edilton, ele é de Vitória da Conquista. Um abraço pro povo de Vitória da Conquista. Ei, cidade que eu morei alguns tempos, Deus abençoe a todo. Ele diz: peço oração para minha esposa Cida, meus filhos João, Vitor e Letícia, e pela gestação da minha esposa. Que Deus abençoe a todos da Canção Nova. Deus abençoe você também, Edilton. Um abraço a todos na terra aí do Planalto da Conquista, né? Tem tantas cidades aí na região de Vitória da Conquista que uma hora dessa está acompanhando a Rádio Canção Nova de Vitória da Conquista. Meu nome é Maria Aparecida, moro em Vitória da Conquista. Opa, o povo de Vitória da Conquista respondendo, hein? A bênção, Padre, Deus te abençoe, Maria Aparecida. Ela diz, né? Peço pela vida de João Vitor. Opa, que Deus abençoe. Rezo por vocês, estamos rezando e tenha certeza que a graça de Deus sempre nos ouve e é derramada a graça sobre a nossa vida. Mas pedido aqui também de, claro, né, Vitória da Conquista. E só tem Vitória da Conquista? Não, tem outros lugares. A Zilda Moraes, ela diz: peço oração pela minha família, Zildete, Uesdes, Inúbia, Elenilson, Lenira, Séfora, Theo, Atos, Agta, Martim e Yara. Que Deus te abençoe, Zilda. Eita, nós, um abraço para você em Vitória da Conquista e região aí. Quem mais pedido chegando aqui? Boa noite, a sua bênção. Deus te abençoe a todos da Canção Nova. A pessoa diz assim, em agradecimento à oração, ele pede pelo irmão, pelos irmãos do Cursilista, é isso mesmo, Luciano Romero, teve alta do hospital. Então queremos, ele quer agradecer essa pessoa. Não diz aqui quem é, a Neuza de Jacareí. Um abraço, Neuza. Ela pede oração pela sua família e também ele diz: eu acredito na misericórdia de Deus em minha família. É isso aí, que Deus te abençoe. Um abraço, Neuza. Tem pedido chegando aqui também, deixa eu olhar aqui, de Cataguases, Minas Gerais, é Maria da Penha. Ela diz: boa noite, a paz de Jesus e o amor de Maria, peço oração pela minha família. Um abraço, Maria da Penha, a todos de Cataguases, olha que coisa boa, um abraço para vocês, conheço a sua cidade, viu? Conheço aí também Leopoldina, toda essa região, Muriaé, um abraço para o povo aí da região de Leopoldina. Tem mais pedido aqui, deixa o Padre abrir aqui, pronto. É lá do Pernambuco, Josiene Freitas. Ela diz: peça oração por mim, pelo meu impossível, pela conversão do meu esposo Marinaldo, que Deus transforme. Opa, Deus te abençoe, minha irmã. Vamos rezar, pedindo a graça, a bênção sobre a nossa família, como foi essa música que acabamos de ouvir do Frei Gilson. Minha família é uma bênção. Então, que realmente possamos nessa noite pedir essa bênção sobre a nossa família, sobre a nossa casa, e que Deus abençoe a todos. Mais pedido chegando, também acredito que lá do Pernambuco, pelo número, é a... Boa noite, sou Lara Camille. Eu peço pela minha mãe, Deda. Eu também, ela pede pela Baiane e pelo irmão João Vitor, pela Lidiane e pela Luísa e toda a sua família, as crianças do mundo inteiro. Deus te abençoe. Ela pede a bênção no

0: Final, que Deus te abençoe, Lara. Lara, ela não deixa o nome da cidade aqui, mas acredito que é no Pernambuco mesmo, tá aqui. Não sei se é de Gravatá, aquela região. Que Deus abençoe você. Que Deus abençoe você também, que está nos acompanhando. Quantas pessoas que, nesse momento, está dirigindo, caminhoneiros, que está na estrada, às vezes consegue sintonizar a Rádio Canção Nova e faz companhia. Que Deus abençoe, que bom poder chegar aí onde você está, ou você que está na estrada, você que está de carro dirigindo e está com a Rádio Canção Nova te fazendo companhia. Que Deus abençoe. Ou você que já está aí, até deitadinho, deitadinha, já preparando, mas o rádio está do lado. Eu mesmo vou dizer uma coisa para vocês, viu? Eu durmo com o rádio ligado e acordo com o rádio ligado. Eu logo coloco lá na internet e o meu jeito, meu companheiro das noites é a rádio. Então eu tô ali ouvindo e consigo dormir, dormo bem, depois acordo de madrugada, ou se eu tiver sem sono vou ouvindo um pouquinho, e de manhã também para ouvir a hora, tudo mais. Eu gosto muito de rádio. Então, sou fã. E tem muitos que eu sei que acompanha a Rádio Canção Nova, é assim, né? O tempo todo ali com a rádio ligada, ouvindo, rezando, acompanhando. Falando de ouvindo e rezando, eu já quero apresentar todos esses pedidos aqui diante do amor de Deus, diante do coração de Jesus, pedindo ao Senhor que essa graça possa vir sobre essas famílias, sobre esses filhos, que a bênção de Deus chegue a todos eles. Vamos à palavra de Deus, ouvir a palavra de Deus, meditar um pouquinho, prepare o seu coração. Se você hoje foi à missa, já ouviu, que bom ouvir mais uma vez para recordar. Mas se você não, por algum motivo não foi à missa, não ouviu a palavra de Deus hoje, prepare o seu coração. Vamos ouvir.
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0: Do Evangelho de São Mateus. Naquele tempo, disse Jesus a seus discípulos: ficai atentos, porque não sabeis em que dia virá o Senhor. Compreendei bem isso? Se o dono da casa soubesse a que horas viria o ladrão, certamente vigiaria e não deixaria que a sua casa fosse arrombada. Por isso, também vós, ficai preparados, porque na hora em que menos pensais, o Filho do Homem virá. Qual é o empregado fiel e prudente que o Senhor colocou como responsável pelos demais empregados, para lhes dar alimento na hora certa? Feliz o empregado cujo Senhor o encontrar agindo assim, quando voltar. Em verdade vos digo, ele lhes confiará a administração de todos os seus bens. Mas, se o empregado mal pensar, meu senhor está demorando, e começar a bater nos companheiros, a comer e a beber com os bêbados, então o senhor desse empregado virá no dia em que ele não espera, e na hora que ele não sabe, ele o partirá ao meio. Ele imporá a sorte dos hipócritas. Ali haverá choro e ranger de dentes. Palavra da salvação, glória a vós, Senhor.

O evangelho de hoje, que é de Mateus, capítulo 24, versículo de 42 a 51. Como nós ouvimos, o Senhor traz essa ordem, que é preciso ser fiel, obediente, estar preparado, porque a gente não sabe a hora nem o momento. Se o meu coração está voltado para Deus, se a minha vida está voltada para Deus, nós estamos caminhando, nós estamos perto do Senhor. Mas é preciso vigiar, porque as coisas que estão ao nosso redor estão prontas a nos desviar. São situações, pensamentos diferentes, pessoas que muitas vezes estão ali perto da gente e às vezes não está tão perto assim, porque está bem longe de Deus. É preciso a gente ter atenção, cuidado, para que a gente não se desvie. Não é que a gente vai se afastar das pessoas, mas o meu coração, o meu agir, a minha vida sempre deve estar voltado para Deus. No meu trabalho, se você estuda no seu estudo, nos seus afazeres de casa, que é um grande trabalho, o meu coração deve estar voltado para Deus. Sempre preparado, sempre esperando que a qualquer momento o Senhor pode chegar. Ou Ele chega, ou eu posso ir. E aí Ele traz nesse evangelho essa parábola desse empregado, que deveria ser fiel, que deveria cumprir aquilo que foi acordado com o seu chefe, com o seu empregador. Ele deveria cuidar dos demais e dar alimento na hora certa. Mas olha, diante da situação, ele ficou pensando: o meu senhor está demorando demais, ele não vai chegar. E ali começou uma vida totalmente perdida. Como diz o evangelho, começou a bater nos companheiros, a comer e beber com os bêbados. Primeiro bater, depois foi para a farra. E esqueceu qual era o papel dele. O papel dele era cuidar, guardar, colocar o alimento na hora certa para esses seus companheiros. Mas ele se desviou, se perdeu. E aí Jesus continua: ele não sabe a hora que vai chegar. E na hora que o empregador chegar, o seu senhor chegar, a justiça vai ser feita. E aí eu digo para você, ele diz assim: ele o partirá ao meio, ou seja, a morte. Lá no início, no Gênesis, a gente vê que Deus manda pegar os animais, partir ao meio, manda Abraão fazer isso, e depois ele passa com fogo devorando tudo. Era aliança. E esse empregado, com esse empregador, eles fizeram uma aliança, um negócio. E segundo o jeito próprio de fazer um negócio entre duas pessoas era essa: pegava um animal, partia no meio, e um passava e outro passava ao meio daquele animal e selava um propósito: nós vamos ser fiéis ao negócio que estamos fechando. Se eu quebrar o meu negócio com você, se eu não for fiel naquilo que nós estamos aqui selando, que aconteça comigo o que aconteceu com esse animal, ou seja, partir ao meio. Por isso que Jesus está dizendo aqui: aquele empregado tinha uma aliança, aquele empregado tinha algo com o seu senhor, um negócio fechado. Você cuida, você vai proteger, você vai trazer o alimento para eles na hora certa, mas eles não fizeram isso, ele não fez isso, quebrou a aliança. E se eu quebro a aliança segundo a lei deles,
teria que ser partida ao meio. Por isso que Jesus diz aqui: ele o partirá ao meio e lhe imporá a sorte dos hipócritas. Que nosso coração esteja voltado para Deus. Se a gente por algum motivo se perdeu, quebrou a aliança, que voltemos rapidamente. Peçamos perdão no fundo do nosso coração. Fale: Senhor, eu errei e eu quero voltar. Eu quero estar perto de Ti, Jesus. Eu não quero ficar longe de Ti. Eu quero estar perto e nessa aliança que Tu fez com cada um de nós. Vamos de música? Daqui a pouquinho eu volto.

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3: Seu nome é Jesus, Ricardo Sá, trazendo pra gente essa música linda. São 10 horas e 32 minutos na sua Rádio Canção Nova. Estou de volta, eu, Padre Sandro Magalhães, que estou com você aqui nessa quinta-feira à noite no programa Dai-nos a Bênção. E já quero convidar você, viu? O WhatsApp está à disposição para você mandar o seu pedido de oração. Escreva, não manda áudio porque o padre não tem como ouvir aqui agora. Então escreve como os outros estão escrevendo, nome, a cidade, o pedido de oração, o estado. Seria importante também colocar ali para que fique bem claro de onde que é, para que a gente possa rezar. Quero saber de onde você está ouvindo, acompanhando e rezando conosco. E tem pedido aqui chegando. Deixa eu falar antes que o tempo voe também, né? Boa noite, sua bênção, padre. Deus te abençoe, Selma, do sítio Macaco Xangrande, no Pernambuco. Um abraço para vocês todos aí em Xangrande. Também em Gravatá, Bezerros. Deus abençoe a todos. Peço oração pela minha família, pelos padres Josivan, também o Adson, Rafael, Sérgio Rafael, e pela Canção Nova. Que Deus te abençoe, viu? Um abraço para você e para todos aí em Xangrande. Tem mais pedido aqui. Oi, padre. Eu também durmo com o rádio ligado a noite todinha. A Zilda falando aqui. Que bom, estamos dois então, viu? Não, somos dois, não são vários. Que bom, Deus abençoe você. Boa noite, Padre Sandro, sua bênção. Deus te abençoe. Peço oração pela minha irmã da Casa de Missão de São José dos Campos, Kátia Ieda Parque, Califórnia, Jacareí. Opa, Deus abençoe vocês todos aí também. Mandando um abraço pro povo de São José dos Campos, como disse aqui, Jacareí, Caçapava, Taubaté, toda essa região aí que está ligadinho com a gente, acompanhando através da Rádio Canção Nova, aqui no Vale do Paraíba. Tem mais pedido aqui, lá do Pernambuco. A pessoa diz assim: peço oração também pros meus filhos autistas, Jonathan Gustavo, Pedro Gabriel. É uma luta, mas irei vencer com a graça de Deus. Quem disse isso aqui é a Josiene. Ô, Josiene, que Deus abençoe, viu? Estamos juntos em oração, pedindo a Deus a graça, a bênção. Mais uma pessoa aqui é a Aparecida. Ela está lá em São José dos Campos. Pede oração pela mãe Mariana, pela Vanúzia, que se encontra internada com bactéria, e todos os doentes. Você disse aí, eu quero já rezar pelo meu irmão também, viu? O Aparecida, meu irmão está internado, está com a bactéria. Rezando por ele, quero rezar por todos os doentes, aquelas pessoas que estão nos hospitais. Tem alguém na sua casa que está doente? Algum amigo, algum conhecido? Traga o seu coração na hora que o padre for rezar. Tenha certeza que eu vou rezar também por essa situação. A Fabiana é de Guaratinguetá. Um abraço, viu, Fabiana? Ela pede oração por toda a sua família. Que Deus te abençoe. Que bom saber que você está aí ligadinha, acompanhando também o povo de Lorena, Cruzeiro, Canas, aqui Cachoeira Paulista e tantas cidades aqui pertinho que estão ligadinhos na Rádio Canção Nova. Tem mais um pedido chegando aqui, deixa o padre olhar. A pessoa diz: boa noite, Padre Sandro. Boa noite, tá digitando ainda aqui. Então quando ela vai digitando, o padre vai aqui mandando um abraço para o Matheus Meireles, lá em Belo Horizonte. Que Deus te abençoe. Estava cantando a música, agora o padre tá falando, viu? Um abraço para você, Matheus. Deus abençoe. E também quero colocar aqui, mais uma vez, cada pessoa que está doente, aqueles que pediram oração, pedindo ao Senhor essa graça. Quantas pessoas, não é? Que passa, como disse há pouco, passa por nós, está pertinho da gente e que quer uma oração, quer um oi, estou com você. Quantas pessoas querem ouvir isso? Eu estou com você. Então, estamos juntos. Tenha certeza que Nossa Senhora também está conosco. E por isso que estamos aqui. Jesus deixou Nossa Senhora para ela caminhar com a gente. Para ela estar ali, a cada passo que a gente dá, ela está perto. E nos mostrando, e nos conduzindo, e nos levando a Jesus. Porque precisamos dele, é claro, né? E Nossa Senhora nos tem esse trabalho de recolher os filhos e falar, olha para o meu filho, olha ele ali, olha ele aqui. E isso, a graça de Deus nos acompanha. Eu quero trazer ainda aqui o pedido da pessoa que estava digitando, mas eu não sei se ela terminou. Não terminou. Mas enquanto a pessoa está ali digitando seu pedido de oração, eu quero trazer mais uma reflexão daquilo que nós ouvimos no início do programa, que é a vida de Santa Mônica. Essa mulher que soube viver, teve seus momentos de sofrimento, lágrimas, mas não desistiu. Diz assim que também ela olhou para... Ou seja, a vida de Santa Mônica é um olhar para tantas mães que hoje carregam no coração a dor pelas más escolhas dos filhos, pelas feridas dentro do próprio casamento. Mulheres que muitas vezes sustentam a casa por fora, enquanto por dentro travam batalhas que quase ninguém conhece. Rezam em silêncio, enxugam as próprias lágrimas e continuam, mesmo quando já estão cansadas. Santa Mônica nos ensina que lutar pela família não significa ter respostas para tudo, mas não deixar de amar, de rezar, de confiar em Deus. Foi isso que ela fez o tempo todo. Ela amou, rezou e confiou em Deus. Ela também viveu a angústia de ver aqueles que amava seguindo caminhos diferentes daqueles que ela desejava. E foi justamente ali que aprendeu a entregar a Deus aquilo que suas próprias forças não conseguiam mudar. Ouve isso, mulher. Ouve isso, filho de Deus. Entregou a Deus aquilo que suas próprias forças não conseguiam mudar. Talvez hoje você esteja vivendo essa luta. Quantos filhos ainda indo para o caminho errado? Quantos casamentos se esfriando? Casais no adultério, com dívidas. Quantos estão distantes dentro de casa? Não carregue tudo sozinho. Faça a sua parte. Procure diálogo. Faça ajuda. Peça ajuda quando necessário. Mas não tente ocupar o lugar de Deus na vida daqueles que você ama. Foi isso que Santa Mônica fez. E Santa Mônica ainda nos lembra que uma mãe pode não conseguir mudar o coração de um filho ou resolver sozinho os problemas do seu casamento, mas pode permanecer de joelhos diante daquele que pode transformar aquilo que ela não alcança. Que hoje você fortaleça e tenha certeza que Deus está com você. Que Deus fortaleça cada mulher que luta pela sua família. E que pela intercessão de Santa Mônica, nenhuma mãe permita que o cansaço lhe roube a esperança. Nenhuma cansaço roube a sua esperança. Santa Mônica lutou, rezou e ela viu a vitória na sua casa. Vamos de música, daqui a pouquinho eu volto. Adriana Arides, Se Conhecesses o Dom de Deus.

3 horas e 46 minutos, você está no Dai-nos a Bênção. Eu, Padre Sandro Magalhães, que estou com você aqui nessa noite de quinta-feira e já quero convidar você, viu? Vamos rezar? Vamos trazer diante de Deus a graça, a bênção para a nossa vida? Quero só trazer mais um pedido de oração que chegou aqui antes da gente rezar. Prepara o seu coração aí. A pessoa diz: Vossa bênção, Deus te abençoe. Sou Eliane Soares, Campos de São José dos Campos. Quero pedir oração pela graça de um emprego. E agradecer a Deus pela minha família, saúde a todos, pela Canção Nova e todos os enfermos. Um abraço. Deus te abençoe, Eliane. Um abraço para você também e por todos aqueles que estão nos acompanhando aí em São José dos Campos. Vamos rezar, minha gente? Já estamos em oração, né? Mas agora a gente faz aquele momento mais especial. Eu peço ao Senhor que nesse momento a graça de Deus venha sobre a nossa vida. A graça de Deus venha sobre todos os que nós estamos rezando nessa noite. Que a bênção do Senhor venha sobre todos os pedidos. Eu te peço, Jesus, nessa hora, que a força e o poder do teu Espírito Santo aconteça em nossa vida, Senhor. Que venha sobre o nosso coração, sobre o nosso sentir. E que esse Espírito Santo, Jesus, que tudo faz, que é Deus em nós, possa levar essa graça a tantos, Jesus. Aqueles que estão nos hospitais, que estão desenganados. Aqueles, Jesus, que a ciência já não pode fazer nada, mas a tua graça pode, Senhor, pela ação do Espírito Santo. Eu peço, Jesus, por todos aqueles que estão fazendo tratamento contra o câncer, síndrome do pânico, depressão, tantas doenças, Jesus, psicológicas, mas também doenças físicas como o câncer que foi dito, mas tantas outras, Jesus. Eu quero pedir a tua graça, a tua bênção na vida desse irmão agora, dessa irmã. Aqueles que estão, Jesus, angustiados com alguma situação para resolver. Aqueles que estão desempregados. Eu peço nessa hora, Jesus, a bênção de um emprego para essa mãe de família, esse pai de família. Eu peço, Jesus, pelos filhos. As mães que foram recordando seus filhos agora, lembrando das dificuldades, eu peço por esses filhos, Jesus, netos, sobrinhos, que tanto precisa da tua graça, Jesus, que tanto precisa da libertação, do reencontro com a tua presença. Eu peço nessa hora, Jesus, derrama a tua bênção, Senhor, sobre as famílias, sobre os lares, sobre as casas, sobre os nossos trabalhos, Jesus. Eu te peço, Senhor, quando tudo agora se acalma, a noite vem trazendo esse silêncio, eu peço nessa hora, Jesus, que a força e o poder do teu Espírito Santo que agem na simplicidade, que cai sobre nós como aquela chuva suave. Traz, Jesus, essa paz interior. Traz essa graça a cada um de nós. Eu te peço, Senhor, por intercessão de Nossa Senhora. E que as nossas casas possam sentir, experimentar, Senhor, essa restauração. Que a nossa vida, a vida das nossas famílias, sejam tocadas, Jesus, pela tua graça. Por isso eu te peço, Senhor, derrama sobre nós a tua graça. Abençoa as nossas famílias.

0: São 10 horas e 53 minutos. Nós estamos, quero agradecer a você que nos acompanhou, para você que deixou seu pedido de oração, e eu peço a bênção de Deus agora sobre a sua vida, sobre seu coração, sobre a sua casa, que realmente essa bênção de Deus venha sobre o seu lar. O Senhor esteja convosco, Ele está no meio de nós, e que venha a bênção de Deus Todo-Poderoso, Pai, Filho e Espírito Santo. Amém. Que Deus abençoe você, que Deus abençoe esse dia que está chegando ao fim, mas se vai descansar amanhã, sexta-feira, levantar bem firme com toda a graça para terminar a semana com muita bênção de Deus. Quero agradecer também aos sócios. Estamos com 72%, falta nos 28%. Que Deus abençoe você e que Nossa Senhora, com o manto sagrado, derrame todas as bênçãos na sua vida. Obrigado, Carlinhos, mais uma vez. Uma boa noite. Até a semana que vem.
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2: O Departamento de Estradas de Rodagem de Minas Gerais adiou a interdição que estava prevista para começar na última segunda-feira na MGC 383, que liga as cidades de Itajubá e Maria da Fé. Os trabalhos terão início na próxima segunda-feira, 31 de agosto. A previsão é de que a interdição total permaneça até 19 de setembro. A partir dessa data, está prevista a liberação parcial da rodovia para o tráfego de veículos leves. O bloqueio para veículos pesados vai continuar até a conclusão dos serviços prevista para fevereiro de 2027. Golpes financeiros usando o nome de programas sociais e de renegociação de dívidas do governo federal estão fazendo vítimas em todo o país.
3: Criminosos têm criado sites e aplicativos falsos que simulam ambientes oficiais e atraem as vítimas usando principalmente mensagens com propostas fraudulentas para atrair cidadãos que buscam adquirir a casa própria pelo Minha Casa Minha Vida ou quitar pendências financeiras por meio do Desenrola Brasil. A estratégia dos estelionatários consiste em criar um falso senso de urgência ou prometer facilidades e prioridades em filas de atendimento em troca de pagamentos via Pix ou boletos falsos. Entidades do setor bancário alertam que órgãos públicos e instituições financeiras não cobram taxas antecipadas para liberar benefícios ou conceder descontos. Por isso, caso receba mensagens ou propostas do tipo, desconfie. Em caso de dúvidas, a orientação é não clicar em links recebidos por mensagens e realizar todas as consultas diretamente nas plataformas do governo federal. Priorize sempre aquelas que trazem o .gov.br. Da Rádio 2, Milena Abreu.
2: A Conferência Nacional dos Bispos do Brasil lançou um hot site sobre o sínodo sobre a sinodalidade para acompanhar a fase de recepção e implementação do documento final da sinodalidade nas igrejas locais. De acordo com a CNBB, a atual plataforma oferece documentos, notícias, vídeos, conteúdos de formação e reflexão sobre a sinodalidade, experiências sinodais e materiais para download. A plataforma conduz o leitor a ir para as etapas já percorridas do sínodo realizado entre os anos de 2021 e 2024 e conhecer o documento final. A Canção Nova em São Paulo promove neste sábado, 29 de agosto, uma noite oracional com a presença de Padre Roger Luiz, presidente da comunidade Canção Nova. O encontro acontece a partir das 7 da noite na Catedral Maronita Nossa Senhora do Líbano, localizada na Rua Tamandaré, no bairro da Liberdade, próximo à estação São Joaquim do Metrô, na região central da cidade. Da Central de Jornalismo Canção Nova, Ana Elisa Castro.
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6: A santa de hoje é um exemplo de paciência, fidelidade e confiança em Deus. Hoje é dia de Santa Mônica, mãe de Santo Agostinho. Viveu um casamento difícil, marcado por provações. A tradição conta que suas lágrimas e súplicas a Deus alcançou a conversão de seu filho. Que ela hoje seja um exemplo para as mães que rezam pelos seus filhos. Santa Mônica, rogai por nós.
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8: Suporta as demoras de Deus, agarra-te a Ele e não o largues, para que sejas sábio em teus caminhos. Livro do Eclesiástico, capítulo 2, versículo 3.
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11: Boa noite, povo de Deus, povo da família do Santo Terço. Me chamo Rafaete, sou seminarista aqui na comunidade Canção Nova. E é uma grande alegria de Deus estar rezando com você neste dia, nessa quinta-feira. Mas um dia muito especial, hein? Hoje, dia 27 de agosto, dia de uma santa que se destacou pela sua paciência, pela sua doçura de mãe. Santa Mônica, nada mais do que uma mãe de um santo, né? Rezou tanto que Santo Agostinho se converteu. Amanhã vamos celebrar essa memória também de Santo Agostinho, um grande santo da nossa Igreja Católica. E vamos juntos rezar esse Santo Terço, colocando também todas as mães que sofrem com tantas realidades, tantas mães que precisam ser tocadas pela divina misericórdia de Deus. Mas antes de nós iniciarmos o nosso Santo Terço, convido você a escutar essa canção com muita atenção, colocando seus filhos, colocando a sua vida, para que nosso Senhor também faça a transformação nos seus filhos, assim como fez no filho de Santa Mônica.

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2: A nossa mãe de fato é a Virgem Maria. Eu quero te perguntar, o que você deseja colocar debaixo do manto da nossa mãe? Como é bom ter uma mãe, não é? Como é bom estar debaixo do cuidado, porque a mãe sabe dos detalhes que o filho precisa. Se você observar, naquela passagem do casamento, Maria estava atentamente preocupada com cada situação que aqueles noivos viviam, mas ela confiava inteiramente na intercessão do filho dela, que era Jesus. E ela prontamente fala: fazei tudo o que ele vos disser. Precisamos descobrir o segredo do coração de Jesus. O segredo do coração de Jesus está na sua mãe também. Porque a intimidade que Jesus tinha com sua mãe era tamanha que fazia ele obedecer prontamente um pedido da mãe dele. Nesse santo texto, recorra à Virgem Maria. Eu estou aqui também recorrendo aos cuidados dela. Se refugie debaixo deste manto protetor. Agora já chega muitas intenções. Quero rezar pelo Carlos Augusto, de Juiz de Fora. Pede oração pela sua família. Também o Adriano, de São José dos Campos. Pede pela sua família, pela alma do seu pai. Também quero apresentar o grupo Anjos da Vida, de Cruzeiro. Todos aqueles que estão fazendo um lindo trabalho nessa cidade, perto aqui de Cachoeira Paulista. Mas também todos os sócios da Canção Nova. Você que ajuda essa obra de Deus, muito obrigado. Você que reza, você que todos os dias está nos acompanhando. Deus te abençoe. Quero também colocar todas as mães, você mãe, é que luta pelo seu filho, você que reza pelo seu filho, apresento nessa hora as suas realidades. Estamos reunidos em nome do Pai, do Filho e do Espírito Santo. Amém. Vamos juntos, creio em Deus Pai Todo-Poderoso, Criador do céu e da terra, e em Jesus Cristo, seu único Filho, nosso Senhor, que foi concebido pelo poder do Espírito Santo, nasceu da Virgem Maria, padeceu sob Pôncio Pilatos, foi crucificado, morto e sepultado, desceu à mansão dos mortos, está sentado à direita de Deus Pai Todo-Poderoso, de onde há de julgar vivos e mortos. Creio no Espírito Santo, na Santa Igreja Católica, na comunhão dos santos, na remissão dos pecados, na ressurreição da carne, na vida eterna. Amém. Pai nosso que estais no céu, santificado seja o vosso nome. Venha a nós o vosso reino, seja feita a vossa vontade, assim na terra como no céu. O pão nosso de cada dia nos dai hoje. Perdoai as nossas ofensas, assim como nós perdoamos a quem nos tem ofendido. E não vos deixeis cair em tentação, mas livrai-nos do mal. Amém. Ave Maria, cheia de graça, o Senhor é convosco. Bendita sois vós entre as mulheres, bendito é o fruto do vosso ventre, Jesus. Santa Maria, Mãe de Deus, rogai por nós, pecadores, agora e na hora de nossa morte. Amém. Ave Maria, cheia de graça, o Senhor é convosco. Bendita sois vós entre as mulheres, bendito é o fruto do vosso ventre, Jesus. Santa Maria, Mãe de Deus, rogai por nós, pecadores, agora e na hora de nossa morte. Amém. Ave Maria, cheia de graça, o Senhor é convosco. Bendita sois vós entre as mulheres, e bendito é o fruto do vosso ventre, Jesus. Santa Maria, Mãe de Deus, rogai por nós, pecadores, agora e na hora de nossa morte. Amém. Glória ao Pai, ao Filho e ao Espírito Santo, como era no princípio, agora e sempre. Amém. Ó meu Jesus, perdoai-nos, livrai-nos do fogo do inferno, levai as almas todas para o céu e socorrei principalmente as que mais precisai-nos da vossa misericórdia. São José, valei-nos. Vamos rezar os mistérios da luz. Esse primeiro mistério, vamos contemplar o batismo de Jesus no Jordão. Quero colocar você que é mãe, você que às vezes se desespera devido às realidades que você vai vivendo com seu filho. Eu não sei o que você vive com seu filho. Eu não sei as realidades que o seu filho se encontra nessa hora. Mas também Santa Mônica, era Mônica, né? Tinha tantas coisas que ela pedia a Deus. Mas uma delas era a conversão de Agostinho, que se tornou Santo Agostinho. Ela chorou, passou por tantas humilhações, tantas realidades, mas ela não desistiu. Quero falar para você, você mãe que está desesperada, não se desespere, porque pela oração tudo pode ser mudado e tudo é tudo. Vamos juntos. Pai nosso que estais no céu, santificado seja o vosso nome. Venha a nós o vosso reino, seja feita a vossa vontade, assim na terra como no céu. O pão nosso de cada dia nos dai hoje. Perdoai as nossas ofensas, assim como nós perdoamos a quem nos tem ofendido. E não vos deixeis cair em tentação, mas livrai-nos do mal. Amém. Ave Maria, cheia de graça, o Senhor é convosco. Bendita sois vós entre as mulheres, bendito é o fruto do vosso ventre, Jesus. Santa Maria, Mãe de Deus, rogai por nós, pecadores, agora e na hora de nossa morte. Amém. Ave Maria, cheia de graça, o Senhor é convosco. Bendita sois vós entre as mulheres, bendito é o fruto do vosso ventre, Jesus. Santa Maria, Mãe de Deus, rogai por nós, pecadores, agora e na hora de nossa morte. Amém. Ave Maria, cheia de graça, o Senhor é convosco. Bendita sois vós entre as mulheres, bendito é o fruto do vosso ventre, Jesus. Santa Maria, Mãe de Deus, rogai por nós, pecadores, agora e na hora de nossa morte. Amém.

Maria, Mãe de Deus, rogai por nós, pecadores, agora e na hora de nossa morte. Amém. Ave Maria, cheia de graça, o Senhor é convosco. Bendita sois vós entre as mulheres, e bendito é o fruto do vosso ventre, Jesus. Santa Maria, Mãe de Deus, rogai por nós, pecadores, agora e na hora de nossa morte. Amém. Ave Maria, cheia de graça, o Senhor é convosco. Bendita sois vós entre as mulheres, e bendito é o fruto do vosso ventre, Jesus. Santa Maria, Mãe de Deus, rogai por nós, pecadores, agora e na hora de nossa morte. Amém. Ave Maria, cheia de graça, o Senhor é convosco. Bendita sois vós entre as mulheres, e bendito é o fruto do vosso ventre, Jesus. Santa Maria, Mãe de Deus, rogai por nós, pecadores, agora e na hora de nossa morte. Amém. Ave Maria, cheia de graça, o Senhor é convosco. Bendita sois vós entre as mulheres, e bendito é o fruto do vosso ventre, Jesus. Santa Maria, Mãe de Deus, rogai por nós, pecadores, agora e na hora de nossa morte. Amém. Ave Maria, cheia de graça, o Senhor é convosco. Bendita sois vós entre as mulheres, e bendito é o fruto do vosso ventre, Jesus. Santa Maria, Mãe de Deus, rogai por nós, pecadores, agora e na hora de nossa morte. Amém. Glória ao Pai, ao Filho e ao Espírito Santo, como era no princípio, agora e sempre. Amém. Ó meu Jesus, perdoai-nos, livrai-nos do fogo do inferno, levai as almas todas para o céu e socorrei principalmente as que mais precisai-nos da vossa misericórdia. Nesse segundo mistério, vamos contemplar a auto-revelação de Jesus nas bodas de Caná da Galileia. Mas eu não estou sozinho, estou aqui com meu irmão Carlinhos, que também está rezando. Coloco, Carlinhos, as suas intenções, a sua família, diante do manto da Mãe de Deus. Vamos juntos. Pai nosso que estais no céu, santificado seja o vosso nome. Venha a nós o vosso reino, seja feita a vossa vontade, assim na terra como no céu. O pão nosso de cada dia nos dai hoje, perdoai as nossas ofensas, assim como nós perdoamos a quem nos tem ofendido, e não vos deixeis cair em tentação, mas livrai-nos do mal. Amém. Ave Maria, cheia de graça, o Senhor é convosco. Bendita sois vós entre as mulheres, e bendito é o fruto do vosso ventre, Jesus. Santa Maria, Mãe de Deus, rogai por nós, pecadores, agora e na hora de nossa morte. Amém. Ave Maria, cheia de graça, o Senhor é convosco. Bendita sois vós entre as mulheres, e bendito é o fruto do vosso ventre, Jesus. Santa Maria, Mãe de Deus, rogai por nós, pecadores, agora e na hora de nossa morte. Amém. Ave Maria, cheia de graça, o Senhor é convosco. Bendita sois vós entre as mulheres, e bendito é o fruto do vosso ventre, Jesus. Santa Maria, Mãe de Deus, rogai por nós, pecadores, agora e na hora de nossa morte. Amém. Ave Maria, cheia de graça, o Senhor é convosco. Bendita sois vós entre as mulheres, e bendito é o fruto do vosso ventre, Jesus. Santa Maria, Mãe de Deus, rogai por nós, pecadores, agora e na hora de nossa morte. Amém. Ave Maria, cheia de graça, o Senhor é convosco. Bendita sois vós entre as mulheres, e bendito é o fruto do vosso ventre, Jesus. Santa Maria, Mãe de Deus, rogai por nós, pecadores, agora e na hora de nossa morte. Amém. Ave Maria, cheia de graça, o Senhor é convosco. Bendita sois vós entre as mulheres, e bendito é o fruto do vosso ventre, Jesus. Santa Maria, Mãe de Deus, rogai por nós, pecadores, agora e na hora de nossa morte. Amém. Ave Maria, cheia de graça, o Senhor é convosco. Bendita sois vós entre as mulheres, e bendito é o fruto do vosso ventre, Jesus. Santa Maria, Mãe de Deus, rogai por nós, pecadores, agora e na hora de nossa morte. Amém. Ave Maria, cheia de graça, o Senhor é convosco. Bendita sois vós entre as mulheres,
Bendito é o fruto do vosso ventre, Jesus.

Jesus. Santa Maria, Mãe de Deus, rogai por nós, pecadores, agora e na hora de nossa morte. Amém. Ave Maria, cheia de graça, o Senhor é convosco. Bendita sois vós entre as mulheres. Bendito é o fruto do vosso ventre, Jesus. Santa Maria, Mãe de Deus, rogai por nós, pecadores, agora e na hora de nossa morte. Amém. Ave Maria, cheia de graça, o Senhor é convosco. Bendita sois vós entre as mulheres, e bendito é o fruto do vosso ventre, Jesus. Santa Maria, Mãe de Deus, rogai por nós, pecadores, agora e na hora de nossa morte. Amém. Glória ao Pai, ao Filho e ao Espírito Santo, como era no princípio, agora e sempre. Amém. Ó meu Jesus, perdoai-nos, livrai-nos do fogo e do inferno, levai as almas todas para o céu e socorrei a que mais precisarem da vossa misericórdia. Nesse terceiro mistério, vamos contemplar o anúncio do reino e o convite à conversão. Quero colocar todos os jovens nessa hora diante da misericórdia de Deus. Apresento todas as situações que a nossa juventude vive nos tempos atuais. Vamos juntos. Pai nosso que estais no céu, santificado seja o vosso nome. Venha a nós o vosso reino, seja feita a vossa vontade, assim na terra como no céu. O pão nosso de cada dia nos dai hoje, perdoai as nossas ofensas, assim como nós perdoamos a quem nos tem ofendido. E não vos deixeis cair em tentação, mas livrai-nos do mal. Amém. Ave Maria, cheia de graça, o Senhor é convosco. Bendita sois vós entre as mulheres, e bendito é o fruto do vosso ventre, Jesus. Santa Maria, Mãe de Deus, rogai por nós, pecadores, agora e na hora de nossa morte. Amém. Ave Maria, cheia de graça, o Senhor é convosco. Bendita sois vós entre as mulheres, e bendito é o fruto do vosso ventre, Jesus. Santa Maria, Mãe de Deus, rogai por nós, pecadores, agora e na hora de nossa morte. Amém. Ave Maria, cheia de graça, o Senhor é convosco. Bendita sois vós entre as mulheres, e bendito é o fruto do vosso ventre, Jesus. Santa Maria, Mãe de Deus, rogai por nós, pecadores, agora e na hora de nossa morte. Amém. Ave Maria, cheia de graça, o Senhor é convosco. Bendita sois vós entre as mulheres, e bendito é o fruto do vosso ventre, Jesus. Santa Maria, Mãe de Deus, rogai por nós, pecadores, agora e na hora de nossa morte. Amém. Ave Maria, cheia de graça, o Senhor é convosco. Bendita sois vós entre as mulheres, e bendito é o fruto do vosso ventre, Jesus. Santa Maria, Mãe de Deus, rogai por nós, pecadores, agora e na hora de nossa morte. Amém. Ave Maria, cheia de graça, o Senhor é convosco. Bendita sois vós entre as mulheres, e bendito é o fruto do vosso ventre, Jesus. Santa Maria, Mãe de Deus, rogai por nós, pecadores, agora e na hora de nossa morte. Amém. Ave Maria, cheia de graça, o Senhor é convosco. Bendita sois vós entre as mulheres, e bendito é o fruto do vosso ventre, Jesus. Santa Maria, Mãe de Deus, rogai por nós, pecadores, agora e na hora de nossa morte. Amém. Ave Maria, cheia de graça, o Senhor é convosco. Bendita sois vós entre as mulheres, e bendito é o fruto do vosso ventre, Jesus. Santa Maria, Mãe de Deus, rogai por nós, pecadores, agora e na hora de nossa morte. Amém. Ave Maria, cheia de graça, o Senhor é convosco. Bendita sois vós entre as mulheres, e bendito é o fruto do vosso ventre, Jesus. Santa Maria, Mãe de Deus, rogai por nós, pecadores, agora e na hora de nossa morte. Amém. Ave Maria, cheia de graça, o Senhor é convosco. Bendita sois vós entre as mulheres, e bendito é o fruto do vosso ventre, Jesus. Santa Maria, Mãe de Deus, rogai por nós, pecadores, agora e na hora de nossa morte. Amém.
Glória ao Pai, ao Filho e ao Espírito Santo, como era no princípio, agora e sempre. Amém. Ó meu Jesus, perdoai-nos, livrai-nos do fogo do inferno, levai as almas todas para o céu e socorrei principalmente as que mais precisai-nos da vossa misericórdia. Nossa Senhora Aparecida, rogai por nós. Nesse quarto mistério, vamos contemplar a transfiguração de Jesus no Tabor. Eu quero apresentar todos os homens que têm problema com o alcoolismo nessa hora. Quero rezar por todas essas realidades. Tantas mulheres rezam por seus maridos, para que a bebida não venha acabar com tantos casamentos. Nessa hora eu peço a Nossa Senhora que possa ir ao encontro desses homens, dessas mulheres também, pedindo a graça da sobriedade sobre eles. Também todas as intenções que você traz aí no seu coração, toda aflição que talvez o seu coração esteja passando neste momento. Vamos juntos. Pai nosso que estais no céu, santificado seja o vosso nome. Venha a nós o vosso reino. Seja feita a vossa vontade, assim na terra como no céu. O pão nosso de cada dia nos dai hoje. Perdoai as nossas ofensas, assim como nós perdoamos a quem nos tem ofendido. E não vos deixeis cair em tentação, mas livrai-nos do mal. Amém. Ave Maria, cheia de graça, o Senhor é convosco. Bendita sois vós entre as mulheres, e bendito é o fruto do vosso ventre, Jesus. Santa Maria, Mãe de Deus, rogai por nós, pecadores, agora e na hora de nossa morte. Amém. Ave Maria, cheia de graça, o Senhor é convosco. Bendita sois vós entre as mulheres, e bendito é o fruto do vosso ventre, Jesus. Santa Maria, Mãe de Deus, rogai por nós, pecadores, agora e na hora de nossa morte. Amém. Ave Maria, cheia de graça, o Senhor é convosco. Bendita sois vós entre as mulheres, e bendito é o fruto do vosso ventre, Jesus. Santa Maria, Mãe de Deus, rogai por nós, pecadores, agora e na hora de nossa morte. Amém. Ave Maria, cheia de graça, o Senhor é convosco. Bendita sois vós entre as mulheres, e bendito é o fruto do vosso ventre, Jesus. Santa Maria, Mãe de Deus, rogai por nós, pecadores, agora e na hora de nossa morte. Amém. Ave Maria, cheia de graça, o Senhor é convosco. Bendita sois vós entre as mulheres, e bendito é o fruto do vosso ventre, Jesus. Santa Maria, Mãe de Deus, rogai por nós, pecadores, agora e na hora de nossa morte. Amém. Ave Maria, cheia de graça, o Senhor é convosco. Bendita sois vós entre as mulheres, e bendito é o fruto do vosso ventre, Jesus. Santa Maria, Mãe de Deus, rogai por nós, pecadores, agora e na hora de nossa morte. Amém. Ave Maria, cheia de graça, o Senhor é convosco. Bendita sois vós entre as mulheres, e bendito é o fruto do vosso ventre, Jesus. Santa Maria, Mãe de Deus, rogai por nós, pecadores, agora e na hora de nossa morte. Amém. Ave Maria, cheia de graça, o Senhor é convosco. Bendita sois vós entre as mulheres, e bendito é o fruto do vosso ventre, Jesus. Santa Maria, Mãe de Deus, rogai por nós, pecadores, agora e na hora de nossa morte. Amém. Ave Maria, cheia de graça, o Senhor é convosco. Bendita sois vós entre as mulheres, e bendito é o fruto do vosso ventre, Jesus. Santa Maria, Mãe de Deus, rogai por nós, pecadores, agora e na hora de nossa morte. Amém. Ave Maria, cheia de graça, o Senhor é convosco. Bendita sois vós entre as mulheres, e bendito é o fruto do vosso ventre, Jesus. Santa Maria, Mãe de Deus, rogai por nós, pecadores, agora e na hora de nossa morte. Amém. Glória ao Pai, ao Filho e ao Espírito Santo, como era no princípio, agora e sempre. Amém. Ó meu Jesus, perdoai-nos,
livrai-nos do fogo do inferno, levai as almas todas para o céu e socorrei principalmente as que mais precisarem da vossa misericórdia. E nesse quinto e último mistério, vamos contemplar a instituição da Eucaristia. Desde já nós já queremos louvar a Deus pelo sistema de comunicação da Canção Nova, que possibilita que o amor de Deus, que a graça de Deus chegue na sua casa. Como é bom rezar o Santo Terço todos os dias com você, você que acompanha todo santo dia de fato esse texto, você que manda mensagem aqui e a gente lê, viu? Deus te abençoe por fazer parte dessa grande família, família numerosa. Vamos juntos. Pai nosso que estais no céu, santificado seja o vosso nome, venha a nós o vosso reino, seja feita a vossa vontade, assim na terra como no céu. O pão nosso de cada dia nos dai hoje, perdoai as nossas ofensas, assim como nós perdoamos a quem nos tem ofendido. E não vos deixeis cair em tentação, mas livrai-nos do mal. Amém. Ave Maria, cheia de graça, o Senhor é convosco. Bendita sois vós entre as mulheres, e bendito é o fruto do vosso ventre, Jesus. Santa Maria, Mãe de Deus, rogai por nós, pecadores, agora e na hora de nossa morte. Amém. Ave Maria, cheia de graça, o Senhor é convosco. Bendita sois vós entre as mulheres, e bendito é o fruto do vosso ventre, Jesus. Santa Maria, Mãe de Deus, rogai por nós, pecadores, agora e na hora de nossa morte. Amém. Ave Maria, cheia de graça, o Senhor é convosco. Bendita sois vós entre as mulheres, e bendito é o fruto do vosso ventre, Jesus. Santa Maria, Mãe de Deus, rogai por nós, pecadores, agora e na hora de nossa morte. Amém. Ave Maria, cheia de graça, o Senhor é convosco. Bendita sois vós entre as mulheres, bendito é o fruto do vosso ventre, Jesus. Santa Maria, Mãe de Deus, rogai por nós, pecadores, agora e na hora de nossa morte. Amém. Ave Maria, cheia de graça, o Senhor é convosco. Bendita sois vós entre as mulheres, e bendito é o fruto do vosso ventre, Jesus. Santa Maria, Mãe de Deus, rogai por nós, pecadores, agora e na hora de nossa morte. Amém. Ave Maria, cheia de graça, o Senhor é convosco. Bendita sois vós entre as mulheres, e bendito é o fruto do vosso ventre, Jesus. Santa Maria, Mãe de Deus, rogai por nós, pecadores, agora e na hora de nossa morte. Amém. Ave Maria, cheia de graça, o Senhor é convosco. Bendita sois vós entre as mulheres, bendito é o fruto do vosso ventre, Jesus. Santa Maria, Mãe de Deus, rogai por nós, pecadores, agora e na hora de nossa morte. Amém. Ave Maria, cheia de graça, o Senhor é convosco. Bendita sois vós entre as mulheres, e bendito é o fruto do vosso ventre, Jesus. Santa Maria, Mãe de Deus, rogai por nós, pecadores, agora e na hora de nossa morte. Amém. Ave Maria, cheia de graça, o Senhor é convosco. Bendita sois vós entre as mulheres, e bendito é o fruto do vosso ventre, Jesus. Santa Maria, Mãe de Deus, rogai por nós, pecadores, agora e na hora de nossa morte. Amém. Ave Maria, cheia de graça, o Senhor é convosco. Bendita sois vós entre as mulheres, bendito é o fruto do vosso ventre, Jesus. Santa Maria, Mãe de Deus, rogai por nós, pecadores, agora e na hora de nossa morte. Amém. Glória ao Pai, ao Filho e ao Espírito Santo, como era no princípio, agora e sempre. Amém. Ó meu Jesus, perdoai-nos, livrai-nos do fogo do inferno, levai as almas todas para o céu e socorrei principalmente as que mais precisai-nos da vossa misericórdia. Vamos juntos. Infinitas graças vos damos, soberana rainha, pelos benefícios que todos os dias recebemos de vossas mãos liberais. Dignai-vos agora e para sempre
tomar-vos debaixo de vosso poderoso amparo, e para amar-vos agradecer-vos, saudamos como a Salve Rainha. Salve Rainha, Mãe de Misericórdia, vida, doçura e esperança nossa. A vós bradamos e entregamos, Filho de Eva, a vós suspirando, gemendo e chorando neste vale de lágrimas. E após a advogada nossa, esses vossos olhos misericordiosos a nos volvei. E depois deste desterro, mostrar-nos Jesus, bendito o fruto do vosso ventre, ó clemente, ó piedosa, ó doce sempre Virgem Maria, rogai por nós, Santa Mãe de Deus, para que sejamos dignos das promessas de Cristo. Amém. Meu irmão, minha irmã, desde já muito obrigado por ter rezado o Santo Terço conosco neste dia 27 de agosto, dia de Santa Mônica, dia de meditarmos, dia de olharmos para o exemplo de Santa Mônica, para assim termos paciência conosco mesmo e esperarmos os planos de Deus para nossas vidas. Muito obrigado, Carlinhos, que sempre está aqui operando o nosso som. Deus te abençoe, a sua família também. Daqui a pouco está voltando para casa para descansar. E você fique sintonizado na Rádio Canção Nova. Deus abençoe e até amanhã!

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10: Bom dia para você que está sintonizado aí na Rádio Canção Nova. Eu sou o Thiago Batista, missionário aqui da comunidade Canção Nova, que nessa manhã chega para trazer para você a palavra de Deus, a intimidade com o Espírito Santo, com a Virgem Maria. Esse é o nosso programa Madrugada Amiga, nestes primeiros minutos deste dia. Eu já quero pedir que esse dia seja um dia repleto das bênçãos de Deus para você, que você possa sentir no fundo aí do seu coração e à sua volta a presença de Deus. Sim, é necessário que você abra os seus olhos espirituais, o seu coração, porque muitas vezes a presença de Deus, ela vem disfarçada, ela vem de uma forma singela, simples, porque tantas vezes queremos que aconteçam tantas coisas grandiosas, milagres grandes, mas aí a gente acaba se perdendo naquilo que é o singelo, naquilo que são os detalhes de Deus na nossa vida. Então, nesse dia, a primeira coisa que eu quero te falar, esteja atento aos detalhes do amor e da misericórdia de Deus na sua vida. Tenha esse olhar espiritual. E para ter esse olhar espiritual, atento até mesmo às pequenas coisas que se refletem da providência divina, é preciso pedir a graça do Espírito Santo. Senhor, fazei-me cheio, cheio da graça do Teu Espírito, e não somente cheio, mas transbordante do Teu Espírito. Que todos ao meu redor, em todos os lugares que eu esteja todos os dias, começando pela minha casa, sejam tomados pelo Teu Espírito Santo, que transborda em mim, por mim e através de mim. Não é mérito, Senhor, é graça. E se é graça, também é missão. Eu quero, Jesus, ser como um copo que se enche até derramar, até transbordar. Enche-me, Senhor, com Teu Espírito Santo. Amém. Essa foi uma oração que o Padre Jonas fez em um dia, que nós temos aqui no nosso blog esse trecho desta oração. E assim eu te convido também a pedir mesmo que o Espírito Santo de Deus possa te fazer cheio, transbordante dele, porque não somente um pouquinho, metade do copo precisa estar cheio, não. Você precisa transbordar do Espírito Santo. Vem, Espírito Santo, na minha vida. Eu também quero essa graça para mim, para minha família, para os meus amigos. Transbordar de Ti, Espírito Santo. Transbordar das virtudes. Transbordar dos dons infusos e efusos. Eu quero ser cheio. Transbordar do Espírito Santo. Vamos de música nessa manhã para abrir o nosso programa. Quem chega para cantar é a Rogerinha Moreira, a canção Na Presença do Senhor. Música.

De volta com você nessa manhã, eu acolho aqui a sua intenção, a intenção que você mandou pelo nosso WhatsApp. Saiba que tudo que chega aqui, viu, o seu pedido, a sua oração, a sua partilha, nós colocamos aos pés da Virgem Maria, nós intercedemos por você. E nessa manhã é essa atitude que eu tenho, depositar as suas intenções aqui, aos pés da Virgem Maria e também aos pés de Jesus. 12 991 455 8 71 é o nosso WhatsApp, 12 991 455 8 71.

Vai nos dizer nesta manhã e, claro, vai nos nortear. Esse versículo é um norte para você no início deste dia. Bem-aventurados os misericordiosos, porque alcançarão misericórdia. Se você pensa que Deus não é misericordioso com você, olha aí a palavra de Deus te mostrando justamente ao contrário. Bem-aventurados são aqueles que são misericordiosos, porque eles alcançarão a misericórdia de Deus. Na sua vida, você precisa ser essa pessoa misericordiosa, essa pessoa bondosa, caridosa, não aquela pessoa boba, me entenda aqui aquilo que eu vou dizer, mas uma pessoa que se dilata em amor pelos outros, que busca de fato fazer esse esforço para ajudar, para amar, não amar somente aqueles que é fácil, que é gostoso amar, mas amar sobretudo aqueles que são difíceis, amando, sabe como? De uma forma bem concreta, perdoando, recomeçando, conversando novamente, porque muitas vezes o desejo do nosso coração é não falar mais, é se afastar, é se fechar. Mas a misericórdia de Deus nos convida a um caminho diferente, a ir na contramão de todos estes sentimentos. A nossa força está no perdão, em sermos misericordiosos. Quanto mais confiamos na misericórdia, mais misericordiosos nós nos tornamos. Mais misericordioso você vai ser a partir da experiência que você faz com a misericórdia de Deus. E um ato muito concreto de tocar nessa misericórdia de Deus é viver o sacramento da penitência, confessar-se. Ali você vai tocar a fundo na misericórdia, no amor de Deus por você, que perdoa os seus pecados, que te leva a uma vida nova. Todas as vezes que você se confessa, todas as vezes se inicia uma vida nova aí dentro do seu coração. Todas as vezes Deus te dá uma nova oportunidade. Deus não olha para os seus pecados, mas Ele olha para o seu coração com misericórdia. Estejamos então, durante todo este dia, próximos de Jesus para nos deixarmos envolver pelo seu grande amor, que tudo pode realizar, que tudo pode suportar, que tudo pode perdoar. Que seja o amor de Deus a nossa força, onde nós encontramos o sustento das nossas vidas. Jesus, fonte de misericórdia, dai-me forças. Amém. Nós vamos de música. Quem chega para cantar é o André Florencio, a canção Misericórdia, Confio em Ti.

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Programa Madrugada Amiga com você nesta madrugada, nesses primeiros minutos deste dia. Deus abençoe você. Eu sou o Tiago Batista, missionário da comunidade Canção Nova, e nesse momento eu quero trazer aqui o meu agradecimento por você, pela sua fidelidade. 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Continue nos sustentando com a sua intercessão. 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Quem chega para cantar? Bom Senhor Jonas Abib, a canção Senhor Meu Amigo.

Tô de volta com você nessa manhã aqui no programa Madrugada Amiga. O tema do nosso dia que nós vamos trabalhar nesse bloco, a graça de Deus. É necessário pedirmos a graça de Deus todos os dias. Muitas vezes a gente fala, dai-me a graça, Senhor, dai-me a graça. Mas que graça é essa que você precisa pedir a Deus? A graça de enfrentar cada dia buscando a santidade, meu irmão. É isso que importa, é isso que interessa. Lá no Salmo 33, o salmista vai dizer assim, transborda em toda a terra a tua graça. Que graça? A graça de Deus, ela transborda na nossa vida e nos enche, enche o nosso coração de todo bem. Este salmo, ele é um hino de louvor e também de confiança na providência divina, celebrando a justiça de Deus e também a sua fidelidade em todas as suas obras. Deus é fiel, Deus é bom e Deus é justo, meu irmão. Toda a criação é dependente da graça de Deus e você, nessa manhã, eu quero te dizer bem de forma particular, você é dependente da graça de Deus. Só as suas forças não são suficientes, é preciso o auxílio do céu, é preciso a graça de Deus, pois foi por ela que Deus tudo realizou e tudo fez. Mas para entendermos a necessidade da graça para a vida cristã, é necessário entender que a graça é um dom sobrenatural concedido a todos nós que somos criaturas em vista da vida eterna. A graça que Deus derrama sobre você é sempre em vista da vida eterna, do céu, da salvação. E o doador dessa graça é o próprio Deus. Se a origem da graça é Deus, a finalidade desta graça é a sua salvação, meu irmão, é a sua salvação, minha irmã. A graça, ela é um dom, um presente de Deus para todos nós. Ninguém pode merecê-la, embora peça humildemente a Deus em oração, confiante e perseverante. O apóstolo Paulo, ele vai dizer que nas suas cartas lá em Efésios capítulo 2, versículos 8 e 9, ele vai dizer assim: pela graça sois salvos por meio da fé, e isto não vem de vós, é dom de Deus, ou seja, é graça de Deus, é presente de Deus. Ele vai continuar dizendo, não vem das obras para que ninguém se encha de orgulho, é graça de Deus, é gratuidade. Em outro trecho da Sagrada Escritura, lá em 1 Tessalonicenses, a gente vai encontrar no capítulo 5, versículo 16 ao 18, a seguinte citação: em tudo dai graças ao Senhor, em toda e qualquer situação, porque esta é a vontade de Deus no Cristo Jesus a vosso respeito. Mas ele me disse, basta-te a minha graça, porque é na fraqueza que se revela totalmente a minha força. E em tantos outros textos encontramos revelações, testemunhos, exemplos e tantos ensinamentos a respeito da graça de Deus na vida do homem. Em resumo, somos dependentes da graça. É isso que você precisa entender e é isso que você precisa colocar aí no seu coração. Você é dependente da graça de Deus. É por meio dela que, crendo, você receberá a redenção na sua vida. Também é por meio dela que você vai receber a força de Cristo e todas as coisas vão ser dadas na sua vida por meio da graça de Deus. Quem chega para cantar agora é o Orlando Júnior, meu irmão de comunidade. A canção A Tua Graça Sobre Mim.

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1: 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Chegou agora o momento com ela, com a Virgem Maria, nossa mãezinha, a nossa intercessora, ela que cuida, ela que intercede, ela que nos protege. Você confia na proteção da Virgem Maria? É necessário você confiar. Muitas e muitas pessoas têm tantos testemunhos com essa proteção da Virgem Maria. E nesse dia eu quero que você tenha essa atenção, pedindo que Nossa Senhora te proteja, pedindo que Nossa Senhora te cubra com o manto sagrado dela. Eu tenho certeza que você vai sentir esse calor do manto de Maria sobre você, se nesse dia você recorrer à proteção dela. Ó docíssima soberana, rainha dos anjos, bem sabemos que miseráveis pecadores não éramos dignos de vos possuir neste vale de lágrimas, mas sabemos também que a vossa grandeza não vos faz esquecer a nossa miséria, e no meio de tanta glória, a vossa compaixão, longe de diminuir, aumenta cada vez mais para conosco. Do alto desse trono, em que reinas sobre todos os anjos e santos, volvei para nós os vossos olhos misericordiosos. Vede a quantas tempestades e mil perigos estaremos, sem cessar, expostos até o fim de nossas vidas. Pelos merecimentos de vossa bendita morte, obtende-nos o aumento da fé, da confiança e da santa perseverança na amizade de Deus, para que possamos um dia ir beijar os vossos pés e unir as nossas vozes às dos Espíritos Celestes para louvar e cantar as vossas glórias eternamente no céu. Que assim seja. Nós vamos de música. Quem chega para cantar é o Frei Gilson, a canção Colo de Mãe.

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0: De volta com você agora para fechar o nosso programa nesse dia. Foi tão bom que passou tão rápido, mas obrigado pela sua sintonia, pela sua participação. Você que interagiu, você que rezou, você que fez aí a sua partilha por meio do nosso WhatsApp. Deus abençoe você. Agora eu quero pedir a graça do Espírito Santo sobre a sua vida. Feche aí os seus olhos se você puder, coloque a mão no seu coração e junto comigo vamos pedir o batismo no Espírito Santo. Senhor, nesta manhã eu quero pedir o batismo primeiramente para mim, mas também para os meus irmãos que acompanham esse programa pela rádio, pelo aplicativo, pela internet. Tu sabes, Espírito Santo de Deus, aonde cada irmão está. Então, que a tua graça seja derramada sobre a vida de cada um. Vem, Espírito Santo de Deus, xiri cantaralaba, xiri cantorialalala iriri. Shiri ala cantara la basuri de cantori ala la la iri. Shiri ala la basuri de cantori ala la mandori iri cantara la basuri de cantori ala la la. 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Batiza Espírito Santo nesta manhã. No batismo novo, faz nascer homens novos, mulheres novas. Transforma a mentalidade dessas pessoas, Senhor, que nesta manhã, os meus irmãos que acompanham essa programação, sinto no meu coração que Deus quer transformar a sua mentalidade, a sua forma de pensar, a sua forma de tomar as suas decisões. Então permita que o Espírito Santo nessa manhã, que já está sendo derramado sobre a sua vida, transforme o seu interior e as suas atitudes. Bendito sejas tu, Espírito Santo. Obrigado pela tua presença na minha vida e na vida dos meus irmãos. Nosso programa chegou ao fim. Obrigado, que Deus abençoe você e a gente se vê numa próxima. Tchau, tchau.
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3: O Ministério das Relações Exteriores do Brasil lamentou as mortes causadas pelo deslizamento de terra e inundações no Nepal e região autônoma do Tibete, na China, na última quarta-feira. A tragédia provocada por um terremoto que teria rompido a parte inferior de uma geleira deixou centenas de mortos.
4: Em nota, o Itamaraty expressou pesar e solidariedade às famílias das vítimas e também ao povo e aos governos do Nepal e da China. Segundo a pasta, não há, até o momento, registro de brasileiros entre os mortos ou desaparecidos. O Ministério do Turismo do Nepal informou que mais de 400 turistas continuam desaparecidos, sendo cerca de 340 estrangeiros. De acordo com o órgão, 133 são indianos que faziam uma peregrinação na região, 47 são americanos, 34 são australianos e 33 britânicos. Na China, outras 265 pessoas seguem sem localização em Girong. As embaixadas brasileiras em Katmandu e em Pequim informaram que acompanham de perto os desdobramentos da calamidade. Cidadãos brasileiros em situação de emergência no Nepal podem procurar o plantão consular em Katmandu e os que estiverem na região do Tibete devem contatar o plantão consular em Pequim. O Itamaraty também disponibilizou o número de plantão geral, o 61982600610, em Brasília, para atendimento a brasileiros. Ao anoitecer, as equipes de resgate seguiam com o trabalho de localizar e identificar corpos nas áreas atingidas, entre elas o distrito de Hassua, no Himalaia, na fronteira entre o Nepal e a região chinesa. O porto de Girong, do lado chinês, também foi destruído pela força da lama e da água. Com informações da agência Reuters, da Rádio Nacional em Brasília, Pedro Lacerda.
3: Papa Leão XIV afirmou que a igreja deve ser a família de todas as pessoas no combate aos vícios. Nossa contribuição, afirma o Santo Padre, deve ser direcionada ao cuidado, à presença e à reconstrução do tecido comunitário, sem ficar indiferentes diante de famílias desestruturadas. Esse fenômeno complexo revela o fracasso de um mundo desumanizado. Que a igreja seja a família de todas as pessoas que ficaram à margem do caminho, pois não há melhor prevenção contra as drogas do que boa família, completou o Papa. A mensagem de Leão XIV foi direcionada a participantes de um encontro internacional realizado em Roma, voltado para o enfrentamento do fenômeno das drogas e do recrutamento criminal de jovens. Da Central de Jornalismo Canção Nova, Ana Elisa Castro.
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9: Hoje, a igreja pede a intercessão de Santo Agostinho, santo e doutor da igreja. Um dos maiores pensadores da história. Teve uma vida marcada por inquietações e busca pela verdade. Após anos afastado da fé, converteu-se ao cristianismo pelas orações de sua mãe, Santa Mônica. Tornou-se bispo e escreveu obras conhecidas como Confissões e A Cidade de Deus. 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
3: Muito bom dia para você na sintonia da rede de rádio Canção Nova, a rádio do Senhor. Aqui nós espalhamos o amor de Deus pelo ar. Eu, Érica Fernanda, junto com você, em mais um Mensagens e Canções, seguindo a programação da Rádio Canção Nova. Seja muito bem-vindo você que está na sintonia, pelo radio.cancaonova.com ou pelo nosso aplicativo de celular da Rádio Canção Nova. E o trechinho para abrir o programa de hoje está no livro de Romanos, capítulo 8, versículo 31. Se Deus é por nós, quem será contra nós?

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1: Salvai-nos, Senhor, pois desaparecem os homens piedosos e a lealdade se extingue entre os homens. Salmo 11. Uns não têm para com os outros senão palavras mentirosas, adulação na boca, duplicidade no coração. Que o Senhor extirpe os lábios hipócritas e a língua insolente. Aqueles que dizem: dominaremos pela nossa língua, nossos lábios trabalham para nós. Quem nos será, Senhor? Responde, porém, o Senhor: por causa da aflição dos humildes e dos gemidos dos pobres, irei levantar-me para lhes dar a salvação que desejam. Salvai-nos, Senhor, pois desaparecem os homens piedosos e a lealdade se extingue entre os homens.
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1: A mensagem de Deus para você hoje foi extraída do livro Com Deus Tem Jeito, do nosso irmão de comunidade, Cleto Coelho. Movimente-se, não deixe sua vida estagnada no pecado. É preciso permitir que a palavra de Deus seja a força que nos movimenta em meio às perdas. Entretanto, não podemos confundir esperança com comodismo. A vida não pode parar nem acabar por causa das perdas. Temos que continuar a vida fazendo aquilo que é possível ser feito. Depositamos na mão de Deus aquilo que foge do controle humano. O que está ao nosso alcance, temos que fazer, com esforço, dedicação e sem lamentações. Substituir a linguagem da reclamação pela linguagem do louvor é essencial, pois essa movimentação gera libertação. Não deixe que os seus erros fiquem acusando e cobrando você. Mergulhe os seus erros em profundo arrependimento e transforme a sua vida. Ter um olhar de fé é importantíssimo para movimentar a nossa vida, claro, com os pés no chão e coração ao alto. Assim, conseguimos conservar um coração em paz. O direcionamento bíblico nos convida a colocarmos em prática a fé por meio das ações concretas, e isso é o que Deus quer. Afinal, partilhar daquilo que temos fortalece a solidariedade e o egoísmo não encontra espaço dentro de nós. Sim, partilhar e agir faz bem para o nosso coração. Deus abençoe você, coração ao alto.

0: coisas, mas a última palavra é dele, Jesus.
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4: 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São Francisco de Assis.
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4: O nosso modelo de santidade hoje é Santa Ágata, que nasceu por volta dos anos 250 e era filha de uma nobre família siciliana, cristã e muito bonita. Um senador romano ilustre e poderoso chamado Quintianus apaixonou-se pela jovem, mas quando recebeu dela a recusa de seu cortejo, tornou-se detestável. Descobrindo que Ágata era cristã e que havia sido trocado por Cristo, deu início a uma violenta perseguição contra a jovem. No momento do julgamento, o governador da cidade, vendo-a em sua presença, perguntou: "Tu, a que casta pertences?" E Ágata respondeu: "Embora de família nobre e rica, tenho a honra e a alegria de ser serva de Jesus Cristo, meu Senhor e meu Deus. Condenada, foi despida, esticada na roda, açoitada, marcada com ferros em brasas e depois lhe arrancaram os seios com ferros cortantes. Nenhum remédio ou ataduras foram permitidas que se colocassem em suas feridas, e depois das cruéis torturas, foi jogada num calabouço escuro, sujo, sem água e sem comida, para ali morrer. Lá, ela teve uma visão de São Pedro, acompanhado de um jovem carregando uma tocha. O jovem aplicou óleos medicinais em seus ferimentos, ficando curada. 4 dias mais tarde, furioso pela cura milagrosa de Santa Ágata, Quintianus mandou que a rolassem nua sobre uma cama de carvão em brasa, misturado com pedaços de vasos. Os carrascos tinham cuidado para não deixá-la morrer e carregaram seu corpo ferido de volta à cela, enquanto ela orava pela liberdade. Naquele exato momento, um terremoto sacudiu a prisão e ela veio a falecer. No seu funeral, inexplicavelmente, apareceu um jovem com uma tocha para honrá-la. Poucos tempos depois, Quintianus foi jogado no rio pelo seu cavalo e afogou-se. Santa Ágata, rogai por nós.

O cuidado pelos pobres deve estar antes de tudo e acima de tudo. Devemos servi-los como se realmente fosse Cristo. São Bento.

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1: Peçamos com confiança a intercessão de Santa Ágata e rezemos a Jesus. Concedei-nos, Senhor, o amor constante ao vosso santo nome e a graça da perseverança nas coisas do alto durante toda a nossa vida, mesmo diante das perseguições, calúnias, torturas e sofrimentos. Pela intercessão de Santa Ágata, dai-nos, Senhor onipotente, a graça que humildemente vos pedimos. Por Cristo nosso Senhor. Amém.

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1: Estamos chegando ao final deste programa e quero terminar com uma frase do nosso modelo de santidade de hoje. Orar não é pedir. Orar é a respiração da alma. Santa Ágata, rogai por nós.

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2: Meus amados irmãos, tenham isto em mente. Sejam todos prontos para ouvir, tardios para falar e tardios para irar-se. Carta de São Tiago, capítulo 1, versículo 19.
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4: Uma alegria ter você conosco na sintonia da Rádio Canção Nova, 89.1 FM, a Rádio Canção Nova. Também pelo sistema Canção Nova de rádio, a gente alcança aí não somente o nosso país, o Brasil, mas além Brasil também. Então sejam todos muito bem-vindos. Sou eu, Inácio Filho, juntinho com você em mais um programa. Nossa missão é evangelizar. E a nossa missão de hoje tem como tema encontrar o Cristo, viver vida nova. Encontrar o Cristo, viver vida nova, com o padre Anderson Marçal, da comunidade Canção Nova. Esta pregação aconteceu no dia 5 de julho de 2016 e eu e você vamos ouvir agora.
5: Nós que já ouvimos falar em Jesus Cristo, nós que já conhecemos a Jesus Cristo, nós que já tivemos a graça de termos sido apresentado a esse Jesus Cristo, sabemos que o nosso desejo é encontrá-lo, que, como vai dizer Santo Agostinho, a nossa alma não encontra repouso se não for nele. Então, encontrar o Cristo não é um acampamento. Encontrar o Cristo não é apenas alguns dias. Encontrar o Cristo não é nem mesmo um desejo. Encontrar o Cristo é uma necessidade. Todos nós, eu e você, você que está aqui, você que está nos acompanhando pelo sistema Canção Nova de Comunicação, você que vai ter acesso a essa fita, a esse DVD, a esse CD, todos nós temos a necessidade de encontrar o Cristo. O Papa Bento XVI, o Papa Emérito Bento XVI, na sua primeira encíclica, Deus é Amor, no primeiro parágrafo, ele diz uma coisa que para mim norteia a minha vida desde aquele dia, desde o dia em que eu tive contato com essa encíclica pela primeira vez. O Papa diz assim: no início do cristianismo não existe uma grande ideia, nem uma atitude moral, mas o encontro com uma pessoa que dá um novo sentido ao existir. No início do cristianismo não existe ideias apenas, normas, leis. O cristianismo também não é aquela coisinha quadradinha, o Papa fala, não é uma atitude moral apenas, mas é o encontro com uma pessoa. Então, quando nós viemos para cá, você que está nos acompanhando neste acampamento, o que vai dar um novo sentido ao teu existir é encontrar essa pessoa. E essa pessoa com P maiúsculo. Essa pessoa é o próprio Deus. Essa pessoa é o próprio Jesus. O que vai dar um sentido à tua vida é se encontrar com Cristo. O que dá sentido a não queremos as coisas que passam, mas abraçar as que não passam, é nos encontrarmos com Cristo. O que nos coloca e nos faz compreender até mesmo o sofrimento de cada dia é nos encontrarmos com Cristo. O que nos dá vontade de não desistir, de não parar. Que coisa bonita o testemunho da Eliana na pregação anterior. De não desistir, apesar de tudo aquilo que ela foi relatando, apesar de todas as coisas que foram acontecendo com ela, não desistir, porque é sinal de alguém que encontrou o Cristo. Cada um de nós, Encontrar o Cristo não significa que nós não vamos mais cair. Encontrar o Cristo não significa que nós não vamos mais pecar. Encontrar o Cristo não significa que agora nós já estamos prontos. Não. Encontrar o Cristo dá sentido, inclusive, para isso. Encontrar o Cristo dá sentido a recomeçar cada vez que nós caímos. Encontrar o Cristo dá sentido a retomar o caminho cada vez que nós nos perdemos. Por isso que já no início dessa pregação, eu queria que você se questionasse, eu vou levar toda essa pregação dessa forma, para que você pensasse, quando foi o meu primeiro encontro pessoal com Jesus? Quando foi o primeiro encontro pessoal que eu tive com Jesus? O que é isso? Tudo que você está vendo aqui na Canção Nova é fruto de um encontro pessoal com Jesus. A começar pelo Monsenhor Jonas, que teve o seu encontro pessoal com Jesus e toda a sua vida foi moldando-se, foi se moldando conforme a vida de Deus. Mas a partir dele, todos aqueles que vieram. Então a Canção Nova é fruto de um encontro pessoal com Deus, de um encontro pessoal com Jesus. Mas não só porque é a Canção Nova, não, claro que não. Nós somos apenas uma pequena, uma gotinha do oceano que é a igreja. Mas cada um de nós só terá sentido a nossa vida se nós soubermos quando, como e de que maneira nos encontramos com Cristo. O dia, a hora, onde eu estava, como a Eliana estava dizendo, até mesmo aquilo que ela foi sentindo, ela sabe identificar os sentimentos que ela teve, ela sabe identificar onde ela estava, o que ela estava fazendo, como o meu, que no dia 28 de janeiro de 1998, lá em São Paulo, no Santuário do Terço Bizantino, numa missa celebrada pelo padre Marcelo Rossi, minha vida mudou ali. E que bonito ali, porque já foi um encontro pessoal com Jesus e chamado ao sacerdócio. Deus me quis como Ele te quer. E esse degrau acima não é superioridade, é serviço. Porque o ministério sacerdotal é o ministério de servir. Mas só tem sentido tudo isso se nos encontrarmos com Cristo. Por isso, pega a sua Bíblia. Segunda carta aos Coríntios, capítulo 5, versículo 17. Como está sendo falado durante todo esse encontro, cada tema, cada palestra com o seu tema, foi-me dado um tema: encontrar o Cristo, viver a vida nova. Encontrar o Cristo, viver a vida nova. Segunda carta aos Coríntios, capítulo 5, versículo 17. Portanto, se alguém está em Cristo, é nova criatura. O que era antigo passou, agora tudo é novo. Portanto, se alguém está em Cristo, é criatura nova. O que era antigo passou, agora tudo é novo. Um versículo apenas que vai nos falar tanto nesse dia. Eu fui em busca de tentar me preparar para essa palestra. A primeira coisa que eu me deparei foi com este: se alguém está em Cristo. Aí eu fui lá nas minhas aulas de língua portuguesa, o verbo estar é verbo de ligação. E eu fui entender, fui procurar saber o que é o verbo de ligação, ser e estar, os dois verbos de ligação da língua portuguesa. Existem outros, claro, mas os que mais se usam. Verbo de ligação significa o quê? Não significa uma ação. Quando fala aqui, se alguém está em Cristo, não está falando que é uma ação, mas significa que é uma característica do sujeito do verbo. Então, o está em Cristo não é uma característica apenas, não é uma decisão apenas. O estar em Cristo, para que possamos depois ir meditando passo a passo esse versículo, primeiro pense numa coisa: eu me encontro com Cristo, eu tenho uma vida nova. E aí é o versículo: quem está em Cristo é nova criatura, o que era antigo passou, agora tudo é novo. Mas para que tudo se passe, tudo que é velho passe, para que eu seja criatura nova, eu preciso estar em Cristo. E o verbo estar não é ação, é característica. Estar em Cristo não é uma ação, diz de mim está em Cristo, conforme colocado no verbo que está aqui. Porque São Paulo poderia ter colocado outros verbos. Por exemplo, São Paulo poderia ter colocado: quem segue a Cristo. Seguir é verbo de ação, não é verbo de ligação. Seguir, eu estou seguindo. Ou aquele que olha, ou quem olha a Cristo, ou quem segue a Cristo, ou quem fala com Cristo, aquele que busca a Cristo, é uma ação apenas. Obrigado, Tiago. Só que não é, Paulo não quis colocar verbos de ação, ele quis colocar de propósito verbo de ligação. O verbo de ligação, estar, que não é uma ação apenas, mas é uma característica, é alguma coisa que faz parte de mim. Eu não sou apenas um seguidor de Jesus, eu estou com Ele. Entende a diferença? Eu não faço apenas algumas coisas, não. Estar com Jesus é estar com Jesus. Por isso que eu disse, encontrar o Cristo é uma necessidade, não desejo. Encontrar o Cristo diz de mim, diz da minha identidade. E aqui eu tenho que dizer como que a identidade cristã nos nossos dias está se enfraquecendo por causa de um mau entendimento disso daqui. Ser cristão não significa apenas fazer coisas, como o Papa, volto a dizer, quando o Papa fala na Deus Caritas Est. Não é uma atitude moral apenas. Não é apenas algumas coisas que eu faço. Porque eu posso me enganar, achando que eu estou com Cristo, como São Paulo vai estar dizendo aqui. Estar com Cristo significa participar das missas. Estar com Cristo significa rezar. Estar com Cristo significa acreditar nele. Não, não é só isso. Estar com Cristo não é ação. Estar com Cristo é característica minha. Diz de mim. Não tem como tirar. Como eu dizia ontem, que algumas pessoas querem cancelar o próprio batismo. Não tem como cancelar. No dia do teu batismo, você recebeu um sinal, uma marca da vitória de Deus. Essa marca não tira. Você pode não viver conforme essa marca, a marca do batismo, o sinal do batismo, mas que você tem essa marca até e não tem como tirar. Você pode até ir lá na igreja, rasgar o batistério seu, mas o que Deus te deu, ninguém tira. É seu e pronto. Quem está em Cristo, quem está em Cristo, diz de mim. E aqui entra uma coisa importantíssima, que é o sinal de... é o sinal não, é o resultado. Tem como resultado inúmeras doenças, paralisias, inúmeras coisas que nos fazem mal, porque uma vez que eu recebi este sinal de estar em Cristo, faz parte de mim, não é uma ação apenas. E que eu não ajo segundo este sinal, é como se eu fosse contra a minha própria natureza. Percebam a seriedade da coisa que eu estou dizendo aqui. Quando eu não ajo segundo a realidade de ser, de estar com Cristo, é como se eu estivesse indo contra a minha própria natureza. Estar com Cristo é uma graça, mas porque esse verbo está, diz de uma característica minha. Quando eu não ajo segundo esta característica, e nós vamos entender depois o que significa isso, quando eu não ajo segundo essa característica minha, significa que eu estou atentando contra a minha própria existência. Percebam a seriedade da coisa. Quando eu uso o meu corpo de maneira errada, quando eu uso do meu sexo de uma maneira errada, não vou falar gênero, não, é sexo, não é gênero. Sexo masculino, sexo feminino. Quando eu uso do meu sexo de maneira errada, quando eu uso de maneira errada o meu corpo, quando eu me deixo levar por tendências, quando eu me deixo levar por situações escravizantes, eu estou atentando contra mim mesmo. Perceba a seriedade disso. Porque quem está em Cristo é uma nova criatura. Quem está, por isso que São Paulo não quis colocar aqui quem segue, quem busca, como Tiago trouxe, quem quer. Não, ele colocou quem está. Está significa, não é ação, é uma característica. E quando eu não entro nisto, eu atento contra a minha própria existência. Eu me autodestruo. eu vou me autodestruindo. Por isso que hoje nós temos como exemplos tantas extensões de nós mesmos. Porque eu preciso me apegar a determinadas coisas, e essas determinadas coisas vão ser minhas extensões. Aquilo que eu tenho, as minhas posses, os meus, isso aqui eu já disse um dia, mas é como se os meus se transformassem no eu. É como se aquilo que eu tenho se transformasse naquilo que eu sou. Não.

O estar com Cristo significa, é parte minha. É parte minha estar com Ele. E quando eu, por ignorância, e aqui eu quero chamar os evangelizadores, aqui eu quero chamar as pessoas que pregam, as pessoas que falam, nós precisamos dizer isso para o mundo ouvir, porque as pessoas estão se perdendo, porque não sabem dessa realidade. Vão buscar o Cristo, mas somente para suprir uma necessidade momentânea. Só para suprir uma necessidade de momento, mas estar com Cristo não é isso. E quando eu uso da minha existência, aqui eu não estou dizendo nem de pecadinho, nem de pecadão, não. Eu estou dizendo, quando eu uso da minha existência, quando eu vou usando daquilo que eu vim para o mundo, para tentar contra o estar com Cristo, eu estou me matando. O que, que querem fazer com a humanidade? Eu fico olhando as decisões que são tomadas em parlamentos, as leis que são feitas. Querem destruir, se autodestruir. É uma autodestruição que está acontecendo. Quando se aprovam leis extremamente desumanas, como o aborto, por exemplo, é desumano. Significa não estar com Cristo. Mas o estar com Cristo é uma característica. Não é apenas uma vontade. O estar com Cristo parte deste encontro, como o Papa diz, nasce de um encontro que dá um novo sentido à existência. Quem encontra o Cristo começa a fazer parte da vida de Deus, porque Deus começa a fazer parte da sua própria vida. E não é uma escolha, não é um segmento, não é apenas uma busca, não, não é. Faz parte de nós estar com Cristo. Faz parte da nossa existência, porque nós fomos criados por Deus, para Deus. Eu sou um apaixonado pela liturgia. E tem um prefácio que diz, o prefácio é a oração que o padre faz antes das palavras da instituição da Eucaristia, antes do santo. Tem ali toda aquela oração, e tem um deles, são vários, mas tem um deles que me chama a atenção, quando diz que Deus deu à pessoa humana origem e destino divinos. Que coisa linda! Deus me deu a origem divina, porque eu vim de Deus. E Deus me deu o destino divino, porque o meu destino divino é estar com Deus. Mas entre a origem e o destino, ou seja, entre o começo e o fim, existe a nossa liberdade de estar com Cristo ou de atentar contra o estar com Cristo. Existe a nossa liberdade aqui. Por isso que o estar, e eu estou falando tudo isso por causa de um simples verbo de ligação, que não é um verbo que identifica uma ação, mas o verbo de ligação identifica uma característica do sujeito, e a característica do sujeito que sou eu e você significa estar com Cristo. Estar com Cristo. Se nós entendêssemos isso nessa pregação, eu já iria para minha casa felicíssimo. Não é um verbo de ligação, não é um verbo de ação, é um verbo de ligação. Portanto, São Paulo vai dizer, se alguém está em Cristo, essa é a primeira parte. Mas São Paulo continua.

0: se alguém está em Cristo, segunda parte, é uma nova criatura. Se eu estou com Cristo, se eu tomo consciência de que a minha característica primeira é estar com Cristo, se eu tomo consciência que o que dá sentido à minha existência é o estar com Cristo, se eu tomo consciência de que ser cristão significa encontrar a pessoa de Cristo, isso é ser cristão. Ser cristão não é uma escolha, ser cristão é fazer um encontro com Cristo e fazer continuamente. Se eu tomo consciência disso, eu sou uma nova criatura. Quem está em Cristo? Portanto, volta aí. Portanto, se alguém está em Cristo, é uma nova criatura. O que significa ser nova criatura? A partir do momento que eu tomo consciência disso, que eu não posso atentar contra a minha própria existência. Veja, não é atentar contra a minha vida, porque atentar contra a minha vida, eu pego uma arma e dou um tiro. É simples, trágico, mas é simples. Atentar contra a minha vida é simples, trágico, repito, mas simples. Pego uma arma e dou um tiro na minha cabeça. Mas atentar contra a própria existência é muito mais profundo e muito mais sério. Atentar contra a própria existência, vou fazer um exemplo aqui. É quando você pega aquela louça de porcelana da sua avó e coloca na máquina de lavar roupas. O que que vai sair? Pó de porcelana, não é? Atentar contra a nossa própria existência é fazer com que a nossa existência não exista mais. Isso não é dar um tiro apenas na cabeça, é você deixar de ser pessoa para se transformar em coisa, como querem fazer, como querem colocar na cabeça das nossas crianças. Elas são pessoas com origem e destino divinos, elas não são coisas que podem escolher ao longo da sua vida. Não são coisas. Elas têm uma origem, e a origem significa, elas são filhos ou filhas de Deus. E elas têm um destino divino. Deus deu para cada um de nós a oportunidade de salvar, da salvação. Ele já nos adquiriu a salvação aqui. Aqui é o destino nosso, divino. Posso escolher ou não vir para cá. Mas eu não sou coisa. Eu não sou um monte de massa. Não. Eu tenho uma origem em Deus. Eu tenho um destino em Deus. Posso escolher o meu destino? Posso, se eu quiser ir ou não. Mas a origem não tem escolha. Com todo respeito, veja o que você tem no meio das pernas e você vai saber qual que é a tua origem. Veja o que você tem no meio das pernas, você vai saber qual que é a tua origem. Ser nova criatura é tomar consciência disso. Ser nova criatura é tomar consciência que eu estou em Cristo. Porque quando eu não tomo consciência, eu me autodestruo. Eu não destruo apenas com a violência de um tiro. Não, eu me destruo, destruindo a existência que eu tenho de origem e destino divinos. Quem é a pessoa besta, boba, ignorante, que ganha um presente e fala assim, não quero? Até o mais bobo. Quem gosta de ganhar presente? Levanta a mão. Ah, tô vendo que não tem nenhum bobo aqui não, né? O maior presente Deus deu para nós aqui, ó, que é o céu. E nós perdemos isso. Nós escolhemos ficar sem. Como eu dizia ontem na missa, quantos de nós fazemos como Esaú, que para encher o bucho prefere ficar sem a primogenitura da bênção de Deus. Ser nova criatura. Quando eu tomo consciência disso, que o estar em Cristo não é uma ação que eu realizo, mas é uma característica minha, eu sou uma nova criatura. E veja, é nova criatura, mais um verbinho de ligação, que não é um verbo. São Paulo não colocou aqui se transforma em nova criatura. São Paulo não colocou aqui muda-se em nova criatura. Não, ele quis também mais uma vez colocar o verbo agora, não mais o estar, mas o verbo ser. Quem está em Cristo é nova criatura. Eu fico apaixonado pela Bíblia quando eu descubro essas coisas. Eu fiquei pensando, falei, gente, quantas vezes eu já passei por essa passagem? Quantas vezes já passei por essa passagem e nunca tinha percebido que São Paulo colocou de propósito esses dois verbos de ligação para dizer: amados, não estou colocando de propósito um verbo de ação, estou colocando de propósito um verbo de ligação. Quem está é nova criatura. E quem é nova criatura? Aí é o que nós vamos entrar. A nova criatura não é alguém que se transforma. A nova criatura não é alguém que muda, como a gente às vezes escuta, né? Não, eu fui mudando. Não, você não foi mudando, não. Você foi voltando à origem divina que você tem. Você já é nova criatura. Por mais feio que você seja, você é uma nova criatura. Por mais bonito que você seja, você é uma nova criatura. O ser nova criatura não é alguma coisa que vai acontecendo, mudanças. Não, nova criatura é nós voltarmos à origem divina que temos, porque somente quando eu tenho a origem divina que Deus me deu, é que eu caminho para o destino divino que Ele me deu. Que coisa linda isso aqui! Nova criatura. É como São Paulo vai dizer: já não sou eu quem vivo, é Cristo que vive em mim. Quando eu me encontro com Cristo e é Ele que me dá essa consciência, eu estou com Ele e por isso eu sou nova criatura. Por isso que vá pensando, quando eu me encontrei com Cristo, quando foi o meu primeiro encontro pessoal com Cristo? Aquilo que eu dizia no início, eu estou dizendo agora para você pensar, porque é um encontro com Cristo que nos dá essa consciência de que estamos com Ele, e por estarmos com Ele, somos novas criaturas. Mas quando eu não me encontro com Cristo, eu não vou ter essa consciência. Por que, padre? O que é ser nova criatura? Ser nova criatura é ter o estilo de vida de Jesus. Isso é ser nova criatura. Quando eu tenho o estilo de vida de Jesus. Me perdoem a heresia se eu falar alguma nesse momento. Mas era como se Deus estivesse lá e falasse: o povo de cabeça dura que não aprende, eu vou ter que mandar o meu filho para que eles possam ver como se vive, para que eles possam ser novas criaturas. Por isso que o nosso exemplo é este rapaz aqui. Quer ser nova criatura? É estar com Ele. E como ele viveu, como ele julgou as coisas, o que ele buscou, o que ele foi deixando passar, porque eram coisas que passavam, o que ele abraçou, como ele falava, como ele agia, como ele venceu as tentações, como ele acolhia as pessoas, como ele perdoava, como ele amava. Ser nova criatura é adotar o estilo de vida de Jesus, porque eu estou com Cristo, e se eu estou com Ele, já não sou mais eu quem vivo, mas é Cristo que vive em mim. Entendam isto. Claro, é uma luta do dia a dia. Precisamos, sim, voltar cada vez mais à nossa origem divina, para que possamos caminhar para o nosso destino divino. Mas a verdadeira conversão é nós voltarmos ao ser imagem e semelhança de Deus. A conversão é essa, porque enquanto eu não me decido viver um processo de conversão, volto a dizer, eu me autodestruo. Eu vou destruindo a minha própria existência. E volto a dizer, não é dar pegar uma arma e dar um tiro na cabeça, não. Autodestruição da própria existência é você fazer agir contrário àquilo que você é. Os filósofos já dizem, o agir segue o ser. Coloca aquela louça da vovó dentro da máquina de lavar roupas. A máquina de lavar roupas não vai falar assim, ei, você não está, aqui não é o seu lugar. A máquina de lavar roupas não vai falar isso para a louça, não. A máquina de lavar roupas vai fazer todo o processo dela, porque até a máquina de lavar roupas faz conforme alguém instrumentalizou, fez com que ela fizesse. Se a máquina de lavar roupas age conforme o idealizador da máquina de lavar roupas, por que nós, que somos criados à imagem e semelhança de Deus, não agimos conforme o Criador colocou no seu, no meu e no nosso coração? Por que nós não agimos assim? Porque insistimos em fazermos como velhas criaturas. Por que nós insistimos tanto em sermos como velhas criaturas e não como novas criaturas que somos chamados a ser? Sermos novas criaturas significa adotar o estilo de vida de Jesus, como ele julgava as coisas, como ele escolhia as coisas, como ele falava com as pessoas, como ele perdoava. Ser nova criatura é isto, é viver como o Padre Zezinho canta, amar como Jesus amou, sorrir como ele sorriu, cantar como ele cantou, brincar como ele brincou. Ser nova criatura é isso, é adotar o estilo de vida de Jesus, e nós não temos outra escolha, porque nisso não tem escolha. Ou nós caminhamos segundo a estatura madura do homem maduro que é Jesus Cristo, ou nós estaremos atentando contra a nossa própria existência. E aqui eu não estou tirando a liberdade humana. E aqui eu não estou dizendo que você não tem escolha. Você tem escolha, sim. A escolha de se aproximar à estatura do homem maduro, que é Jesus Cristo, ou de atentar contra a sua própria existência. A escolha é sua. Qual você vai fazer? Por isso a necessidade de encontrarmos o Cristo. Porque é o Cristo encontrado que nos leva a essa consciência. Eu estou com Ele, e por estar com Ele, eu sou. Veja os dois verbos de ligação. Eu estou com Ele, porque eu estou com Ele, eu sou nova criatura. E o encontro com Cristo É o Espírito Santo que nos facilita. Por isso, também a necessidade de um batismo no Espírito Santo. Porque é o batismo no Espírito Santo que me leva a estar com Cristo, para que, estando com Cristo, eu seja nova criatura. E ser nova criatura é ser filho do Pai. Aqui a gente fecha toda a Trindade, toda a Santíssima Trindade. Por isso, nós vamos rezar no final da pregação, mas precisamos pedir constantemente a graça do batismo no Espírito Santo. Volto a dizer, tudo o que você está vendo aqui é fruto de um encontro pessoal com Jesus e do batismo no Espírito Santo. São os dois fundamentos da comunidade Canção Nova. São os dois fundamentos da vida cristã: encontrar-me com Jesus Cristo e receber o batismo no Espírito Santo. Porque não é o Espírito Santo que vem, não, ele já veio, ele está em nós. O batismo no Espírito Santo é quando eu permito que ele transborde em mim. O batismo no Espírito Santo que a renovação carismática prega e tem que pregar mesmo. E aqui eu quero chamar a renovação carismática católica. Se vocês pararam de falar do batismo no Espírito Santo, voltem, porque essa é a essência de vocês. Clamar pelo batismo no Espírito Santo. Porque às vezes a gente pensa que, ah, eu vou naquele grupo carismático. Grupo carismático não é só bater palma e levantar os braços, não. Grupo carismático tem que ter batismo no Espírito Santo. Senão não é batismo, senão não é grupo de oração da renovação carismática. E é o batismo no Espírito Santo que vai dando-nos essa consciência que somos novas criaturas, se estamos em Cristo, estamos com Ele sim. É o batismo no Espírito Santo que vai fazendo com que a minha consciência seja formada de que eu sou nova criatura. É o batismo no Espírito Santo que me dá a graça de escolher pelo estilo de vida de Jesus. É o batismo no Espírito Santo que vai fazendo com que eu não perca a vontade de ser de Deus. É o batismo no Espírito Santo que vai colocando cada vez mais na minha cabeça, dentro do meu coração: você é nova criatura porque você está com Cristo. Por isso devemos pedir diariamente, constantemente, o batismo no Espírito Santo, para que possamos nos encontrar com Cristo, não importa a ordem. Tem pessoas que tiveram encontro pessoal com Jesus, depois o batismo no Espírito Santo. Tem pessoas que tiveram o batismo no Espírito Santo, depois se encontraram com Cristo. Não importa a ordem. O que importa é que você esteja em Cristo e seja uma nova criatura. Isso que importa. Não outras coisas. Por isso, não percamos a graça deste momento que estamos vivendo. Estamos vivendo a graça de um encontro, e que por excelência tem este título: encontramos o Cristo. E esse encontramos o Cristo tem que ser uma necessidade. Esse encontramos o Cristo tem que ser aquilo que diz de mim, porque encontrar com Cristo significa que eu estou com Ele, e se eu estou com Ele significa que eu sou nova criatura. Por isso, adotar o estilo de vida de Jesus, para podermos um dia, como São Paulo, dizer: já não sou eu quem vivo, é Cristo e vive em mim. E aí vamos para a última parte do versículo, começando: portanto, se alguém está em Cristo, segunda parte, é nova criatura, o que era antigo passou, agora tudo é novo. Se alguém, ao se encontrar com Cristo, se alguém, ao receber o batismo no Espírito Santo, toma consciência que está em Cristo, ou seja, não foi uma decisão sua, não, não foi um desejo seu, não foi uma busca sua, não, é uma característica sua, Se alguém está com Cristo, é uma nova criatura. Você não está fazendo de conta que é nova criatura. Você não está se disfarçando de nova criatura. Você não está se colocando uma máscara de nova criatura, não. Você é nova criatura. Por quê? O que era antigo passou. Agora tudo é novo. E aqui sim, precisamos tomar uma decisão. Precisamos deixar que o que é velho passe. Precisamos sim, se eu tomo consciência que eu estou em Cristo, que eu sou nova criatura, eu não posso mais ficar preso a coisas velhas. E aquilo que eu trazia ontem na missa, eu não tenho como adaptar a graça do Evangelho a uma vida velha. Eu não tenho como adaptar a vida do Evangelho à vida velha que eu possa estar levando. Ou eu faço uma opção radical aqui para o novo, ou eu não estarei vivendo o estar com Cristo e não serei uma nova criatura. Dois pontos: serei um constante destruidor da minha própria existência. Estarei constantemente atentando contra a minha própria existência. Por isso que São Paulo conclui o versículo assim: se alguém está em Cristo, é uma nova criatura. Isso não muda, é verbo. O que era antigo passou. Agora tudo é novo. O que era antigo, veja, a característica do antigo, o que era, mais um verbo de ligação. O que era, era, passou. O que era antigo, não você antigo, mas as atitudes antigas, a postura antiga, as escolhas antigas, tudo isso era antigo, passou. Agora tudo é novo. O que era antigo? Aí eu vou pegar a mesma passagem que a Eliana pegou. Gálatas 5. Pega aí. Gálatas 5. Versículo 19. Não vou me deter tanto porque a Eliana já pegou isso daqui. Mas só para você entender. O que era antigo, o que era velho, como São Paulo está dizendo. O que era antigo passou. O que era antigo? Versículo 19 do capítulo 5 de Gálatas. São bem conhecidas as obras da carne: imoralidade sexual, impureza, devassidão, idolatria, feitiçaria, inimizades, contendas, ciúmes, iras, intrigas, discórdias, facções, invejas, bebedeiras, orgias e outras coisas semelhantes. Isso daqui, para quem toma consciência que está em Cristo e que é nova criatura, isso aqui tem que passar. Isso aqui tem que passar. Isso aqui é o velho. Isso aqui é o antigo. Não tem como. Se nós estamos em Cristo, se nós somos novas criaturas, se nós não queremos atentar mais contra a nossa própria existência, porque encontramos o Cristo, não tem mais como nós buscarmos ficar vivendo essas coisas aqui. E aí é uma conversão de caráter. Não é apenas uma decisão. Volta a usar o Papa. Não é apenas uma atitude moral. É uma conversão de caráter. E a conversão do caráter significa que eu sou moldado conforme a escolha que eu fiz. E a escolha que eu fiz significa ser nova criatura. Se eu sou nova criatura e eu escolho ser nova criatura, precisa mudar caráter aqui. Eu não posso mais viver nessa vida aqui. O que era velho passou. O que passou? A imoralidade sexual tem que passar. A impureza tem que passar. A devassidão tem que passar. A idolatria, feitiçaria, todas essas coisas têm que passar. Senão, eu volto a dizer lá do começo, senão eu não me encontrei com Cristo, eu não tomei consciência que eu estou com Ele, eu não tomei consciência que eu sou nova criatura, e eu vou continuar autodestruindo a minha existência. O que que acontece com pessoas que às vezes até fazem, têm um encontro pessoal com Deus, fazem uma experiência bonita, até começam ali um processo de conversão, mas quando se deparam com essa realidade, a consciência não acusa. Aí vão protelando a conversão, vão protelando, adiando a própria conversão. Significa que o que era velho ainda não passou. Vai protelando a própria conversão, vai adiando a própria conversão. Meu irmão, minha irmã, a tua conversão ela tem que começar hoje, não é amanhã. Ela tem que começar hoje. Ela não pode deixar que isso daqui vá tomando conta de você. Se você é nova criatura, você vai ter coragem de dizer: não quero mais isso na minha vida. Porque já não sou eu quem vivo, é o Cristo que vive em mim. E o Cristo faz isso daqui? Jesus faz isso daqui? Sim ou não? Se ser nova criatura significa adotar o estilo de vida de Jesus, se ser nova criatura significa dizer como São Paulo: já não sou eu quem vivo, é Cristo que vive em mim. E isso aqui o Cristo, eu tenho certeza que ele não fez. E tendo certeza que ele não fez, como é que eu continuo fazendo? Deixa o velho passar. Diga chocão. Quando vem o diabo ou a tentação, diz: show pra lá, cão. O maior exorcismo não é você expulsar Satanás. O maior exorcismo é você dar espaço para Deus na sua vida. Esse é o maior exorcismo. Esse é o maior exorcismo. Porque se damos espaço para Deus na nossa vida, o diabo não tem espaço aqui dentro. Ele não vai ter. Dê espaço para Deus na sua vida, isso será o maior exorcismo. Mas aí São Paulo continua: agora tudo é novo. O que é novo? O que que eu, como nova criatura, que encontrei o Cristo, que recebo o batismo no Espírito Santo, que me encontro com Jesus, que estou com Ele, o que eu sou? O fruto do Espírito, porém, versículo 22, é amor, alegria, paz, paciência, amabilidade, bondade, lealdade, mansidão, domínio próprio. Contra estas coisas não existe lei. Quem está em Cristo é uma nova criatura. Tudo que era velho, antigo, passou. Agora tudo é novo. Essas ações, amor, alegria, paz, paciência, essas ações, ou esses sentimentos, ou essas atitudes, diz do Cristo. Eu termino dizendo isso. Essas atitudes dizem das atitudes de Jesus. Se eu estou com Ele, eu não faço ações. Se eu estou com Ele, diz de mim todas essas coisas também. Eu sou uma nova criatura. Você é uma nova criatura. Agora, para ser nova criatura, é preciso deixar que o velho passe e o novo aconteça.
1: Encontrar o Cristo, viver vida nova, foi o tema do programa de hoje com o nosso querido padre Anderson Massal, da comunidade Canção Nova, que está lá na missão de São Paulo. Grande abraço, padre. Esse tema tão lindo, tão maravilhoso, que é a pura verdade. Quem encontra Cristo não pode ficar na vida velha, né? Gente, essa pregação e tantas outras você confere lá no Canção Nova Play, ouça novamente, indica para quem você ama. 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O programa tá chegando ao finalzinho, mas a Regiane Benício, ela vem chegando aí com aquele recadinho especial para mim e para você.
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1: Obrigado, Regiane. Obrigado a você que esteve conosco na sintonia da Rádio Canção Nova, FM 89.1. E você que nos acompanhou pelo Sistema Canção Nova de Comunicação no Brasil, além Brasil. Gente, obrigado pela presença. Já sabem, temos encontro marcado. Nossa missão é evangelizar.

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1: A Agência Nacional de Vigilância Sanitária atualizou as normas de segurança sanitária para aviões e aeroportos.
2: As regras estão ligadas à qualidade da água, limpeza e gerenciamento de resíduos, controle de pragas e atendimento de saúde nos terminais. Mas cada área vai ter um plano de gestão específico. As normas atualizam a regulamentação vigente desde 2002 e valem para aeroportos das classes 3 e 4, como de Guarulhos, Brasília e Galeão, e para empresas de transporte regular de passageiros que operam aeronaves com banheiros ou instalações hidráulicas. O prazo para a implementação das medidas é de 24 meses. Já as áreas de gestão documental e treinamento deverão ser estruturadas em até um ano. Entre as obrigações dos aeroportos estão o fornecimento de água potável, limpeza e desinfecção do terminal, sistema de climatização e serviços de saúde, entre outras coisas. No que diz respeito às companhias aéreas, elas deverão manter a qualidade da água consumida a bordo e fazer o controle sanitário dos alimentos servidos nos voos, por exemplo. Da Rádio 2, Fabiola Altran.
1: A Diocese de Lorena, em São Paulo, promove no próximo dia 13 de setembro o Dia Nacional do Terço dos Homens. O encontro será realizado a partir das 14h30 na Praça Arnolfo de Azevedo, no centro da cidade. A programação começa com a acolhida e seguida de oração do Santo Terço. Também haverá pregação com o padre Ricardo Rezende e às 17h30 a Santa Missa de Encerramento, presidida por padre Antônio Maria. A Igreja no Brasil se prepara para a realização do Congresso Eucarístico Nacional na Arquidiocese de Goiânia em setembro do ano que vem. Como parte desse caminho de preparação, a Conferência Nacional dos Bispos do Brasil vai promover uma coleta nacional em todas as dioceses do país nos dias 5 e 6 de setembro. O resultado dessa coleta, realizada em cada circunscrição eclesiástica, deve ser encaminhado para a conta da Arquidiocese de Goiânia, responsável por receber os recursos destinados à preparação do Congresso Eucarístico Nacional. O Papa Leão XIV expressou pesar pelo desastre natural que atingiu o Nepal na última quarta-feira. Em um telegrama, o pontífice confia a Deus as almas daqueles que perderam a vida, reza pelas equipes de resgate e manifesta a proximidade espiritual a todas as pessoas afetadas. Na mensagem, o Papa assegura a proximidade a todas as pessoas atingidas por essa tragédia, garante orações por todos os profissionais dos serviços de emergência que continuam empenhados nas operações de resgate, invoca sobre todos a proteção de Divina. Da Central de Jornalismo Canção Nova, Ana Elisa Castro.
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8: Hoje Hoje, a igreja pede a intercessão de Santo Agostinho, santo e doutor da igreja. Um dos maiores pensadores da história. Teve uma vida marcada por inquietações e busca pela verdade. Após anos afastado da fé, converteu-se ao cristianismo pelas orações de sua mãe, Santa Mônica. Tornou-se bispo e escreveu obras conhecidas como Confissões e A Cidade de Deus. 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
10: Submetei-vos a Deus, mas resisti ao diabo, e ele fugirá de vós. Aproximai-vos de Deus, e ele se aproximará de vós. Carta de Santiago, capítulo 4, versículo 7.
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13: Bom dia para você que está sintonizado pela rede Canção Nova de Rádio, pelo 89.1 FM. Quero dar as boas-vindas para quem está na sintonia via aplicativo e portal radio.cancaonova.com. Os nossos internautas da madrugada, não é? Seja muito bem-vindo, bem-vinda, para juntos rezarmos o Terço da Misericórdia. Eu sou a Érica Fernanda, missionária da Comunidade Canção Nova, e te faço companhia nesta hora, hora de grandes prodígios e milagres. Aqui na técnica comigo está o operador José Hamilton. Bom dia, José Hamilton. A paz de Jesus para você. Estamos juntos, diretamente dos nossos estúdios da Rádio Canção Nova, em Cachoeira Paulista, sede da Comunidade Canção Nova. E eu quero acolher uma pessoa muito especial que está aqui comigo, porque, como você sabe, querido ouvinte da Rádio Canção Nova, nós temos sempre a companhia de um sacerdote nas madrugadas. E como isso faz a diferença, não é verdade? E hoje comigo no estúdio está ele, Padre Ricardo Rezende, da Comunidade Canção Nova, meu irmão de comunidade. Entrou um ano antes de mim na Canção Nova. É isso mesmo, não é, Padre? Em 2012, sua bênção, seja bem-vindo.
14: Obrigado, Érica. Deus abençoe. Exatamente isso. Um ano antes, né? 2012. Estava rodando a minha vida para Jesus e esperando a sua chegada. Quero acolher também nossos irmãos que participam junto conosco nesta hora da misericórdia. Somos a família da misericórdia. Eu sou fruto da misericórdia. Por isso, quero junto com você, nesta manhã, colocar nosso coração diante da misericórdia de Deus, para que Deus possa alcançar as graças que nós viemos pedir.
13: Engraçado, Padre, que nós vivemos essa dimensão na Canção Nova. Costumamos falar hora da misericórdia, mas estamos sempre vivendo essa dimensão do Kairos, né?
14: Verdade.
13: Fala pra gente um pouquinho, Padre, desse Kairos, né? Esse tempo da graça de Deus. E esta hora da misericórdia especificamente, qual que é o sentido, né? A importância da igreja, da doutrina também católica, que nós temos com esta hora da misericórdia, que foi aí propagada, né? Foi uma propagação muito grande a partir de São João Paulo II, ali com a beatificação, canonização de Santa Faustina, Helena Kowalska. Fala um pouquinho pra gente dessa dimensão, desse tempo da graça, Padre.
14: Pois é, nós estamos vivendo este tempo da graça, que é o Kairos. O Kairos é o tempo de Deus entre nós, né? Então, o Cromos, na verdade, se submete ao tempo da graça, que é o tempo de Deus. Então, Deus controla todas as coisas. E neste tempo da graça, nós chamamos que é a última tábua de salvação.
15: Que lindo.
14: É o tempo aonde Deus está de braços abertos, acolher os seus filhos que estão perdidos pelo mundo.
15: Sim.
14: Como diz a palavra do Senhor, né? Em Provérbios, não existe pecado no mundo que possa manchar a santidade de Deus. Deus, ele está sempre aberto para acolher aquele que está disponível, está aberto para receber a sua misericórdia. Então nós entramos no Kairos, nós entramos na misericórdia do Senhor. E vai chegar um tempo onde nós não poderemos mais nos converter. O tempo para a conversão é agora, é o já. Por isso, talvez, as pessoas que estão nos ouvindo, nossos ouvintes, tem pessoas que ainda não conhecem a Cristo.
15: Sim.
14: E por isso tem que pedir ao Senhor, fazer sacrifícios, orar, né? Interceder por essas almas para que o tempo do Kairos, o tempo da graça, o tempo da misericórdia do Senhor alcance o coração deles, para que também eles possam chegar um dia na plenitude dos céus, né?
15: Amém.
14: Possa herdar o reino dos céus. E aí viveremos o Kairos eterno, que é na glória da Trindade, entre o Pai, o Filho e o Espírito Santo, viveremos eternamente em comunhão com eles.
15: Gente, o meu coração, com certeza seu coração também já ficou abrasado com essa explicação, com essa mensagem. Você que está em rede conosco, não perca a oportunidade. Queremos rezar por você e com você. Afinal, é a hora da misericórdia. Por isso, rezemos. Misericórdia divina, que brotou da chaga aberta do coração de Jesus,
14: Eu confio em vós.
15: Nós vamos de música. Quero oferecer para você que está na sintonia. E daqui a pouco a gente volta para rezarmos juntos o Terço da Misericórdia.

0: Estamos de volta com o nosso programa Hora da Misericórdia. Eu, Érica Fernanda, te faço companhia até às 4 da manhã. Estou aqui no estúdio da Rádio Canção Nova com o Padre Ricardo Rezende, gente. Que presença maravilhosa. É a presença do próprio Jesus aqui conosco nesta manhã. Quero acolher você que participa conosco através do nosso WhatsApp aqui da 89.1 FM. Lembrando que nós estamos no estúdio de Cachoeira Paulista, mas nós estamos agora formando uma grande rede de intercessão, porque nós estamos em rede. Significa que Brasil e além Brasil, sintonizados pela internet, aplicativo, Rádio Canção Nova, Web Rádio também, sintonizados conosco neste momento, reza, estamos rezando juntos pelas nossas intenções, as intenções do nosso coração. E por isso eu já quero te perguntar, qual a sua intenção para o dia de hoje? Você precisa de alguma graça? Esse é o momento de colocar no coração de Jesus a sua intenção, porque, como eu disse, nós formamos uma grande rede de intercessão. E lembrando, meus irmãos e minhas irmãs, que a oração do Terço da Misericórdia é um grande e verdadeiro clamor pelo mundo, uma súplica para que as pessoas experimentem o amor de Deus. Padre, como o senhor dizia no primeiro bloco, eu faço questão de frisar isso, porque de fato Santa Faustina também disse isso em seu diário, nos seus escritos. Uma súplica para que as pessoas experimentem o amor de Deus. Por quê? Porque esta hora da misericórdia, meus irmãos, é um grande momento, é um momento propício para que eu e você possa pedir pela nossa, para que possamos pedir pela nossa conversão no hoje, no agora. É isso mesmo, Padre. Santa Faustina, inclusive, relata isso no seu diário. E queremos também, Padre, acolher as intenções que o Senhor traz no coração. Coloque, então, em comum as intenções do Senhor para que a gente possa rezar também. O Senhor tem alguma intenção no dia de hoje?
1: Sim, eu quero colocar no coração de Deus, na misericórdia, confiar a misericórdia de Deus, os filhos que estão aflitos, né? Muitos que começaram e adentraram a noite passada e entraram nesta manhã com o coração aflito, e eu digo, o choro pode durar uma noite, mas a alegria vem de manhã, e a alegria é a graça da misericórdia do Senhor que adentra dentro do seu lar, da tua casa, adentra no meio de vós, porque de manhã vem a alegria, a vida em Cristo, a transformação. Então quero rezar pelo seu pranto, quero rezar por você que não tem conseguido dormir, tem vivido insônia, insônia profunda. Às vezes você tenta dormir e tem pesadelos, sonos bem leves, que às vezes sua cabeça não para. Pessoas que estão aflitas nessa madrugada porque seus pais não estão em casa, seu esposo não chegou ainda, o seu filho ainda não chegou. Eu quero rezar por vocês. Você que está no hospital neste momento, um momento de desespero, porque você chegou aí, deu entrada nesse hospital agora, nessa madrugada, e está ali aguardando para ser atendido, ou esperando alguém que está sendo atendido neste momento. Eu clamo a misericórdia do Senhor. Você que perdeu o sono nesta madrugada, você que foi convidado pelo Senhor para rezar e clamar e suplicar por este mundo, rezando por você, eu rezo também pelas suas intenções, pela restauração das famílias. Coloco todos na misericórdia do Senhor.
0: Que bom. É o momento, meus irmãos, de clamarmos mesmo a misericórdia do Pai. Vamos rezar também, Padre, querido Padre Ricardo, pelas almas do purgatório, pelos agonizantes desta hora e pela conversão dos pecadores. Nós estamos unidos em nome do Pai, do Filho, do Espírito Santo. Amém. Pai nosso, que estais nos céus, santificado seja o vosso nome. Venha a nós o vosso reino, seja feita a vossa vontade, assim na terra como no céu. O pão nosso de cada dia nos dai hoje. Perdoai-nos as nossas ofensas, assim como nós perdoamos a quem nos tem ofendido. E não nos deixeis cair em tentação, mas livrai-nos do mal. Amém. Ave Maria, cheia de graça, o Senhor é convosco. Bendita sois vós entre as mulheres. e bendito é o fruto do vosso ventre, Jesus. Santa Maria, Mãe de Deus, rogai por nós, pecadores, agora e na hora de nossa morte. Amém. Creio em Deus Pai Todo-Poderoso.

0: Santo, na Santa Igreja Católica, na comunhão dos santos, na remissão dos pecados, na ressurreição da carne, na vida eterna. Amém. Eterno Pai, eu vos ofereço o corpo e o sangue, a alma e a divindade de vosso diletíssimo Filho, nosso Senhor Jesus Cristo, em expiação dos nossos pecados e os do mundo inteiro.
1: Pela sua dolorosa paixão,
0: tende misericórdia de nós e do mundo inteiro.
1: Pela sua dolorosa paixão,
0: tende misericórdia de nós e do mundo inteiro.
1: Pela sua dolorosa paixão,
0: tende misericórdia de nós e do mundo inteiro.
1: Pela sua dolorosa paixão,
0: tende misericórdia de nós e do mundo inteiro.
1: Pela sua dolorosa paixão,
0: tende misericórdia de nós e do mundo inteiro.
1: Pela sua dolorosa paixão,
0: tende misericórdia de nós e do mundo inteiro.
1: Pela sua dolorosa paixão,
0: tende misericórdia de nós e do mundo inteiro.
1: Pela sua dolorosa paixão,
0: tende misericórdia de nós e do mundo inteiro.
1: Pela sua dolorosa paixão,
0: tende misericórdia de nós e do mundo inteiro.
1: Pela sua dolorosa paixão,
0: tende misericórdia de nós e do mundo inteiro. Eterno Pai, eu vos ofereço o corpo e o sangue, a alma e a divindade de vosso diletíssimo Filho, nosso Senhor Jesus Cristo, em expiação dos nossos pecados e os do mundo inteiro. Pela sua dolorosa paixão,
1: tende misericórdia de nós e do mundo inteiro.
0: Pela sua dolorosa paixão,
1: tende misericórdia de nós e do mundo inteiro.
0: Pela sua dolorosa paixão,
1: tende misericórdia de nós e do mundo inteiro.
0: Pela sua dolorosa paixão,
1: tende misericórdia de nós e do mundo inteiro.
0: Pela sua dolorosa paixão,
1: tende misericórdia de nós e do mundo inteiro.
0: Pela sua dolorosa paixão,
1: tende misericórdia de nós e do mundo inteiro.
0: Pela sua dolorosa paixão,
1: tende misericórdia de nós e do mundo inteiro.
0: Pela sua dolorosa paixão,
1: tende misericórdia de nós e do mundo inteiro.
0: Pela sua dolorosa paixão,
1: tende misericórdia de nós e do mundo inteiro.
0: Pela sua dolorosa paixão,
1: tende misericórdia de nós e do mundo inteiro.
0: Eterno Pai, eu vos ofereço o corpo e o sangue, a alma e a divindade de vosso diletíssimo Filho, nosso Senhor Jesus Cristo, em expiação dos nossos pecados e os do mundo inteiro.
1: Pela sua dolorosa paixão,
0: tende misericórdia de nós e do mundo inteiro.
1: Pela sua dolorosa paixão,
0: tende misericórdia de nós e do mundo inteiro.
1: Pela sua dolorosa paixão,
0: tende misericórdia de nós e do mundo inteiro.
1: Pela sua dolorosa paixão,
0: tende misericórdia de nós e do mundo inteiro.
1: Pela sua dolorosa paixão,
0: tende misericórdia de nós e do mundo inteiro.
1: Pela sua dolorosa paixão,
0: tende misericórdia de nós e do mundo inteiro.
1: Pela sua dolorosa paixão,
0: tende misericórdia de nós e do mundo inteiro.
1: Pela sua dolorosa paixão,
0: tende misericórdia de nós e do mundo inteiro.
1: Pela sua dolorosa paixão,
0: tende misericórdia de nós e do mundo inteiro.
1: Pela sua dolorosa paixão,
0: tende misericórdia de nós e do mundo inteiro. Eterno Pai, eu vos ofereço o corpo e o sangue, a alma e a divindade de vosso diletíssimo Filho, nosso Senhor Jesus Cristo, em expiação dos nossos pecados e os do mundo inteiro.
1: Pela sua dolorosa paixão,
0: tende misericórdia de nós e do mundo inteiro.
1: Pela sua dolorosa paixão,
0: tende misericórdia de nós e do mundo inteiro.
1: Pela sua dolorosa paixão,
0: tende misericórdia de nós e do mundo inteiro.
1: Pela sua dolorosa paixão,
0: tende misericórdia de nós e do mundo inteiro.

0: Pedro.
1: Pela sua dolorosa paixão,
0: tende misericórdia de nós e do mundo inteiro.
1: Pela sua dolorosa paixão,
0: tende misericórdia de nós e do mundo inteiro.
1: Pela sua dolorosa paixão,
0: tende misericórdia de nós e do mundo inteiro.
1: Pela sua dolorosa paixão,
0: tende misericórdia de nós e do mundo inteiro.
1: Pela sua dolorosa paixão,
0: tende misericórdia de nós e do mundo inteiro.
1: Pela sua dolorosa paixão,
0: tende misericórdia de nós e do mundo inteiro. Eterno Pai, eu vos ofereço o corpo e o sangue, a alma e a divindade de vosso diletíssimo Filho, nosso Senhor Jesus Cristo, em expiação dos nossos pecados e os do mundo inteiro.
1: Pela sua dolorosa paixão,
0: tende misericórdia de nós e do mundo inteiro.
1: Pela sua dolorosa paixão,
0: tende misericórdia de nós e do mundo inteiro.
1: Pela sua dolorosa paixão,
0: tende misericórdia de nós e do mundo inteiro.
1: Pela sua dolorosa paixão,
0: tende misericórdia de nós e do mundo inteiro.
1: Pela sua dolorosa paixão,
0: tende misericórdia de nós e do mundo inteiro.
1: Pela sua dolorosa paixão,
0: tende misericórdia de nós e do mundo inteiro.
1: Pela sua dolorosa paixão,
0: tende misericórdia de nós e do mundo inteiro.
1: Pela sua dolorosa paixão,
0: tende misericórdia de nós e do mundo inteiro.
1: Pela sua dolorosa paixão,
0: tende misericórdia de nós e do mundo inteiro.
1: Pela sua dolorosa paixão,
0: tende misericórdia de nós e do mundo inteiro. Deus Santo,
2: Deus Forte,
0: Deus Imortal,
2: tende piedade de nós e do mundo inteiro.
0: Deus Santo,
2: Deus Forte,
0: Deus Imortal,
2: tende piedade de nós e do mundo inteiro.
0: Deus Santo,
2: Deus Forte,
0: Deus Imortal,
2: tende piedade de nós e do mundo inteiro.
0: Ó sangue e água,
2: que jorrastes do coração de Jesus, como fonte de misericórdia para nós, eu confio em vós.
1: O Senhor esteja convosco.
0: Ele está no meio de nós.
1: Deus de poder e misericórdia, abençoai os vossos filhos nesta manhã com a tua misericórdia. Em nome do Pai, do Filho, do Espírito.

0: programa Hora da Misericórdia está chegando ao final e eu quero agradecer a sua companhia. O programa de hoje foi maravilhoso. Estamos aqui no estúdio da Rádio Canção Nova com o Padre Ricardo Rezende. Você na sintonia conosco, nos fazendo companhia nesta manhã. Não deixe de acompanhar a programação da Rádio Canção Nova, porque durante todo o dia de hoje, muitas bênçãos acontecerão em sua casa e em sua família através da evangelização da Canção Nova. Creia, meu irmão e minha irmã. Padre Ricardo Rezende, quero agradecer a presença do Senhor aqui no nosso programa Hora da Misericórdia desta manhã. Quão rica foi a participação do Senhor. Seja sempre bem-vindo à Rádio Canção Nova, ao Sistema Canção Nova de Comunicação.
1: Eu agradeço, Érica, pelo convite. É uma alegria poder, nessa hora da manhã, rezarmos juntos, porque é hora de proclamar as maravilhas do Senhor pela misericórdia. E eu digo aos nossos ouvintes, o melhor de Deus está por vir nesta manhã. Então, meu abraço a cada um de vocês.
0: Que bênção. Ô padre, e para os ouvintes que querem encontrar o Senhor aí nas mídias sociais, fala pra gente o Instagram do Senhor. É a rede social que o Senhor está mais ativo aqui na Canção Nova?
1: Exatamente. Você que quer me encontrar nas redes sociais, mais fácil é o Instagram, que é Ricardo Rezende CN, CN de Canção Nova, tudo junto, @ Ricardo Rezende CN. E aí você pode falar comigo e eu aproveito já também, deixo o meu YouTube, porque eu tenho feito um programa que chama Boa Noite com Deus.
0: Que lindo!
1: Então, se você quiser acessar e rezar comigo antes de dormir também, 5 minutinhos preciosos, é só colocar Padre Ricardo Rezende, Canção Nova, Boa Noite com Deus.
0: Que lindo, gente. É a evangelização da Canção Nova que não para, graças a você, sócio evangelizador. Por isso, nosso abraço e a nossa gratidão. Vamos rezar juntos, então, Padre Ricardo.
2: Misericórdia divina, doce consolo para os corações atormentados. Eu confio em vós.

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8: As minhas ovelhas ouvem a minha voz e elas me seguem. Evangelho de São João, capítulo 10, versículo 7.
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0: Para você que tem o itinerário, página 27. Orações para todos os dias. Pelo sinal da Santa Cruz, livrai-nos Deus nosso Senhor dos nossos inimigos. Em nome do Pai, e do Filho, e do Espírito Santo.
1: Amém.
0: São Miguel Arcanjo, defendei-nos no combate. Sede nosso refúgio contra as maldades e as ciladas do demônio. Ordena-lhe Deus, instantemente o pedimos. E vós, príncipe da milícia celeste, pela virtude divina, precipitai no inferno a Satanás e a todos os espíritos malignos que andam pelo mundo para perder as almas. Amém. Senhor, tende piedade de nós.
1: Senhor, tende piedade de nós.
0: Jesus Cristo, tende piedade de nós.
1: Jesus Cristo, tende piedade de nós.
0: Senhor, tende piedade de nós.
1: Senhor, tende piedade de nós.
0: Jesus Cristo, ouvi-nos.
1: Jesus Cristo, ouvi-nos.
0: Jesus Cristo, atendei-nos.
1: Jesus Cristo, atendei-nos.
0: Pai celeste, que sois Deus,
1: tende piedade de nós.
0: Filho Redentor do mundo, que sois Deus,
1: tende piedade de nós.
0: Espírito Santo, que sois Deus,
1: tende piedade de nós.
0: Trindade Santa, que sois um único Deus,
1: tende piedade de nós, Senhor.
0: Santa Maria, Rainha dos Anjos,
1: rogai por nós.
0: São Miguel,
1: rogai por nós.
0: São Miguel, cheio da graça de Deus,
1: rogai por nós.
0: São Miguel, perfeito adorador do Verbo Divino,
1: rogai por nós.
0: São Miguel, coroado de honra e de glória,
1: rogai por nós.
0: São Miguel, poderosíssimo príncipe dos exércitos do Senhor,
1: rogai por nós.
0: São Miguel, porta-estandarte da Santíssima Trindade,
1: rogai por nós.
0: São Miguel, guardião do paraíso,
1: rogai por nós.
0: São Miguel, guia e consolador do povo israelita,
1: rogai por nós.
0: São Miguel, esplendor e fortaleza da Igreja militante,
1: rogai por nós.
0: São Miguel, honra e alegria da Igreja triunfante,
1: rogai por nós.
0: São Miguel, luz dos anjos,
1: rogai por nós.
0: São Miguel, baluarte dos cristãos,
1: rogai por nós.
0: São Miguel, força daqueles que combatem pelo estandarte da cruz,
1: rogai por nós.
0: São Miguel, luz e confiança das almas no último momento da vida,
1: rogai por nós.
0: São Miguel, socorro muito certo,
1: rogai por nós.
0: São Miguel, nosso auxílio em todas as adversidades,
1: rogai por nós.
0: São Miguel, arauto da sentença eterna,
1: rogai por nós.
0: São Miguel, consolador das almas que estão no purgatório,
1: rogai por nós.
0: São Miguel, a quem o Senhor incumbiu de receber as almas que estão no purgatório,
1: rogai por nós.
0: São Miguel, nosso príncipe,
1: rogai por nós.
0: São Miguel, nosso advogado,
1: rogai por nós.
0: Cordeiro de Deus, que tirais o pecado do mundo,
1: perdoai-nos, Senhor.
0: Cordeiro de Deus, que tirais o pecado do mundo,
1: ouvi-nos, Senhor.
0: Cordeiro de Deus, que tirais o pecado do mundo,
1: tende piedade de nós, Senhor.
0: Rogai por nós, ó glorioso São Miguel, príncipe da Igreja de Cristo,
1: para que sejamos dignos de suas promessas. Amém.
0: Oremos. Senhor Jesus, santificai-nos por uma bênção sempre nova e concedei-nos pela intercessão de São Miguel essa sabedoria que nos ensina a juntar riquezas do céu e a trocar os bens do tempo presente pelos da eternidade. Vós que viveis e reinais em todos os séculos dos séculos.
1: Amém.
0: Consagração a São Miguel Arcanjo. Ó príncipe nobilíssimo dos anjos, valoroso guerreiro do Altíssimo, zeloso defensor da glória do Senhor, terror dos espíritos rebeldes, amor e delícia de todos os anjos justos, meu diletíssimo arcanjo São Miguel, desejando eu fazer parte do número dos vossos devotos e servos, a vós hoje me consagro, me dou e me ofereço, e ponho-me a mim próprio, a minha família e tudo o que me pertence, debaixo da vossa poderosíssima proteção. É pequena a oferta do meu serviço, sendo como sou um miserável pecador, mas vós engrandecereis o afeto do meu coração. Recordai-vos que de hoje em diante estou debaixo do vosso sustento, e deveis assistir-me em toda a minha vida e obter-me o perdão dos meus muitos e graves pecados, a graça de amar a Deus de todo o coração, ao meu querido Salvador Jesus Cristo e a minha mãe, Maria Santíssima. Obtende-me aqueles auxílios que me são necessários para obter a coroa da eterna glória. Defendei-me dos inimigos da alma, especialmente na hora da morte. Vinde, ó Príncipe gloriosíssimo, assistir-me na última luta, e com a vossa arma poderosa, lançai para longe, precipitando nos abismos do inferno, aquele anjo quebrador de promessas e soberbo, que um dia prostrastes no combate no céu. São Miguel Arcanjo, defendei-nos no combate, para que não pereçamos no supremo juízo.
1: Amém.
0: São Miguel Arcanjo,
1: rogai por nós.
0: São Miguel Arcanjo,
1: rogai por nós.
0: São Miguel Arcanjo,
1: rogai por nós.
0: Graças e louvores sejam dados a todo momento
1: ao Santíssimo e Diviníssimo Sacramento.
0: Graças e louvores sejam dados a todo momento
1: ao Santíssimo e Diviníssimo Sacramento.
0: Graças e louvores sejam dados a todo momento
1: ao Santíssimo e Diviníssimo Sacramento.
0: Estamos reunidos em nome do Pai, do Filho e do Espírito Santo.
1: Amém. Amém.
0: Já vai colocando as suas intenções para esse Santo Rosário, seus pedidos, as coisas que você traz no coração, os milagres. Rezamos pelo Papa Leão, pelas suas intenções, pelos bispos. Rezamos por nosso bispo Dom José Negre, Dom Marcelo, Dom Fernando, seu emérito, pela santificação do clero, pelas vocações, pelo Instituto dos Carmelitas Mensageiros do Espírito Santo, os irmãos e irmãs, pela sua fundadora, Irmã Maria José do Espírito Santo. Rezamos pela santificação das famílias, santificação dos casais, pela conversão dos pecadores, pelas almas do purgatório. Rezamos pela paz no mundo, por países que estão em guerra, em conflito. Rezamos pelas necessidades mais urgentes do nosso Brasil, pelas pessoas e lugares vítimas de catástrofes naturais, pelos desempregados. Rezamos pelos doentes, pelos sofredores. Rezamos pela obra de Guadalupe, pela liberação do nosso terreno. Por todos os que rezam este rosário conosco, coloque a sua intenção, o seu pedido de oração.

0: Que alegria, Jesus, estarmos em sua presença. Como é bom estarmos diante de ti mais um dia, Jesus. Obrigado. Obrigado, Senhor, porque a cada dia nos sustenta. A cada dia o Senhor nos sustenta. É o Senhor quem nos levanta todos os dias. É o Senhor quem nos dá força todos os dias. Quando o Senhor chama, o Senhor também capacita. Obrigado, Senhor. Bom dia, minha gente! Bom dia! Como é que vocês estão? Deus abençoe você, Deus abençoe sua família. Você que reza sozinho na sua casa, você que reza com a sua família, com seus filhos, com seu marido, com a sua esposa, com seus irmãos, com seus avós, seja bem-vindo. É bom ter você aqui conosco. Nós estamos no 12º dia, já tem 12 dias, contando com hoje que nós estamos juntos. Que alegria estar aqui com você. Parabéns pela sua fidelidade, pela sua pontualidade. Se tem alguém que está do seu lado, já fala bom dia para você. Alegria estar aqui contigo. Que alegria estarmos juntos. Quero acolher você que nos acompanha pelo Twitch, pelo X, pelo TikTok. Você que nos acompanha pelo Instagram, pelo YouTube, pelo Facebook. Você que nos acompanha pela TV Canção Nova, pela Rede Vida de televisão. Sejam bem-vindos. Não esquece de ligar seu celular. Somente quando você liga seu celular é que a gente sabe que você está aqui com a gente. Às vezes são 3 pessoas que estão acompanhando. Liguem 3 celulares para representar cada pessoa. Você que está na TV, liga também um celular para mostrar: tô aqui, minha gente, tô aqui também. Tamo junto, tamo unido. Que alegria estarmos juntos. Quero acolher quem reza aqui comigo hoje: Jadson, Claudemir, Matheus, Natan. Bom dia, Tiago.
1: Bom dia, Frei, sua bênção.
0: Deus abençoe.

estenda suas mãos para Jesus que aparece na sua tela agora. E você pode pedir para Ele o teu milagre. Pede para Ele o teu milagre. Talvez você esteja vivendo tempestade. Talvez você esteja vivendo grandes provações, grandes tentações, grandes situações têm acontecido no meio desse caminho, tentando destruir tua paz, tentando tirar sua esperança. Mas nunca se esqueça, Jesus pode todas as coisas.

e diga no fundo do seu coração: eu creio no Deus do impossível. Eu creio no Deus do impossível. Eu creio no Deus que abre portas. Eu creio no Deus que abre o mar. Eu creio no Deus que para Ele nada é impossível. Eu creio no Deus que move.

Senhor, te entrego cada pessoa que está dentro da sua casa, te entrego, Senhor, cada família, te entrego, Senhor, cada situação, te entrego, Senhor, cada preocupação, te entregamos, Senhor, cada problema, te entregamos, Senhor, tudo que nós não conseguimos sentir. Aliás, nada podemos sentir, nada, nada, nada. Por isso estamos aqui, Jesus, para nos fortalecer. Estamos aqui para buscar respostas em Ti. Estamos aqui para conhecer-Te mais, estamos aqui para Te amar mais. Estamos aqui para nos encher, estamos aqui para nos abastecer. E temos certeza que estamos diante da fonte. Olha para Jesus, eis a fonte, eis a fonte. Quem tem sede, vem a mim e beba. Quem tem sede, vem a mim e beba. A fonte é Jesus. A fonte da alegria, a fonte da felicidade, a fonte de tudo. Jesus, nós estamos diante da fonte. A minha alma estava tão sedenta, a minha alma está sedenta. Aliás, se eu não me engano, hoje é dia de Santo Agostinho. Ontem foi dia da sua mãe, hoje é dia de Santo Agostinho. E ele que dizia isso: eu te buscava tanto fora e o Senhor estava dentro. Agostinho, um homem tão vazio, mas descobriu e disse depois que encontrou Deus, depois de tanto tempo: tarde te amei. Tarde te amei. Olha para Jesus e talvez você também possa dizer isso: tarde te amei. Beleza tão antiga e tão nova, tarde te amei. Tarde descobri que não era o dinheiro que me saciava, que não eram as coisas deste mundo que me saciavam, mas eras tu. Essas madrugadas têm saciado você mais que tudo na sua vida, porque estamos diante daquele, do único que pode nos saciar. Sacia a nossa fome, sacia a nossa sede.

0: Pegue o seu terço e vamos rezar com fé. Creio em Deus Pai,
1: Todo-Poderoso, Criador do céu e da terra, e em Jesus Cristo, seu único Filho, nosso Senhor, que foi concebido pelo poder do Espírito Santo, nasceu da Virgem Maria, padeceu sobre Pôncio Pilatos, foi crucificado, morto e sepultado, desceu à mansão dos mortos, ressuscitou o terceiro dia, subiu aos céus, está sentado à direita de Deus Pai Todo-Poderoso, donde há de vir a julgar os vivos e os mortos. Creio no Espírito Santo, na Santa Igreja Católica, na comunhão dos santos, na remissão dos pecados, na ressurreição da carne, na vida eterna. Amém.
0: Um Pai Nosso com três Ave Marias em honra à Santíssima Trindade. Pai nosso que estais no céu, santificado seja o vosso nome. Venha a nós o vosso reino, seja feita a vossa vontade, assim na terra como no céu.
1: O pão nosso de cada dia nos dai hoje, perdoai-nos as nossas ofensas,

0: Mãe de Deus, rogai por nós, pecadores, agora e na hora de nossa morte. Amém.
1: Ave Maria, cheia de graça, o Senhor é convosco, bendita sois vós entre as mulheres e bendito é o fruto do vosso ventre, Jesus.
0: Santa Maria, Mãe de Deus, rogai por nós, pecadores, agora e na hora de nossa morte. Amém.
1: Glória ao Pai, ao Filho e ao Espírito Santo,
0: como era no princípio, agora e sempre. Amém.
1: Ó meu Jesus,
0: perdoai-nos, livrai-nos do fogo do inferno, levai as almas todas para o céu e socorrei principalmente as que mais precisarem da vossa misericórdia.
1: Para quem tem o itinerário, nós estamos na página 125. O nosso tema hoje é honestidade. Honestidade nos negócios da vida. Todo mundo tem as suas realidades para trabalhar, todo mundo tem os seus negócios, sejam grandes ou sejam pequenos, não importa. Todo mundo aqui, para sobreviver, tem seus negócios, grandes ou pequenos, não importa. Por isso nós vamos meditar sobre honestidade. Provérbios capítulo 11, versículo 1 vai nos dizer: a balança fraudulenta é abominada pelo Senhor, mas o peso justo lhe é agradável. Essa palavra já nos diz de cara que a fraude é abominada pelo Senhor. A balança fraudulenta é abominada pelo Senhor. Ou seja, Deus não suporta desonestidade. Porque desonestidade é sempre puxar o tapete de alguém, é sempre trapacear alguém, é sempre ferir o outro em benefício próprio, né? Então, visando meus próprios bens, visando os meus próprios interesses, eu destruo a vida de alguém, eu puxo o tapete de alguém para conseguir o que eu quero. Ou às vezes até de mais pessoas. Numa única injustiça, eu posso destruir a vida de muita gente. Neste primeiro mistério gozoso, nós contemplamos o anúncio do anjo Gabriel à Virgem Maria. Abra sua palavra em Mateus capítulo 6, versículo 24. Mateus capítulo 6, versículo 24. Ninguém pode servir a dois senhores, porque ou odiará um e amará o outro, ou se dedicará a um e desprezará o outro. Não podeis servir a Deus e à riqueza. A fraude entra aqui quando a gente ama mais o dinheiro. Quando você ama o dinheiro, quando você ama dinheiro, você vai ter que desprezar outra coisa. A palavra de Deus está deixando claro: se você ama dinheiro, você vai ter que desprezar a Deus. Porque não é possível amar dois senhores. Não é possível amar dois senhores. Quem ama dinheiro não pode amar a Deus. Veja que a palavra está sendo clara: se você ama um, você despreza o outro. São João Crisóstomo, ele diz assim: Jesus chama aqui o dinheiro de Senhor, não por causa da sua natureza, mas por causa da miséria dos que se curvam diante dele. Ter o dinheiro como Senhor já é em si pior do que qualquer castigo posterior e retribuição suficiente para quem está preso nele. Pois que condenados podem ser tão miseráveis quanto aqueles que, tendo Deus como Senhor, desertam daquele suave governo para esta grave obsessão pelo dinheiro? Pensai nos processos, nas aflições, nas lutas, no trabalho e na cegueira da alma. Mais grave ainda, cai-se do maior dos bens, ser servo de Deus. São João Crisóstomo está dizendo: como é que você pode trocar o Senhor de verdade por Senhor de mentira? Para o Senhor falso. E aqui a palavra não está condenando o dinheiro em si, a palavra está

0: condenando quem se prostra ao dinheiro, quem se escraviza a dinheiro. Então, o que a palavra está condenando é uma atitude. A atitude de se tornar escravo de dinheiro, não. Servo de dinheiro, não. Servo de Cristo, servo de Deus. Maria, neste mistério, ela diz: eis aqui a serva do Senhor. Ela não se prostra aos deuses deste mundo, somente ao Senhor. Pai nosso que estais no céu, santificado seja o vosso nome. Venha a nós o vosso reino, seja feita a vossa vontade, assim na terra como no céu.
1: O pão nosso de cada dia nos dai hoje, perdoai-nos as nossas ofensas, assim como nós perdoamos a quem nos tem ofendido. E não nos deixeis cair em tentação, mas livrai-nos do mal. Amém.
0: Ave Maria, cheia de graça, o Senhor é convosco, bendita sois vós entre as mulheres, e bendito é o fruto do vosso ventre, Jesus.
1: Santa Maria, Mãe de Deus, rogai por nós, pecadores, agora e na hora de nossa morte. Amém.
0: Ave Maria, cheia de graça, o Senhor é convosco, bendita sois vós entre as mulheres, e bendito é o fruto do vosso ventre, Jesus.
1: Santa Maria, Mãe de Deus, rogai por nós, pecadores, agora e na hora de nossa morte. Amém.
0: Ave Maria, cheia de graça, o Senhor é convosco, bendita sois vós entre as mulheres, e bendito é o fruto do vosso ventre, Jesus.
1: Santa Maria, Mãe de Deus, rogai por nós, pecadores, agora e na hora de nossa morte. Amém.
0: Ave Maria, cheia de graça, o Senhor é convosco, bendita sois vós entre as mulheres, e bendito é o fruto do vosso ventre, Jesus.
1: Santa Maria, Mãe de Deus, rogai por nós, pecadores, agora e na hora de nossa morte. Amém.
0: Ave Maria, cheia de graça, o Senhor é convosco, bendita sois vós entre as mulheres, e bendito é o fruto do vosso ventre, Jesus.
1: Santa Maria, Mãe de Deus, rogai por nós, pecadores, agora e na hora de nossa morte. Amém.
0: Ave Maria, cheia de graça, o Senhor é convosco, bendita sois vós entre as mulheres, e bendito é o fruto do vosso ventre, Jesus.
1: Santa Maria, Mãe de Deus, rogai por nós, pecadores, agora e na hora de nossa morte. Amém.
0: Ave Maria, cheia de graça, o Senhor é convosco, bendita sois vós entre as mulheres, e bendito é o fruto do vosso ventre, Jesus.
1: Santa Maria, Mãe de Deus, rogai por nós, pecadores, agora e na hora de nossa morte. Amém.
0: Ave Maria, cheia de graça, o Senhor é convosco, bendita sois vós entre as mulheres, e bendito é o fruto do vosso ventre, Jesus.
1: Santa Maria, Mãe de Deus, rogai por nós, pecadores, agora e na hora de nossa morte. Amém.
0: Ave Maria, cheia de graça, o Senhor é convosco, bendita sois vós entre as mulheres, e bendito é o fruto do vosso ventre, Jesus.
1: Santa Maria, Mãe de Deus, rogai por nós, pecadores, agora e na hora de nossa morte. Amém.
0: Ave Maria, cheia de graça, o Senhor é convosco, bendita sois vós entre as mulheres, e bendito é o fruto do vosso ventre, Jesus.
1: Santa Maria, Mãe de Deus, rogai por nós, pecadores, agora e na hora de nossa morte. Amém.
0: Glória ao Pai, ao Filho e ao Espírito Santo.
1: Como era no princípio, agora e sempre. Amém.
0: Ó meu Jesus,
1: perdoai-nos, livrai-nos do fogo do inferno, levai as almas todas para o céu e socorrei principalmente as que mais precisarem da vossa misericórdia.
0: E no segundo mistério gozoso, nós contemplamos a visitação de Nossa Senhora à sua prima Santa Isabel. Você pode abrir sua Bíblia, já está aberta, inclusive, Mateus capítulo 7, versículo 12. Mateus capítulo 7, versículo 12. Nós hoje estamos meditando sobre honestidade, ser honesto com as pessoas. Ser honesto no dinheiro, ser honesto no amor. Honestidade é em tantas coisas na vida. Ser honesto com você mesmo. Ser honesto com Deus. E a palavra de Deus diz assim: tudo o que quereis que os homens vos façam, fazei-o vós a eles. Esta é a lei e os profetas. Ou seja, você gostaria que alguém fosse desonesto com você? Você gostaria da desonestidade? Você gostaria que alguém te enganasse? Você queria que alguém tivesse vantagem em cima de você? Não. Portanto, não fazer isso para os outros. Não fazer isto para o próximo. Pai nosso que estais no céu, santificado seja o vosso nome. Venha a nós o vosso reino, seja feita a vossa vontade, assim na terra como no céu.
1: pão nosso de cada dia nos dai hoje, perdoai-nos as nossas ofensas, assim como nós perdoamos a quem nos tem ofendido. E não nos deixeis cair em tentação, mas livrai-nos do mal. Amém.
0: Ave Maria, cheia de graça, o Senhor é convosco, bendita sois vós entre as mulheres, e bendito é o fruto do vosso ventre, Jesus.
1: Santa Maria, Mãe de Deus, rogai por nós, pecadores, agora e na hora de nossa morte. Amém.
0: Ave Maria, cheia de graça, o Senhor é convosco, bendita sois vós entre as mulheres, e bendito é o fruto do vosso ventre, Jesus.
1: Santa Maria, Mãe de Deus, rogai por nós, pecadores, agora e na hora de nossa morte. Amém.
0: Ave Maria, cheia de graça, o Senhor é convosco, bendita sois vós entre as mulheres, e bendito é o fruto do vosso ventre, Jesus.
1: Santa Maria, Mãe de Deus, rogai por nós, pecadores, agora e na hora de nossa morte. Amém.
0: Ave Maria, cheia de graça, o Senhor é convosco, bendita sois vós entre as mulheres, e bendito é o fruto do vosso ventre, Jesus.
1: Santa Maria, Mãe de Deus, rogai por nós, pecadores, agora e na hora de nossa morte. Amém.
0: Ave Maria, cheia de graça, o Senhor é convosco, bendita sois vós entre as mulheres, e bendito é o fruto do vosso ventre, Jesus.
1: Santa Maria, Mãe de Deus, rogai por nós, pecadores, agora e na hora de nossa morte. Amém.
0: Ave Maria, cheia de graça, o Senhor é convosco, bendita sois vós entre as mulheres, e bendito é o fruto do vosso ventre, Jesus.
1: Santa Maria, Mãe de Deus, rogai por nós, pecadores, agora e na hora de nossa morte. Amém.
0: Ave Maria, cheia de graça, o Senhor é convosco, bendita sois vós entre as mulheres, e bendito é o fruto do vosso ventre, Jesus.
1: Santa Maria, Mãe de Deus, rogai por nós, pecadores, agora e na hora de nossa morte. Amém.
0: Ave Maria, cheia de graça, o Senhor é convosco, bendita sois vós entre as mulheres, e bendito é o fruto do vosso ventre, Jesus.
1: Santa Maria, Mãe de Deus, rogai por nós, pecadores, agora e na hora de nossa morte. Amém.
0: Ave Maria, cheia de graça, o Senhor é convosco, bendita sois vós entre as mulheres, e bendito é o fruto do vosso ventre, Jesus.
1: Santa Maria, Mãe de Deus, rogai por nós, pecadores, agora e na hora de nossa morte. Amém.
0: Ave Maria, cheia de graça, o Senhor é convosco, bendita sois vós entre as mulheres, e bendito é o fruto do vosso ventre, Jesus.
1: Santa Maria, Mãe de Deus, rogai por nós, pecadores, agora e na hora de nossa morte. Amém.
0: Glória ao Pai, ao Filho e ao Espírito Santo.
1: Como era no princípio, agora e sempre. Amém.
0: Ó meu Jesus,
1: perdoai-nos, livrai-nos do fogo do inferno, levai as almas todas para o céu e socorrei principalmente as que mais precisarem da vossa misericórdia.
0: E no terceiro mistério gozoso, nós contemplamos o nascimento de Jesus em Belém. Abra sua Bíblia em Marcos. Marcos capítulo 11. Marcos capítulo 11, versículo de 15 a 17. Marcos capítulo 11, versículo de 15 a 17. Chegaram a Jerusalém, Jesus entrou no templo e começou a expulsar os que no templo vendiam e compravam. Derrubou as mesas dos trocadores de moedas e as cadeiras dos que vendiam pombas. Não consentia que ninguém transportasse algum objeto pelo templo. E ensinava-lhes nestes termos: não está porventura escrito, a minha casa será chamada casa de oração para todas as nações, mas vós fizestes dela um covil de ladrões. Olha como a palavra de Deus é. Pessoas roubando na casa de Deus. Jesus se indigna com isso. Essa é a famosa ira santa. A ira santa é quando você se ira com a injustiça. Se você se alegrasse com a injustiça, seria um pecado. Seria falta de amor, porque a 1 Coríntios capítulo 13 vai dizer: o amor não se alegra com a injustiça. Então existe uma ira boa, existe uma ira santa? Existe. A ira é contra a injustiça. Então, ao falar de honestidade, honestidade tem a ver com justiça. Honestidade tem a ver com ser honesto com os outros, fazer o bem para os outros. E Jesus está vendo que pessoas estão roubando. Covil de ladrões. São Beda chega a dizer: ele dispersou os comerciantes desonestos e expulsou a todos. Que pensais, amados, que faria nosso Senhor se encontrasse pessoas em disputas, fofocas ou ações perversas, quando viu comerciantes comprando as ofertas sacrificais, foi ponto em livrar-se deles. Estas coisas devem causar-nos grande perturbação e santo temor. Deus não aprova a desonestidade. Deus não aprova o roubo. Inclusive é um dos seus mandamentos: não roubar. E no não roubar está todo o resto, não ser desonesto. Pai nosso que estais nos céus, santificado seja o vosso nome. Venha a nós o vosso reino. Seja feita a vossa vontade, assim na terra como no céu.
1: O pão nosso de cada dia nos dai hoje, perdoai-nos as nossas ofensas, assim como nós perdoamos a quem nos tem ofendido. E não nos deixeis cair em tentação, mas livrai-nos do mal. Amém.
0: Ave Maria, cheia de graça, o Senhor é convosco. Bendita sois vós entre as mulheres e bendito é o fruto do vosso ventre, Jesus.
1: Santa Maria, Mãe de Deus, rogai por nós, pecadores, agora e na hora de nossa morte. Amém.
0: Ave Maria, cheia de graça, o Senhor é convosco. Bendita sois vós entre as mulheres e bendito é o fruto do vosso ventre, Jesus.
1: Santa Maria, Mãe de Deus, rogai por nós, pecadores, agora e na hora de nossa morte. Amém.
0: Ave Maria, cheia de graça, o Senhor é convosco. Bendita sois vós entre as mulheres e bendito é o fruto do vosso ventre, Jesus.
1: Santa Maria, Mãe de Deus, rogai por nós, pecadores, agora e na hora de nossa morte. Amém.
0: Ave Maria, cheia de graça, o Senhor é convosco. Bendita sois vós entre as mulheres e bendito é o fruto do vosso ventre, Jesus.
1: Santa Maria, Mãe de Deus, rogai por nós, pecadores, agora e na hora de nossa morte. Amém.
0: Ave Maria, cheia de graça, o Senhor é convosco. Bendita sois vós entre as mulheres e bendito é o fruto do vosso ventre, Jesus.
1: Santa Maria, Mãe de Deus, rogai por nós, pecadores, agora e na hora de nossa morte. Amém.
0: Ave Maria, cheia de graça, o Senhor é convosco. Bendita sois vós entre as mulheres e bendito é o fruto do vosso ventre, Jesus.
1: Santa Maria, Mãe de Deus, rogai por nós, pecadores, agora e na hora de nossa morte. Amém.
0: Ave Maria, cheia de graça, o Senhor é convosco. Bendita sois vós entre as mulheres e bendito é o fruto do vosso ventre, Jesus.
1: Santa Maria, Mãe de Deus, rogai por nós, pecadores, agora e na hora de nossa morte. Amém.
0: Ave Maria, cheia de graça, o Senhor é convosco. Bendita sois vós entre as mulheres e bendito é o fruto do vosso ventre, Jesus.
1: Santa Maria, Mãe de Deus, rogai por nós, pecadores, agora e na hora de nossa morte. Amém.
0: Ave Maria, cheia de graça, o Senhor é convosco. Bendita sois vós entre as mulheres e bendito é o fruto do vosso ventre, Jesus.
1: Santa Maria, Mãe de Deus, rogai por nós, pecadores, agora e na hora de nossa morte. Amém.
0: Ave Maria, cheia de graça, o Senhor é convosco. Bendita sois vós entre as mulheres e bendito é o fruto do vosso ventre, Jesus.
1: Santa Maria, Mãe de Deus, rogai por nós, pecadores, agora e na hora de nossa morte. Amém.
0: Glória ao Pai, ao Filho e ao Espírito Santo.
1: Como era no princípio, agora e sempre. Amém.
0: Ó meu Jesus,
1: perdoai-nos, livrai-nos do fogo do inferno, levai as almas todas para o céu e socorrei principalmente as que mais precisarem da vossa misericórdia.
0: E no quarto mistério gozoso, nós contemplamos a apresentação do menino Jesus no templo e a purificação de Nossa Senhora. Abra sua Bíblia em Lucas capítulo 3, versículo 13. Lucas capítulo 3, versículo 13. Amado irmão, essa meditação que nós estamos fazendo hoje, ela é muito importante. Honestidade. Honestidade. Lucas 3:13. Ele lhes respondeu: não exijais mais do que vos foi ordenado. A honestidade é isso também. Não querer tirar vantagem, não exigir mais. Então, não é só o empregado que tem que ser honesto com o patrão. O patrão também tem que ser honesto com o empregado. Então, às vezes, o empregado, ele pode ser desonesto, tirar direitos do patrão, tirar realidades do patrão. O empregado pode dar jeitinhos, o empregado pode mentir, o empregado pode enganar, porque ele quer tirar vantagem. Mas o patrão também pode ser desonesto com o seu empregado, não lhe dando o que é devido, exigindo mais trabalho do que é possível, colocando medo, colocando cargas. Se você não fizer, você vai ser demitido. E exigindo mais, exigindo mais, exigindo mais, exigindo mais. Honestidade para os dois lados. Honestidade em todos os sentidos. Que Jesus nos ajude. E que bonito, neste mistério que nós estamos celebrando, Nossa Senhora e José vão ao templo. E por que que eles vão ao templo? Para cumprir a lei. Então eles eram homens que cumpriam a lei. Por que que Jesus nasce em Belém? Porque José e Maria estão cumprindo a lei, estão cumprindo a lei do recenseamento. A lei agora de ofertar os meninos ao Senhor. Então honestidade tem a ver com o cumprimento das boas leis. A desonestidade é dar um jeitinho, né? Que Deus nos ajude. Inclusive tem um momento na Sagrada Escritura que perguntam para Jesus se ele paga imposto. E teve um momento que Jesus estava sem dinheiro. E Jesus pede para Pedro: vai lá pescar, e na boca do peixe você vai encontrar duas moedas. Você pega uma para mim, uma para você, e você vai lá pagar o nosso imposto. Olha que interessante, Jesus pagava imposto. Jesus, ele não se revolta contra esse tipo de lei. E aqui não vem a ocasião de a gente discutir se o imposto, não sei o quê. Não, a questão é a honestidade. Eu estou querendo dizer para você que Jesus, na sua época, ele pagava o imposto. Ele era honesto nessa realidade. Nossa Senhora está agora cumprindo a lei. Que Jesus nos ajude a ter sabedoria, a ter discernimento nos nossos negócios. Quantos negócios talvez estão indo por água abaixo por falta de sabedoria? Pai nosso que estais no céu, santificado seja o vosso nome. Venha a nós o vosso reino, seja feita a vossa vontade, assim na terra como no céu.
1: O pão nosso de cada dia nos dai hoje, perdoai-nos as nossas ofensas, assim como nós perdoamos a quem nos tem ofendido. E não nos deixeis cair em tentação, mas livrai-nos do mal. Amém.
0: Ave Maria, cheia de graça, o Senhor é convosco, bendita sois vós entre as mulheres, e bendito é o fruto do vosso ventre, Jesus.
1: Santa Maria, Mãe de Deus, rogai por nós, pecadores, agora e na hora de nossa morte. Amém.
0: Ave Maria, cheia de graça, o Senhor é convosco, bendita sois vós entre as mulheres, e bendito é o fruto do vosso ventre, Jesus.
1: Santa Maria, Mãe de Deus, rogai por nós, pecadores, agora e na hora de nossa morte. Amém.
0: Ave Maria, cheia de graça, o Senhor é convosco, bendita sois vós entre as mulheres, e bendito é o fruto do vosso ventre, Jesus.
1: Santa Maria, Mãe de Deus, rogai por nós, pecadores, agora e na hora de nossa morte. Amém.
0: Ave Maria, cheia de graça, o Senhor é convosco, bendita sois vós entre as mulheres, e bendito é o fruto do vosso ventre, Jesus.
1: Santa Maria, Mãe de Deus, rogai por nós, pecadores, agora e na hora de nossa morte. Amém.
0: Ave Maria, cheia de graça, o Senhor é convosco, bendita sois vós entre as mulheres, e bendito é o fruto do vosso ventre, Jesus.
1: Santa Maria, Mãe de Deus, rogai por nós, pecadores, agora e na hora de nossa morte. Amém.
0: Ave Maria, cheia de graça, o Senhor é convosco, bendita sois vós entre as mulheres, e bendito é o fruto do vosso ventre, Jesus.
1: Santa Maria, Mãe de Deus, rogai por nós, pecadores, agora e na hora de nossa morte. Amém.
0: Ave Maria, cheia de graça, o Senhor é convosco, bendita sois vós entre as mulheres, e bendito é o fruto do vosso ventre, Jesus.
1: Santa Maria, Mãe de Deus, rogai por nós, pecadores, agora e na hora de nossa morte. Amém.
0: Ave Maria, cheia de graça, o Senhor é convosco, bendita sois vós entre as mulheres, e bendito é o fruto do vosso ventre, Jesus.
1: Santa Maria, Mãe de Deus, rogai por nós, pecadores, agora e na hora de nossa morte. Amém.
0: Ave Maria, cheia de graça, o Senhor é convosco. Bendita sois vós entre as mulheres e bendito é o fruto do vosso ventre, Jesus.
1: Santa Maria, Mãe de Deus, rogai por nós, pecadores, agora e na hora de nossa morte. Amém.
0: Ave Maria, cheia de graça, o Senhor é convosco. Bendita sois vós entre as mulheres e bendito é o fruto do vosso ventre, Jesus.
1: Santa Maria, Mãe de Deus, rogai por nós, pecadores, agora e na hora de nossa morte. Amém.
0: Glória ao Pai, ao Filho e ao Espírito Santo.
1: Como era no princípio, agora e sempre. Amém.
0: Ó meu Jesus,
1: perdoai-nos, livrai-nos do fogo do inferno, levai as almas todas para o céu e socorrei principalmente as que mais precisarem da vossa misericórdia.
0: E no quinto mistério gozoso nós contemplamos a perda e o encontro do menino Jesus no templo. Abra sua Bíblia em Lucas capítulo 12, versículo 15. Lucas capítulo 12, versículo 15. E disse então ao povo, Jesus, guardai-vos escrupulosamente de toda a avareza, avareza, o amor ao dinheiro, porque a vida de um homem, ainda que esteja na abundância, não depende de suas riquezas. Isso aqui é palavra de Jesus para nós. O desonesto, ele quer abundância. O desonesto, ele quer tirar vantagem. Não é pecado ser rico. Não é pecado ser rico. Não é pecado ter dinheiro. Não, não é. Mas quantos ricos são ricos por causa que foram desonestos? Mas quantos pobres desonestos também? Então a desonestidade não tem a ver com ricos ou com pobres, tem a ver com a maldade que está dentro do nosso coração. A desonestidade. Passar a perna, tirar vantagem, querer abundância. E Jesus está dizendo para nós, guardai-vos escrupulosamente. Ele usa a palavra escrupulosamente, seja escrupuloso de toda avareza. Porque a vida de um homem, ainda que ele esteja na abundância, não depende de suas riquezas. É como se Jesus estivesse falando, ei, a sua felicidade não depende das suas riquezas. Olha que bonito isso, não depende das suas riquezas. Então qual é o problema do desonesto? O desonesto, ele acha que a felicidade dele depende de ele ter aquela vantagem. Se eu tiver essa vantagem, eu vou me dar bem na vida. Não, você se deu, foi mal. Toda desonestidade, seja grande, seja pequena, você se deu mal. Você não se deu bem. Mas quantas desonestidades, parece que eu me dei bem por um ano, me dei bem por 2 anos, mas uma hora a casa cai. Uma hora a casa cai. E se a casa não cair nessa vida, vai cair na outra. A desonestidade tem um preço a pagar. Jesus está dizendo, cuidado. São Cirilo de Alexandria disse, Jesus não nos deixa sem instrução. Encontrando boa oportunidade, faz um discurso proveitoso e salvador. Protestando contra eles, declara, guardai-vos de toda avareza. Ele mostrou que a cobiça é uma armadilha do diabo, odiosa a Deus. O sábio Paulo até a chama de idolatria, talvez por ser própria apenas dos que não conhecem a Deus. É uma cilada dos espíritos malignos, pela qual arrastam a alma do homem às redes do inferno. Por isso diz muito corretamente, guardai-vos de toda a avareza, da grande e da pequena, e de defraudar quem quer que seja. Ah, mas eu vou tirar vantagem daquele rico lá, porque ele tem muito dinheiro, então eu vou tirar dele, porque ele não vai fazer falta para ele. Não, não existe isso. Defraudar ninguém. Defraudar ninguém. Tirar vantagem em cima de ninguém. O dinheirinho não tem jeito, gente. O dinheirinho tem que vir do trabalho suado. Não tem jeito. Ah, mas é injusto, eu trabalho e não consigo conquistar, E aí você vai ser desonesto? E aí você vai roubar? É melhor ter pouco com a cabeça em paz do que ter muito e não podendo dormir de noite preocupado. Pai nosso que estais no céu, santificado seja o vosso nome, venha a nós o vosso reino, seja feita a vossa vontade, assim na terra como no céu.
1: O pão nosso de cada dia nos dai hoje, perdoai-nos as nossas ofensas, assim como nós perdoamos a quem nos tem ofendido, e não nos deixeis cair em tentação, mas livrai-nos do mal. Amém.
0: Ave Maria, cheia de graça, o Senhor é convosco, bendita sois vós entre as mulheres, e bendito é o fruto do vosso ventre, Jesus.
1: Santa Maria, Mãe de Deus, rogai por nós, pecadores, agora e na hora de nossa morte. Amém.
0: Ave Maria, cheia de graça, o Senhor é convosco, bendita sois vós entre as mulheres e bendito é o fruto do vosso ventre, Jesus.
1: Santa Maria, Mãe de Deus, rogai por nós, pecadores, agora e na hora de nossa morte. Amém.
0: Ave Maria, cheia de graça, o Senhor é convosco, bendita sois vós entre as mulheres e bendito é o fruto do vosso ventre, Jesus.
1: Santa Maria, Mãe de Deus, rogai por nós, pecadores, agora e na hora de nossa morte. Amém.
0: Ave Maria, cheia de graça, o Senhor é convosco, bendita sois vós entre as mulheres e bendito é o fruto do vosso ventre, Jesus.
1: Santa Maria, Mãe de Deus, rogai por nós, pecadores, agora e na hora de nossa morte. Amém.
0: Ave Maria, cheia de graça, o Senhor é convosco, bendita sois vós entre as mulheres e bendito é o fruto do vosso ventre, Jesus.
1: Santa Maria, Mãe de Deus, rogai por nós, pecadores, agora e na hora de nossa morte. Amém.
0: Ave Maria, cheia de graça, o Senhor é convosco, bendita sois vós entre as mulheres e bendito é o fruto do vosso ventre, Jesus.
1: Santa Maria, Mãe de Deus, rogai por nós, pecadores, agora e na hora de nossa morte. Amém.
2: Ave Maria, cheia de graça, o Senhor é convosco, bendita sois vós entre as mulheres e bendito é o fruto do vosso ventre, Jesus.
3: Santa Maria, Mãe de Deus, rogai por nós, pecadores, agora e na hora de nossa morte. Amém.
2: Ave Maria, cheia de graça, o Senhor é convosco, bendita sois vós entre as mulheres e bendito é o fruto do vosso ventre, Jesus.
3: Santa Maria, Mãe de Deus, rogai por nós, pecadores, agora e na hora de nossa morte. Amém.
2: Ave Maria, cheia de graça, o Senhor é convosco, bendita sois vós entre as mulheres e bendito é o fruto do vosso ventre, Jesus.
3: Santa Maria, Mãe de Deus, rogai por nós, pecadores, agora e na hora de nossa morte. Amém.
2: Ave Maria, cheia de graça, o Senhor é convosco, bendita sois vós entre as mulheres e bendito é o fruto do vosso ventre, Jesus.
3: Santa Maria, Mãe de Deus, rogai por nós, pecadores, agora e na hora de nossa morte. Amém.
2: Glória ao Pai, ao Filho e ao Espírito Santo,
3: como era no princípio, agora e sempre. Amém.
2: Ó meu Jesus,
3: perdoai-nos, livrai-nos do fogo do inferno, levai as almas todas para o céu e socorrei principalmente as que mais precisarem da vossa misericórdia.
0: Glória a Deus, minha gente, 4h49 da manhã, horário de Brasília, estamos ao vivo para todo o Brasil. Quero saudar você que está nos acompanhando de tantos lugares fora do Brasil, Estados Unidos, Portugal, África, Paraguai, tantos lugares, sejam bem-vindos. Quanta gente reunida neste momento, dá uma olhadinha aí na sua rede social. Aproveita, pega seu celular, compartilha essa live. Manda aí para mais 10 pessoas. Manda o link. Estamos ao vivo. Fica de pé daquela espreguiçada. O dia está amanhecendo para nós. Mais um dia Deus preparou. Ah, e nós estamos meditando hoje sobre honestidade. Como é importante. Pessoas honestas fazem toda a diferença. Eu pergunto para você, quando você precisa contratar alguém para qualquer coisa na sua casa, lá no seu trabalho, me diga se essa é uma coisa que você se preocupa ou não. Uma pessoa que seja honesta. Isso já faz toda a diferença. Eu creio nas promessas.

Olha que bonito isso. Você não precisa pegar o que não é seu. Eu não preciso pegar o que não é meu. Porque Deus já me confiou muita coisa. Aquele, o que é desonesto, ele não entendeu que Deus já me deu muita coisa. E Deus me deu a força para conquistar. Deus te deu força para você conquistar. Deus te deu força para você trabalhar. Então o caminho não é a desonestidade. Porque o desonesto, ele não quer trabalhar. O desonesto, ele quer tirar o que é do outro. Não, Deus já te deu. Tem aquilo que é teu. Por isso a cobiça é terrível. Isso está no mandamento, né? Não cobiçar as coisas alheias. O mandamento que diz não roubar. Senhor, me ensina. Convido você a erguer teus braços e a pedir isso para Deus. A graça de conquistar, de conquistar, de conquistar. Deus te deu força para conquistar o que é seu. O que é seu. Deus te deu força para trabalhar. Coragem. Paulo vai dizer, aquele que não quer trabalhar também não deve comer. Sem vantagens. Sem desonestidade. E nos lembremos de que do grupo dos apóstolos, até no grupo dos apóstolos tinha um desonesto lá dentro. Aquele que cuidava da bolsa, aquele que cuidava do dinheiro, ele começou a se apegar ao dinheiro. Começou a enganar. Começou a enganar os apóstolos. Os apóstolos não sabiam. A Bíblia vai deixando claro que os apóstolos não sabiam. Somente Jesus sabia. Até porque isso é importante, né? Você pode conseguir enganar as pessoas. Você pode conseguir enganar os sistemas, mas a Deus, Ele vê tudo. Deus vê tudo. Ser fiel nas coisas pequenas, ser fiel nas coisas grandes. A pessoa te deu um troco a mais. Ô amigo, acho que você confundiu, você me deu um troco a mais. Sabe, a honestidade nas pequenas coisas. A honestidade nas pequenas coisas. Dar ao outro o que é devido a ele. Não tirar nada do que é do outro. Não tirar vantagem. Eu queria que você começasse a pensar, e eu sei que você já está pensando nisso, quantas vezes na nossa vida a gente foi desonesto. Quantas vezes na nossa vida a gente aceitou. Aliás, eu já quero orar agora por pessoas no meio de nós que estão precisando de uma grande libertação. Pessoas no meio de nós que estão preocupadas com agiotas. Sua vida se complicou de uma tal forma que você entregou sua vida para agiotas. E agora está virando uma bola de neve. E agora está tudo muito complicado. Teus braços, meu filho, porque Jesus está te vendo neste momento. E em nome de Jesus, liberta essa pessoa. Liberta, Jesus, liberta. E dê caminhos para ela, dê sabedoria para ela. Abre portas para se livrar dessa situação. Em nome de Jesus. Pensa em todas as vezes que você foi desonesto com alguém. Todas as vezes que você pegou o que não era seu. Todas as vezes que você tirou vantagem, que tiramos vantagem. Senhor, e se você vai reconhecendo, você vai dizendo, Senhor, me perdoa, me perdoa. Se você já se confessou, ok, já está tudo confessado, já está tudo bonitinho, fique em paz. Mas se um dia, se você ainda nunca confessou, você que é católico, nunca confessou com o sacerdote, como é importante um dia chegar na confissão e dizer, olha, teve um período da minha vida que fui desonesto. Com meu patrão,
naquele trabalho. Senhor Jesus, obrigado por nos aconselhar hoje. Obrigado, Senhor, por nos advertir hoje. Muitas vezes nós cobramos honestidade das pessoas, quando nós não somos. Canta mais uma vez. Eu creio nas promessas de Deus. Deus tem promessas para a sua vida. Você não precisa pegar do que é do outro, porque Deus tem promessas para a sua vida. Canta essas promessas, canta essas promessas. Eu creio, vai.

0: Tá vendo que bonita essa canção? Se eu for fiel, Deus vai guiar meus passos. Não preciso me preocupar. Mateus capítulo 6. Se eu cuido até dos pássaros, eu não vou cuidar de você. Então o desonesto, ele no fundo, ele não acredita que Deus está cuidando dele. O desonesto, ele não acredita que Deus vai colocar o pão na mesa dele todos os dias, não vai faltar nada. Que ele tem que fazer a parte dele, sim. Os seus passos serão guiados por Deus. Mas para isso é necessário honestidade. Pegue o seu terço, continuemos rezando com fé. E neste primeiro mistério luminoso nós contemplamos o batismo de Jesus no Rio Jordão.
1: Abra sua Bíblia em Lucas capítulo 16, versículo 10. Lucas capítulo 16, versículo 10. Aquele que é fiel nas coisas pequenas será também fiel nas coisas grandes. E quem é injusto nas coisas pequenas o será também nas grandes. São Cirilo de Alexandria nos diz: o que é de outrem são as riquezas que possuímos. Não nascemos ricos, mas nus. Podemos afirmar nas palavras da Escritura que nada trouxemos ao mundo, nem podemos levar coisa alguma. Que aqueles de nós que possuem riquezas terrenas abram seus corações aos necessitados. Mostremo-nos fiéis e obedientes às leis de Deus naquilo que é de fora e não é nosso, para que recebamos o que é verdadeiramente nosso. A beleza santa e admirável que Deus forma nas almas dos homens. É preciso fidelidade no nosso coração, em coisas simples e pequenas. Às vezes nós pensamos que vamos ser fiéis a Deus nas coisas grandes quando não somos nas pequenas. E às vezes costumamos até olhar para os outros que são infiéis nas coisas grandes, que defraudam nas coisas grandes, e não vemos as pequenas coisas às vezes que estão em nós. A palavra está nos ensinando que quem não é fiel nas pequenas coisas, muito menos será nas grandes. Se nós queremos fidelidade nas coisas que Deus tem preparadas para nós, nós devemos no agora, nesse instante, nas pequeninas coisas, ter fidelidade a Deus. Nosso Senhor Jesus nos diz no Evangelho que às vezes nós queremos olhar o cisco que está no olho do irmão e não ver a trave que está no nosso. É preciso ser fiel naquilo que Deus está nos chamando, está nos confiando. Fidelidade a Deus em tudo. Às vezes, nós vamos fraudando nas coisas pequeninas do dia a dia. Como o Frei dizia, um troco. Quantas vezes nós entramos em algumas casas, tenho certeza que muitas pessoas têm isso em casa, às vezes é fraudando um sistema, um televisão. Às vezes a pessoa compra um aparelhinho que desbloqueia todos os canais, fraudando às vezes as coisas pequenas. E não percebe que vai trazendo para a sua vida coisas que são ilegais, coisas que não são de Deus, que não provêm de Deus, coisas que tiram o nosso coração da verdade. E nós precisamos andar na verdade, ser fiel a Deus em todas as coisas na nossa vida. Pai nosso que estás no céu, santificado seja o vosso nome, venha a nós o vosso reino, seja feita a vossa vontade assim na terra como no céu.
2: O pão nosso de cada dia nos dai hoje, perdoai-nos as nossas ofensas, assim como nós perdoamos a quem nos tem ofendido. E não nos deixeis cair em tentação, mas livrai-nos do mal. Amém.
1: Ave Maria, cheia de graça, o Senhor é convosco, bendita sois vós entre as mulheres, e bendito é o fruto do vosso ventre, Jesus.
2: Santa Maria, Mãe de Deus, rogai por nós, pecadores, agora e na hora de nossa morte. Amém.
1: Ave Maria, cheia de graça, o Senhor é convosco, bendita sois vós entre as mulheres, e bendito é o fruto do vosso ventre, Jesus.
2: Santa Maria, Mãe de Deus, rogai por nós, pecadores, agora e na hora de nossa morte. Amém.
1: Ave Maria, cheia de graça, o Senhor é convosco, bendita sois vós entre as mulheres, e bendito é o fruto do vosso ventre, Jesus.
2: Santa Maria, Mãe de Deus, rogai por nós, pecadores, agora e na hora de nossa morte. Amém.
1: Ave Maria, cheia de graça, o Senhor é convosco, bendita sois vós entre as mulheres, e bendito é o fruto do vosso ventre, Jesus.
2: Santa Maria, Mãe de Deus, rogai por nós, pecadores,
3: agora e na hora de nossa morte. Amém.
1: Ave Maria, cheia de graça, o Senhor é convosco. Bendita sois vós entre as mulheres e bendito é o fruto do vosso ventre, Jesus.
3: Santa Maria, Mãe de Deus, rogai por nós, pecadores, agora e na hora de nossa morte. Amém.
1: Ave Maria, cheia de graça, o Senhor é convosco. Bendita sois vós entre as mulheres e bendito é o fruto do vosso ventre, Jesus.
3: Santa Maria, Mãe de Deus, rogai por nós, pecadores, agora e na hora de nossa morte. Amém.
1: Ave Maria, cheia de graça, o Senhor é convosco. Bendita sois vós entre as mulheres e bendito é o fruto do vosso ventre, Jesus.
3: Santa Maria, Mãe de Deus, rogai por nós, pecadores, agora e na hora de nossa morte. Amém.
1: Ave Maria, cheia de graça, o Senhor é convosco. Bendita sois vós entre as mulheres e bendito é o fruto do vosso ventre, Jesus.
3: Santa Maria, Mãe de Deus, rogai por nós, pecadores, agora e na hora de nossa morte. Amém.
1: Ave Maria, cheia de graça, o Senhor é convosco. Bendita sois vós entre as mulheres e bendito é o fruto do vosso ventre, Jesus.
3: Santa Maria, Mãe de Deus, rogai por nós, pecadores, agora e na hora de nossa morte. Amém.
1: Ave Maria, cheia de graça, o Senhor é convosco. Bendita sois vós entre as mulheres e bendito é o fruto do vosso ventre, Jesus.
3: Santa Maria, Mãe de Deus, rogai por nós, pecadores, agora e na hora de nossa morte. Amém.
1: Glória ao Pai, ao Filho e ao Espírito Santo,
3: como era no princípio, agora e sempre. Amém.
1: Ó meu Jesus,
3: perdoai-nos, livrai-nos do fogo do inferno, levai as almas todas para o céu e socorrei principalmente as que mais precisarem da vossa misericórdia.
4: E no segundo mistério luminoso, nós contemplamos o milagre de Jesus nas bodas de Caná. Abra sua Bíblia em Lucas capítulo 16, versículo 11. Lucas 16, versículo 11. E aqui nós vamos explicar uma palavra difícil da Bíblia. Se, pois, não tiverdes sido fiéis nas riquezas injustas, quem vos confiará as verdadeiras? Jesus fala de riquezas injustas. E aqui fica a dúvida, como se Jesus estivesse permitindo a gente usar riqueza injusta. Então, se, pois, não tiverdes sido fiéis nas riquezas injustas, quem vos confiará as verdadeiras? O que que essa palavra significa? Dos pensamentos de Santo Efrem, ele nos ajuda assim. Cristo, na verdade, aqui está louvando a astúcia do administrador, não pelo engano, mas pela previsão. Ou seja, ele soube usar bens passageiros para garantir o futuro. Então é isso que Jesus está louvando. Jesus não está louvando a injustiça. Jesus está louvando a astúcia da pessoa que está usando um bem passageiro porque ela está pensando no futuro. E assim devemos ser nós. Então Jesus pega esse desonesto e fala: está vendo que o desonesto ele está pegando um bem passageiro, mas no fundo ele está pensando no seu futuro? A desonestidade dele não é exemplo para nós. Mas o que é exemplo para nós é que ele está pensando no futuro. Assim devemos nós comprar com as riquezas temporárias que não são verdadeiramente nossas os bens eternos que jamais perecerão. Ou seja, a desonestidade dele não é exemplo para nós. O que é exemplo para nós é que ele está pensando no futuro. E Jesus está dizendo assim: assim vocês também tem que usar deste mundo, mas pensando no futuro que é o céu. Ou seja, a tua cabeça não pode ficar só aqui, nas riquezas desta terra. A tua cabeça tem que pensar no futuro, nas riquezas eternas, nas riquezas que não passam. Que Jesus nos ajude a entender que a nossa maior riqueza não está nessa terra. Pai nosso que estais no céu, santificado seja o vosso nome. Venha a nós o vosso reino, seja feita a vossa vontade, assim na terra como no céu.
2: O pão nosso de cada dia nos dai hoje, perdoai-nos as nossas ofensas, assim como nós perdoamos a quem nos tem ofendido. E não nos deixeis cair em tentação, mas livrai-nos do mal. Amém.
4: Ave Maria, cheia de graça, o Senhor é convosco. Bendita sois vós entre as mulheres, e bendito é o fruto do vosso ventre, Jesus.
3: Santa Maria, Mãe de Deus, rogai por nós, pecadores,
2: agora e na hora de nossa morte. Amém.
4: Ave Maria, cheia de graça, o Senhor é convosco. Bendita sois vós entre as mulheres e bendito é o fruto do vosso ventre, Jesus.
2: Santa Maria, Mãe de Deus, rogai por nós, pecadores, agora e na hora de nossa morte. Amém.
4: Ave Maria, cheia de graça, o Senhor é convosco. Bendita sois vós entre as mulheres e bendito é o fruto do vosso ventre, Jesus.
2: Santa Maria, Mãe de Deus, rogai por nós, pecadores, agora e na hora de nossa morte. Amém.
4: Ave Maria, cheia de graça, o Senhor é convosco. Bendita sois vós entre as mulheres e bendito é o fruto do vosso ventre, Jesus.
2: Santa Maria, Mãe de Deus, rogai por nós, pecadores, agora e na hora de nossa morte. Amém.
4: Ave Maria, cheia de graça, o Senhor é convosco. Bendita sois vós entre as mulheres e bendito é o fruto do vosso ventre, Jesus.
2: Santa Maria, Mãe de Deus, rogai por nós, pecadores, agora e na hora de nossa morte. Amém.
4: Ave Maria, cheia de graça, o Senhor é convosco. Bendita sois vós entre as mulheres e bendito é o fruto do vosso ventre, Jesus.
2: Santa Maria, Mãe de Deus, rogai por nós, pecadores, agora e na hora de nossa morte. Amém.
4: Ave Maria, cheia de graça, o Senhor é convosco. Bendita sois vós entre as mulheres e bendito é o fruto do vosso ventre, Jesus.
2: Santa Maria, Mãe de Deus, rogai por nós, pecadores, agora e na hora de nossa morte. Amém.
4: Ave Maria, cheia de graça, o Senhor é convosco. Bendita sois vós entre as mulheres e bendito é o fruto do vosso ventre, Jesus.
2: Santa Maria, Mãe de Deus, rogai por nós, pecadores, agora e na hora de nossa morte. Amém.
4: Ave Maria, cheia de graça, o Senhor é convosco. Bendita sois vós entre as mulheres e bendito é o fruto do vosso ventre, Jesus.
2: Santa Maria, Mãe de Deus, rogai por nós, pecadores, agora e na hora de nossa morte. Amém.
4: Ave Maria, cheia de graça, o Senhor é convosco. Bendita sois vós entre as mulheres e bendito é o fruto do vosso ventre, Jesus.
2: Santa Maria, Mãe de Deus, rogai por nós, pecadores, agora e na hora de nossa morte. Amém.
4: Glória ao Pai, ao Filho e ao Espírito Santo.
2: Como era no princípio, agora e sempre. Amém.
4: Ó meu Jesus,
2: perdoai-nos, livrai-nos do fogo do inferno, levai as almas todas para o céu e socorrei principalmente as que mais precisarem da vossa misericórdia.
4: E no terceiro mistério luminoso, nós contemplamos o anúncio do reino de Deus e o convite à conversão. Abra sua Bíblia em Lucas capítulo 19, versículo 8. Lucas 19, versículo 8. E agora nós vamos meditar a vida de um homem desonesto. Todo mundo já ouviu falar desse homem, Zaqueu. Desonesto. Esse aqui é um exemplo de um rico desonesto. De um rico que se enriqueceu pela desonestidade. Lucas 19, versículo 8. Zaqueu, entretanto, de pé diante do Senhor, disse-lhe: Senhor, vou dar a metade dos meus bens aos pobres. E se eu tiver defraudado alguém, restituirei o quádruplo. Zaqueu se converteu de verdade. Zaqueu se converteu de verdade, porque ele está dizendo: eu defraudei pessoas. E eu vou devolver 4 vezes mais. E aqui tem uma coisa importante. Quando a gente comete o pecado de defraudar alguém, é preciso que haja restituição, se possível. Eu preciso restituir. Zaqueu está reparando o seu erro. Ele já foi perdoado? Já foi perdoado. Mas é preciso reparar o erro. Jesus já havia perdoado ele? Já havia perdoado ele, mas agora devolve. Zaqueu orava em seu coração. Santo Efrem vai dizer: Zaqueu orava em seu coração, feliz aquele que for digno de que este justo entre em sua morada. O Senhor disse: desce depressa, Zaqueu. Vendo que Jesus conhecia seus pensamentos, ele disse: assim como ele sabe. Vendo que Jesus conhecia seus pensamentos, ele disse: assim como ele sabe isto, sabe também tudo o que eu fiz. Por isso declarou: tudo que eu recebi injustamente, eu devolvo 4 vezes. Que bonito pensamento, né? Esse homem sabe meu nome. Ele sabe quem eu sou. Então, com certeza, ele sabe tudo que eu já fiz de errado. Depressa, desce da figueira, pois é contigo que eu ficarei. A primeira figueira de Adão será esquecida por causa da figueira do chefe dos publicanos. Que pensamento bonito de Santo Efrem. Neste mistério nós pedimos a conversão. A conversão verdadeira. E aqui eu quero que você reze por pessoas da sua família. Que você sabe que está envolvida em desonestidade. O Senhor me toca aqui, esposas que estão rezando este rosário e sabe que seu marido é desonesto. E isso devia doer no teu coração. E você deveria rezar todos os dias pelo seu marido para essa desonestidade cessar na tua família. Mulheres desonestas, homens desonestos. Às vezes você sabe que teus filhos estão indo para o caminho da desonestidade. É preciso orar pela conversão dos filhos. Porque senão a gente vai se acostumando e começamos até a desfrutar. Você começa a se acostumar. Aí o marido desonesto, os filhos desonestos, de repente teus filhos, o teu marido está dizendo assim, vamos passear, e você sabe que aquele dinheiro é da desonestidade, e você começa a se acostumar, até porque você agora também já está se beneficiando. Cuidado para não se acostumar com a desonestidade. É preciso orar. E aí talvez alguém esteja dizendo, mas Frei, o que eu vou fazer? Não sou eu. Eu já falei. Então, eu não estou dizendo mais para você falar. Eu estou falando para você rezar. Senhor, converte meu marido. Abre os olhos dele. Senhor, converte meus filhos. Abre os olhos dele. Em nome de Jesus, nós pedimos, Senhor, que cesse nas nossas famílias todo espírito de desonestidade. Todo espírito de ganhar vantagem. Toda fraude. Aliás, a palavra que o Senhor me dá neste momento é Marcos capítulo 7. O Senhor também falou disso. E quando Jesus lista pecados, é porque são pecados sérios. Eu não sei nem se essa palavra ia vir antes, mas já tô adiantando. Marcos capítulo 7, versículo 21. Porque é do interior do coração. De onde que sai a desonestidade? Do interior do coração. Porque é do interior do coração dos homens que procedem os maus pensamentos, as devassidões, roubos, assassinatos, adultérios, cobiças, perversidades, fraudes, desonestidade. Somente nessa palavra tem algumas coisas que nos interessam aqui: roubos, cobiças, fraudes e desonestidade. Somente nesta palavra, quatro realidades pegam de cheio o que a gente está discutindo aqui hoje. Roubos, cobiças, fraudes, desonestidade. Aonde que estão essas coisas? Não estão fora. Jesus não está falando, não. E cuidado que a gente sempre está apontando para alguém, né? Isso aí está fora. Não, isso aí está dentro.

0: águas. Transforma o nosso coração, Jesus. Pai nosso que estais no céu, santificado seja o vosso nome, venha a nós o vosso reino. Seja feita a vossa vontade, assim na terra como no céu.
1: O pão nosso de cada dia nos dai hoje, perdoai-nos as nossas ofensas, assim como nós perdoamos a quem nos tem ofendido. E não nos deixeis cair em tentação, mas livrai-nos do mal. Amém.
0: Ave Maria, cheia de graça, o Senhor é convosco, bendita sois vós entre as mulheres, e bendito é o fruto do vosso ventre, Jesus.
1: Santa Maria, Mãe de Deus, rogai por nós, pecadores, agora e na hora de nossa morte. Amém.
0: Ave Maria, cheia de graça, o Senhor é convosco, bendita sois vós entre as mulheres, e bendito é o fruto do vosso ventre, Jesus.
1: Santa Maria, Mãe de Deus, rogai por nós, pecadores, agora e na hora de nossa morte. Amém.
0: Ave Maria, cheia de graça, o Senhor é convosco, bendita sois vós entre as mulheres, e bendito é o fruto do vosso ventre, Jesus.
1: Santa Maria, Mãe de Deus, rogai por nós, pecadores, agora e na hora de nossa morte. Amém.
0: Ave Maria, cheia de graça, o Senhor é convosco, bendita sois vós entre as mulheres, e bendito é o fruto do vosso ventre, Jesus.
1: Santa Maria, Mãe de Deus, rogai por nós, pecadores, agora e na hora de nossa morte. Amém.
0: Ave Maria, cheia de graça, o Senhor é convosco, bendita sois vós entre as mulheres, e bendito é o fruto do vosso ventre, Jesus.
1: Santa Maria, Mãe de Deus, rogai por nós, pecadores, agora e na hora de nossa morte. Amém.
0: Ave Maria, cheia de graça, o Senhor é convosco, bendita sois vós entre as mulheres, e bendito é o fruto do vosso ventre, Jesus.
1: Santa Maria, Mãe de Deus, rogai por nós, pecadores, agora e na hora de nossa morte. Amém.
0: Ave Maria, cheia de graça, o Senhor é convosco, bendita sois vós entre as mulheres, e bendito é o fruto do vosso ventre, Jesus.
1: Santa Maria, Mãe de Deus, rogai por nós, pecadores, agora e na hora de nossa morte. Amém.
0: Ave Maria, cheia de graça, o Senhor é convosco, bendita sois vós entre as mulheres, e bendito é o fruto do vosso ventre, Jesus.
1: Santa Maria, Mãe de Deus, rogai por nós, pecadores, agora e na hora de nossa morte. Amém.
0: Ave Maria, cheia de graça, o Senhor é convosco, bendita sois vós entre as mulheres, e bendito é o fruto do vosso ventre, Jesus.
1: Santa Maria, Mãe de Deus, rogai por nós, pecadores, agora e na hora de nossa morte. Amém.
0: Ave Maria, cheia de graça, o Senhor é convosco, bendita sois vós entre as mulheres, e bendito é o fruto do vosso ventre, Jesus.
1: Santa Maria, Mãe de Deus, rogai por nós, pecadores, agora e na hora de nossa morte. Amém.
0: Glória ao Pai, ao Filho e ao Espírito Santo.
1: Como era no princípio, agora e sempre. Amém.
0: Ó meu Jesus,
1: perdoai-nos, livrai-nos do fogo do inferno, levai as almas todas para o céu e socorrei principalmente as que mais precisarem da vossa misericórdia.
0: E no quarto mistério luminoso, nós contemplamos a transfiguração de Jesus. Abra sua Bíblia em Romanos capítulo 13, versículo 7. Romanos capítulo 13, versículo 7. Pagai a cada um o que lhe compete, o imposto a quem deveis imposto, o tributo a quem deveis o tributo, o temor e o respeito a quem deveis o temor e o respeito. Orígenes vai nos dizer: as autoridades exigem impostos sobre nossas propriedades e tributos, sobre nossas transações comerciais. Que posso dizer? O próprio Jesus Cristo foi obrigado a pagar imposto. Não porque devesse, mas para não causar escândalo. Se ele que nada devia a César e tinha todo o dinheiro de recursos o pagamento, ainda assim concordou em pagar, quem somos nós para recusar? Em outras palavras, não podemos usar da desonestidade para fugir das realidades que o nosso mundo em cada época se tem. Não podemos usar da desonestidade para fugir do que o nosso mundo em cada época vai ocorrendo. Usar da desonestidade para fugir. Não. Jesus não fugiu. Pai nosso que estais no céu, santificado seja o vosso nome. Venha a nós o vosso reino, seja feita a vossa vontade, assim na terra como no céu.
1: O pão nosso de cada dia nos dai hoje, perdoai-nos as nossas ofensas, assim como nós perdoamos a quem nos tem ofendido. E não nos deixeis cair em tentação, mas livrai-nos do mal. Amém.
0: Ave Maria, cheia de graça, o Senhor é convosco, bendita sois vós entre as mulheres, e bendito é o fruto do vosso ventre, Jesus.
1: Santa Maria, Mãe de Deus, rogai por nós, pecadores, agora e na hora de nossa morte. Amém.
0: Ave Maria, cheia de graça, o Senhor é convosco, bendita sois vós entre as mulheres, e

0: Bendito é o fruto do vosso ventre, Jesus.
1: Santa Maria, Mãe de Deus, rogai por nós, pecadores, agora e na hora de nossa morte. Amém.
0: Ave Maria, cheia de graça, o Senhor é convosco. Bendita sois vós entre as mulheres e bendito é o fruto do vosso ventre, Jesus.
1: Santa Maria, Mãe de Deus, rogai por nós, pecadores, agora e na hora de nossa morte. Amém.
0: Ave Maria, cheia de graça, o Senhor é convosco. Bendita sois vós entre as mulheres e bendito é o fruto do vosso ventre, Jesus.
1: Santa Maria, Mãe de Deus, rogai por nós, pecadores, agora e na hora de nossa morte. Amém.
0: Ave Maria, cheia de graça, o Senhor é convosco. Bendita sois vós entre as mulheres e bendito é o fruto do vosso ventre, Jesus.
1: Santa Maria, Mãe de Deus, rogai por nós, pecadores, agora e na hora de nossa morte. Amém.
0: Ave Maria, cheia de graça, o Senhor é convosco. Bendita sois vós entre as mulheres e bendito é o fruto do vosso ventre, Jesus.
1: Santa Maria, Mãe de Deus, rogai por nós, pecadores, agora e na hora de nossa morte. Amém.
0: Ave Maria, cheia de graça, o Senhor é convosco. Bendita sois vós entre as mulheres e bendito é o fruto do vosso ventre, Jesus.
1: Santa Maria, Mãe de Deus, rogai por nós, pecadores, agora e na hora de nossa morte. Amém.
0: Ave Maria, cheia de graça, o Senhor é convosco. Bendita sois vós entre as mulheres e bendito é o fruto do vosso ventre, Jesus.
1: Santa Maria, Mãe de Deus, rogai por nós, pecadores, agora e na hora de nossa morte. Amém.
0: Ave Maria, cheia de graça, o Senhor é convosco. Bendita sois vós entre as mulheres e bendito é o fruto do vosso ventre, Jesus.
1: Santa Maria, Mãe de Deus, rogai por nós, pecadores, agora e na hora de nossa morte. Amém.
0: Ave Maria, cheia de graça, o Senhor é convosco. Bendita sois vós entre as mulheres e bendito é o fruto do vosso ventre, Jesus.
1: Santa Maria, Mãe de Deus, rogai por nós, pecadores, agora e na hora de nossa morte. Amém.
0: Glória ao Pai, ao Filho e ao Espírito Santo.
1: Como era no princípio, agora e sempre. Amém.
0: Ó meu Jesus,
1: perdoai-nos, livrai-nos do fogo do inferno, levai as almas todas para o céu e socorrei principalmente as que mais precisarem da vossa misericórdia.
0: E no quinto mistério luminoso nós contemplamos a instituição da Eucaristia. Efésios capítulo 4, versículo 28 diz: quem era ladrão, não torne a roubar, antes trabalhe seriamente por realizar o bem com as suas próprias mãos, para ter com que socorrer os necessitados. E o Senhor, nesse mistério, me coloca tantas pessoas aqui rezando com a gente, chateadas, com tanta injustiça no mundo, com tanta desonestidade. E esse foi um tema hoje que é difícil para você, porque você está chateada com um mundo tão desonesto, com um mundo tão injusto. E se você perguntasse para Teresa de Calcutá, eu estou tão chateado com esse mundo tão injusto, tão desonesto, o que fazer para esse mundo se tornar mais justo, mais honesto? Teresa de Calcutá provavelmente te diria assim: comece por você. Seja você honesto. Ensinem os seus filhos a serem honestos. Se você fizer isto, pode parecer pouco, mas o mundo já se tornou mais honesto porque você se tornou honesto. O mundo se tornou mais honesto porque a tua família é honesta. Comece por você e logo, logo, você vai impactar outras pessoas. E nunca se esqueça, o mal tem seus dias contados. Às vezes a gente acha que o mal compensa, o mal nunca compensou e nunca vai compensar. Continue fazendo a coisa certa, mesmo que você pareça estar sozinho. O mal tem seus dias contados. E a conta um dia chega, fica do lado dos honestos. Porque um dia a conta chega e o lado dos honestos, um dia o prêmio chega. Senhor, nos ajude a não nos entregarmos ao que não vem de ti. Pai nosso que estais no céu, santificado seja o vosso nome, venha a nós o vosso reino. Seja feita a vossa vontade, assim na terra como no céu.
1: O pão nosso de cada dia nos dai hoje, perdoai-nos as nossas ofensas, assim como nós perdoamos a quem nos tem ofendido. E não nos deixeis cair em tentação, mas livrai-nos do mal. Amém.
0: Ave Maria, cheia de graça, o Senhor é convosco. Bendita sois vós entre as mulheres, e bendito é o fruto do vosso ventre, Jesus.
1: Santa Maria, Mãe de Deus, rogai por nós, pecadores, agora e na hora de nossa morte. Amém.
0: Ave Maria, cheia de graça, o Senhor é convosco. Bendita sois vós entre as mulheres e bendito é o fruto do vosso ventre, Jesus.
1: Santa Maria, Mãe de Deus, rogai por nós, pecadores, agora e na hora de nossa morte. Amém.
0: Ave Maria, cheia de graça, o Senhor é convosco. Bendita sois vós entre as mulheres e bendito é o fruto do vosso ventre, Jesus.
1: Santa Maria, Mãe de Deus, rogai por nós, pecadores, agora e na hora de nossa morte. Amém.
0: Ave Maria, cheia de graça, o Senhor é convosco. Bendita sois vós entre as mulheres e bendito é o fruto do vosso ventre, Jesus.
1: Santa Maria, Mãe de Deus, rogai por nós, pecadores, agora e na hora de nossa morte. Amém.
0: Ave Maria, cheia de graça, o Senhor é convosco. Bendita sois vós entre as mulheres e bendito é o fruto do vosso ventre, Jesus.
1: Santa Maria, Mãe de Deus, rogai por nós, pecadores, agora e na hora de nossa morte. Amém.
0: Ave Maria, cheia de graça, o Senhor é convosco. Bendita sois vós entre as mulheres e bendito é o fruto do vosso ventre, Jesus.
1: Santa Maria, Mãe de Deus, rogai por nós, pecadores, agora e na hora de nossa morte. Amém.
0: Ave Maria, cheia de graça, o Senhor é convosco. Bendita sois vós entre as mulheres e bendito é o fruto do vosso ventre, Jesus.
1: Santa Maria, Mãe de Deus, rogai por nós, pecadores, agora e na hora de nossa morte. Amém.
0: Ave Maria, cheia de graça, o Senhor é convosco. Bendita sois vós entre as mulheres e bendito é o fruto do vosso ventre, Jesus.
1: Santa Maria, Mãe de Deus, rogai por nós, pecadores, agora e na hora de nossa morte. Amém.
0: Ave Maria, cheia de graça, o Senhor é convosco. Bendita sois vós entre as mulheres e bendito é o fruto do vosso ventre, Jesus.
1: Santa Maria, Mãe de Deus, rogai por nós, pecadores, agora e na hora de nossa morte. Amém.
0: Ave Maria, cheia de graça, o Senhor é convosco. Bendita sois vós entre as mulheres e bendito é o fruto do vosso ventre, Jesus.
1: Santa Maria, Mãe de Deus, rogai por nós, pecadores, agora e na hora de nossa morte. Amém.
0: Glória ao Pai, ao Filho e ao Espírito Santo.
1: Como era no princípio, agora e sempre. Amém.
0: Ó meu Jesus,
1: perdoai-nos, livrai-nos do fogo do inferno, levai as almas todas para o céu e socorrei principalmente as que mais precisarem da vossa misericórdia.
0: E no primeiro mistério doloroso, nós contemplamos a agonia de Jesus no Horto das Oliveiras. Se você puder, ajoelhe-se para rezar este terço. Pai nosso que estais no céu, santificado seja o vosso nome. Venha a nós o vosso reino, seja feita a vossa vontade, assim na terra como no céu.
1: O pão nosso de cada dia nos dai hoje, perdoai-nos as nossas ofensas, assim como nós perdoamos a quem nos tem ofendido. E não nos deixeis cair em tentação, mas livrai-nos do mal. Amém.
0: Ave Maria, cheia de graça, o Senhor é convosco. Bendita sois vós entre as mulheres, e bendito é o fruto do vosso ventre, Jesus.
1: Santa Maria, Mãe de Deus, rogai por nós, pecadores, agora e na hora de nossa morte. Amém.
0: Ave Maria, cheia de graça, o Senhor é convosco. Bendita sois vós entre as mulheres e bendito é o fruto do vosso ventre, Jesus.
1: Santa Maria, Mãe de Deus, rogai por nós, pecadores, agora e na hora de nossa morte. Amém.
0: Ave Maria, cheia de graça, o Senhor é convosco. Bendita sois vós entre as mulheres e bendito é o fruto do vosso ventre, Jesus.
1: Santa Maria, Mãe de Deus, rogai por nós, pecadores, agora e na hora de nossa morte. Amém.
0: Ave Maria, cheia de graça, o Senhor é convosco. Bendita sois vós entre as mulheres e bendito é o fruto do vosso ventre, Jesus.
1: Santa Maria, Mãe de Deus, rogai por nós, pecadores, agora e na hora de nossa morte. Amém.
0: Ave Maria, cheia de graça, o Senhor é convosco. Bendita sois vós entre as mulheres e bendito é o fruto do vosso ventre, Jesus.
1: Santa Maria, Mãe de Deus, rogai por nós, pecadores, agora e na hora de nossa morte. Amém.
0: Ave Maria, cheia de graça, o Senhor é convosco. Bendita sois vós entre as mulheres e bendito é o fruto do vosso ventre, Jesus.
1: Santa Maria, Mãe de Deus, rogai por nós, pecadores, agora e na hora de nossa morte. Amém.
0: Ave Maria, cheia de graça, o Senhor é convosco. Bendita sois vós entre as mulheres e bendito é o fruto do vosso ventre, Jesus.
1: Santa Maria, Mãe de Deus, rogai por nós, pecadores, agora e na hora de nossa morte. Amém.
0: Ave Maria, cheia de graça, o Senhor é convosco. Bendita sois vós entre as mulheres e bendito é o fruto do vosso ventre, Jesus.
1: Santa Maria, Mãe de Deus, rogai por nós, pecadores, agora e na hora de nossa morte. Amém.
0: Ave Maria, cheia de graça, o Senhor é convosco. Bendita sois vós entre as mulheres e bendito é o fruto do vosso ventre, Jesus.
1: Santa Maria, Mãe de Deus, rogai por nós, pecadores, agora e na hora de nossa morte. Amém.
0: Ave Maria, cheia de graça, o Senhor é convosco. Bendita sois vós entre as mulheres e bendito é o fruto do vosso ventre, Jesus.
1: Santa Maria, Mãe de Deus, rogai por nós, pecadores, agora e na hora de nossa morte. Amém.
0: Glória ao Pai, ao Filho e ao Espírito Santo.
1: Como era no princípio, agora e sempre. Amém.
0: Ó meu Jesus,
1: perdoai-nos, livrai-nos do fogo do inferno, levai as almas todas para o céu e socorrei principalmente as que mais precisarem da vossa misericórdia.
0: E no segundo mistério doloroso, nós contemplamos a flagelação de Jesus. Santo Tomás de Aquino: é absolutamente pecaminoso recorrer a um engano para vender algo acima do seu preço justo, pois isto é enganar o próximo de modo a prejudicá-lo. Pai nosso que estais no céu, santificado seja o vosso nome, venha a nós o vosso reino. Seja feita a vossa vontade, assim na terra como no céu.
1: O pão nosso de cada dia nos dai hoje, perdoai-nos as nossas ofensas, assim como nós perdoamos a quem nos tem ofendido. E não nos deixeis cair em tentação, mas livrai-nos do mal. Amém.
0: Ave Maria, cheia de graça, o Senhor é convosco. Bendita sois vós entre as mulheres, e bendito é o fruto do vosso ventre, Jesus.
1: Santa Maria, Mãe de Deus, rogai por nós, pecadores, agora e na hora de nossa morte. Amém.
0: Ave Maria, cheia de graça, o Senhor é convosco. Bendita sois vós entre as mulheres, e bendito é o fruto do vosso ventre, Jesus.
1: Santa Maria, Mãe de Deus, rogai por nós, pecadores, agora e na hora de nossa morte. Amém.
0: Ave Maria, cheia de graça, o Senhor é convosco. Bendita sois vós entre as mulheres, e bendito é o fruto do vosso ventre, Jesus.
1: Santa Maria, Mãe de Deus, rogai por nós, pecadores, agora e na hora de nossa morte. Amém.
0: Ave Maria, cheia de graça, o Senhor é convosco. Bendita sois vós entre as mulheres, e bendito é o fruto do vosso ventre, Jesus.
1: Santa Maria, Mãe de Deus, rogai por nós, pecadores, agora e na hora de nossa morte. Amém.
0: Ave Maria, cheia de graça, o Senhor é convosco. Bendita sois vós entre as mulheres, e bendito é o fruto do vosso ventre, Jesus.
1: Santa Maria, Mãe de Deus, rogai por nós, pecadores, agora e na hora de nossa morte. Amém.
0: Ave Maria, cheia de graça, o Senhor é convosco. Bendita sois vós entre as mulheres, e bendito é o fruto do vosso ventre, Jesus.
1: Santa Maria, Mãe de Deus, rogai por nós, pecadores, agora e na hora de nossa morte. Amém.
0: Ave Maria, cheia de graça, o Senhor é convosco. Bendita sois vós entre as mulheres, e bendito é o fruto do vosso ventre, Jesus.
1: Santa Maria, Mãe de Deus, rogai por nós, pecadores, agora e na hora de nossa morte. Amém.
0: Ave Maria, cheia de graça, o Senhor é convosco. Bendita sois vós entre as mulheres, e bendito é o fruto do vosso ventre, Jesus.
1: Santa Maria, Mãe de Deus, rogai por nós, pecadores, agora e na hora de nossa morte. Amém.
0: A desonestidade não é só no dinheiro. Neste mistério que a gente está contemplando, Jesus é trocado por um criminoso, Barrabás. O que vocês preferem, que eu solte Barrabás ou que eu solte Jesus? Solte Barrabás, o criminoso. A desonestidade, ela está em vários âmbitos. E no fundo ela é uma escolha. O que vocês escolhem? E Jesus, o justo, foi deixado de lado. Foi preso. Quantas escolhas erradas a gente faz? Pilatos lava as mãos, como se lavando as mãos ele não tivesse culpa. Ave Maria, cheia de graça, o Senhor é convosco. Bendita sois vós entre as mulheres, e bendito é o fruto do vosso ventre, Jesus.
1: Santa Maria, Mãe de Deus, rogai por nós, pecadores, agora e na hora de nossa morte. Amém.
0: Ave Maria, cheia de graça, o Senhor é convosco. Bendita sois vós entre as mulheres, e bendito é o fruto do vosso ventre, Jesus.
1: Santa Maria, Mãe de Deus, rogai por nós, pecadores, agora e na hora de nossa morte. Amém.
0: Glória ao Pai, ao Filho e ao Espírito Santo.
1: Como era no princípio, agora e sempre. Amém.
0: Ó meu Jesus,
1: perdoai-nos, livrai-nos do fogo do inferno, levai as almas todas para o céu e socorrei principalmente as que mais precisarem da vossa misericórdia.
0: E no terceiro mistério doloroso, nós contemplamos a coroação de espinhos de Jesus. Pai nosso que estais no céu, santificado seja o vosso nome, venha a nós o vosso reino. Seja feita a vossa vontade, assim na terra como no céu.
1: O pão nosso de cada dia nos dai hoje, perdoai-nos as nossas ofensas, assim como nós perdoamos a quem nos tem ofendido. E não nos deixeis cair em tentação, mas livrai-nos do mal. Amém.
0: Ave Maria, cheia de graça, o Senhor é convosco. Bendita sois vós entre as mulheres, e bendito é o fruto do vosso ventre, Jesus.
1: Santa Maria, Mãe de Deus, rogai por nós, pecadores, agora e na hora de nossa morte. Amém.
0: Ave Maria, cheia de graça, o Senhor é convosco. Bendita sois vós entre as mulheres, e bendito é o fruto do vosso ventre, Jesus.
1: Santa Maria, Mãe de Deus, rogai por nós, pecadores,
2: agora e na hora de nossa morte. Amém.
0: Ave Maria, cheia de graça, o Senhor é convosco. Bendita sois vós entre as mulheres e bendito é o fruto do vosso ventre, Jesus.
2: Santa Maria, Mãe de Deus, rogai por nós, pecadores, agora e na hora de nossa morte. Amém.
0: Ave Maria, cheia de graça, o Senhor é convosco. Bendita sois vós entre as mulheres e bendito é o fruto do vosso ventre, Jesus.
2: Santa Maria, Mãe de Deus, rogai por nós, pecadores, agora e na hora de nossa morte. Amém.
0: Ave Maria, cheia de graça, o Senhor é convosco. Bendita sois vós entre as mulheres e bendito é o fruto do vosso ventre, Jesus.
2: Santa Maria, Mãe de Deus, rogai por nós, pecadores, agora e na hora de nossa morte. Amém.
0: Ave Maria, cheia de graça, o Senhor é convosco. Bendita sois vós entre as mulheres e bendito é o fruto do vosso ventre, Jesus.
2: Santa Maria, Mãe de Deus, rogai por nós, pecadores, agora e na hora de nossa morte. Amém.
0: Ave Maria, cheia de graça, o Senhor é convosco. Bendita sois vós entre as mulheres e bendito é o fruto do vosso ventre, Jesus.
2: Santa Maria, Mãe de Deus, rogai por nós, pecadores, agora e na hora de nossa morte. Amém.
0: Ave Maria, cheia de graça, o Senhor é convosco. Bendita sois vós entre as mulheres e bendito é o fruto do vosso ventre, Jesus.
2: Santa Maria, Mãe de Deus, rogai por nós, pecadores, agora e na hora de nossa morte. Amém.
0: Ave Maria, cheia de graça, o Senhor é convosco. Bendita sois vós entre as mulheres e bendito é o fruto do vosso ventre, Jesus.
2: Santa Maria, Mãe de Deus, rogai por nós, pecadores, agora e na hora de nossa morte. Amém.
0: Ave Maria, cheia de graça, o Senhor é convosco. Bendita sois vós entre as mulheres e bendito é o fruto do vosso ventre, Jesus.
2: Santa Maria, Mãe de Deus, rogai por nós, pecadores, agora e na hora de nossa morte. Amém.
0: Glória ao Pai, ao Filho e ao Espírito Santo.
2: Como era no princípio, agora e sempre. Amém.
0: Ó meu Jesus,
2: perdoai-nos, livrai-nos do fogo do inferno, levai as almas todas para o céu e socorrei principalmente as que mais precisarem da vossa misericórdia.
0: E no quarto mistério doloroso, nós contemplamos Jesus carregando a cruz até o Calvário. Pai nosso que estais no céu, santificado seja o vosso nome. Venha a nós o vosso reino, seja feita a vossa vontade, assim na terra como no céu.
2: O pão nosso de cada dia nos dai hoje, perdoai-nos as nossas ofensas, assim como nós perdoamos a quem nos tem ofendido. E não nos deixeis cair em tentação, mas livrai-nos do mal. Amém.
0: Ave Maria, cheia de graça, o Senhor é convosco. Bendita sois vós entre as mulheres, e bendito é o fruto do vosso ventre, Jesus.
2: Santa Maria, Mãe de Deus, rogai por nós, pecadores, agora e na hora de nossa morte. Amém.
0: Ave Maria, cheia de graça, o Senhor é convosco. Bendita sois vós entre as mulheres e bendito é o fruto do vosso ventre, Jesus.
2: Santa Maria, Mãe de Deus, rogai por nós, pecadores, agora e na hora de nossa morte. Amém.
0: Ave Maria, cheia de graça, o Senhor é convosco. Bendita sois vós entre as mulheres e bendito é o fruto do vosso ventre, Jesus.
2: Santa Maria, Mãe de Deus, rogai por nós, pecadores, agora e na hora de nossa morte. Amém.
0: Ave Maria, cheia de graça, o Senhor é convosco. Bendita sois vós entre as mulheres e bendito é o fruto do vosso ventre, Jesus.
2: Santa Maria, Mãe de Deus, rogai por nós, pecadores, agora e na hora de nossa morte. Amém.
0: Ave Maria, cheia de graça, o Senhor é convosco. Bendita sois vós entre as mulheres e bendito é o fruto do vosso ventre, Jesus.
2: Santa Maria, Mãe de Deus, rogai por nós, pecadores, agora e na hora de nossa morte. Amém.
0: Ave Maria, cheia de graça, o Senhor é convosco. Bendita sois vós entre as mulheres e bendito é o fruto do vosso ventre, Jesus.
2: Santa Maria, Mãe de Deus, rogai por nós, pecadores, agora e na hora de nossa morte. Amém.
0: Ave Maria, cheia de graça, o Senhor é convosco. Bendita sois vós entre as mulheres e bendito é o fruto do vosso ventre, Jesus.
2: Santa Maria, Mãe de Deus, rogai por nós, pecadores, agora e na hora de nossa morte. Amém.
0: Ave Maria, cheia de graça, o Senhor é convosco. Bendita sois vós entre as mulheres e bendito é o fruto do vosso ventre, Jesus.
2: Santa Maria, Mãe de Deus, rogai por nós, pecadores, agora e na hora de nossa morte. Amém.
0: Ave Maria, cheia de graça, o Senhor é convosco. Bendita sois vós entre as mulheres e bendito é o fruto do vosso ventre, Jesus.
2: Santa Maria, Mãe de Deus, rogai por nós, pecadores, agora e na hora de nossa morte. Amém.
0: Ave Maria, cheia de graça, o Senhor é convosco. Bendita sois vós entre as mulheres e bendito é o fruto do vosso ventre, Jesus.
2: Santa Maria, Mãe de Deus, rogai por nós, pecadores, agora e na hora de nossa morte. Amém.
0: Glória ao Pai, ao Filho e ao Espírito Santo.
2: Como era no princípio, agora e sempre. Amém.
0: Ó meu Jesus,
2: perdoai-nos, livrai-nos do fogo do inferno, levai as almas todas para o céu e socorrei principalmente as que mais precisarem da vossa misericórdia.
0: E no quinto mistério doloroso, nós contemplamos a crucifixão e morte de Jesus. Você que já sofreu injustiça, Você que já sofreu desonestidade, pessoas foram desonestas com você, pessoas foram injustas com você, e você guarda uma grande mágoa disso, de pessoas que acabaram com o seu negócio, acabaram com a sua empresa, acabaram com tantas realidades na sua vida. Jesus também foi injustiçado, e ele perdoou as pessoas. Que você também agora possa perdoar e tirar essa mágoa do seu coração. De toda a injustiça que já fizeram contra você, contra as suas empresas, os seus negócios, perdoe. E perdoar não é dar razão. Perdoar é tirar esse peso dentro de você. Pai nosso que estais no céu, santificado seja o vosso nome, venha a nós o vosso reino. Seja feita a vossa vontade, assim na terra como no céu.
1: O pão nosso de cada dia nos dai hoje, perdoai-nos as nossas ofensas, assim como nós perdoamos a quem nos tem ofendido. E não nos deixeis cair em tentação, mas livrai-nos do mal.
0: Amém. Ave Maria, cheia de graça, o Senhor é convosco. Bendita sois vós entre as mulheres, e bendito é o fruto do vosso ventre, Jesus.
1: Santa Maria, Mãe de Deus, rogai por nós, pecadores, agora e na hora de nossa morte. Amém.
0: Ave Maria, cheia de graça, o Senhor é convosco. Bendita sois vós entre as mulheres, e bendito é o fruto do vosso ventre, Jesus.
1: Santa Maria, Mãe de Deus, rogai por nós, pecadores, agora e na hora de nossa morte. Amém.
0: Ave Maria, cheia de graça, o Senhor é convosco. Bendita sois vós entre as mulheres, e bendito é o fruto do vosso ventre, Jesus.
1: Santa Maria, Mãe de Deus, rogai por nós, pecadores, agora e na hora de nossa morte. Amém.
0: Ave Maria, cheia de graça, o Senhor é convosco. Bendita sois vós entre as mulheres, e bendito é o fruto do vosso ventre, Jesus.
1: Santa Maria, Mãe de Deus, rogai por nós, pecadores, agora e na hora de nossa morte. Amém.
0: Ave Maria, cheia de graça, o Senhor é convosco. Bendita sois vós entre as mulheres, e bendito é o fruto do vosso ventre, Jesus.
1: Santa Maria, Mãe de Deus, rogai por nós, pecadores, agora e na hora de nossa morte. Amém.
0: Ave Maria, cheia de graça, o Senhor é convosco. Bendita sois vós entre as mulheres, e bendito é o fruto do vosso ventre, Jesus.
1: Santa Maria, Mãe de Deus, rogai por nós, pecadores, agora e na hora de nossa morte. Amém.
0: Ave Maria, cheia de graça, o Senhor é convosco. Bendita sois vós entre as mulheres, e bendito é o fruto do vosso ventre, Jesus.
1: Santa Maria, Mãe de Deus, rogai por nós, pecadores, agora e na hora de nossa morte. Amém.
0: Ave Maria, cheia de graça, o Senhor é convosco. Bendita sois vós entre as mulheres, e bendito é o fruto do vosso ventre, Jesus.
1: Santa Maria, Mãe de Deus, rogai por nós, pecadores, agora e na hora de nossa morte. Amém.
0: Ave Maria, cheia de graça, o Senhor é convosco. Bendita sois vós entre as mulheres, e bendito é o fruto do vosso ventre, Jesus.
1: Santa Maria, Mãe de Deus, rogai por nós, pecadores, agora e na hora de nossa morte. Amém.
0: Ave Maria, cheia de graça, o Senhor é convosco. Bendita sois vós entre as mulheres, e bendito é o fruto do vosso ventre, Jesus.
1: Santa Maria, Mãe de Deus, rogai por nós, pecadores, agora e na hora de nossa morte. Amém.
0: Glória ao Pai, ao Filho e ao Espírito Santo.
1: Como era no princípio, agora e sempre. Amém.
0: Meu Jesus,
1: perdoai-nos, livrai-nos do fogo do inferno, levai as almas todas para o céu e socorrei principalmente as que mais precisarem da vossa misericórdia.
0: E no primeiro mistério glorioso, nós contemplamos a ressurreição de Jesus. Pai nosso que estais no céu, santificado seja o vosso nome, venha a nós o vosso reino. Seja feita a vossa vontade, assim na terra como no céu.
1: O pão nosso de cada dia nos dai hoje, perdoai-nos as nossas ofensas, assim como nós perdoamos a quem nos tem ofendido. E não nos deixeis cair em tentação, mas livrai-nos do mal. Amém.
0: Ave Maria, cheia de graça, o Senhor é convosco. Bendita sois vós entre as mulheres, e bendito é o fruto do vosso ventre, Jesus.
1: Santa Maria, Mãe de Deus, rogai por nós, pecadores, agora e na hora de nossa morte. Amém.
0: Ave Maria, cheia de graça, o Senhor é convosco. Bendita sois vós entre as mulheres, e bendito é o fruto do vosso ventre, Jesus.
1: Santa Maria, Mãe de Deus, rogai por nós, pecadores, agora e na hora de nossa morte. Amém.
0: Ave Maria, cheia de graça, o Senhor é convosco. Bendita sois vós entre as mulheres, e bendito é o fruto do vosso ventre, Jesus.
1: Santa Maria, Mãe de Deus, rogai por nós, pecadores, agora e na hora de nossa morte. Amém.
0: Ave Maria, cheia de graça, o Senhor é convosco. Bendita sois vós entre as mulheres, e bendito é o fruto do vosso ventre, Jesus.
1: Santa Maria, Mãe de Deus, rogai por nós, pecadores, agora e na hora de nossa morte. Amém.
0: Ave Maria, cheia de graça, o Senhor é convosco. Bendita sois vós entre as mulheres e bendito é o fruto do vosso ventre, Jesus.
1: Santa Maria, Mãe de Deus, rogai por nós, pecadores, agora e na hora de nossa morte. Amém.
0: Ave Maria, cheia de graça, o Senhor é convosco. Bendita sois vós entre as mulheres e bendito é o fruto do vosso ventre, Jesus.
1: Santa Maria, Mãe de Deus, rogai por nós, pecadores, agora e na hora de nossa morte. Amém.
0: Ave Maria, cheia de graça, o Senhor é convosco. Bendita sois vós entre as mulheres e bendito é o fruto do vosso ventre, Jesus.
1: Santa Maria, Mãe de Deus, rogai por nós, pecadores, agora e na hora de nossa morte. Amém.
0: Ave Maria, cheia de graça, o Senhor é convosco. Bendita sois vós entre as mulheres e bendito é o fruto do vosso ventre, Jesus.
1: Santa Maria, Mãe de Deus, rogai por nós, pecadores, agora e na hora de nossa morte. Amém.
0: Ave Maria, cheia de graça, o Senhor é convosco. Bendita sois vós entre as mulheres e bendito é o fruto do vosso ventre, Jesus.
1: Santa Maria, Mãe de Deus, rogai por nós, pecadores, agora e na hora de nossa morte. Amém.
0: Ave Maria, cheia de graça, o Senhor é convosco. Bendita sois vós entre as mulheres e bendito é o fruto do vosso ventre, Jesus.
1: Santa Maria, Mãe de Deus, rogai por nós, pecadores, agora e na hora de nossa morte. Amém.
0: Glória ao Pai, ao Filho e ao Espírito Santo.
1: Como era no princípio, agora e sempre. Amém.
0: Ó meu Jesus,
1: perdoai-nos, livrai-nos do fogo do inferno, levai as almas todas para o céu e socorrei principalmente as que mais precisarem da vossa misericórdia.
0: Segundo mistério glorioso, nós contemplamos a ascensão de Jesus aos céus. Pai nosso que estais no céu, santificado seja o vosso nome. Venha a nós o vosso reino, seja feita a vossa vontade, assim na terra como no céu.
1: O pão nosso de cada dia nos dai hoje, perdoai-nos as nossas ofensas, assim como nós perdoamos a quem nos tem ofendido. E não nos deixeis cair em tentação, mas livrai-nos do mal. Amém.
0: Ave Maria, cheia de graça, o Senhor é convosco. Bendita sois vós entre as mulheres, e bendito é o fruto do vosso ventre, Jesus.
1: Santa Maria, Mãe de Deus, rogai por nós, pecadores, agora e na hora de nossa morte. Amém.
0: Ave Maria, cheia de graça, o Senhor é convosco. Bendita sois vós entre as mulheres e bendito é o fruto do vosso ventre, Jesus.
1: Santa Maria, Mãe de Deus, rogai por nós, pecadores, agora e na hora de nossa morte. Amém.
0: Ave Maria, cheia de graça, o Senhor é convosco. Bendita sois vós entre as mulheres e bendito é o fruto do vosso ventre, Jesus.
1: Santa Maria, Mãe de Deus, rogai por nós, pecadores, agora e na hora de nossa morte. Amém.
0: Ave Maria, cheia de graça, o Senhor é convosco. Bendita sois vós entre as mulheres e bendito é o fruto do vosso ventre, Jesus.
1: Santa Maria, Mãe de Deus, rogai por nós, pecadores, agora e na hora de nossa morte. Amém.
0: Ave Maria, cheia de graça, o Senhor é convosco. Bendita sois vós entre as mulheres e bendito é o fruto do vosso ventre, Jesus.
1: Santa Maria, Mãe de Deus, rogai por nós, pecadores, agora e na hora de nossa morte. Amém.
0: Ave Maria, cheia de graça, o Senhor é convosco. Bendita sois vós entre as mulheres e bendito é o fruto do vosso ventre, Jesus.
1: Santa Maria, Mãe de Deus, rogai por nós, pecadores, agora e na hora de nossa morte. Amém.
0: Ave Maria, cheia de graça, o Senhor é convosco. Bendita sois vós entre as mulheres e bendito é o fruto do vosso ventre, Jesus.
1: Santa Maria, Mãe de Deus, rogai por nós, pecadores, agora e na hora de nossa morte. Amém.
0: Ave Maria, cheia de graça, o Senhor é convosco. Bendita sois vós entre as mulheres e bendito é o fruto do vosso ventre, Jesus.
1: Santa Maria, Mãe de Deus, rogai por nós, pecadores, agora e na hora de nossa morte. Amém.
0: Ave Maria, cheia de graça, o Senhor é convosco. Bendita sois vós entre as mulheres e bendito é o fruto do vosso ventre, Jesus.
1: Santa Maria, Mãe de Deus, rogai por nós, pecadores, agora e na hora de nossa morte. Amém.
0: Ave Maria, cheia de graça, o Senhor é convosco. Bendita sois vós entre as mulheres e bendito é o fruto do vosso ventre, Jesus.
1: Santa Maria, Mãe de Deus, rogai por nós, pecadores, agora e na hora de nossa morte. Amém.
0: Glória ao Pai, ao Filho e ao Espírito Santo.
1: Como era no princípio, agora e sempre. Amém.
0: Ó meu Jesus,
1: perdoai-nos, livrai-nos do fogo do inferno, levai as almas todas para o céu e socorrei principalmente as que mais precisarem da vossa misericórdia.
0: E no terceiro mistério glorioso, nós contemplamos a vinda do Espírito Santo sobre os apóstolos. Pai nosso que estais no céu, santificado seja o vosso nome, venha a nós o vosso reino, seja feita a vossa vontade, assim na terra como no céu.
1: O pão nosso de cada dia nos dai hoje, perdoai-nos as nossas ofensas, assim como nós perdoamos a quem nos tem ofendido. E não nos deixeis cair em tentação, mas livrai-nos do mal. Amém.
0: Ave Maria, cheia de graça, o Senhor é convosco. Bendita sois vós entre as mulheres, e bendito é o fruto do vosso ventre, Jesus.
1: Santa Maria, Mãe de Deus, rogai por nós, pecadores, agora e na hora de nossa morte. Amém.
0: Ave Maria, cheia de graça, o Senhor é convosco. Bendita sois vós entre as mulheres, mulheres, e bendito é o fruto do vosso ventre, Jesus.
1: Santa Maria, Mãe de Deus, rogai por nós, pecadores, agora e na hora de nossa morte. Amém.
0: Ave Maria, cheia de graça, o Senhor é convosco, bendita sois vós entre as mulheres, e bendito é o fruto do vosso ventre, Jesus.
1: Santa Maria, Mãe de Deus, rogai por nós, pecadores, agora e na hora de nossa morte. Amém.
0: Ave Maria, cheia de graça, o Senhor é convosco, bendita sois vós entre as mulheres, e bendito é o fruto do vosso ventre, Jesus.
1: Santa Maria, Mãe de Deus, rogai por nós, pecadores, agora e na hora de nossa morte. Amém.
0: Ave Maria, cheia de graça, o Senhor é convosco, bendita sois vós entre as mulheres, e bendito é o fruto do vosso ventre, Jesus.
1: Santa Maria, Mãe de Deus, rogai por nós, pecadores, agora e na hora de nossa morte. Amém.
0: Ave Maria, cheia de graça, o Senhor é convosco, bendita sois vós entre as mulheres, e bendito é o fruto do vosso ventre, Jesus.
1: Santa Maria, Mãe de Deus, rogai por nós, pecadores, agora e na hora de nossa morte. Amém.
0: Ave Maria, cheia de graça, o Senhor é convosco, bendita sois vós entre as mulheres, e bendito é o fruto do vosso ventre, Jesus.
1: Santa Maria, Mãe de Deus, rogai por nós, pecadores, agora e na hora de nossa morte. Amém.
0: Ave Maria, cheia de graça, o Senhor é convosco, bendita sois vós entre as mulheres, e bendito é o fruto do vosso ventre, Jesus.
1: Santa Maria, Mãe de Deus, rogai por nós, pecadores, agora e na hora de nossa morte. Amém.
0: Ave Maria, cheia de graça, o Senhor é convosco, bendita sois vós entre as mulheres, e bendito é o fruto do vosso ventre, Jesus.
1: Santa Maria, Mãe de Deus, rogai por nós, pecadores, agora e na hora de nossa morte. Amém.
0: Ave Maria, cheia de graça, o Senhor é convosco, bendita sois vós entre as mulheres, e bendito é o fruto do vosso ventre, Jesus.
1: Santa Maria, Mãe de Deus, rogai por nós, pecadores, agora e na hora de nossa morte. Amém.
0: Glória ao Pai, ao Filho e ao Espírito Santo.
1: Como era no princípio, agora e sempre. Amém.
0: Ó meu Jesus,
1: perdoai-nos, livrai-nos do fogo do inferno, levai as almas todas para o céu e socorrei principalmente as que mais precisarem da vossa misericórdia.
0: E no quarto mistério glorioso, nós contemplamos a assunção de Nossa Senhora ao céu. São Francisco de Sales disse: examinai com frequência os vossos negócios com o próximo e verificai se o vosso coração está reto para com ele, tal como gostarias de que o dele estivesse para convosco. Se as posições fossem invertidas, esta é a verdadeira prova da razão. Pai nosso que estais nos céus, santificado seja o vosso nome, venha a nós o vosso reino, seja feita a vossa vontade, assim na terra como no céu.
1: O pão nosso de cada dia nos dai hoje, perdoai-nos as nossas ofensas, assim como nós perdoamos a quem nos tem ofendido. E não nos deixeis cair em tentação, mas livrai-nos do mal. Amém.
0: Ave Maria, cheia de graça, o Senhor é convosco, bendita sois vós entre as mulheres, e bendito é o fruto do vosso ventre, Jesus.
1: Santa Maria, Mãe de Deus, rogai por nós, pecadores, agora e na hora de nossa morte. Amém.
0: Ave Maria, cheia de graça, o Senhor é convosco, bendita sois vós entre as mulheres, e bendito é o fruto do vosso ventre, Jesus.
1: Santa Maria, Mãe de Deus, rogai por nós, pecadores, agora e na hora de nossa morte. Amém.
0: Ave Maria, cheia de graça, o Senhor é convosco, bendita sois vós entre as mulheres, e bendito é o fruto do vosso ventre, Jesus.
1: Santa Maria, Mãe de Deus, rogai por nós, pecadores, agora e na hora de nossa morte. Amém.
0: Ave Maria, cheia de graça, o Senhor é convosco, bendita sois vós entre as mulheres, e bendito é o fruto do vosso ventre, Jesus.
1: Santa Maria, Mãe de Deus, rogai por nós, pecadores, agora e na hora de nossa morte. Amém.
0: Ave Maria, cheia de graça, o Senhor é convosco, bendita sois vós entre as mulheres, e bendito é o fruto do vosso ventre, Jesus.
1: Santa Maria, Mãe de Deus, rogai por nós, pecadores, agora e na hora de nossa morte. Amém.
0: Ave Maria, cheia de graça, o Senhor é convosco, bendita sois vós entre as mulheres, e bendito é o fruto do vosso ventre, Jesus.
1: Santa Maria, Mãe de Deus, rogai por nós, pecadores, agora e na hora de nossa morte. Amém.
0: Ave Maria, cheia de graça, o Senhor é convosco, bendita sois vós entre as mulheres, e bendito é o fruto do vosso ventre, Jesus.
1: Santa Maria, Mãe de Deus, rogai por nós, pecadores, agora e na hora de nossa morte. Amém.
0: Ave Maria, cheia de graça, o Senhor é convosco, bendita sois vós entre as mulheres, e bendito é o fruto do vosso ventre, Jesus.
1: Santa Maria, Mãe de Deus, rogai por nós, pecadores, agora e na hora de nossa morte. Amém.
0: Ave Maria, cheia de graça, o Senhor é convosco, bendita sois vós entre as mulheres, e bendito é o fruto do vosso ventre, Jesus.
1: Santa Maria, Mãe de Deus, rogai por nós, pecadores, agora e na hora de nossa morte. Amém.
0: Ave Maria, cheia de graça, o Senhor é convosco, bendita sois vós entre as mulheres, e bendito é o fruto do vosso ventre, Jesus.
1: Santa Maria, Mãe de Deus, rogai por nós, pecadores, agora e na hora de nossa morte. Amém.
0: Glória ao Pai, ao Filho e ao Espírito Santo.
1: Como era no princípio, agora e sempre. Amém.
0: Ó meu Jesus,
1: perdoai-nos, livrai-nos do fogo do inferno, levai as almas todas para o céu e socorrei principalmente as que mais precisarem da vossa misericórdia.
0: Se você pode, ajoelhe-se para rezar este último mistério. Nós contemplamos a coroação de Nossa Senhora no céu. São Luís Maria diz assim: a verdadeira sabedoria é um gosto pela verdade sem falsidade nem engano. A falsa sabedoria é um gosto pela falsidade disfarçada de verdade. Queria que nesse último mistério você apresentasse para Deus o seu trabalho, as suas empresas, seus negócios, seus funcionários, se você tem. Se você não tem funcionário, seu patrão, seu trabalho. Que Deus abençoe tudo aquilo que você toca, tudo aquilo que você trabalha. Pai nosso que estais no céu, santificado seja o vosso nome, venha a nós o vosso reino. Seja feita a vossa vontade, assim na terra como no céu.
1: O pão nosso de cada dia nos dai hoje, perdoai-nos as nossas ofensas, assim como nós perdoamos a quem nos tem ofendido. E não nos deixeis cair em tentação, mas livrai-nos do mal. Amém.
0: Ave Maria, cheia de graça, o Senhor é convosco. Bendita sois vós entre as mulheres, e bendito é o fruto do vosso ventre, Jesus.
1: Santa Maria, Mãe de Deus, rogai por nós, pecadores, agora e na hora de nossa morte. Amém.
0: Ave Maria, cheia de graça, o Senhor é convosco. Bendita sois vós entre as mulheres e bendito é o fruto do vosso ventre, Jesus.
1: Santa Maria, Mãe de Deus, rogai por nós, pecadores, agora e na hora de nossa morte. Amém.
0: Ave Maria, cheia de graça, o Senhor é convosco. Bendita sois vós entre as mulheres e bendito é o fruto do vosso ventre, Jesus.
1: Santa Maria, Mãe de Deus, rogai por nós, pecadores, agora e na hora de nossa morte. Amém.
0: Ave Maria, cheia de graça, o Senhor é convosco. Bendita sois vós entre as mulheres e bendito é o fruto do vosso ventre, Jesus.
1: Santa Maria, Mãe de Deus, rogai por nós, pecadores, agora e na hora de nossa morte. Amém.
0: Ave Maria, cheia de graça, o Senhor é convosco. Bendita sois vós entre as mulheres e bendito é o fruto do vosso ventre, Jesus.
1: Santa Maria, Mãe de Deus, rogai por nós, pecadores, agora e na hora de nossa morte. Amém.
3: Ave Maria, cheia de graça, o Senhor é convosco. Bendita sois vós entre as mulheres e bendito é o fruto do vosso ventre, Jesus.
4: Santa Maria, Mãe de Deus, rogai por nós, pecadores, agora e na hora de nossa morte. Amém.
3: Ave Maria, cheia de graça, o Senhor é convosco. Bendita sois vós entre as mulheres e bendito é o fruto do vosso ventre, Jesus.
4: Santa Maria, Mãe de Deus, rogai por nós, pecadores, agora e na hora de nossa morte. Amém.
3: Ave Maria, cheia de graça, o Senhor é convosco. Bendita sois vós entre as mulheres e bendito é o fruto do vosso ventre, Jesus.
4: Santa Maria, Mãe de Deus, rogai por nós, pecadores, agora e na hora de nossa morte. Amém.
3: Ave Maria, cheia de graça, o Senhor é convosco. Bendita sois vós entre as mulheres e bendito é o fruto do vosso ventre, Jesus.
4: Santa Maria, Mãe de Deus, rogai por nós, pecadores, agora e na hora de nossa morte. Amém.
3: Ave Maria, cheia de graça, o Senhor é convosco. Bendita sois vós entre as mulheres e bendito é o fruto do vosso ventre, Jesus.
4: Santa Maria, Mãe de Deus, rogai por nós, pecadores, agora e na hora de nossa morte. Amém.
3: Glória ao Pai, ao Filho e ao Espírito Santo.
4: Como era no princípio, agora e sempre. Amém.
3: Ó meu Jesus, perdoai-nos, livrai-nos do fogo do inferno, levai as almas todas para o céu e socorrei principalmente as que mais precisarem da vossa misericórdia.
0: Infinitas graças vos damos, soberana Rainha, pelos benefícios que todos os dias recebemos de vossas mãos liberais. Dignai-vos agora e para sempre tomar-nos debaixo do vosso poderoso amparo, e para mais vos obrigar, vos saudamos com uma salve, Rainha. Salve, Rainha, Mãe de Misericórdia, vida, doçura e esperança, nossa salve. A vós bradamos, os degradados filhos de Eva, a vós suspirando, gemendo e chorando neste vale de lágrimas. Eia, pois, advogada nossa, esses vossos olhos misericordiosos a nós ouvirem, e depois deste desterro mostrai-nos Jesus. Bendito é o fruto do vosso ventre, ó clemente, ó piedosa, ó doce sempre Virgem Maria. Rogai por nós, Santa Mãe de Deus,
1: para que sejamos dignos das promessas de Cristo. Amém.
0: Lembrando, minha gente, que amanhã tem rosário, viu? Eu sei que tá todo mundo cansadinho já, final de uma semana puxada, mas amanhã é nosso último dia dessa semana e nós vamos completar praticamente a metade de um mês. Já serão 13 dias juntos amanhã. Então vamos com força. Vamos segurar a mão um do outro. E nós vamos chegar lá. Vamos chegar lá. E enquanto a gente não chega, Deus vai trabalhando muito no nosso coração. rosário de hoje foi tão importante. É uma coisa que o mundo de hoje já não pensa mais, já não conversa mais, já não reflete mais. Propósito do dia, você vai pedir a Deus um coração honesto, uma mente honesta. O Jesus hoje nos revelou que a desonestidade, ela não vem de fora, ela vem de dentro do meu coração. Então muitas vezes a gente pensou que a desonestidade está, não sei na onde. Jesus está dizendo, não, a desonestidade está dentro de você. Portanto, nós vamos refletir de novo em Mateus capítulo 7, ou melhor, Marcos capítulo 7, versículo 21 em diante. 21, 22, 23, por ali. Marcos 7, 21 a 23. E você vai meditar essa palavra. Agora, um conselho e propósito também. O que destrói a desonestidade? Um coração ganancioso. É um coração que sabe doar. Doar para os pobres. Doar para os necessitados. Doar para alguma coisa que vale a pena, alguma instituição. Quando você doa, você está quebrando aquele apego a bens materiais, a ganância, que leva, pouco a pouco, muita gente à desonestidade. Ajoelhe-se para receber a bênção de Jesus. Nós agradecemos a TV Canção Nova, que esteve aqui com a gente até agora, a Rede Vida de televisão, que vão continuar com a sua programação linda durante todo o dia. Depois da bênção, nós continuamos nas nossas redes sociais.

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0: A paz de Jesus é o seu coração. Que alegria estarmos juntos para rezar mais um dia dos 40 dias de oração com São Miguel Arcanjo. Já quero convidar você a apresentar as suas intenções, tudo que está contido no seu coração. Também vamos pedir a São Miguel a graça da fidelidade e da perseverança final, porque começar, nós começamos muitas coisas, mas perseverar não é fácil. Peçamos a intercessão de São Miguel para que perseveremos nos caminhos do Senhor, não é, Padre?
1: Justamente, Vanuzinho, é com muita alegria que nós damos início a esse momento de oração que nós já estamos rezando já há um tempo, pedindo a Deus a graça que venha sobre nós. Hoje eu queria trazer um Papa, o Papa Pio IX. Se você tem o seu devocionário, que já está na hora de você adquirir, se você não adquiriu, está na página 146. O Papa Pio IX, que foi beatificado pelo Papa São João Paulo II, ele dizia o seguinte: ele reconhecia a valorosa amizade de São Miguel Arcanjo. Certa vez ele escreveu o seguinte: São Miguel é quem tem maior capacidade para exterminar as forças malditas, filhos de Satanás, que juraram a ruína da sociedade cristã. Então veja o que é que ele está dizendo: que Satanás, ele tem a missão de destruir a sociedade cristã. Nós, que somos de Deus, batizados e cumprimos, tentamos cumprir diariamente os mandamentos de Deus, que procuramos viver os sacramentos. Então, como essas coisas nos levam a sermos mais de Deus, o que é que Satanás faz? Ele vem para impedir que isso aconteça. É o que o Papa São Pio IX está dizendo para nós. É uma coisa para nós refletirmos. Será que nós estamos vivendo na vontade de Deus? Ou nós estamos dando permissão para que Satanás, que quer nos destruir, ele possa agir na nossa vida? Vamos nessa oração de hoje pedir a Deus a graça que o que São Pio IX falou possa se realizar na nossa vida, no sentido da consciência que nós temos, que nós devemos ter diante dessas forças malignas.
0: Então vamos rezar com confiança, pedindo a São Miguel que nos ajude a nos conformarmos em tudo à vontade de Deus. Em nome do Pai, e do Filho, e do Espírito Santo.
1: Amém.
0: São Miguel Arcanjo, defendei-nos no combate. Sede nosso refúgio contra a maldade e as ciladas do demônio. Ordene-lhe Deus, instantemente o pedimos. E vós, príncipe da milícia celeste, pela virtude divina, precipitai ao inferno Satanás e todos os espíritos malignos que andam pelo mundo para perder as almas. Amém. Sacratíssimo Coração de Jesus, tende piedade de nós.
1: Sacratíssimo Coração de Jesus, tende piedade de nós.
0: Sacratíssimo Coração de Jesus, tende piedade de nós. Ladainha de São Miguel Arcanjo. Senhor, tende piedade de nós.
2: Senhor, tende piedade de nós.
0: Jesus Cristo, tende piedade de nós.
2: Jesus Cristo, tende piedade de nós.
0: Senhor, tende piedade de nós.
2: Senhor, tende piedade de nós.
0: Jesus Cristo, ouvi-nos.
2: Jesus Cristo, ouvi-nos.
0: Jesus Cristo, atendei-nos.
2: Jesus Cristo, atendei-nos.
0: Pai Celeste, que sois Deus,
2: tende piedade de nós.
0: Filho Redentor do mundo, que sois Deus,
2: tende piedade de nós.
0: Espírito Santo, que sois Deus,
2: tende piedade de nós.
0: Santíssima Trindade, que sois um só Deus,
2: tende piedade de nós.
0: Santa Maria, Rainha dos Anjos,
2: rogai por nós.
0: São Miguel,
2: rogai por nós.
0: São Miguel, cheio da graça de Deus,
2: rogai por nós.
0: São Miguel, perfeito adorador do Verbo Divino,
2: rogai por nós.
0: São Miguel, coroado de honra e de glória,
2: rogai por nós.
0: São Miguel, poderosíssimo príncipe dos exércitos do Senhor,
2: rogai por nós.
0: São Miguel, porta-estandarte da Santíssima Trindade,
2: rogai por nós.
0: São Miguel, guardião do paraíso,
2: rogai por nós.
0: São Miguel, guia e consolador do povo israelita,
2: rogai por nós.
0: São Miguel, esplendor e fortaleza da Igreja militante,
2: rogai por nós.
0: São Miguel, honra e alegria da Igreja triunfante,
2: rogai por nós.
0: São Miguel, luz dos anjos,
2: rogai por nós.
0: São Miguel, baluarte da verdadeira fé,
2: rogai por nós.
0: São Miguel, força daqueles que combatem pelo estandarte da cruz,
2: rogai por nós.
0: São Miguel, luz e confiança das almas no último momento da vida,
2: rogai por nós.
0: São Miguel, socorro muito certo,
2: rogai por nós.
0: São Miguel, nosso auxílio em todas as adversidades,
2: rogai por nós.
0: São Miguel, mensageiro da sentença eterna,
2: rogai por nós.
0: São Miguel, consolador das almas do purgatório, vós a quem o Senhor incumbiu de receber as almas depois da morte,
2: rogai por nós.
0: São Miguel, nosso príncipe,
2: rogai por nós.
0: São Miguel, nosso advogado,
2: rogai por nós.
0: Cordeiro de Deus, que tirais o pecado do mundo,
2: perdoai-nos, Senhor.
0: Cordeiro de Deus, que tirais o pecado do mundo,
2: ouvi-nos, Senhor.
0: Cordeiro de Deus, que tirais o pecado do mundo,
2: tende piedade de nós, Senhor.
0: Jesus Cristo,
2: ouvi-nos.
0: Jesus Cristo,
2: atendei-nos.
0: Rogai por nós, glorioso São Miguel, príncipe da Igreja de Jesus Cristo,
2: para que sejamos dignos das suas promessas. Amém. Oremos. Senhor Jesus Cristo, santificai-nos por uma bênção sempre nova e concedei-nos, por intercessão de São Miguel, a sabedoria que nos ensina a juntar riquezas no céu e a trocar os bens do tempo presente pelos bens eternos. Vós que viveis e reinais por todos os séculos dos séculos.
0: Amém. Amém. Consagração a São Miguel Arcanjo.
2: Ó príncipe nobilíssimo dos anjos, valoroso guerreiro do Altíssimo, zeloso defensor da glória do Senhor, terror dos espíritos rebeldes, amor e delícia de todos os anjos justos, meu diletíssimo Arcanjo São Miguel, desejando eu fazer parte do número dos vossos devotos e servos, a vós hoje me consagro, me dou e me ofereço, e ponho-me a mim próprio, a minha família e tudo que me pertence debaixo da vossa poderosíssima proteção. É pequena a oferta do meu serviço, sendo como sou um miserável pecador, mas vós engrandecereis o afeto do meu coração. Recordai-vos que de hoje em diante estou debaixo do vosso sustento e deveis assistir-me em toda a minha vida e obter-me o perdão dos meus muitos e graves pecados, a graça de amar a Deus de todo o coração, ao meu querido Salvador Jesus Cristo e à minha Mãe Maria Santíssima. Obtende-me
0: aqueles auxílios que me são necessários para receber a coroa da eterna glória. Defendei-me dos inimigos da alma, especialmente na hora da morte. Vinde, ó Príncipe gloriosíssimo, assistir-me na última luta e com a vossa arma poderosa, lançai para longe, precipitando nos abismos do inferno, aquele anjo quebrador de promessas e soberbo que um dia prostraste no combate no céu. São Miguel Arcanjo, defendei-nos no combate, para que não pereçamos no supremo juízo. Amém. Obrigada a você que rezou conosco mais um dia dos 40 dias de oração com São Miguel Arcanjo. Deus abençoe.
1: Nesta bênção que o Senhor quer nos dar, por intercessão de Nossa Senhora Rainha dos Anjos, São Miguel Arcanjo, que vem a proteção de Deus contra as ciladas de Satanás. Desça sobre você a bênção de Deus Todo-Poderoso, Pai, Filho e Espírito Santo.
0: Amém. Amém.
1: Até a próxima, se Deus quiser.
0: Se Deus quiser.

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1: Vinde, exultemos no Senhor, aclamemos o rochedo que nos salva. Vamos a Ele com ações de graças, vamos aclamá-lo com hinos de alegria, pois o Senhor é um grande Deus, grande Rei acima de todos os deuses. Salmo 95, versículos de 1 a 3.
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8: Bom dia, pelo horário de Brasília, 6:30, sexta-feira, 28 de agosto de 2026, hora de notícias aqui na Rádio Canção Nova. O Papa Leão expressa seu pesar pelo desastre natural que atingiu o Nepal. Tribunal Superior Eleitoral aprova envio de tropas federais para garantir a segurança do primeiro turno das eleições em 5 estados. Propaganda eleitoral gratuita no rádio e na TV começa hoje, dia 28 de agosto. E a Defesa Civil emitiu aviso de onda de calor em todo o estado de São Paulo, com previsão de temperaturas de até 40 graus no interior e 36 na capital paulista. Copa do Brasil, sem gols no Beira-Rio, Inter e Grêmio empata na ida das quartas de finais. E a Conmebol divulga datas e horários dos jogos da Libertadores e Sul-América. Ou melhor, Sul-Americana. Na próxima meia hora você acompanha essas e outras notícias comigo, José Eduardo e Edmar Quintanilha, que opera o áudio aqui nos estúdios da Rádio Canção Nova, em Cachoeiro Paulista, São Paulo, uma emissora da Rede Canção Nova de rádio jornalismo a serviço da vida e da esperança. O Papa Leão enviou uma mensagem de solidariedade ao Nepal após as fortes enxurradas que deixaram rastro de destruição no país. No telegrama, o pontífice expressou profunda tristeza pela tragédia, manifestou sua proximidade espiritual às famílias das vítimas e pediu proteção divina para as equipes de resgate que seguem trabalhando na região. A audiência com o Papa Leão nesta quinta-feira marcou o encerramento de 3 dias de um encontro internacional em Roma, direcionado ao enfrentamento do fenômeno dos vícios e do recrutamento de jovens ao crime. Desde terça-feira, o evento organizado pela Comissão Pontifícia para a América Latina, pela Pastoral Latino-Americana de Acompanhamento e Prevenção das Adições, do CELAM e outros organismos, reuniu representantes de várias partes do mundo, inclusive do Brasil.
9: Denise Ferreira, coordenadora nacional da Pastoral da Sobriedade, enalteceu que o diálogo e o convívio familiar são ferramentas seguras de prevenção e não só. Onde a igreja consegue chegar, a prevenção também consegue chegar, afirmou ela, sobre a relevância da integração dos esforços das organizações religiosas que conseguem alcançar as periferias e as comunidades vulneráveis. O trabalho realizado de forma integral através de centros de acompanhamento, prevenção, recuperação e integração para jovens, baseados na fé que vem da Ásia, África, Europa e América, ganhou reconhecimento do pontífice, que em discurso lembrou que o sofrimento e a esperança não têm fronteiras, sobretudo dos jovens. Os vícios, continuou o Papa, são um fenômeno complexo que revela o fracasso de um mundo desumanizado. A resposta ao problema das dependências precisa ser através da prevenção comunitária, atenção científica, justiça com rosto humano e acompanhamento pastoral próximo. Nossa contribuição, explicou o Papa, deve ser direcionada ao cuidado, à presença e à reconstrução do tecido comunitário.
10: Nossa contribuição tem que ir dirigida ao cuidado, à presença e à reconstrução do tecido comunitário.
9: Leão 14, com satisfação, disse ter conhecimento de quatro pontes que também estão colaborando na questão dos vícios na América Latina. A primeira é entre a igreja e os organismos internacionais, já que ninguém pode enfrentar sozinho o problema das drogas. A segunda ponte é entre a ciência e a fé, com a compreensão integral da pessoa humana através da igreja, sem a pretensão de competir ou ocupar o lugar das neurociências, da psiquiatria ou da saúde pública. A terceira ponte está dentro da igreja, que peregrina nos diversos continentes, a exemplo do encontro internacional que se realiza em Roma e dá espaço à partilha de dores, esperanças e entusiasmos pastorais. Já a quarta ponte é ecumênica, quando a Igreja Católica encontra uma linguagem comum a partir da fé para acompanhar a necessidade dos jovens. Em seguida, no discurso pronunciado em espanhol, o Papa procurou explanar sobre outra instituição importante no enfrentamento à problemática dos vícios, a família. A igreja doméstica, como descreveu o próprio Concílio Vaticano II, lugar onde se cultiva a vida, onde é cuidada e planejada. Não há melhor prevenção contra as drogas do que uma boa família, reforçou o pontífice, ao citar inclusive seus predecessores. João Paulo II pediu para fazer da igreja a casa e a escola da comunhão. E Papa Francisco, a exemplo de Jesus, que toquemos a miséria humana, a carne sofredora dos outros. Essa é a missão da igreja, acrescentou Leão XIV, que seja uma família, incluindo especialmente as pessoas que sofrem, ajudando a dar uma resposta à dor vivida dentro de muitos lares, seja pelo uso de drogas, pela violência, pelo recrutamento de um filho para o crime, pela pobreza ou pela falta de oportunidades que empurram a margem da sociedade.
10: Finalmente, quisiera expresarles un deseo: que la iglesia sea la familia de todas las personas que se quedaron al margen del camino.
9: Gostaria de expressar um desejo a vocês, que a igreja seja a família de todas as pessoas que ficaram à beira da estrada. Assim como o samaritano que se fez próximo do homem caído, não passemos indiferentes. Vamos construir uma igreja que se detém, se aproxima, se comove, unge as feridas, alimenta e se torna um lar.
8: O segundo dia da missão em Moscou, do secretário para as relações com os estados e as organizações internacionais, Dom Paul Richard, concentrou-se na visita à Catedral Ortodoxa de Cristo Salvador, na capital da Federação Russa.
11: Dom Gallagher foi recebido nesta quarta-feira pelo vice-presidente do Departamento de Relações Eclesiásticas Externas do Patriarcado de Moscou, Igor Yankchuk. A visita ocorreu após o encontro oficial na terça-feira com o metropolita de Volokansk, Anthony, presidente do mesmo departamento. A Catedral de Cristo Salvador recebeu calorosamente a delegação da Santa Sé em missão em Moscou. O imponente edifício com cúpulas douradas, situado a pouca distância do Kremlin, foi apresentado em todo o seu esplendor a Dom Gallagher, acompanhado pelo nuncio Dom Giovanni Daniello, durante uma visita guiada, que durou mais de uma hora, e culminou com a visita panorâmica da capital russa a partir dos esplêndidos terraços do edifício religioso. Embora o projeto original da Catedral de Cristo Salvador remonte a 1812, quando o czar Alexandre I decidiu dedicá-la a Cristo Salvador para celebrar a salvação da Rússia da invasão napoleônica, sua construção só teve início em 1860, e o primeiro czar a ser coroado ali foi Alexandre III, em 1883. A história desse templo sempre foi conturbada e trágica, passando pela destruição total sob o regime soviético. Explodida em 1931, no pós-guerra, foi construída em seu lugar a maior piscina da União Soviética. Com o declínio e o fim do regime soviético, a Igreja Ortodoxa Russa recebeu autorização para reconstruir a catedral a partir das fundações, em fevereiro de 1990. As despesas da reconstrução foram custeadas graças à criação, em 1992, de um fundo para o qual contribuíram financeiramente fiéis de toda a Rússia. A Catedral de Cristo Salvador em Moscou abriga importantes tesouros artísticos e espirituais. Dom Gallagher foi acompanhado pelo espaço expositivo que narra a história conturbada do templo, exibindo paramentos sagrados, documentos históricos, rascunhos e objetos preciosos que escaparam da destruição ou foram recriados por artesãos russos. Ao subir da igreja subterrânea dedicada à transfiguração, o arcebispo foi conduzido ao andar superior que abriga o iconóstase e nada menos que 22 mil metros quadrados de afrescos. Lá, Dom Gallagher parou em oração diante do ícone de Nossa Senhora de Vladimir, atribuído a São Lucas e devolvido à Igreja Ortodoxa, tornando-se um dos principais objetos de devoção dos fiéis russos.
8: E o patriarca latino de Jerusalém, cardeal Pizzaballa, participou do último dia do meeting em Rimini, Itália, e disse que a Cisjordânia é uma terra sem lei.
11: A tensão entre os colonos e a população palestina aumenta continuamente. E o que acontece permanece sem nenhuma contenção do ponto de vista da segurança e da legalidade. E que existe uma situação de agressão contínua por parte dos colonos é um fato comprovado. O cardeal Pier Battista Pizzaballa, patriarca latino de Jerusalém, fala no último dia do meeting para a amizade entre os povos em Rimini, na Itália, encontrando-se primeiro com jornalistas e depois dialogando com um grupo de jovens. O Ocidente deve ajudar a ampliar um pouco o olhar, a criar perspectivas, a conter também essa deterioração contínua, com um esforço diplomático cada vez maior, ressalta o purpurado, indicando que a diplomacia, apesar de toda a sua fragilidade, continua sendo o único caminho para tentar resolver o conflito, evitando o uso das armas, da violência e da força militar.
12: Bem, a situação é em contínua evolução, ahimè, não positiva.
11: O olhar do patriarca se volta para Gaza, onde a situação se deteriorou muitíssimo e continua humanamente muito devastadora, embora permaneça mais estável sob certo ponto de vista. No âmbito político, há muita discussão. Pizzaballa convida a não confundir a esperança com o otimismo ou com a expectativa de uma solução imediata. Não devemos confundir a esperança com vai ficar tudo bem ou com uma solução política. A esperança é outra coisa. Ela nasce, explica, de dentro, dos encontros e das pessoas, israelenses e palestinos, judeus, muçulmanos e cristãos, assim como aconteceu durante os dias do meeting, que escolhem se comprometer para fazer algo bonito, para ajudar, para apoiar ou até mesmo simplesmente para se recusar a desumanizar o outro. A solução de dois estados, Israel e Palestina, reafirmada pelo Papa, declara ainda, é a única maneira de reconhecer aos israelenses e aos palestinos o direito de ter um lar em sua terra. Mais cedo ou mais tarde, o Papa virá à Terra Santa, acrescenta. É uma questão de tempo. Penso que é necessário preparar as condições para essa visita, para que possa realmente dar frutos. Trabalharemos nisso junto com o Santo Padre, mas acredito que não se deve ter pressa e que também se devem evitar gestos de grande repercussão que se esgotem em si mesmos. A visita deve estar inserida em um percurso significativo.
8: Mudamos de editoria. Propaganda eleitoral gratuita no rádio e na TV começa hoje.
13: As emissoras exibem os programas dos candidatos em dois blocos diários de 25 minutos cada, até o dia 1º de outubro, 3 dias antes do primeiro turno das eleições. No rádio, a propaganda dos candidatos é veiculada entre 7 e 7:25 da manhã e do meio-dia ao meio-dia e 25. Na TV, os horários de exibição são da 1 a 1:25 da tarde e das 8:30 às 8:55 da noite. Nas terças, quintas e sábados, serão exibidos os programas de candidatos aos cargos de presidente e deputado federal, contabilizando 12 minutos e 30 segundos para o cargo de presidente e 12 minutos e 30 segundos para o cargo de deputado federal. Às segundas, quartas e sextas-feiras, será a vez das candidaturas aos cargos de senador, deputado estadual ou distrital e governador. A divisão do tempo de cada partido segue regras estabelecidas pela Justiça Eleitoral. A distribuição de tempo para candidatos à presidência da República, que é comum a todo o país, por exemplo, é calculada conforme a representatividade dos partidos políticos na Câmara dos Deputados. E ficou assim: a coligação de Lula, o Brasil Pronto para Mais, composta pelos partidos PT, PCdoB, PV, PDT, PSB, PSOL e Rede, terá 5 minutos e 31 segundos. O Partido Liberal do candidato Flávio Bolsonaro terá 4 minutos e 20 segundos. Já o Partido Social Democrático PSD de Ronaldo Caiado, 2 minutos e 2 segundos. E Augusto Cury do Avante terá 35 segundos de tela. Os demais candidatos à presidência não atingiram as exigências de cláusula de desempenho e, por isso, ficam sem tempo de programa eleitoral no rádio e na TV. Da Rádio 2, Milena Abreu.
8: E nova ferramenta vai proteger os candidatos às eleições deste ano de deepfakes.
14: A iniciativa é do Tribunal Superior Eleitoral e do Google. O objetivo é incentivar candidatas e candidatos a usar a tecnologia do YouTube, que identifica conteúdos gerados por inteligência artificial que reproduzem a imagem de uma pessoa. A ferramenta se chama Detecção por Semelhanças e pode ser acessada por maiores de 18 anos por meio do YouTube Studio. É possível identificar conteúdos sintéticos que utilizem a aparência de uma pessoa cadastrada na plataforma. O objetivo é aumentar o rastreamento de material produzido ou alterado por inteligência artificial, como os deepfakes. Depois de aceitar os termos de uso, a pessoa passa por um processo de verificação de identidade. Ela envia um documento oficial e faz uma selfie. Com esse cadastro, a plataforma cria um registro de aparência para identificar possível uso da imagem dela no YouTube. Da Rádio 2, Fabiola Altran.
8: E o Tribunal Superior Eleitoral aprovou nesta quinta-feira o envio de tropas federais para garantir a segurança do primeiro turno das eleições de outubro em 5 estados.
15: As tropas das Forças Armadas serão enviadas para municípios de Tocantins, Piauí, Ceará, Acre e Rio de Janeiro. O TSE ainda vai informar quais cidades vão receber os reforços. O envio contou com o aval dos governos estaduais e foi solicitado pelos tribunais regionais eleitorais. O pedido de tropas ocorre quando um município informa à Justiça Eleitoral que não tem capacidade de garantir a normalidade do pleito com o efetivo policial local. O Ministério da Defesa ficará responsável pela logística da operação. O primeiro turno será no dia 4 de outubro, quando serão escolhidos deputados federais, estaduais, distritais, governadores, senadores e o presidente da República. O segundo turno está marcado para o dia 25, onde houver necessidade. De acordo com o TSE, 158 milhões de eleitores estarão aptos a exercerem o direito de votar. Com informações da Agência Brasil, da Rádio Nacional em Brasília, Roberta Lopes.
8: Falamos agora do tempo. A Defesa Civil emitiu nesta quinta-feira um aviso de onda de calor em todo o estado de São Paulo, válido de hoje até a próxima segunda-feira, com previsão de temperatura de até 40 graus no interior e de 36 na capital paulista. Uma massa de ar quente e seco que está estacionado sobre a região central do país deverá favorecer temperaturas elevadas e baixos índices de umidade relativa do ar em praticamente todo o estado, com condições mais críticas previstas para as regiões norte e noroeste. Apesar do calor esperado para os 4 dias, o INMET não considera o período oficialmente como uma onda de calor. A Defesa Civil alerta que a combinação de calor intenso, baixa umidade e persistência do tempo seco poderá provocar forte sensação de calor, aumentar o desconforto térmico e intensificar o ressecamento do ambiente. Vamos falar agora de futebol, Copa do Brasil.
16: Internacional e Grêmio fecharam os jogos de ida das quartas de final da Copa do Brasil. E um clássico com muito pouca inspiração, tanto que o resultado foi 0-0 no Beira-Rio. Um primeiro tempo praticamente sem chances de gol das equipes, uma melhora na segunda etapa, mas nada que pudesse fazer a rede balançar. O técnico do Grêmio, Luiz Castro, aposta todas as suas fichas no jogo de volta, dentro da arena, com o apoio do torcedor. O empate deixa a decisão completamente aberta no clássico. Na próxima quinta-feira, às 8 horas da noite, dentro da arena, o vencedor do Grenal vai avançar às semifinais da Copa do Brasil. Um novo empate leva a decisão da vaga para os pênaltis. O vencedor de Internacional e Grêmio vai enfrentar o vencedor do Clássico Mineiro, entre Cruzeiro e Atlético. Agência Rádio Web com informações da Copa do Brasil, Daniela Esperon.
8: E volta falando da Libertadores e Sul-Americana.
16: A Conmebol anunciou o cronograma da fase de quartas de final das Copas Libertadores e Sul-Americana. No total, são 8 clubes brasileiros que seguem na disputa e estão de olho nos títulos continentais da temporada. Nos confrontos da Libertadores, as partidas retornam no dia 8 de setembro com o duelo entre Fluminense e Platense, partida que vai acontecer no Maracanã. O jogo de volta vai ocorrer no dia 15 em Buenos Aires. Já o Palmeiras encara a LDU do Equador no dia 9 no Nubank Park. O time alviverde vai decidir a sua classificação fora de casa em Quito, numa altitude de 2.850 metros acima do nível do mar. O Corinthians entra em campo também no dia 9 e visita o Estudiantes na cidade de La Plata. O jogo de volta acontece no dia 16, dentro da Neoquímica Arena. Por fim, o Flamengo encara o Independiente Del Valle no dia 10 de setembro, na altitude de Quito. O duelo de volta diante dos equatorianos será no dia 17, dentro do Maracanã. Já a Copa Sul-Americana, que também retorna na mesma semana da Libertadores, inicia com o confronto entre Vasco e Independiente Santa Fé da Colômbia, no dia 8 de setembro, em Bogotá. Mais tarde, o São Paulo visita o tradicional Boca Juniors na La Bombonera, em Buenos Aires. A volta está marcada para o dia 15, no Morumbis. O único embate entre clubes do Brasil começa no dia 9 de setembro, quando o Santos recebe o Atlético Mineiro na Vila Belmiro. Depois, o time de Belo Horizonte manda o jogo na Arena MRV no dia 16. Agência Rádio Web com informações da Libertadores e Copa Sul-Americana, Daniela Esperon.
8: Voltamos com a nossa editoria religiosa, o celibato no carisma Canção Nova. Isaac Vale, do Sistema Canção Nova de Comunicação, entrevistou Vera Reis, encarregada dos celibatários da comunidade Canção Nova.
17: O celibato é chamado de Deus a uma vida de doação total ao reino dos céus, já aqui na terra. Quem opta por seguir esse caminho não escolhe o isolamento, mas sim uma presença fiel, livre e perseverante junto ao Senhor. Padre Jonas sempre valorizou essa inspiração e a tornou parte fundamental do Carisma Canção Nova.
18: Celibatários são chamados a serem testemunhas exemplares na vivência do carisma, para poder acompanhar, fecundar o carisma.
17: Assumir o compromisso do celibato exige coragem, entrega e fidelidade. O exemplo de Nossa Senhora inspira todos os dias a missão de quem escolhe confiar em Deus e entregar com amor a própria vocação a serviço da comunidade.
18: Maria, para nós, é esse modelo. Primeiro, de escuta da voz de Deus. Escutando a voz de Deus, um sim generoso, um sim livre, um sim consciente.
17: Cada esfera da comunidade atua com um único propósito: levar ao Brasil e ao mundo a vida nova que emana do Evangelho, sendo fonte de fé e esperança.
8: 29 anos de evangelização, fé e transformação na maior metrópole do país. A Missão Canção Nova em São Paulo celebrou esses 29 anos de história. Informação pela Elaine Gomes, do Sistema Canção Nova de Comunicação.
19: Foi com o coração aberto que Padre Jonas Habib, em 1993, ao participar de eventos da RCC em São Paulo, ouviu o chamado de Deus para semear o carisma Canção Nova nessa grande metrópole. Anos depois, em 1996, vieram os primeiros quatro missionários. Mas foi em 27 de agosto de 1997, quando a comunidade estava na paróquia Nossa Senhora da Salete, na zona norte da capital, que veio o documento assinado pelo cardeal Dom Paulo Evaristo Arnes, aprovando oficialmente a presença da comunidade Canção Nova na Arquidiocese de São Paulo. Os primeiros passos dados naquele ano eram como uma semente de mostarda que começava a germinar. Desde a sua chegada à capital paulista, a comunidade tem sido um farol de esperança, restaurando famílias e levando a palavra de Deus através dos meios de comunicação, dos grupos de oração, grandes encontros e santas missas. O que começou como um pequeno passo de fé, hoje é uma realidade consolidada que pulsa ao ritmo de São Paulo, mas com o coração voltado para o céu. Nesse aniversário, a nossa gratidão se estende a cada missionário, colaborador, voluntário e, claro, a você, sócio evangelizador, que caminha conosco e torna essa missão possível. Firmada nos pilares da esperança, da fé e da caridade, a Canção Nova em São Paulo segue rumo aos 30 anos de presença na Terra da Garoa.
8: Projeto da M-Almas, chegamos aos 72%. Daqui a pouquinho o programa Sonho para a Vida, atualizando a porcentagem do projeto. E uma última informação de esporte: o atletismo brasileiro acaba de conhecer o novo recordista mundial, Alisson dos Santos. A façanha do brasileiro foi alcançada na etapa de Zurique, na Diamond League, circuito local do, ou melhor, circuito global do atletismo da elite. Nesta quinta-feira, o atleta brasileiro fez 45 segundos e 80 centésimos. Ao vencer a prova, o atleta conquistou seu quinto título deste ano. O brasileiro ficou em primeiro nas etapas de China, Oslo e Polônia. Alisson também venceu o Troféu Brasil em São Paulo há quase um mês. Pelo horário de Brasília, 6h56. Chegamos ao final do Jornal Canção Nova desta sexta-feira. Apresentação e produção minha, José Eduardo. Obrigado, Edmar Quintanilho, pelos trabalhos técnicos. Jornalista responsável, Marcelo Tel. Outras informações, acesse noticias.cancaonova.com. Ótimo dia. 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

0: essa música vai pegar, hein? Muito legal. Aperta 1, aperta 0 e confirma.
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13: A vocação não está apenas em grandes obras, mas em fazer pequenas coisas com grande amor. Santa Teresa de Calcutá.

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0: vivência da Santa Missa nos proporciona as graças da nossa redenção. Eis o mistério pascal de Cristo.
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0: Em nome do Pai, do Filho e do Espírito Santo.
1: Amém.
0: A graça e a paz de Deus, nosso Pai, de Jesus Cristo, nosso Senhor, estejam convosco.
1: Bendito seja Deus que nos reuniu no amor de Cristo.
0: Bom dia.
1: Bom dia.
0: Bom dia para você também que nos acompanha pela Rede Canção Nova de Rádio. Sou o Padre Sandro Magalhães, aqui da comunidade Canção Nova, e estamos juntos nessa Santa Missa. Convido você a apresentar a sua intenção. Você que está em casa, você que está nos acompanhando pelo rádio, mas também pela internet. Você que está com o carro, está no trânsito, está nos acompanhando nesse momento. Convido você a apresentar a Deus a sua intenção, a sua necessidade, aquilo que você vai resolver hoje. No trabalho, vai ao médico. Rezemos juntos essa missa por essa intenção. Também quero rezar pela saúde de Maria Rita, que está doente. É a mãe da Luísa aqui, da Rádio Canção Nova. Também quero apresentar a saúde do meu irmão Sinésio, que está internado. E quantas pessoas que estão passando por esse momento dolorido de uma doença, eu apresento aqui diante do altar. Também todos que estão aqui na capela da Rádio Canção Nova, é convidado a apresentar sua intenção, sua necessidade, para a gente rezar essa Santa Missa. Hoje a igreja celebra Santo Agostinho. Rezamos pedindo a intercessão de Santo Agostinho. Em especial hoje rezamos também pelo nosso Papa Leão, porque ele é agostiniano. Então, fundador da congregação, ou melhor, recebe o nome de Santo Agostinho. Rezamos pelo Papa Leão e todos os agostinianos espalhados por tantos lugares que levam a palavra de Deus. Meus irmãos e minhas irmãs, de coração contrito e humilde, reconheçamos as nossas faltas para bem celebrarmos esses santos mistérios. Confessando os nossos pecados, confesso a Deus Todo-Poderoso e a vós, irmãos e irmãs, que pequei muitas vezes por pensamentos e palavras, atos e omissões, por minha culpa, minha tão grande culpa. E peço à Virgem Maria, aos anjos e santos, e a vós, irmãos e irmãs, que rogueis por mim a Deus, nosso Senhor. Deus Todo-Poderoso, tenha compaixão de nós, perdoe os nossos pecados e nos conduza à vida eterna.
1: Amém.
0: Senhor, tende piedade de nós.
2: Cristo, tende piedade de nós.
0: Senhor, tende piedade de nós.
2: Senhor, tende piedade de nós.
0: Oremos. Senhor, nós vos pedimos, renovai em vossa igreja o espírito com o qual dotastes o bispo Santo Agostinho. Repletos do mesmo espírito, só de vós tenhamos sede, fonte da verdadeira sabedoria. Só a vós busquemos, autor do amor eterno. Por nosso Senhor Jesus Cristo, vosso Filho, que é Deus e convosco vive e reina na unidade do Espírito Santo, por todos os séculos dos séculos.
3: Amém. Amém. Leitura da primeira carta de São Paulo aos Coríntios. Irmãos, de fato, Cristo não me enviou para batizar, mas para pregar a boa nova da salvação, sem me valer dos recursos da oratória, para não privar a cruz de Cristo da sua força própria. A pregação a respeito da cruz é uma insensatez para os que se perdem, mas para os que se salvam, para nós, ela é poder de Deus. Com efeito, está escrito: destruirei a sabedoria dos sábios e frustrarei a perspicácia dos inteligentes. Onde está o sábio? Onde o mestre da lei? Onde o questionador deste mundo? Acaso Deus não mostrou a insensatez da sabedoria do mundo? De fato, na manifestação da sabedoria de Deus, o mundo não chegou a conhecer Deus por meio da sabedoria. Por isso, Deus houve por bem salvar os que creem por meio da insensatez da pregação. Os judeus pedem sinais milagrosos. Os gregos procuram sabedoria. Nós, porém, pregamos Cristo crucificado. Escândalo para os judeus e insensatez para os pagãos. Mas para os que são chamados, tanto judeus como gregos, esse Cristo é poder de Deus e sabedoria de Deus. Pois o que é dito insensatez de Deus é mais sábio do que os homens, e o que é dito fraqueza de Deus é mais forte do que os homens. Palavra do Senhor.
4: Graças a Deus.
1: Transborda em toda a terra a bondade do Senhor. Transborda em toda a terra a bondade do Senhor. Ó justos, alegrai-vos no Senhor. Aos retos, fica bem glorificá-lo. Dai graças ao Senhor ao som da harpa, na lira de 10 cordas, celebrai-o. Transborda em toda a terra a bondade do Senhor. Pois reta é a palavra do Senhor, e tudo o que Ele faz merece fé. Deus ama o direito e a justiça, transborda em toda a terra a sua graça. Transborda em toda a terra a bondade do Senhor. O Senhor desfaz os planos das nações e os projetos que os povos se propõem. Mas os desígnios do Senhor são para sempre, e os pensamentos que Ele traz no coração, de geração em geração, vão perdurar.
4: Transborda em toda a terra a bondade do Senhor.

0: O Senhor esteja convosco.
1: Ele está no meio de nós.
0: Proclamação do Evangelho de Jesus Cristo segundo Mateus.
1: Glória a vós, Senhor.
0: Naquele tempo, disse Jesus a seus discípulos esta parábola. O reino dos céus é como a história das 10 jovens que pegaram suas lâmpadas de óleo e saíram ao encontro do noivo. 5 delas eram imprevidentes, festa de casamento, e a porta se fechou. Por fim chegaram também as outras jovens e disseram: Senhor, Senhor, abre-nos a porta. Ele, porém, respondeu: Em verdade eu vos digo, não vos conheço. Portanto, ficai vigiando, pois não sabeis qual será o dia nem a hora. Palavra da salvação.
1: Glória a vós, Senhor.
0: Nós estamos, por essa semana, em especial ontem e hoje, ouvindo evangelhos que nos falam do momento da hora. E que, pelo contrário, não diz o momento, mas diz para a gente estar preparados, vigiando, porque a gente não sabe a hora em que o Senhor chegará. Nós ouvimos hoje essa parábola dessas 10 mulheres, 10 virgens, 10 jovens, que preparavam, esperavam o casamento. E é interessante porque tem um ditado popular que diz assim: nadou, nadou e morreu na praia. Não é assim que diz? E nós podemos viver isso, porque elas estavam aqui na expectativa, se prepararam. Estavam ali preparadas porque ia chegar o noivo. Mas na hora H, algo estava errado. Essa preparação não era tão preparada assim. E aí, no momento exato, não aconteceu aquilo que elas esperavam. Entrar para o casamento. Mas por quê? Por causa dessa palavra, imprevidência. Ou seja, elas não estavam ali totalmente voltadas com a consciência, com a preparação devida. Se preparou sim, mas não como deveria se preparar, por completo. Guardar algo tão essencial naquele momento que era o óleo. E assim acontece na nossa vida. Nós estamos caminhando, mas a nossa vida precisa estar preparada. Aquilo que o Senhor falou ontem também no Evangelho, eu quero até retomar um pouquinho aqui, porque Jesus diz que se soubesse a que horas o ladrão chegaria, certamente ficaria vigiando. E aí ele fala daquele empregado que não cuidou dos seus colegas, como foi pedido. E ali diz o Evangelho que na hora em que ele mesmo chegar, menos esperasse, ia chegar o Senhor. E ia olhar tudo aquilo que era para ele fazer, porque o Senhor tinha feito um contrato com ele. Olha, faça isso, cuide dos doentes, ou cuide dos seus colegas, dê alimentação na hora certa. Era um contrato que eles tinham.

0: Mas ele quebrou o contrato. E aí dizia o evangelho de ontem na mesma linha do evangelho de hoje, mas de uma forma diferente. Quando o empregador chegar, vai partir aquele ao meio, ou seja, vai matar, porque ele não cumpriu aquilo que ele deveria cumprir. E aqui eu digo para nós mais uma vez, é preciso o nosso coração estar voltado em Deus, para Deus. É Deus quem nos dá essa sabedoria, esse discernimento, para que a gente olhe, diferente dessas mulheres, caminhe realmente e a gente não morra na praia. Que a gente continue saindo da água e continue caminhando. Na minha terra, lá na minha Bahia, quando a gente ia para a praia, os nossos pais falavam assim, cuidado com a maré mansa. Mas o que é maré mansa, padre? Maré mansa é quando o mar está bem tranquilo. E a gente está ali só boiando, tranquilamente, não tem onda. Essa é a maré mansa. Ou seja, você pensa que está tudo tranquilo. De repente, vem aquela onda que carrega e derruba todo mundo. Se ela carregar e empurrar você para a areia, menos mal. A gente vai ser salvo. Mas muitas vezes ela se forma e puxa a gente para o mar. É a tal conhecida na minha terra de maré mansa, que engana a gente. E a nossa vida, a gente não pode estar na maré mansa, pensando que está tranquilo, que não tem nada, está ali boiando, todo mundo curtindo, as crianças dentro, brincando. Mas existe um perigo por trás disso. Quando menos esperamos, vem aquela onda. E aí, a gente não sabe o que pode acontecer. Se ela jogar a gente para a areia, a gente está salvo. Mas ela pode nos levar lá para o fundo. Que a atenção esteja no nosso coração. O Senhor vai voltar, vai chegar e a gente precisa estar preparado. Como disse, outro ponto que eu queria falar hoje é de Santo Agostinho, esse doutor da igreja e que é tão importante. Um santo que é estudado até nas faculdades seculares. Tal é a importância do teu pensamento, da sua filosofia para alguns, mas para a gente bem sabe que é uma teologia profunda. Até os nossos irmãos evangélicos, eles ainda estudam Santo Agostinho, porque ele sabe da importância de Santo Agostinho para a fé cristã. Não só a fé católica, mas a fé cristã. Tal é a profundidade dos seus pensamentos. E é claro que a gente não pode deixar de lembrar daquela história, né? Santo Agostinho era tão inteligente, mas ele queria decifrar a Santíssima Trindade. E aí vem a história, mais uma vez, falar da praia. Que diz que ele estava ali caminhando à beira da praia e uma criança estava brincando, pegando a água do mar e colocando na areia. E ele preocupado ali, reflexivo, querendo entender a Santíssima Trindade. E a criança, ele parou diante da criança e disse, mas, meu querido, você está vendo que não tem como pegar essa água desse mar e colocar nesse buraquinho? E aquela criança olhou para Santo Agostinho e disse, é mais fácil eu colocar esse mar dentro desse buraquinho do que você entender o mistério da Santíssima Trindade. O homem, e ali, Santo Agostinho entendeu que era algo que o homem, o ser humano, não consegue compreender, pelo menos nesse tempo que estamos vivendo. Santo Agostinho, que ontem foi celebrado a santidade da sua mãe, Santa Mônica, que rezou, pediu por muito tempo a conversão do seu pai e dele. E ela pôde ver essa graça acontecer. O marido se converteu, o filho se converteu, se tornou bispo, doutor da igreja, e até hoje nós podemos ler os escritos e os pensamentos de Santo Agostinho. Ele que viveu lá atrás, no quarto século da era cristã. Então, é muito tempo. e está vivo os seus escritos até hoje. Louvado seja nosso Senhor Jesus Cristo.
1: Para sempre seja louvado.

0: E orai, meus irmãos e minhas irmãs, para que esse meu e vosso sacrifício seja aceito por Deus Pai Todo-Poderoso.
1: Receba o Senhor por tuas mãos este sacrifício, para a glória do seu nome, para o nosso bem e de toda a sua santa igreja.
0: Senhor, celebrando a memória da nossa salvação, imploramos humildemente a vossa misericórdia, que este sacramento de vosso amor seja para nós sinal de unidade e vínculo de caridade. Por Cristo nosso Senhor.
1: Amém.
0: O Senhor esteja convosco.
1: Ele está no meio de nós.
0: Corações ao alto.
1: O nosso coração está em Deus.
0: Demos graças ao Senhor nosso Deus.
1: É nosso dever e nossa salvação.
0: Na verdade, é digno e justo, é nosso dever e salvação, dá-vos graças sempre em todo lugar. Senhor, Pai Santo, Deus Eterno e Todo-Poderoso, por Cristo Senhor nosso. O vosso Filho é o único Mestre. A sua palavra é lâmpada para nossos passos. E sua cruz, somente ela, é nossa sabedoria. Em vosso desígnio de amor, iluminaste Santo Agostinho e alegrais a vossa igreja com a sua doutrina na sublime beleza do vosso conhecimento. Por este sinal da vossa bondade, unidos aos anjos e aos santos, entoamos o hino à vossa glória, dizendo a uma só voz.
1: Santo, Santo, Santo, Senhor Deus do Universo, o céu e a terra proclamam a vossa glória. Hosana nas alturas. Bendito o que vem em nome do Senhor. Hosana nas alturas.
0: Na verdade, ó Pai, vós sois santo e fonte de toda santidade. Santificai, pois, esses dons, derramando sobre eles o vosso Espírito, a fim de que se tornem para nós o corpo e o sangue de nosso Senhor Jesus Cristo.
1: Enviai o vosso Espírito Santo.
0: Estando para ser entregue, abraçando livremente a paixão, Jesus tomou o pão, pronunciou a bênção de ação de graças, partiu e o deu a seus discípulos, dizendo: tomai todos e comei, isto é o meu corpo que será entregue por vós.

Do mesmo modo, no fim da ceia, ele tomou o cálice em suas mãos. Dando graças novamente, o entregou a seus discípulos, dizendo: Tomai todos e bebei. Este é o cálice do meu sangue, o sangue da nova e eterna aliança, que será derramado por vós e por todos para a remissão dos pecados. Fazei isto em memória de mim.

0: Mistério da fé.
1: Anunciamos, Senhor, a vossa morte e proclamamos a vossa ressurreição. Vinde, Senhor Jesus.
0: Celebrando, pois, o memorial da morte e ressurreição do vosso Filho, nós vos oferecemos, ó Pai, o pão da vida e o cálice da salvação, e vos agradecemos porque nos tornastes dignos de estar aqui na vossa presença e vos servir.
1: Aceitai, ó Senhor, a nossa oferta.
0: Suplicante vos pedimos que, participando do corpo e sangue de Cristo, sejamos reunidos pelo Espírito Santo num só corpo.
1: O Espírito nos una num só corpo.
0: Lembrai-vos, ó Pai, da vossa Igreja que se faz presente pelo mundo inteiro, que ela cresça na caridade em comunhão com o Papa Leão, nosso Bispo Vladimir, os bispos do mundo inteiro, os presbíteros, os diáconos e todos os ministros do vosso povo.
1: Lembrai-vos, ó Pai, da vossa Igreja.
0: Lembrai-vos também na vossa misericórdia dos nossos irmãos e irmãs que adormeceram na esperança da ressurreição. E de todos que partiram desta vida, acolhei-os junto a vós, na luz da vossa face.
1: Concedei-lhes, ó Senhor, a luz eterna.
0: Enfim, nós vos pedimos, tende piedade de todos nós e dai-nos participar da vida eterna. Com a Virgem Maria, Mãe de Deus, São José, seu esposo, os apóstolos, Santo Agostinho e todos os santos que neste mundo viveram na vossa amizade, a fim de vos louvarmos e glorificarmos por Jesus Cristo, vosso Filho. Por Cristo, com Cristo e em Cristo, a vós, Deus Pai Todo-Poderoso, na unidade do Espírito Santo, toda honra e toda glória por todos os séculos dos séculos.
1: Amém.
0: Rezemos com amor e confiança a oração que o próprio Senhor Jesus nos ensinou. Pai nosso
1: que estais nos céus, santificado seja o vosso nome. Venha a nós o vosso reino. Seja feita a vossa vontade, assim na terra como no céu. O pão nosso de cada dia nos dai hoje. Perdoai-nos as nossas ofensas, assim como nós perdoamos a quem nos tem ofendido. E não nos deixeis cair em tentação, mas livrai-nos do mal.
0: Livrai-nos de todos os males, ó Pai, dai-nos hoje a vossa paz. Ajudados pela vossa misericórdia, sejamos sempre livres do pecado e protegidos de todos os perigos, enquanto aguardamos a feliz esperança e a vinda do nosso Salvador, Jesus Cristo.
1: Vosso é o reino, o poder e a glória para sempre.
0: Senhor Jesus Cristo, dissestes aos vossos apóstolos, eu vos deixo a paz, eu vos dou a minha paz. Não olhei os nossos pecados, mas a fé que anima a vossa Igreja. Dá-lhe segundo o vosso desejo a paz e a unidade, vós que sois Deus com o Pai e o Espírito Santo.
1: Amém.
0: A paz do Senhor esteja sempre convosco.
1: O amor de Cristo nos uniu. Cordeiro de Deus, que tirais o pecado do mundo, tende piedade de nós. Cordeiro de Deus, que tirais o pecado do mundo, tende piedade de nós. Cordeiro de Deus, que tirais o pecado do mundo, dai-nos a paz.
0: Quem come a minha carne e bebe meu sangue permanece em mim e eu nele. Eis o Cordeiro de Deus que tira o pecado do mundo.
1: Senhor, eu não sou digno de que entreis em minha morada, mas dizei uma palavra e serei salvo.

0: Oremos. Senhor, a participação na mesa celeste nos santifique, a fim de que membros do seu corpo sejamos transformados naquele que recebemos. Por Cristo nosso Senhor.
1: Amém.
0: Ave Maria, cheia de graça, o Senhor é convosco. Bendita sois vós entre as mulheres. Bendito é o fruto do vosso ventre, Jesus. Santa Maria, Mãe de Deus,
1: rogai por nós, pecadores,
0: agora e na hora de nossa morte.
1: Amém.
0: Vamos receber a bênção final. Um bom dia a todos que nos acompanharam. Estão nos acompanhando pela Rede Canção Nova de Rádio. A missa agora vai ser um pouquinho mais tarde, por conta do horário político que começou no Brasil, né? Por conta das eleições. O Senhor esteja convosco.
1: Ele está no meio de nós.
0: Por intercessão de Santo Agostinho, a bênção de Deus Todo-Poderoso, Pai, Filho e Espírito Santo, desça sobre vós e permaneça para sempre.
1: Amém.
0: Dá uma olhadinha para quem está do seu lado, dê um abraço e um sorriso e dê a paz para ele. Depois ide em paz e que o Senhor e Nossa Senhora vos acompanhe.
1: Graças a Deus. Salve Maria, augusta rainha do...
2: Tu que habitas sobre a proteção do Altíssimo e moras à sombra do Onipotente, dize ao Senhor, meu refúgio, minha fortaleza, meu Deus em quem eu confio. Salmo 90, versículos 1 e 2.
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17: Dia de hoje também, Deus tem graças reservadas para mim e para você. Tomemos posse desse dia 28 de agosto de 2026, dia de Santo Agostinho, esse grande santo, doutor da igreja, que também tem muito, mas muito mesmo, a nos ensinar, né? Não é por acaso que ele é considerado doutor da igreja, mas só pela sua santidade de vida, pela sua conversão, ele já nos ensina muito. Peçamos a intercessão dele hoje, peça a intercessão de Santo Agostinho, por aquela pessoa que está trilhando um caminho errado, por aquele filho que está desviado, por aquele marido que está longe da igreja, aquela pessoa que você ama muito, que você quer que se aproxime de Deus, peça a intercessão de Santo Agostinho e de Santa Mônica, tá lá no céu, pai e mãe, aliás, mãe e filho juntinhos intercedendo também por nós e por nossa família. Essa é a comunhão dos santos que nós também acreditamos, né? E proclamamos. Quero acolher você de todo o Brasil que está conosco, Cachoeira Paulista, uma manhã bonita, já se preparando para o acampamento do final de semana da comunidade São João Batista, muita gente chegando aqui na Canção Nova, graças a Deus. Bom dia para os nossos cinegrafistas também, sempre aqui por trás das câmeras, levando até você as imagens da TV Canção Nova. Você que nos acompanha também pelo YouTube, né? Da TV Canção Nova, mas para ver o replay, você sabe que o canal oficial é Canção Nova Play, tá bom? Divulga para todo mundo aí, que é esse o canal onde você vê a reprise. Bom dia para as nossas produtoras também, queridas, que estão aqui por trás. das câmeras e no suíte também ali. E também na rede Canção Nova de Rádio tem os nossos operadores, né? Uma equipe linda, como o Padre Jonas gostava de dizer. Somos uma companhia de pesca. E nós pescamos o quê? Nós salvamos almas para Deus. E você, sócio evangelizador, juntinho conosco nessa missão linda de evangelizar e de salvar almas para o Senhor. Isso é maravilhoso, não é? Quero acolher os meus irmãos queridos aqui da bancada, começar por esse sacerdote tão amado já aqui em todo o Brasil e além do Brasil, né? Porque tem muita gente aí nos assistindo em outros países, inclusive Portugal. Portugal, boa tarde, né? Para os nossos queridos irmãos portugueses que estão acompanhando. Seja bem-vindo, Padre Sidney. Bom dia, sua bênção.
0: Deus te abençoe, Patrícia. Bom dia, povo de Deus. Alegria estar aqui mais uma vez, com o coração cheio de expectativas mesmo do que Deus quer falar para nós. Então prepare o seu coração. Hoje eu quero mandar um abraço especial, porque hoje nós celebramos um dia muito importante aqui dentro da Canção Nova. Nós estamos celebrando 10 anos de sacerdócio de muitos irmãos. Eu vou tentar listar aqui, tá? Hoje, 10 anos de sacerdócio do nosso querido Padre Alex.
17: Ah, que bênção!
0: Do Padre Gilbertinho.
17: Liga.
0: Do Padre Givanildo. Do Padre Edson. Do Padre Edilberto. Do Padre... Ai, meu Deus! Do Padre Ademir. E tem mais um.
17: Tem.
0: Do Padre Alan. E também era o Padre Leandro, né?
17: E o Padre Leandro.
0: E o Leandro também ordenou há 10 anos atrás, que já faleceu, que está na Igreja Celeste. Então hoje eu quero dizer o bem que o Ministério Sacerdotal desses irmãos fazem para todos nós, Canção Nova, para a família Canção Nova. Então eu quero bem dizer a Deus e quero fazer um pedido para você que está em casa, nos acompanhando pelo Sorrindo para a Vida. Reze pelos padres, de forma especial por estes padres que hoje celebram 10 anos. Imaginem as lutas desses homens nesses 10 anos, imaginem as dores, os dramas, porque viver uma vida sacerdotal autêntica e fiel é necessário acostumar-se com os dramas de cada dia. Existem muitos dramas por trás de tudo isso, né? Mas eu quero bem dizer a Deus, eu quero louvar a Deus pelo ministério destes meus irmãos que moraram comigo como seminarista. Depois eu morei e tive a graça de morar com o Padre Alex. O Padre Alex foi meu último reitor do seminário, imagina. Eu morei com ele no seminário. Quando eu entrei no seminário, ele me acolheu. A gente teve uma partilha que eu acho que durou uma manhã toda, em um dia específico. Então depois eu bebi da graça do ministério sacerdotal do Padre Alex, e foi ele que assinou a carta na Cúria Diocesana para que eu pudesse ser padre. Ele acreditou no meu ministério e hoje ele é membro do Conselho Geral, responsável pelo Núcleo dos Clérigos. Eu quero bem dizer a Deus na pessoa do Padre Alex, todos os outros irmãos. O Padre Gilbertinho foi meu irmão de quarto, Padre Edson, meu Deus, foi meu personal trainer durante muito tempo. Então eu quero bem dizer e louvar a Deus. E também quero aqui, Val, já dizer, eu recebi esse generosozinho aqui, ó, aqui, pequenininho, sim. Tá vendo como bonitinho? E quem mandou esse generoso foi a senhora Disse, que é a mãe do seminarista José Guilherme. Entregou para ele, quando ele foi em casa. Olha que generosidade,
18: eu
0: que bonitinho.
18: Que José Guilherme é minha fofurice.
0: Mas ele é mesmo, ele é um menino bom. E eu quero aqui agradecer a mãe, nossa mãe também, né? Então, que eu quero entregar para Val.
18: E
0: no nome desse generoso, eu quero agradecer a todo o povo de Deus que com generosidade, com afinco, acredita na evangelização da Canção Nova e arregaça as mangas para assim nós chegarmos no 100%.
17: Padre, qual é a palavra? Enquanto isso, eu já vou servindo seu café.
0: Fala. Tá? Eu já tomei a primeira dose, mas pode colocar mais um pouquinho. A palavra de Deus está em Mateus, no Evangelho de São Mateus, capítulo 24, a partir do versículo 42 até o 51. Mateus 24, 42 a 51.
17: Já prepara a palavra, daqui a pouquinho Deus vai dar a direção para nós, não é? Como é bom, eu sei que muita gente procura a sua direção espiritual aqui, através do programa Sorrindo para a Vida. Então já, quero acolher aqui a minha querida irmã de comunidade, Vitória Régia. Seja bem-vinda, bom dia, olha que linda.
19: Obrigada, Paty, é uma alegria estar com
17: a gente
19: você.
17: Combinou de rosa.
19: Pois é, né? Daquela sintonia no espírito. Mas é uma alegria estar com vocês aqui na bancada do Sorrindo para a Vida, viu? E bom dia para você que nos acompanha aí pelo sistema Canção Nova de Comunicação. Vamos juntos
18: rezar e colher de Deus todas as direções para o dia de hoje.
17: Amém! Gente, olha a elegância também em pessoa hoje dos pés.
0: Mas quando ele não está, é elegante,
17: não, mas
0: né?
17: Hoje ele está assim. É um motivo especial.
20: Falou que tinha que ser falado.
17: Bom dia, Sapo!
20: Bom dia, maravilha. Então, hoje é um dia especial. Eu sempre estou tocando parabéns para todo mundo aqui, né? Hoje é dia de eu receber. É. Porque hoje eu faço 36 anos de casado.
17: Nossa! Parabéns!
20: Hoje é um dia muito especial, 28 de agosto, né? Então, quero dizer para minha esposa que eu te amo, faria tudo de novo, casaria com você novamente, faria tudo que tem feito até agora, não mudaria nada. Então, hoje é o nosso dia. Daqui a pouco eu estou em casa para a gente conviver. Ai, maravilha, querido. É isso aí, um abraço a todos, né?
17: Ô, querido,
20: detalhe, viu, padre, é 36 anos com a mesma mulher, viu?
17: Isso é mais
0: glória a Deus, né? Nas alturas, por isso.
17: Glória a Deus nas alturas.
20: Mas é sempre uma, eu sempre gosto de brincar, é isso aí. É.
17: Gente, vale a pena hoje, né?
0: A Silvana. E vamos bendizer a Deus pela paciência da Silvana, né? Pela...
20: A minha também, irmã.
17: Ah, de ambos,
0: eu falei,
17: né?
0: Dela, mas...
17: Olha, hoje vale a pena o Pix 36, homenagem ao Sapo.
20: Bem pensado, bem pensado. É? Pix 36 hoje, em homenagem ao Sapo e à Silvana. 36, você pode contribuir, olha. Nós vamos fechar a campanha.
17: Ô, Sapo, depois você acha uma foto bonita, é que o povo tem curiosidade de saber quem é a sua linda esposa, Silvana, tá bom?
20: Se entrar no meu Instagram lá, tem.
17: Ah, vai lá no Instagram.
20: Entra lá no Instagram que você vai achar lá, Sapo CN, aproveita e já me segue. Você vai ver que é coisa bonita no Instagram.
17: Gente,
0: que declaração
17: tá
0: de amor bonito, né?
17: E olha, a sintonia aqui do Espírito Santo foi grande. Até a Valdênia tá de rosa hoje.
0: Não, gente, vocês combinaram. Só pode.
18: Até a Valdênia tá assim, o Espírito Santo. Até.
0: Sim. Vocês combinaram, só pode.
18: A gente combinou. Se bem que eu e a Vitória ontem, era o quê? Eram as 10 da noite, a Vitória também me mandando mensagem. Aí era isso, vamos de rosa.
21: Ela conseguiu colher direitinho.
18: Brincadeira, gente. É a sintonia mesmo. Bom dia, família. Que bom estarmos juntos. Bom dia, padre.
0: Bom dia.
18: Sua bênção.
0: Deus te abençoe. Deus te abençoe e te guarde.
18: Hoje pode ser aquele esquema. Eu e o padre, nós estamos treinando para barista. Então, nós dois estamos experimentando bastante café. Você não toma não, Vitória?
21: Não, obrigada, Val.
18: É, tá certo.
21: Assim, eu gosto de café, mas já foi o do dia.
18: Já foi o do dia, a dose dela. Então tá bom. Família, bom pra nós, né, Sapo? Ó, parabéns ao maestro Sapo e a Silvana. A Silvana é uma querida, tem uma história linda de experiência com Deus. E vale a pena a gente dizer... O que é? Para com isso!
0: Ia dar uma lição da
17: vida. Você pela rádio, o padre, né? Bem,
18: o padre tá com muito cuidado, só com o meu tantinho de café. Olha, mas como eu dizia, é uma história belíssima do matrimônio do Sapo e da Silvana. É, e quando tem a reta intenção de viver um para o outro, Deus vai transformando todas as coisas. Porque do que eu conheço do Sapo, gente, vocês não têm noção da pessoa espetacular que o Sapo é. O Sapo, ele é um homem muito de Deus. Ele é muito bom, estou sendo muito sincera. É, para além do que vocês veem na TV, nos bastidores, o cuidado, a sensibilidade de um homem de Deus, é assim o Sapo. Mas essa dedicação dele com a Silvana e a Silvana com ele, foi fazendo com que toda a transformação, porque ainda que fosse dessa forma... a gente lembra hoje de Santo Agostinho, né? Essa busca pela verdade de acertar no casamento fez com que o Sapo chegasse até aqui. Então foi o processo de conversão dele, foi para fazer com que a vontade dele se cumpra em nossas vidas. Então não se desespere, tá bom? Tenha fé, acredite, nosso Senhor já está agindo. E para que ele siga agindo em todos nós, cada um na sua medida de necessidade, a gente precisa da sua ajuda hoje. Projeto da Minha Mãe está aqui. Ô padre, o senhor trouxe esse, pega esse aqui. Olha aqui, vou tirar a etiquetinha que eu pus.
0: Meu
18: Olha
0: Deus
18: esse.
0: Do céu.
18: Vai ter que fazer mais...
0: Vai pra academia, né?
18: Ai, meu Deus. Gente, foi a Marina e o Severino. Mas o Severino, Patrícia e também Vitória, Sapo, ele é conhecido como Mestre Ney. Eles trouxeram... Ele ficou ontem, gente, de plantão até o finalzinho, bem final do programa, né? Porque eu saí bem depois ontem.

0: esperando para entregar o generoso. Tinha esse aqui, tinha e tem. Só que esse aqui, gente, eu tá até com um buraco, porque ele tava tão cheio, tava rachando. Eu não tinha condições de carregar. Então, primeiro que eu pedi ao mestre Nem para me ajudar. E a gente foi lá no Clube da Evangelização. Então, esse aqui a gente esvaziou. Patrícia vai descrever daqui a pouquinho para a Rádio Canção Nova. É um carro de boi, viu? Quando eu vi o Sapo, eu até falei assim, o Sapo vai ficar apaixonado. O Sapo, ele gostava desses generosos diferentões, assim, sabe? Esse aqui, padre, a gente não conseguiu abrir, porque vai precisar de um abridor de latas esse aí.
1: Nossa!
0: Mas tá cheio, cheio, cheio. É sério.
2: Muito.
0: E aí, a Marina e o Severino, eles são de Barra Mansa. Eles estavam me contando o amor que eles têm. Ele faz um projeto social, Patrícia. Então, essa família Taquindô, ele faz de forma gratuita para tirar os meninos da rua, as meninas também. Mas eles têm que contribuir. E a contribuição, padre, ele reverte para a Canção Nova.
2: Olha só, gente.
0: E aí a Marina estava me contando que houve uma vez que eles queriam ir para um campeonato, ela teve a inspiração de fazer um bazar. Recebeu tanta doação, o dinheiro deu para eles irem para o campeonato. O que sobrou que ela fez? Canção Nova. E ela falou assim, Val, só que todo mês as pessoas me dão e eu faço novamente bazar para ajudar a Canção Nova. Então quero agradecer essa família linda que a gente tem espalhada pelo Brasil. Devolve aqui, padre. Que não se deixa vencer em generosidade. A Vitória estava na missa do Clube da Evangelização. Ontem ela passou o dia atrás de mim, tentando me entregar esses generosos aqui, que foram na porta do santuário, participaram da missa e deixaram com a Vitória. Você entrega pra Valdênia? Uhum. Bonitinha, ela me entrega. Gente, ontem, até o último minuto da noite, essa Vitória atrás de mim. Eu falei, Vitória, me deixa tomar banho, já tô no banheiro. Falei, você vai no programa, a gente se vê lá e você me entrega. Mas é o carinho do povo. Porque, por exemplo, a Ana Hermina, ela colocou aqui no bilhetinho dela para entregar para a Valdênia. Eu vi que tem boleto, tem moeda. É a generosidade do povo de Deus que não para. E não para, sigo aqui contando para vocês. Eu recebi, junto com o testemunho, Dona Maria do Carmo, eu acabei de abrir a cartinha da senhora. Quando eu abri, inclusive, para variar um pouco, quando eu não espalho moeda, eu espalho cédulas. Enquanto o padre falava, eu estava juntando, que eu deixei cair no chão aqui pertinho do padre. É a Dona Maria do Carmo, gente, que mandou essa cartinha. Recebi pelos correios. Ontem eu fui lá pegar as correspondências que vocês haviam me enviado. Ela diz, Val, como vocês vão? Nós estamos bem, né, minha gente?
2: Bem, graças a Deus.
0: Estamos bem, graças a Deus. E Dona Maria do Carmo me fez aqui algumas perguntas. Depois ela disse assim, eu vou ler tal qual, tá, gente? Ela diz assim, Val, eu estou muito feliz. A minha filha, Ordina... Acho que é esse o nome, que é também sócia, ela renunciou à porqueira de yoga, escreveu desse jeito, tá? Não dá mais aulas disso, eu estou ainda mais feliz porque serei avó.

0: Gratidão, é a Dona Maria. E ela disse assim: eu fiquei conhecendo a Canção Nova e vocês são maravilhosos, Deus abençoe. Então ela deixou aqui R$300 para ajudar o projeto da Minha Almas. Muito, muitíssimo obrigada. Trago aqui junto com um testemunho da graça de Deus. Tem fotinho linda, vou começar mostrando a fotinho dessa família. Eu já vi que eles são devotos de São Miguel Arcanjo. Salvo engano, essa era a camiseta que a gente usou ano passado, na quaresma. É do ano passado, gente? Depois vocês me ajudem, né? Aqui a família todinha, desde a Fofurice até a vovó. E é a vovó que escreve. Eles são de Tororó, na Bahia. Aí aqui, para eu entender, padre, que tinha duas cartas no envelope, mandaram por Sedex. E eu falei, meu Deus, por que que... Aí uma explica a outra. Ela me mandou, ela deixou a cartinha com uma amiga que veio pro PHN. Aí a amiga disse: Valdênia, eu não te encontrei no PHN, você não tava aí. Eu tava, viu, gente?
1: Era muita gente.
0: Era muita gente, tava vendendo doce aqui, ó. Quem é que sai no PHN? Nem diga isso. Eu tava aqui. Aí ela disse assim: eu não te encontrei, eu voltei pra casa com a cartinha, aí eu pus no correio, porque eu queria que chegasse pra você. E ela diz assim... o testemunho dessa nossa irmã em Cristo, né? A paz, Val, e toda a bancada do Sorrindo para a Vida. Sou de Tororó, na Bahia. Meu nome é Genir. E aqui, resumindo, que ela colocou o nome de todo mundo, ela fez questão, inclusive, de especificar quem é o primeiro da foto, o segundo. E aí, a oitava na foto é a neta dela, a Eloá. Ela disse assim: eu quero louvar a Deus, porque eu alcancei uma graça muito grande. A Eloá, ela tinha convulsões e uma série de complicações. Ela tinha diabetes, colesterol, problema na tireoide. E ela agora que está com 2 aninhos. Então pensa, uma bebê. Além de tudo, sofria e tinha várias convulsões. Ela diz assim: mas eu alcancei a graça de Deus. Ela foi totalmente curada. Graças a Deus e a vocês da Canção Nova. Pediu para a gente colocar, para eu colocar lá na sala dos milagres, do Santuário do Pai das Misericórdias. Ela disse assim: a nossa vida mudou graças à Canção Nova. Eu assisto a Canção Nova graças a Deus. E aqui vai a minha doação no valor de R$50 para ajudar o projeto Dai-me Almas. Um grande abraço a todos vocês. No final ela disse o quê, minha gente?
2: É por isso que eu ajudo a Canção Nova.
0: De um jeito ou de outro, chegou para mim, vou colocar lá. E a última, a gente já vai para a frase do dia, mas é porque é aniversário do seu Osvaldo, gente. Seu Osvaldo Ceciliano. O seu Osvaldo, ele disse assim que ele é mineiro, mas está morando em São Paulo, é sócio. Falou: Val, dia 2 de setembro eu vou completar 50 anos, mas eu resolvi multiplicar pelas bênçãos que eu adquiri. Então ele mandou aqui o comprovante para mim direitinho. Ele mandou R$500 para ajudar o projeto Dai-me Almas. Seu Osvaldo, muito, muito obrigada. Eu vou, inclusive, guardar, porque ele, no envelope ele disse: nos cuidados da Valdo Sorrindo para a Vida, e é meu aniversário. Quando eu peguei, me deu um medo de ter passado já. Vocês
1: tava
0: nem sabem.
1: Dia 2
0: eu fiquei brando, não era? Ixi, perdi o timing aqui. Mas ainda será. E ele se antecipou na doação e na ajuda. Muitíssimo obrigada. É assim, família. pix.doação@cancaonova.com. Você já vai nos ajudando desta forma. Quem tem o boleto, se organize. É reta finalíssima e a gente conta com você.
3: Isso mesmo. Gente, quantos testemunhos que nós recebemos aqui diariamente. Quantas graças de Deus sendo derramadas através dessa obra que é dele. Essa obra, Canção Nova, não é de homens, é de Deus. E eu louvo a Deus por esse testemunho aí da netinha Eloá.
0: Eloá.
3: Né? 2 aninhos. E hoje eu quero pedir a sua oração também para o filhinho da Vanessa que trabalha ali conosco. Que está ali, ó, transmitindo para você as imagens da TV Canção Nova. O Gabriel também tem 2 aninhos. Hoje ele precisa da nossa oração. Ele vai precisar passar por uma cirurgia que é de risco. Mas para Deus... tudo é possível. Você pode assumir o Gabriel hoje na sua oração? hoje, todos os dias. E quando vier um milagre, a gente vai dar o testemunho, né, Vanessa? Para todo mundo aqui. Então vamos juntos rezar pelo Gabriel hoje, clamando a intercessão de Santo Agostinho. Assim como Deus agiu poderosamente na vida da Eloá e o milagre aconteceu, nós confiamos que o milagre também vai chegar na vida do Gabriel. Vamos confiar.
0: Nada é coincidência, né?
3: Nada é providência. É coincidência.

0: Tudo é providência. Esse testemunho veio para te animar, viu, Vanessa? Confia no Senhor.
1: A moça não me achou.
0: Olha.
1: No PHN, motivos óbvios. Mas o testemunho chegou no dia de hoje. Eu acredito nisso. Eu acredito num Deus que na sua providência abre e fecha portas, conduz os caminhos para sinalizar o seu amor. Então, Vanessa, nós nos unimos a você, a seu filho, mas nos unimos a todas as pessoas que no dia de hoje também precisam dessa graça. Hoje nós estamos rezando por você.
0: Amém. E olha, eu tenho um convite muito especial para as mulheres aí de Lorena. Eu vou estar aí domingo, mas não vou estar sozinha, vou estar em comunidade. As minhas irmãs de comunidade estarão lá. Vitória vai estar lá, Vitória,
1: vai estar,
0: né?
1: Sim.
0: Domingo. Adriana Pereira, quem mais? Ó, a Marcela, vai falando aí.
2: Ixi.
0: Amanda, Mandinha.
3: É muita gente. Nossa
0: Amanda. Olha, vamos estar uma galera da Canção Nova. Olha que lindo, família Canção Nova. 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É neste domingo, a gente quer encontrar você aí de Lorena e região, as mulheres que querem ser virtuosas como Nossa Senhora, tá bom? Vamos para a frase de hoje do nosso querido pai fundador? Nunca é tarde para começar uma vida nova com Deus. Nunca é tarde para começar uma vida nova em Deus. Meu irmão, hoje é a hora de você começar essa vida nova com o Senhor. Nunca é tarde. Nem pela idade, nem pelos pecados que você cometeu. Olha a história de Santo Agostinho. Tem até o filme dele, né? Então, olha, busque saber a história de Santo Agostinho. Deus chegou na vida dele, né? E transformou. Mesmo depois de ele ter cometido muitos pecados, muitos erros, até pai solteiro ele foi, mas Deus agiu poderosamente. Então nunca é tarde para a gente se voltar para o Senhor e nesse momento voltemos o nosso coração totalmente para Deus, porque Ele...

Pelo sinal da Santa Cruz, livrai-nos Deus nosso Senhor dos nossos inimigos. Em nome do Pai, do Filho e do Espírito Santo. Amém. Eu convido você a abrir as Sagradas Escrituras no Evangelho de São Mateus, no capítulo 24, a partir do versículo 42. Veja, eu gosto sempre de recordar que o Padre Jonas nos ensina que a nossa atitude diante da Palavra de Deus precisa ser ativa. Não se acostume com a Palavra de Deus. Nosso Senhor tem sempre um novo, uma novidade que precisa da disposição do coração. Se não tiver disposição do coração, nós não receberemos a graça de Deus sobre nós. Por isso, abra o seu coração com disposição. Capítulo 24 do Evangelho de São Mateus, versículo 42. Vigiai, portanto, porque não sabeis em que dia virá o vosso Senhor.

0: Sabei, pois, isto: se o dono da casa soubesse a que hora da noite viria o ladrão, vigiaria e não deixaria que a sua casa fosse arrombada. Por isso, também vós ficai preparados, pois na hora em que menos pensais, virá o Filho do Homem. Quem é o servo fiel e prudente que o Senhor encarregou sobre os outros servos para lhes dar alimento na hora certa? Feliz aquele servo que o Senhor, ao chegar, encontrar agindo assim. Em verdade vos digo, ele o encarregará de todos os seus bens. O servo mau, porém, se pensar consigo mesmo, meu Senhor está demorando, e começar a bater nos seus companheiros, e a comer e a beber com os bêbados, então o Senhor desse servo virá num dia em que não o espera, e numa hora que desconhece, o aniquilará e lhe destinará a sorte dos hipócritas. Ali haverá choro e ranger de dentes. Palavra da salvação.
1: Glória
0: a vós, Senhor. Meus irmãos, primeiro eu quero pedir perdão pelo tema que eu vou falar hoje. Porque nós não podemos recortar o Evangelho. Nós precisamos falar tudo o que o Evangelho pede para falar. Eu já falei aqui que eu fico mais nervoso quando eu vou preparar, né? Ontem eu fiquei de uma coisa assim dentro de mim. Jesus, não estou acreditando, está pedindo para falar isso, não. Mas eu vou falar. Veja, esta palavra, ela é uma palavra escatológica. Então, para nós, Canção Nova, essa palavra diz do nosso DNA. Porque trata da segunda vinda de Jesus. Mas o Padre Jonas sempre nos ensinou, e passou a vida toda ensinando, que existe duas formas de encontrar nosso Senhor. Ou Ele vem na sua glória, ou nós vamos em direção a Ele. Portanto, meus irmãos, hoje Jesus nos coloca diante de uma verdade na qual muitas vezes nós tentamos fugir. Uma verdade que nós temos uma técnica, assim, eu digo que é uma técnica muito eficiente para não pensar que estamos apenas de passagem nesta vida. Veja, simplesmente nós evitamos pensar sobre a morte, né? Quando a gente fala da morte, tem gente que bate até na madeira. Ave Maria, Ave Maria, Ave Maria, Ave Maria, faz o sinal da cruz, Ave Maria. Então é um discurso que as pessoas não gostam de escutar. Mas eu preciso dizer para você que é preciso falar. Sabe por quê? Uma vez eu experimentei, e ontem eu me lembrei muito disso. Eu estava visitando um padre, era seminarista ainda. E entre uma missa e outra, o padre foi fazer uma exéquia, que é preparar as famílias para sepultar. Quando chegou lá na casa do paroquiano, ele não conseguiu fazer as exéquias, porque eram muitos gritos, era muito desespero, era uma forma que ele não conseguiu parar para fazer e rezar diante do corpo. Ele voltou para casa, porque tinha que celebrar a missa sem fazer as exéquias, mas ele voltou chorando. E eu estava fazendo café, filtrando café aqui. Aí sabe quando uma pessoa chega chorando e você fica sem reação? Ele sentou na mesa, eu fiquei totalmente sem reação nenhuma. Não perguntei o que estava acontecendo. Acabei de filtrar o café, coloquei duas xícaras, sentei do lado dele. Esperei ele parar de chorar. E quando ele parou de chorar, ele olhou para mim e disse assim: Sidney, era seminarista, vou dizer uma coisa para você nunca mais esquecer. A missão de um padre é preparar o povo para morrer. Ele chegou em casa frustrado, porque aquela família não estava indo da igreja, não tinha se preparado. A mãe tinha discutido com a filha, expulsado a filha de casa. A filha foi numa festa e morreu num acidente de moto. A mãe não se perdoava, porque não conseguiu viver bem.

0: Veja, meu irmão, nós falamos de tudo. Nós fazemos planos para o mês que vem, nós fazemos plano para o próximo ano, nós fazemos plano para daqui a 10 anos. Nós pensamos na casa, nós pensamos no trabalho, nós pensamos sim nas contas, nós pensamos nas viagens, nós pensamos na aposentadoria, e não há nada de errado em planejar. Mas existe uma pergunta que quase nunca entra nos nossos planos. E se eu não tiver todo o tempo assim? E se eu não tiver todo o tempo assim? Quanto tempo da nossa vida nós temos? Hoje a palavra de Deus era muito clara, né? Nosso Senhor diz: ficai atentos, porque não sabeis em que dia virá o Senhor. E depois ele ainda acrescenta: ficai preparados. Veja, porque não sabeis, ficais preparados, porque na hora em que menos pensais, o Filho do Homem virá. É importante entendermos isso corretamente. Jesus não quer nos evangelizar, e este não é o papel da Canção Nova. Nós não queremos evangelizar pelo medo da morte. Não, não é isso. Nós queremos sim ensinar a viver. O Evangelho não nos ensina com medo, porque quem pensa, meu irmão, que vai morrer, começa a viver melhor. Há uma maneira doentia de pensar na morte, que gera angústia. Há uma maneira doentia de pensar na morte, que gera tristeza. Mas existe uma maneira profundamente cristã: recordar que nós somos peregrinos para descobrir o valor do tempo que Deus está nos dando. E eu utilizei de um livro que na loja da Canção Nova tem para vender. Não foi publicado na nossa editora, mas na loja virtual tem para vender. Um livro de Santo Afonso Maria de Ligório, chamado Preparação para a Morte. Que é isso? Olha como o negócio é tão sério para a igreja. Quando Santo Afonso Maria de Ligório vai escrever as suas máximas, quando ele pega aquelas partes mais importantes da teologia para escrever, o primeiro capítulo das máximas é sobre o quê? Preparação para a morte. Veja, Santo Afonso Maria de Ligório, ele escreveu essa obra chamada Preparação para a Morte, e você pode adquirir pelo site da Canção Nova. E é muito interessante perceber que logo no início ele explica que escreveu aquelas meditações para ajudar as pessoas a progredir na vida espiritual. Ele escreveu essas meditações para progredir, ou seja, para crescer, para maturar o nosso coração. E ele insiste especialmente em duas graças. E aqui nós não queremos nos distanciar dessas duas graças. Primeiro, o amor de Deus a nós. Ele nos ama. Nada acontece na nossa vida, nada, sem o olhar de Deus. Por mais que nós não entendemos. O olhar de Deus, o amor de Deus, perpassa todos os dias da nossa vida. Veja, os dias bons e os dias maus. E a segunda graça, a perseverança. Perseverar até o fim. Portanto, se preparar para morrer na espiritualidade cristã significa, sobretudo, aprender a amar a Deus e a perseverar neste amor até o fim. Padre Jonas nos ensina, e nós já falamos aqui na bancada, sobre uma prática que ele aprendeu dos salesianos, chamado retiro da boa morte. Ou seja, está dentro da nossa espiritualidade católica preparar-se para morrer. Olha, na Idade Média, os religiosos faziam como que uma imagem de uma caveira e colocava na mesa de meditação deles para enxergar aquela caveira. Parece, hoje a gente não consegue fazer isso, porque é por isso que São Francisco de Assis tem imagem de São Francisco que tem uma caveira nos pés. Por causa dessa tendência da época de São Francisco de meditar sobre a morte. Porque quando eu vejo aquela caveira e sei que um dia eu vou passar pela morte, eu não consigo viver mais de qualquer maneira. Eu não consigo mais viver sem pensar nas coisas essenciais. Ou seja, aquilo que não tem tanto valor não gasta tanta energia dentro de você, não gera tanto espaço dentro de você. Por isso é necessário preparar, aprender primeiro a amar a Deus e a perseverar neste amor até o fim. Porque a morte é o momento mais importante da nossa vida. É por isso que quando nós rezamos a Ave Maria, nós pedimos à Virgem Maria que rogue por nós em dois momentos. E os dois momentos mais importantes, quais são?
1: Agora
0: e na hora da nossa morte. Mas eu só vou viver bem a nossa morte se eu viver o agora. A morte coloca cada coisa no seu devido lugar. Talvez alguém esteja assistindo esse programa e diga assim: padre, eu não gosto que o senhor fale da morte não, tá? Eu vou desligar aqui e talvez não tenha nem tanta visualização depois da reprise. Mas é preciso, eu não posso recortar o evangelho. Nós não podemos falar somente aquilo que nos faz afagos. Nós precisamos de transformação de vida. Nós precisamos de transformação de vida a partir daquilo. Eu compreendo que você não gosta que fale da morte. Nenhum de nós se sente naturalmente prazer neste assunto. Mas algumas perguntas só conseguimos responder corretamente, meu irmão, quando nós olhamos para a vida a partir do seu fim. Experimente fazer um exercício. Veja, pense em alguma coisa que hoje está tirando a sua paz. Pensou? Pode ser uma discussão, pode ser até mesmo uma mágoa, um ressentimento, pode ser alguém que falou alguma coisa sobre você, pode ser uma competição dentro do seu trabalho, que você está sendo consumido por isso, pode ser uma disputa pelo dinheiro, pode ser uma pessoa da sua família com quem você não fala, que você brigou, pode ser uma necessidade enorme de demonstrar que você estava certo. Agora, coloque diante disso uma frase. Aquilo que te rouba a paz, coloque diante de você uma frase: um dia eu vou morrer. Veja, algumas coisas imediatamente ficam menores. Algumas coisas ficam menores ao ponto de não ocupar tanto espaço no nosso coração, porque não significa que elas deixaram de ser importantes. Ela significa porque elas voltaram ao tamanho correto. Eu queria insistir aqui no Santo Afonso, mas eu me lembrei de algo. Veja, nós estamos hoje celebrando 10 anos da ordenação sacerdotal desses nossos irmãos. E daqui a 2 dias, no dia 30, nós também vamos completar 10 anos que nós sofremos aquele acidente aqui na Canção Nova, com os seminaristas, na Kombi. E eu já tive a experiência de falar aqui um pouco sobre isso. Eu estava nessa Kombi. A Kombi, nós estávamos indo celebrar a primeira missa do Padre Edson, no interior do Rio de Janeiro. E a Kombi virou, veio um caminhão no caminho contrário e nos achatou. O teto da Kombi encostou no banco. Como ela virou para cá, eu estava atrás do motorista. Do meu lado estava o Felipe, Padre Felipe hoje, que sofreu um blexo, uma lesão no blexo. E hoje ele não tem o movimento do braço direito, ele celebra a missa com o braço esquerdo. Do lado dele estava o Padre Carlos, que teve suas costelas quebradas, perfuradas. Atrás do Ricardo, do Padre Carlos, estava o Ricardo Cordeiro, que era seminarista na época, hoje é nosso irmão de segundo elo, casado. Também teve uma lesão na medula, está bem hoje, graças a Deus, pai de família. Do lado dele estava o Padre William, que teve o SOS William, ficou mais de 40 dias internado. Rompimento aqui, quebrou aqui o rosto da face, achatamento da vértebra. O C6 dele teve rotação, perfuração dos pulmões. E do lado, atrás de mim, estava o Tiago Antunes, seminarista do primeiro ano de filosofia, que faleceu na nossa frente. E eu lembro que quando eu saí, eu consegui, o único a sair do carro, eu pulei da janela E a minha reação foi gritar pelo nome dos meus irmãos. Eu só vi o sangue escorrer. E nenhum deles respondia. Vai um desespero na alma. Talvez você já passou por um acidente. Você sabe do trauma que é. Você sabe o que causa. Eu até quando eu fecho os olhos, eu escuto o barulho da Kombi arrastando no chão assim, sabe? Mas depois que tudo isso passou, depois das visitas de Deus, eu lembro que quando o padre William voltou em casa, seminarista ainda, ele voltou com um colete muito magro, né? Ele teve que fazer tráqueo. Foi toda uma lista de milagres do padre William. Você deve ter já acompanhado os milagres, os testemunhos que ele já contou. E quando nós estávamos conversando em casa assim, era difícil para ele o domingo, porque ele sabia que era o dia que os seminaristas mais trabalham e ele não podia fazer nada. Ele queria servir no altar, ele queria vestir a batina. Eu me lembro que o primeiro domingo que o padre Sócio foi celebrar para a gente, que eu peguei a batina de um outro irmão e vesti nele. E ele começou a chorar, porque ele tinha voltado a vestir batina. Coisa simples que nós fazemos no dia a dia e perdemos o valor. E depois, com o tempo, a gente foi conversar e uma das primeiras conversas ele falou assim para mim: meu amigo, éramos para todos estarmos mortos nessa hora, né? Foi um grande milagre, um grande livramento, porque naquela pancada ali todo mundo era para ter morrido. E ele disse assim: se nós já não tínhamos direito sobre a nossa vida, agora que nós não temos mais mesmo. Mas uma coisa eu agradeço, disse o William para mim. Por quê? Por quê, padre? Por quê, William? Ele disse assim: eu gastava muito tempo com coisas desnecessárias, e quando você lida com a morte, você começa a perceber que muitas coisas que você vive no seu dia a dia não precisa ter tanta força assim, como desunião, como a pessoa passou por mim e não deu bom dia. Meu Deus do céu, como que a Val passa por mim e não me dá bom dia? Meu filho, tem coisa mais importante do que um bom dia. Talvez ela esteja tão atarefada e talvez ela esteja tão angustiada que é a hora de você se antecipar e amá-la. Quem consegue lidar com a morte e pensar que um dia vai morrer, não consegue gastar a sua vida a partir das coisas que passam. Veja, Santo Afonso, ele insiste repetidamente que a morte revela a fragilidade das coisas às quais nós nos agarramos. Nós perdemos tempo. Ele recorda que posição, que riqueza, que prestígio, que reconhecimento permanecem aqui e daqui não sai. Nós brigamos com tanta gente, mas com coisas pequenas, coisas que não são essenciais. Na morte, meus irmãos, as diferenças que tanto impressionam o mundo perdem a sua importância. Veja, e isso pode ser libertador para você nesta manhã. Isso precisa te libertar. Você não precisa morrer para descobrir isso. Você pode descobrir isso hoje. Talvez alguém tenha passado anos tentando provar alguma coisa para outra pessoa. Talvez você tenha sacrificado a sua família por dinheiro, com a justificativa de dar coisa boa para ele. Talvez você esteja perdendo a sua saúde para conseguir uma posição no seu trabalho. Talvez você esteja carregando uma ofensa de 10 anos atrás e isso tem pesado a sua vida. Talvez você esteja brigando com um irmão por causa de herança, meu Deus do céu. Talvez você esteja deixando de falar "eu te amo" porque o seu orgulho é maior do que você. E a memória da morte pergunta para você tudo isso hoje: será que isso vale a pena? Vale a pena você ficar assim? Um dia, tudo aquilo pelo qual estamos brigando ficará aqui, meus irmãos. Veja, a casa ficará, o carro ficará, o dinheiro ficará, os títulos ficarão, as roupas ficarão, o celular ficará. Veja, as redes sociais, elas continuarão funcionando sem a gente. Meus irmãos, outras pessoas ocuparão o nosso lugar. Por isso, mas haverá uma coisa que nós levaremos conosco, E é isso que eu preciso dizer para você com todas as letras. Aquilo que nos tornamos diante de Deus.

será a força que nos permanecerá eternos. Nos fará permanecer eternos. Veja, o último dia, ele está escondido, nós não sabemos. E ele está escondido para que todos os dias nós possamos estar preparados. Há uma frase belíssima, citada por Santo Afonso nesse livro, que ele cita Santo Agostinho. E ele diz que Deus deixou oculto o último dia, ou seja, o dia da nossa morte, nós não sabemos, justamente para que nós vivamos vigilantes todos os dias. Deus nos pede, e isso muda completamente a maneira de compreender o Evangelho. Jesus não está dizendo aqui, descubra quando vocês vão morrer. Não, Jesus está dizendo, já que vocês não sabem, vivam bem o hoje. Essa é a espiritualidade da vigilância pedida no Evangelho. Essa é a espiritualidade. O cristão, ele não precisa saber quando ele vai morrer. Ele precisa saber como quer ser encontrado quando o Senhor vier. Como o Senhor nos encontrará. Imagine se um anjo aparecesse agora e dissesse para você, você tem 24 horas, o que você faria? Se hoje um anjo chegasse para você e dissesse assim, você tem 24 horas, o que que você faria? E foi perguntado isso para Domingo Sávio, lembra? Aquela experiência de Domingo Sávio, ele jogando bola, e aí disseram para ele assim, Domingo Sávio, se você soubesse que ia morrer hoje, o que você vai fazer? Ele disse, eu ia continuar jogando bola. Quem está preparado não precisa se preocupar. Se você tivesse 24 horas, talvez alguém imaginaria, imediatamente pensaria assim, ó, eu procuraria um padre e faria uma boa confissão. Então por que você não faz agora? Por que quando você não desligar esse televisor depois do Sorrindo para a Vida, você não procura a sua paróquia? Hoje é sexta-feira, procura o padre. Talvez você dizia assim, ó, eu ligaria para minha mãe. Por que você não liga agora? Deixa esse programa terminar e liga para ela. Diz assim, mãe, eu queria apenas ouvir a sua voz. Eu queria apenas pedir a benção. Talvez alguém pudesse até dizer assim, se eu tivesse 24 horas, eu ia pedir perdão para o meu marido. Por que você não pede agora? Por que você não vive agora e não peça agora? Talvez você dissesse, eu voltaria a falar com meu filho que saiu de casa, com a minha nora, esqueceu de mim. Minha filha, volte a falar com seu filho. Não deixe que esse ressentimento tome conta de você e mate o seu coração. Talvez você, pai de família, que tem trabalhado tanto, honestamente, para sustentar a sua família, você dissesse assim, eu vou passar mais tempo com a minha família. Passa agora, meu filho. Não deixe o tempo passar. Eu me lembro que o meu pai faleceu quando eu tinha 6 anos de idade, né? Eu tinha 6 anos, meu pai faleceu. Véspera do Dia das Crianças, dia 11 de outubro. E conta que era um domingo de manhã. E no domingo meu pai era bem rígido, assim, era bem... E meu pai dizia que como era o dia do Senhor, nós tínhamos que ir na missa 2 vezes. Nós íamos pela manhã na missa das crianças e à noite na missa dos adultos. Então depois da missa das crianças, dizem que ele preparou uma festinha para comemorar o dia das crianças, no dia 11 de outubro. E os meus irmãos que eram mais velhos, eu tinha 6 anos, perguntavam para ele, mas pai, por que que o senhor está fazendo isso aqui? Ele disse, porque vocês são especiais demais para mim. Eu vou comemorar hoje e vou comemorar amanhã. E no início da noite daquele dia 11 de outubro, num acidente de moto, um bêbado carregava uma vaca segurando numa corda. E a vaca estava do outro lado da pista, e o bêbado desse lado de cá, e a corda no meio. Viu um farol vindo de lá para cá, no lugar de passar para o outro lado. O bêbado abaixou a corda. O carro passou. Quando o carro passou, o bêbado levantou a corda. Meu pai estava atrás. Foi no pescoço do meu pai. Ele quebrou essas duas.

primeiras vértebras aqui. Só deu tempo minha mãe chegar no local. E meu pai morreu nos braços da minha mãe. Mas ele não tinha perdido tempo. Ele não perdeu tempo para estar com a sua família. Meu pai era carpinteiro e fotógrafo. Durante o dia, ele era carpinteiro e à noite ele era fotógrafo. Mas quando chegava em casa, depois da carpintaria, nós tínhamos um corredor grande na nossa casa. Ele fazia questão de jogar bola com os filhos. Porque quem ama, não perde tempo. Se você não estava gastando tempo com a sua família, chegou a hora de fazer isso agora. Talvez você dizia assim: se eu tivesse 24 horas, eu ia visitar o Santíssimo Sacramento. Visita agora, meu filho. Talvez você dizia assim, ia dizer: eu iria à missa. Vá hoje. Vá se encontrar com o amado da sua alma. Eu rezaria se tivesse 24 horas. Pois reze. Não tem nada de mais importante. Eu diria àquela pessoa que eu amo: meu irmão, não perca tempo. Diga hoje que você ama. Diga hoje que você ama. Diga com todo o teu coração. E esse é um ensinamento extremamente concreto do Evangelho. Não deixe para a hora da morte aquilo que você pode colocar em ordem durante a sua vida. Deus está te dando a graça hoje para colocar as suas coisas no devido lugar, para colocar a sua vida em ordem. Não deixe para amanhã. Viva melhor. Tire esse peso do seu coração. Tire esse ressentimento da sua alma. Veja, Santo Afonso, ele escreve algo muito forte. Ele diz assim: se alguém pudesse voltar da morte, quantas coisas não faria pela sua eternidade? E então ele pergunta, em outras palavras, ele diz: eu ainda tenho tempo. E o que eu estou fazendo com ele? A pergunta que a palavra de Deus no Sorrindo para a Vida precisa causar para nós é: o que eu estou fazendo com o tempo que eu tenho? Santo Afonso insiste em dizer que Deus procura em nós não apenas bons desejos, meus irmãos, mas Deus procura em nós frutos e boas obras. Talvez este seja um dos maiores perigos espirituais: viver de boas intenções. Um dia eu vou voltar para Deus, um dia eu vou confessar, um dia eu vou perdoar, um dia eu vou começar a rezar, um dia eu vou começar a ir na missa todo dia, padre. Um dia eu vou abandonar o pecado, um dia quando minha vida estiver mais tranquila, eu vou procurar Deus. Mas ninguém recebeu de Deus a promessa de um dia. Você só recebeu a promessa do hoje. Nós só temos o hoje, e a santidade precisa começar no agora. A santidade precisa começar no hoje. Por isso, cuidado, meu irmão, com a ilusão de dizer: depois eu faço, depois eu mudo. Uma das tentações mais perigosas é pensar nisso. Agora eu vou vivendo a vida como dá. Está pesado demais, está muito apertado. Depois eu acerto a minha vida. Mas o Evangelho hoje nos diz: na hora em que menos pensais, o Filho do Homem virá. Nós não sabemos o dia de amanhã. Por isso você só tem hoje. Santa Teresinha diz: nós só temos hoje para amar a Deus. Nós não temos o amanhã. Nós não temos nem hoje à noite. Hoje eu vou estar numa missa no Cerco de Jericó, em Barra do Piraí. Quem foi que disse? Quem garante que eu estaria lá? Que eu estarei lá. Veja, meu irmão, Santo Afonso, ele é bastante incisivo nisso. E é bonito porque os santos, eles nos provocam a mudar de vida. E ele alerta contra a presunção de deixar a conversão para o último momento. Nós não sabemos o dia de amanhã. Por isso, por favor, não deixe para amanhã. Não porque Deus ele não seja misericordioso, não é isso. Mas porque uma vida inteira precisa formar hábitos, precisa formar afetos, precisa formar escolhas. Por isso, Santo Afonso insiste: é agora que nós devemos buscar a Deus e aprender
a viver na sua graça. Não deixe para amanhã. É hoje. É muito importante deixar isso claro, meus irmãos. Isso não significa que Deus não possa tocar alguém no último momento, no último instante. Entre o último suspiro e o encontro com Deus, existe um abismo. E a igreja diz que a contrição perfeita salva a alma. A contrição perfeita, por isso que hoje a igreja reza por todos aqueles que faleceram, mesmo aqueles que estão em pecado público. Porque existe um último momento, um encontro com Deus. Mesmo aqueles que atentaram contra a própria vida. Existe um último momento, ninguém sabe da dor daquela alma. Talvez você tenha perdido alguém na sua casa, que atentou contra a sua própria vida. E isso tem pesado o seu coração. Eu preciso dizer para você, a misericórdia de Deus não é calculável. Entre o último suspiro e o encontro com Deus, existe um abismo. E nós podemos hoje dizer, o problema não está em Deus. Deus encontra uma alma sedenta, por mais que tenha dor no seu coração. Mas veja, postergar a nossa conversão, o problema é que quando nós postergamos conscientemente a nossa eternidade, na possibilidade de nos convertermos depois, nós vivemos uma vida fria, morna. Eu preciso olhar nos seus olhos hoje, com toda a propriedade do que é o Carisma Canção Nova, e dizer, não brinque com a graça. Não brinque com a graça de Deus. Se Deus está falando com você hoje, responda hoje. Se o Espírito Santo está mostrando um pecado que precisa ser abandonado, abandone hoje. Não deixe para amanhã. Se Ele está mostrando uma situação que você precisa corrigir, corrija hoje. Se ele está pedindo reconciliação, dê o primeiro passo, não espere o outro. Existe uma frase que nós deveríamos repetir assim constantemente na nossa oração pessoal. É pedir mesmo a Deus do fundo do coração, pedir a Deus essa graça. Senhor, eu não quero esperar a morte para começar a te amar. Eu não quero começar a chegar o momento mais importante da minha vida para começar a te amar. Me ensine a te amar hoje. Porque quem ama Jesus, e quem coloca Jesus de todo, no todo coração, quem ama Jesus com toda a sua força, quem coloca Jesus no centro do seu coração, não é capaz de viver essas coisas de passas, que passa de forma agarrada, presunçosa. Veja, esta ideia, ela está muito presente nas orações deste livro. Porque é bonito, porque ele medita e faz uma oração, medita e faz uma oração. É muito bonito. Em uma delas, Santo Afonso diz que Cristo, ele diz a Cristo assim, ele faz a oração dizendo, né? Que Cristo, que ele diz a Cristo que não quer esperar a hora da morte. É bonito porque ele tem um afeto aqui. Ele diz assim, eu não quero esperar a hora da morte para te abraçar, Jesus. Eu não quero esperar a hora da morte para começar a amá-lo, a me unir a ti, a me entregar a ti. E isso é lindo, porque nos faz viver melhor. Não espere, meu irmão, adoecer para você valorizar a sua saúde. Não espere perder alguém para você dizer que ama. Não espere sua família se desfazer para começar a cuidar dela. Não espere perder a saúde para agradecer o corpo que você tem. Não espere cair profundamente para você voltar na confissão. Veja, não espere por um leito de morte para você dizer, Jesus, eu quero viver o resto da minha vida do teu lado. Diga hoje. E o que isso significa concretamente? O que significa estar preparado concretamente? Talvez alguém pergunte assim, padre, então como é que eu me preparo? E Santo Afonso é extremamente prático. Ele é extremamente prático. Ele apresenta meios concretos para que a pessoa permaneça unida a Deus. E para isso eu quero encerrar falando de três. Concreto. Primeiro,
evite ocasião de pecado. Ou seja, coloque a sua consciência em ordem. Talvez você esteja há muito tempo sem se confessar. Não espere sentir vontade. Procure um padre. Faça o exame de consciência. Diga os seus pecados. Receba absolvição. Primeiro, evite ocasião de pecado. Ou seja, coloque a sua consciência em ordem. Talvez você esteja há muito tempo sem se confessar. Não espere sentir vontade. Procure um padre. Faça o exame de consciência. Diga os seus pecados. Receba absolvição. Primeiro, evite ocasião de pecado. Ou seja, coloque a sua consciência em ordem. Talvez você esteja há muito tempo sem se confessar. Não espere sentir vontade. Procure um padre. Faça o exame de consciência. Diga os seus pecados. Receba absolvição. Primeiro, evite ocasião de pecado. Ou seja, coloque a sua consciência em ordem. Talvez você esteja há muito tempo sem se confessar. Não espere sentir vontade. Procure um padre. Faça o exame de consciência. Diga os seus pecados. Receba absolvição. Primeiro, evite ocasião de pecado. Ou seja, coloque a sua consciência em ordem. Talvez você esteja há muito tempo sem se confessar. Não espere sentir vontade. Procure um padre. Faça o exame de consciência. Diga os seus pecados. Receba absolvição. Primeiro, evite ocasião de pecado. Ou seja, coloque a sua consciência em ordem. Talvez você esteja há muito tempo sem se confessar. Não espere sentir vontade. Procure um padre. Faça o exame de consciência. Diga os seus pecados. Receba absolvição. Primeiro, evite ocasião de pecado. Ou seja, coloque a sua consciência em ordem. Talvez você esteja há muito tempo sem se confessar. Não espere sentir vontade. Procure um padre. Faça o exame de consciência. Diga os seus pecados. Receba absolvição. Primeiro, evite ocasião de pecado. Ou seja, coloque a sua consciência em ordem. Talvez você esteja há muito tempo sem se confessar. Não espere sentir vontade. Procure um padre. Faça o exame de consciência. Diga os seus pecados. Receba absolvição. Primeiro, evite ocasião de pecado. Ou seja, coloque a sua consciência em ordem. Talvez você esteja há muito tempo sem se confessar. Não espere sentir vontade. Procure um padre. Faça o exame de consciência. Diga os seus pecados. Receba absolvição. Sabe daquilo que nós temos vivido. E hoje eu me coloco diante de Ti, Senhor, reconhecendo que a minha vida é um dom. E eu não sei quanto tempo ainda eu tenho nesta terra. Por isso eu não quero viver, Senhor Jesus, com medo da morte. Mas também eu não quero viver, Senhor, esquecendo que eu fui feito para a eternidade. Que a minha alma é eterna. Dai-me, Senhor, a graça de aproveitar bem o tempo que me concedestes. Mostra-nos, Senhor Jesus, nesta manhã, aquilo que nós precisamos colocar em ordem. Se existe pecado, Senhor, dai-nos a graça de abandonar. Dai-nos a graça, Senhor Jesus, de amar a nossa família, de amar aqueles que estão ao nosso lado, sem perder tempo, para que no fim da nossa vida nós não sofremos por remorso. Por isso nós pedimos, Senhor, vem com Teu Espírito Santo sobre nós, sobre a nossa vida.

0: tem cuidado de nós. Essa palavra hoje, que foi impactante para muitas pessoas, também foi cura ao mesmo tempo. Porque Deus nos despertou nesta manhã. Como nós precisamos refletir sobre a morte para viver bem, não é verdade? Quando nós pensamos na morte, nós despertamos. Eu preciso viver bem o agora. Eu preciso viver bem o hoje. Deus já falou diretamente a muitos corações. Muitos corações que foram tocados profundamente por arrependimento. Você já sabe quem você precisa procurar hoje para se reconciliar. Muitas pessoas que já foram tocadas por Deus sobre pecados e vícios que você precisa romper e deixar e buscar o sacerdote o mais rápido possível. Deus já falou diretamente aos corações. Hoje, esse dia que se chama hoje, é para eu e você termos atitudes concretas daquilo que Deus já nos direcionou. E esse livrinho, olha, fininho, do Padre Jonas, tem uma grande riqueza para nós. Esse livrinho, que é o Retiro da Boa Morte, que diz aqui embaixo: viva bem cada dia. Refletir sobre a morte nos leva a refletir também. Eu preciso viver bem cada dia, porque eu não sei qual é a hora da minha morte. Eu não sei a hora que Jesus virá ao meu encontro para me chamar. E eu preciso viver bem. 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Então, refletir sobre a boa morte nos leva a viver bem cada dia, família Canção Nova. Padre, não tem como, o senhor nos leva a chorar aqui no ar, né? Porque é muito profundo, e eu sei que muita gente chorou em casa também. Muita gente com remorso foi curada nessa manhã também. Pessoas, né, que viveram essa experiência de não estar preparadas para alguém que partiu e amava muito, porque estavam feridas, ressentidas, magoadas. Deus também curou. Mas eu agradeço de coração por esse testemunho. E essa reprise precisa chegar a muitas pessoas hoje. E por tudo isso que Deus falou ao nosso coração, que está ainda reverberando, e Deus vai continuar falando durante o dia. Glória ao Pai, ao Filho e ao Espírito Santo. Como era no princípio, agora e sempre. Amém.
1: Amém. Louvado seja Deus. Eu também coloquei aqui: a melhor forma de viver é saber que um dia eu irei morrer. Retiro da Boa Morte, essa indicação, gente, ela é perfeita. Esse livro hoje, nós deveríamos, assim, vou usar a expressão, tá? Comprar os baldes. Uhum. Porque realmente esta é uma oportunidade que Nosso Senhor está nos dando de organizar a nossa vida. Tem muita gente pegando receita na internet de como ter uma vida boa, de como organizar a vida e os dias. Você não sabe a preciosidade que é esse Retiro da Boa Morte. 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Nós nos baseamos nele, e ainda assim pregações como essa nos impactam e fazem bem ao nosso coração. Louvado seja Deus! Quero agradecer a tanta gente linda participando conosco e nos ajudando no projeto da Minha Almas, porque é reta finalíssima e a gente está contando com você. Tem um monte de Pix Casamento do Sapo, gente. Pix Niver Casamento Sapo Silvana. Que maravilha! A Josiane, ela diz: Val, como é Niver, segue o meu Pix pro Niver do Sapo. Como você disse, ele é um homem de Deus. Obrigada pelo sim dele e pela esposa. É, ela diz assim: estou doida para entrar na biografia para aprender mais. Biografia é a bio do sapo do Instagram, agora eu entendi. Para aprender a tocar violão. Ela diz: e é claro que é por isso que eu ajudo a Canção Nova, rumo ao 100%. Teve mais gente aqui ajudando. A Eurivânia, ela diz: Val, o meu Pix é o Pix Gratidão, porque a Canção Nova realmente mudou a minha vida. Sou sócia e esse meu algo a mais é um valor que significa a metade da idade do meu irmão mais velho. Ele está completando 44 anos. anos. Então ela mandou o Pix 22. Muitíssimo obrigada, viu, Erivânia? Deus a abençoe. A Fátima Holanda, ela também mandou o Pix dela, e o Sebastião. Gente, vocês estão se rivalizando. Eles colocam Pix Deus Proverá RJ. E todos os dias eles mandam a contribuição aqui para a Canção Nova. É uma rivalidade no amor mesmo. A Mariana Paixão diz, rumo ao 100%. Acredite, a gente acredita sim, viu? Muitíssimo obrigada. O Edson diz, bom dia, Val e equipe abençoada. Segue o meu algo a mais. Passei aí 36, recordando que... casamento do sapo. A Lúcia, ela diz, o meu é o Pix, mais um recadinho, viu, Val? Preciso contribuir, porque a Canção Nova é meu alimento diário. Eu estou gostando muito do Padre Sidney nessa bancada, ele nos ensina muito. Muitíssimo obrigada. E aí, tem tantas pessoas nos ajudando, vou trazer um testemunho curtinho, mas recordando a você, no dia de hoje, não se esqueça da Canção Nova. Ajude-nos na missão de evangelizar. A gente está aqui falando do casamento do sapo, que é 36 anos, né? Mas se cada sócio ajudar com pelo menos R$20, a gente fecha. Então, por favor, se organize, nos ajude, veja quem pode contribuir também para o 100% acontecer. Quando a gente fala de 100%, é sobre isso. Pediu para não ser identificado e diz assim, quero agradecer a vocês por esta pregação maravilhosa. Eu precisava ouvir esta pregação. Deus foi me mostrando vários entulhos que eu carregava dentro de mim e eu realmente não estava preparado para morrer. Havia muitos apegos, mágoas, ressentimentos. Estava preso a muitas coisas que agora eu sei que são besteiras. Mas nosso Senhor hoje pediu que eu soltasse todas elas. E eu estou fazendo isso graças à Canção Nova. Eu já sinto dentro de mim uma grande paz e foi uma grande libertação que Jesus trouxe ao meu coração. Obrigado, Canção Nova, porque se Jesus me recolhesse, eu realmente não estava preparado. É um homem, gente, que escreveu esse testemunho. E aí nós agradecemos, viu, meu irmão, por essa partilha. E disse o que no final?
2: É, é

0: Então, antes de falar da porcentagem, eu quero que você reflita uma coisa. Qualquer plataforma católica que tem conteúdo católico, você precisa assinar, não é verdade? E pagar. Ou mensalmente, o plano mensal, o plano anual, o plano vitalício, não é assim? Para que você tenha direito àquele conteúdo. E é justo, justíssimo isso. Mas a Canção Nova, você recebe tanto conteúdo maravilhoso, a começar ali pelo CN Plus, não é verdade? 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Então, quando nós aqui dizemos do projeto da M Almas, é isso. É você querer retribuir todo esse conteúdo maravilhoso que você recebe. E a Canção Nova não cobra. A Canção Nova somente diz, se você pode, ajude. Então, hoje nós estamos com 76% do projeto da M Almas, graças a Deus. Agradeço a você que faz parte desse 76% que já ajudou. Subimos de ontem para hoje 4%, mas faltam 24%. E temos apenas 2 dias, família Canção Nova. Então, nós temos hoje, temos segunda-feira para você ajudar. Claro que o final de semana você pode ajudar pelo Pix também. Mas olha o percentual, 12%. Hoje nós precisamos. A Canção Nova pode contar com você? Que bom que nós podemos contar. 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E compartilhe a Canção Nova com outras pessoas. Essa pregação de hoje, você vai fazer essa lição de casa. Vai pegar lá o link, né, na reprise, e vai compartilhar, porque todos precisam ouvir. Todos precisam se preparar, né, para ter uma boa morte e viver bem cada dia. Tá bom, família Canção Nova? Eu agradeço você que já ajudou e que já entendeu a missão da Canção Nova. Mas hoje a Canção Nova precisa de você. O padre vai nos dar a benção. Quero agradecer de coração mais uma vez essa pregação, padre, que eu já ouvi falar tantas vezes, mas hoje ela me impactou de uma maneira assim muito especial. E eu tenho certeza que muita gente em casa está concordando comigo agora. Deus abençoe o Senhor.
1: Amém. Obrigado. Isso é o carisma. É o carisma que faz. Então eu queria, antes da bênção, eu sei que a gente tem que encerrar, mas eu queria mesmo, com generosidade, estender as minhas mãos e pedir que você ajude a Canção Nova. Quando eu vi ali 12% cada dia, eu disse, meu Deus, como é muito, né? Mas eu também lembrei do meu pai fundador. O padre Jonas disse que nós precisamos clamar o milagre nosso de cada dia. Então eu acredito que nós podemos fechar. Então você conhece pessoas que ajudam a Canção Nova, você conhece pessoas que podem contribuir com a Canção Nova, que não contribuem no dia a dia. Eu quero estender as minhas mãos e pedir a você, por favor, não permita que esta obra pare. Eu sei que o nosso combate é com potestades celestiais. O demônio não quer que a Canção Nova continue. Ele vai fazer de tudo para a Canção Nova parar. Por quê? Porque o que nós trazemos aqui é algo divino, sagrado. Carregando-se em vasos de barro, de argila, que carrega essa preciosidade. Então, por favor, ajude a Canção Nova, tá bom? Vamos pedir a bênção? O Senhor esteja convosco.
2: Ele está no meio de nós.
1: Por intercessão da bem-aventurada Virgem Maria, desça sobre vós a bênção de Deus Todo-Poderoso, Pai, Filho e Espírito Santo.
0: Amém. Amém. Obrigada, Padre. O Senhor é sempre muito bem-vindo.
1: Obrigado.
0: A gente espera o Senhor em breve, viu? Com a graça de Deus. Val vai em missão, né, Val?
3: Deus abençoe você que está aí juntinho conosco. Não se esqueça da Canção Nova, a gente conta com você. Tô saindo agora em missão, estou indo para o estado do Pará, segunda-feira, e não estou aqui, mas eu estou unida, contando com a sua ajuda para o 100%. Na terça-feira a gente se encontra de novo, se Deus quiser.
4: Vou perder a festa.
3: Vou perder a festa. Ai, meu Deus. Obrigada, família. Profetiza. Deus abençoe.
0: O sapo profetizando, né? 100%, né?
3: Não, no dia primeiro eu estou aqui, gente.
1: Na terça-feira vai 100%.
0: Na terça ela vai estar aqui no 100%.
1: É, ele tem o último dia, ela não vai.

0: É, no último dia do projeto. Vitória, linda, obrigada por sua presença.
1: Agradeço,
0: é sempre bem-vindo.
1: Uma alegria, viu?
0: Obrigada. E o sapo vai celebrar, né, sapo?
2: Vou celebrar hoje, segunda eu tô aqui de volta.
3: Aí.
0: Deus quiser, gente, cantando.

0: É Deus está conosco. Porque Ele me ama.
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5: A Defesa Civil de São Paulo alerta para uma nova onda de calor prevista para atingir o estado entre hoje e a segunda-feira, dia 31, no sul. A previsão ainda é de bastante chuva nos próximos dias.
6: Para esta sexta-feira, o alerta aumenta no sul. Há risco de tempestades e queda de granizo no Rio Grande do Sul, além de chuvas em Santa Catarina e no Paraná. A Defesa Civil Gaúcha, inclusive, emitiu aviso válido até segunda-feira para acumulados elevados de chuva, risco de inundações e ventos acima de 90 km por hora. Já em grande parte do país, as temperaturas sobem. No centro-oeste, no sul do Pará e na região do Mato Piba, o tempo fica estável com calor intenso. Nos estados do Maranhão, Minas Gerais, Bahia, Mato Grosso, Pará, Goiás, Piauí e Tocantins, a umidade relativa do ar pode variar entre 12% e 20%. Em São Paulo, o governo estadual também alerta para uma onda de calor e risco elevado de incêndios. As temperaturas podem se aproximar dos 40 graus no interior entre sexta e segunda-feira. Da Rádio Nacional em Brasília, Renato Ribeiro.
5: O aplicativo e-Título vai passar por uma atualização programada neste sábado e domingo.
7: A manutenção começa às 8h30 da manhã e vai até às 6 horas da tarde do domingo, 30 de agosto. Nesse período, o aplicativo ficará indisponível para os usuários e podem ocorrer impactos em outros sistemas da justiça que usam autenticação em dois fatores. De acordo com a Corte Eleitoral, o acesso ao aplicativo continuará disponível pelo gov.br. Mas a orientação é que os eleitores se planejem previamente para evitar transtornos durante a janela de manutenção. O objetivo da atualização, segundo o TSE, é preparar a plataforma para as eleições gerais de 2026, nos dias 4, primeiro turno, e 25 de outubro, onde houver segundo turno. A ação prevê a migração do e-título para um ambiente em nuvem e a realização de testes que simulam falhas em componentes essenciais da infraestrutura tecnológica. Além disso, o procedimento vai permitir validar processos de recuperação de serviços e treinar equipes para atuar em eventual indisponibilidade durante o período eleitoral. Da Rádio Nacional em Brasília, Oussama El Gauri.
5: Da Central de Jornalismo Canção Nova, Ana Elisa Castro.
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sou amada por Deus. Aconteça o que acontecer, sou esperada por este amor. Assim, a minha vida é bela. Santa Josefina Vaquita.

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0: 9 horas e 36 minutos. Bom dia, minha gente. Bom dia. Você mulher, você homem, criança, jovem, adulto, idoso. Você aqui no Brasil, você além Brasil, estamos chegando com o especial do projeto Dai-me Almas. Dai-me almas e ficai com o resto. É isso que o nosso coração tá cheio, né? Nós, Canção Nova, sou eu, Maria Renata, com você. E não só eu, mas toda uma equipe de rádio, muita gente empenhada, trabalhando para esse projeto. Dai-me almas e ficai com o resto. Vamos juntinhos até às 12 horas, tá? Eu vou até às 10h50, mas o especial Dai-me almas vai até às 12 horas. Olha, fique ligado, porque tá bom demais. Um bom dia para o nosso querido Edmar Quintanilha.
1: Cadê sua Rede Canção Nova de Rádio?
0: Viu? Gente, vocês tinham que ver o sorriso que ele abriu. Falou sorrindo, essa é a Canção Nova. Um bom dia para Amanda aqui nas redes sociais da Rádio Canção Nova, né? @ Rádio Canção Nova, tá? Vai lá, começa a seguir, curte, compartilha, tá bom? Também através do Instagram, muitas vezes você vai ter o link lá na bio, aqui pra rádio. Enfim, tudo isso porque a nossa missão... Ah, eu adoro quando eu falo e você já começa a digitar. Não perde tempo mesmo, tá? Qual que é? @ Rádio Canção Nova. É isso, Rita? A Rita também produtora, linda. Sempre um sorriso, vou dizer, rasgado no meio do rosto, né? A metade do rosto é só sorriso. Que Deus abençoe, minha gente. Muito feliz nessa manhã de sexta-feira, um dia, né, dedicado ao Sagrado Coração de Jesus. Então, um dia cheio de espiritualidade e muito trabalho, né? Porque nós sabemos, a evangelização é de graça. O evangelho é de graça. O anúncio que muitas vezes tem um custo. No nosso caso, através do rádio, da televisão, dos eventos, das casas de missão, nós usamos esses meios para evangelizar. E os meios têm um custo. Obrigado você que já entende isso, você que já faz parte, você que faz a sua doação, você que está conosco nessa missão de salvar almas para Deus. E diga comigo, ó, dai-me almas? Isso aí, e ficai com o resto. Hoje no nosso especial, além de falarmos do projeto Dai-me Almas, claro, além, né? Nós vamos falar sobre vocação. A vocação faz parte do projeto Dai-me Almas, né? Vocação, um desafio de amor. Nós estamos no mês de agosto, mês das vocações. Então nós vamos ter aqui no programa a partilha do missionário Lucas Souza, que trabalha no vocacional da Canção Nova. Ou seja, ele faz parte da equipe das pessoas que cuidam de pessoas que se sentem chamadas a serem da comunidade Canção Nova. Teremos participação especial do padre Marcos Valadares, que vai partilhar com a gente sobre o seu chamado sacerdotal. Olha que vocação linda. Também a participação da Cris, né, gente? Ela não pode faltar. Nossa querida missionária Cristiane Silva, que está à frente do Clube da Evangelização, que é o coração da Canção Nova. Ó, tum, tum, tum, tum, tum, tum. O coração, né? Que o Clube da Evangelização, ele é o coração. A gente sabe que o coração, ele bombeia sangue para todos os outros órgãos do nosso corpo, né? E assim é o Clube da Evangelização. Ele é o centro dessa obra, né? Aquele que manda a vida, manda... vida mesmo, né? Potencial para todo o sistema acontecer. Então a Cris vai estar com a gente também. E claro, gente, o Departamento de Audiovisuais, o Davi, também vai estar presente. Eu vou trazer para você as novidades. E ainda teremos um momento oracional com a Márcia Correia, que também é missionária, e o padre Marcos Valadares. E sabe quem? A Sara Sabará também vai estar conosco no momento oracional. Minha gente, agora... Nós temos o convidado, além de Jesus, né? Porque Jesus é o que está acima de... ele não é convidado, na verdade, ele é o dono, né? Ele é o dono da casa. E, claro, Nossa Senhora também, que é a dona da casa, nós temos um convidado especialíssimo, sabe quem é? Você não pode, olha, é você, participa com a gente, a sua participação é muito importante, é muito especial. E aí eu quero que você, através do WhatsApp, o 12 991455871, isso mesmo, participe partilhando comigo o seguinte: você já descobriu o seu chamado vocacional? Já descobriu? Hã? Seu chamado vocacional? É ser sacerdote? É ser casado? É ser celibatário, né? Consagrado a Deus? Hã? Conta pra gente, tá bom? Conte pra nós, se você quiser, com áudio. Você precisa, nesse áudio, mandar 30 segundos, tá? Não pode ser muito compridão, senão a gente não consegue colocar no ar, tá joia? Então, 12991455871, conte pra nós. Pode ser por escrito também, se você quiser mandar mensagem. Conta pra gente, você já descobriu o seu chamado vocacional? E você que participar, no final do programa tem sorteio. Eu tô aqui, ó. Tá vendo aí, é? Não, tô ouvindo, Maria Renata. Mas agora você vai ver. Vai ver com a sua imaginação. Ó, você que participar, no final do programa tem sorteio de um kit. É um kit de São Miguel? É? Olha, gente, é uma vela, mas que vem num copinho, né? É uma vela, assim, que você acende, vai durar muito mais que 7 dias, tá? Ela vem num copinho lindo, né? Até pra proteger, pra, enfim, quando a vela, a cera derreter, não cair, enfim. E é um copinho de São Miguel Arcanjo, tá lindo. E uma camiseta, né, gente? Camiseta de São Miguel Arcanjo. E ainda, gente, um terço de São Miguel Arcanjo. Nossa, até eu vou participar do programa hoje, hein? 12991455871. 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Vamos de música, ô Edmar? Quase que eu falei Cleidmar. Gente, eu pedi pro Edmar colocar uma música do Padre Zezinho, que fez parte da minha vocação. Fez e faz, né? Eu era pequenininha, uns 5 anos, pensa, há 50 anos atrás. Você vê como que é a evangelização lançada no coração de uma criança, né? Com 5 anos, eu morava ao lado de uma igreja, Santa Rita, na minha cidade, em Aparecida. E tudo que acontecia na igreja, antes de começar, eles colocavam lá no alto-falante da igreja músicas do Padre Zezinho. E essa era uma das que não faltava. Quer ouvir essa música? Você deixe a palavra de Deus, o chamado de Deus, cair no seu coração, tá bom? Escute com atenção. Escute Deus falando com você através da música, porque Ele fala. A gente precisa estar com o coração aberto, tá bom? Daqui a pouquinho a gente volta, 9h45.

0: 9:48 aqui na Rádio Canção Nova de Cachoeira Paulista. Nós estamos em rede? Estamos em rede. Ah! Minha gente, você de todo o Brasil. Ah, a Rita vai me ajudar aqui a pegar a lista, porque é uma lista, gente. Ó, um abraço para você em sintonia através das rádios. É, em rede com a Rádio Canção Nova. Então você aqui pela FM 89.1 Cachoeira Paulista, 96.3 Cachoeira Paulista, você na Rádio Canção Nova FM de Gravatá, 1003 aí no Pernambuco, em Vitória da Conquista FM 90.9, também você em São José dos Campos 95.9, em Curitiba no Paraná 80.9, você na Rádio Nova Esperança AM 670, Nova Esperança no Paraná, opa, você aí em Paulínia, São Paulo, na AM 1090, Rádio da Divina Providência, você em São José do Rio Preto, na AM 810, na Rádio Canção Nova do Coração de Maria, você na Rádio Canção Nova Web em Cuiabá, no Mato Grosso, um grande abraço, também você pela FM 85.9 em São Paulo, capital. Você no Distrito Federal, FM 89.1. Gente, olha, eu vou usar. São milhões de pessoas nos acompanhando, né? Gente viajando, gente nas estradas, gente no hospital, gente doente, gente com saúde, gente feliz, gente triste. É para todos os públicos, sabe por quê? Porque o olhar é pessoal, é para você. É só para você. O Evangelho, através da rádio, ele, ao mesmo tempo que ele vai simultaneamente para milhões de pessoas, ele vai para você. Nós acabamos de ouvir a música, a decisão é sua, né? Deus tem uma vocação para você. E você sabe que eu quero partilhar algo que eu vivi e vivo? Eu faço parte da Canção Nova há muitos anos, né? Mas você acredita, e pode acreditar porque é verdade, esse ano... Essa é o tema do programa de hoje, né? Vocação, um desafio de amor. No início desse ano, esse livro veio parar na minha mão. Esse livro é antigo, né? Veio parar na minha mão, não foi nem para eu ler. Foi para eu apresentar um programa na TV Canção Nova. O Vitrine Canção Nova era para eu divulgar esse livro. Quando eu bati o olho na capa do livro que está escrito Vocação, um desafio de amor, Deus falou comigo, olha, só pela capa, hein? Só pela frase, vocação, um desafio de amor. Ali Deus me disse assim, Renata, você disse sim a mim, a sua vocação há mais de 30 anos atrás. Mas e hoje? Você disse sim à sua vocação? Porque a nossa resposta, ela precisa ser diária, né? A vocação é todo dia. Ela é renovada pela graça de Deus todos os dias. A vocação, o chamado à minha vocação, Deus não só fez há mais de 30 anos atrás, mas Ele faz no dia de hoje, assim como faz para você também, né? Que a gente possa estar sensível, né? Atento a essa voz que nos diz assim, ó, eu continuo te chamando, a decisão é sua, entendeu? Não é a decisão foi sua, a decisão é sua, né? E são muitos os convidados e quase ninguém tem tempo, né? Às vezes a gente não tem tempo, por quê? Porque a gente se ocupa de outras coisas ao longo do caminho, mas é preciso retomar, é preciso lembrar da essência, do primeiro chamado, né? Daquilo que Deus nos fez, não que o mundo muitas vezes foi nos fazendo de nós, e não porque o mundo é ruim, é porque a gente deixou, né? Fica ligadinho nisso, fica pensando nisso, isso na sua realidade, né? Como mulher, como esposa, como jovem estudante, como profissional aí na área da saúde, como motorista, não sei, aí onde você aí na roça, né? Aí colhendo alguma fruta, algum alimento, alguma verdura. Na sua realidade, a decisão é sua a corresponder, né? O chamado, a vocação que Deus lhe criou. E diz a palavra de Deus o seguinte, todo aquele que deixar casas, irmãos, irmãs, pai, mãe, filhos ou terras por amor de mim, receberá 100 vezes mais e terá como herança a vida eterna. Aí eu fico perguntando, como é que é isso, né? Como assim? Eu sou casada e tenho que deixar meus filhos? Eu sou solteira e tenho que... O que é deixar? Daqui a pouquinho a gente vai aprofundar mais um pouquinho sobre isso, tá bom? E aí, olha, estamos chegando no final do mês de agosto e esse mês a igreja nos convida de modo especial à oração e à reflexão sobre as vocações, sobre o chamado que Deus fez a cada um de nós. A vocação, minha gente, é uma iniciativa amorosa que nasce do coração de Deus e alcança o coração de cada pessoa. Deus nos chama, mas também confia a cada um uma missão. Alguns chamados ao sacerdócio, outros à vida consagrada, outros ao matrimônio, outros à vocação leiga. Cada chamado é único, mas todos têm a mesma origem, a origem que é o amor de Deus. E é sobre esse chamado, sobre essa coragem de responder e sobre a beleza de entregar a própria vida a Deus que queremos falar neste especial da M Almas. Você participa, 12-991-455871. Será que já tem participação? Deixa... Ô Rita, me ajuda aqui. Apagou a minha tela aqui. Ó, enquanto a Rita vai me ajudando, 991-455871, conta pra gente. Partilha aqui com a gente. Se você já descobriu o seu chamado vocacional, tá bom? No final do programa... tem sorteio. Enquanto você vai mandando a sua participação, vamos de música, Edmar? E depois da música, gente, é intervalo, né, Edmar? Ou não? Hã? Falta 20 segundos pro intervalo? Não, então vamos segurar mais 20 segundos. E depois do intervalo, nós estamos em época eleitoral, né, minha gente? Nós temos a propaganda eleitoral gratuita, né? Nós não ganhamos nada com isso, mas nós temos a obrigação de vincular. Então, daqui a pouquinho nós temos a propaganda eleitoral, mas já a gente volta. Enquanto isso, minha gente, você vai mandando a sua participação. Conta aqui, você já descobriu qual o seu chamado vocacional? 12-991-455871. Um abraço para Glória de Guaratinguetá, Deise de Brasília, o Agmar de Vitória da Conquista, Alaides Meira, de Serra da Bahia e todo mundo que está chegando aqui. Vamos para o intervalo? Daqui a pouquinho a gente volta.
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0: 10:02. Eu quero agradecer a vocês que estão mandando a sua mensagem, contando aqui. Você já descobriu o seu chamado vocacional? O nosso WhatsApp 12991455871. Ó, ao vivo, tá, gente? Ó, sou eu fazendo de novo. É igualzinho, né? Fica impressionante. Olha só! Gente, você que participar no final do programa, tem sorteio. Camiseta de São Miguel, terço de São Miguel, vela de São Miguel. Muita gente participando, a Glória de Guaratinguetá. Deixa eu ver o que ela diz aqui. Bom dia, Paz Jesus. Minha vocação é de ser casada. Graças a Deus, sou muito feliz no meu casamento. Amém. Deus seja louvado, Glória. Que vocação linda, hein? Tem aqui a Sônia. Sônia de Cachoeira Paulista, São Paulo, só colocou isso. Ô, Sônia, manda pra nós também, conta. Você já descobriu o seu chamado vocacional? Conta também, tá bom? Mas obrigada pela sua participação desde já. A Fátima tá gravando um áudio, ela mandou e apagou, manda de novo. Acho que ela vai fazer um, né, mas... Né? Áudio é assim, né? A gente grava, apaga. Enfim, um abraço aqui pra Elaine Aparecida Siqueira Martins, de Lapa, no Paraná. Ela mandou a sua participação, dizendo: bom dia, estou ouvindo vocês, eu e meu esposo e nossa filha de 13 anos já servimos em nossa comunidade, ele como ministro da Eucaristia e catequista, a filha como acólita e eu na liturgia. Olha que família, hein? Deus seja louvado. Olha aí, uma vocação bem correspondida. Muito obrigada, querida. O Claudinei de Curitiba. Bom dia, Renato. Estou na sintonia da Rádio Canção Nova em Curitiba, FM 80.9. Essa rádio é uma bênção para as nossas vidas, Renata. Deus é mais. Descobri minha vocação. Vai fazer 36 anos de casado, agora dia 12 de outubro. Dois filhos, uma esposa que, de Deus, que pedi, graças a Deus. Gostaria de ganhar um presente. Ah, quem sabe você vai ser o sorteado no final. Tá bom, meu querido? Obrigada. Que Deus abençoe você, sua família e que a sua vocação cada dia mais se fortaleça. Daqui a pouquinho eu trago mais participação. Muita gente participando. Você também pode participar. 12991455871 é o nosso WhatsApp. Conta pra gente. Você já descobriu o seu chamado vocacional? E olha só, a comunidade Canção Nova é um berço de muitas vocações consagradas e leigas, porque muitas pessoas se sentem tocadas pelo carisma Canção Nova. O chamado para ser missionário é despertado por meio de encontro pessoal com Jesus Cristo, ou até mesmo quando a pessoa sempre teve o desejo de ser propagador da palavra de Deus. Renata, mas como que eu faço para descobrir se sou chamado a esse carisma, a Canção Nova? Como é que faço para fazer esse caminho de discernimento? Ah, eu vou lhe responder. Quem vai nos ajudar a responder é o missionário Lucas Souza, que trabalha, né, a sua atuação missionária aqui como vocacionado, como missionário da Canção Nova. É no vocacional Canção Nova, que coisa boa. Bem-vindo, Lucas, bom dia.
1: Muito obrigado, bom dia, Maria Renata, bom dia, equipe, querido ouvinte da Rádio Canção Nova.
0: Coisa boa, você é de onde?
1: Eu sou da Bahia, do interior da Bahia.
0: Qual o nome?
1: Jeremoabo.
0: Jeremoabo. Jeremoabo, alô, Jeremoabo, na Bahia, o Lucas está aqui, é perto de onde?
1: Fica próximo a Paulo Afonso, ali na divisa entre Sergipe, Pernambuco e Alagoas.
0: Ou seja, de Cachoeira Paulista até lá dá umas 40 horas, por aí?
1: Provavelmente, é? 1000 e poucos quilômetros.
0: É longe, apenas. Gente. E você é missionário aqui na Canção Nova há quanto tempo?
1: 5 anos.
0: 5 anos. Fez o discipulado em Lavrinhas, pré-discipulado.
1: Pré-discipulado.
0: Depois em Queluz, o discipulado.
1: E vim para Cachoeira Paulista.
0: E hoje a sua atuação missionária é no vocacional.
1: Isso, no vocacional geral.
0: O que quer dizer isso?
1: O que quer dizer é que o setor onde eu trabalho, ele cuida de 30 frentes de missão e imersões missionárias. Então, aonde você encontrar uma frente de missão da Canção Nova, seja em Aracaju, Curitiba, São Paulo, em Cachoeira Paulista, existem irmãos missionários da Canção Nova que cuidam daqueles, acompanham aqueles que são vocacionados. E, no caso, a minha atuação é coordenar, ajudar para que essas frentes de missão possam acompanhar e ajudar as pessoas a discernirem as suas vocações.
0: Lucas, como que se chegou aqui na Canção Nova? Conta um pouquinho, né, desse seu trajeto vocacional, né? Como é que você percebeu que Deus chamava esse carisma e como é que foi esse caminho até o dia de hoje?
1: Eu vivi um processo na minha casa de solidão. Eu era jovem, bem jovem.
0: Você
1: mesmo.
0: Tem quantos anos? Você é jovem.
1: 32. É, por jovem isso que eu tô dizendo ainda, jovem, como... bem jovem.
0: Bem mais jovem.
1: Bem mais jovem.
0: Você era jovem há menos tempo.
1: Isso. Sim. Eu vivi um processo, né, de solidão. Estava na minha casa. E na minha casa tinha um quadro de Jesus rezando. E eu pedi a Jesus que me trouxesse amigos que me levassem para ele e que esses amigos também fizessem, que ele me ensinasse a rezar. Alguns dias depois bateram na minha casa, me convidaram para um grupo de jovem e nesse grupo de jovem eu tive encontro pessoal com Jesus. Neste dia foi o primeiro dia que eu vi falar do Padre Jonas e da
0: Canção
1: Nova.
0: Isso foi em que ano?
1: Isso foi em 2008, que eu ouvi falar do Padre Jonas, da Canção Nova.
0: Você não tinha rádio, TV, Canção Nova lá?
1: Já tinha.
0: Mas você não acompanhava?
1: Não, não acompanhava.
0: Foi lá no grupo que você ouviu falar?
1: Que eu ouvi falar, eu nem sabia o que era Canção Nova. E em 2009, eu me afastei depois desse grupo de jovens, voltei já para o grupo de oração da Renovação Carismática. E em 2009, eu comecei a trabalhar e, de tanto ouvir falar da Canção Nova, com meu primeiro salário, eu comprei uma antena parabólica para assistir a Canção Nova, para entender o que era a Canção Nova, para conhecer aquele Padre Jonas que as pessoas tanto falavam. E a partir dali começou já o meu caminho com a Canção Nova, essa aproximação com a Canção Nova. Eu fiz um processo de discernimento vocacional anos depois com uma outra comunidade. E essa comunidade me ajudou a descobrir que ali não era o meu lugar. E porque eu achava que a Canção Nova era muito longe para mim, era longe da minha casa, que seria impossível fazer caminho vocacional na comunidade Canção Nova. E aí eu descobri a Canção Nova de Aracaju, que ficava mais perto da minha casa. Nesse meio tempo, eu vim para Cachoeira Paulista, isso já em 2019, pela primeira vez. E aqui em Cachoeira Paulista eu descobri que era o meu lugar. Eu era o primeiro a sair da pousada, o primeiro a chegar aqui na chácara.
0: Você veio em algum acampamento?
1: Eu vim no ENF. Em janeiro. Uhum. No dia 7 de janeiro de 2019. Uhum. Então eu vim para esse acampamento. Eu era o primeiro a sair da pousada. Então quando tava abrindo, começando tudo, eu tava aqui dentro. E eu era o último a sair da chácara. Então, quando já estavam apagando as luzes, que eu não conhecia aqui, eu disse, nossa, já não tem, já tá na hora de ir para casa. E aí eu fiquei uma semana aqui, em Cachoeira Paulista, na chácara, conhecendo. Mas nesse meio tempo que eu vim, né, em 2019, a Luzia pregou ali no centro de evangelização. E aquela pregação da Luzia, ela trouxe tudo aquilo que Deus vinha trazendo no meu coração com relação à comunidade. Que a Canção Nova era a casa de Maria, que aqui era o lugar onde muito daquilo que era impossível havia acontecido, que eu estava pisando num lugar santo e que Deus tinha realizado grandes coisas, porque o Padre Jonas tinha profetizado que o centro de evangelização era um lugar que Deus traria um grande povo de inúmeros lugares. E ali eu fui alcançado. Ali eu tive a certeza que eu deveria fazer caminho vocacional aqui na comunidade Canção Nova. Então, quando eu voltei para casa, eu voltei com essa certeza que aqui era o meu lugar, que aqui era a minha casa. E aí eu comecei a fazer caminho vocacional em 2020, na missão de Aracaju. Então, eu vim para aqui em 2019. Quando eu voltei, eu comecei a me aproximar da missão de Aracaju, conhecer os missionários, onde que ficava a casa, como que era a Canção Nova. Enfim, me aproximar mesmo, me engajar na frente de missão. E aí em 2020 eu comecei a fazer caminho.
0: E o caminho, fazer o caminho é participar dos encontros vocacionais, que daí tem toda uma programação, não é?
1: Isso. O caminho vocacional começa com o redão. O que é o redão?
0: E você fez o redão.
1: Eu fiz o redão.
0: Lá em Aracaju.
1: Isso.
0: Porque até, né, Lucas, a nível de organização, a equipe vocacional é assim, né? Os candidatos, digamos assim, os vocacionados à Canção Nova, eles participam da casa de missão mais próxima da sua cidade, né?
1: Isso.
0: Nos encontros vocacionais e também são acompanhados. Por exemplo, alguém lá do Pará que queira fazer um caminho vocacional, provavelmente vai ser acompanhado por...
1: Pela missão de Belém, que está no Pará.
0: Exato, não vai ser acompanhado por alguém de Cachoeira Paulista. Mas, enfim, só para... Porque às vezes as pessoas podem achar que é tudo centralizado. Claro, aqui é a casa mãe, né? Mas, graças a Deus, hoje nós estamos praticamente no Brasil todo. Isso facilita para o próprio vocacionado, né?
1: E foi uma realidade que eu vivi quando eu fiz... naquele período ainda era carta. Então, a gente enviava um e-mail...
0: Na minha época era carta
1: mesmo, né? No meu caso era um e-mail, a gente chamava de carta, mas eu enviei um e-mail e a indicação era que fosse em Vitória da Conquista. Mas Vitória da Conquista fica a 14 horas da minha casa. Eu conheci a missão de Conquista e descobri que Conquista fica a 14 horas da minha casa. Em compensação, Aracaju fica 6 horas de distância.
0: Sim,
1: então
0: fácil.
1: É mais fácil de me aproximar, de participar dos encontros. Então eu fiz o redão. O que é o redão? Ah, eu quero conhecer a Canção Nova, quero fazer um caminho vocacional, quero descobrir se o meu lugar é na Canção Nova, se a minha vocação é Canção Nova. Então eu faço, hoje eu faço um cadastro, sou chamado para participar desse retiro, porque é um final de semana de encontro, de aprofundamento no carisma.
0: Onde se fala o que é o carisma Canção Nova.
1: O que é o carisma Canção Nova, como que é a vida na Canção Nova, como que a gente reza, como que é a vida na missão da Canção Nova, do trabalho.
0: Como que a gente vive sem ganhar salário.
1: Como que nós vivemos, né? Como que são as nossas casas, a nossa convivência na Canção Nova.
0: É falado isso.
1: É falado isso. E aí, a partir desse redão porque é uma rede de pesca, nessa companhia de pesca em que nós estamos, que é a Canção Nova, e a partir desse final de semana eu inicio o meu caminho vocacional, e aí existem 4 encontros vocacionais ao longo do ano, que é o momento de retiro. Então são trabalhados diversos temas, diversos aprofundamentos naquele final de semana, para que eu possa discernir melhor a minha vocação. E é lógico que o candidato, ele é questionado. Olha, você viveu todo um final de semana próximo ao carisma, mergulhado no carisma. É isso mesmo? Você quer continuar? E aí a pessoa vai responder e a equipe também vai falar de si. Que vai dar ok, olha, essa pessoa tá caminhando assim e tal. Ou seja, a Canção Nova também dá uma resposta pro candidato.
0: Sim. Minha gente, vai. Aí eu já imagino que tem gente nos ouvindo falando, nossa, eu acho que eu quero fazer um caminho vocacional com a Canção Nova. Porque eu, às vezes, sabe, Lucas, eu encontro com alguns jovens e mesmo anciãos, né? Porque existe o segundo elo,
1: sim,
0: né? As pessoas acima de 30 anos, enfim, os casados podem ser, de repente, chamados ao segundo elo. E as pessoas falam assim, mas, ai, eu não sei se eu faço caminho vocacional, se eu não faço. Ai, eu tenho medo. Eu falo o seguinte para essas pessoas. Olha, você não tem nada a perder. Você fazer caminho vocacional com a Canção Nova não quer dizer que você vai entrar ou que você não vai entrar. É um caminho de descoberta, entendeu? Só tem a ganhar, na verdade, porque você vai descobrir. Se é aqui, é aqui. Se não é aqui, não é aqui. E, de repente, como você, né, Lucas?
1: Sim.
0: Te ajuda a discernir aonde é. Se não é aqui, onde é? Então, assim, não tem nada a perder, meu povo. Se você tem esse anseio, seja você jovem ou não, né? Como é que faz, Lucas? Como que é o endereço? Com quem que fala? Ainda é e-mail?
1: Não. Ah, se enviar e-mail, nós vamos receber e encaminhar o processo. Mas hoje o processo é em link de cadastro.
0: Meu Deus!
1: Onde que eu encontro esse link de cadastro? Em todas as nossas plataformas, mas o endereço mais certeiro é o nosso Instagram. @vocacionalcn. Lá tem a descrição no link da bio, já com o link de cadastro. Você vai clicar nesse link de cadastro e já vai abrir o nosso formulário preencher o formulário, vem para Cachoeira Paulista, né, para o vocacional geral, e nós vamos adicionar você que está fazendo esse cadastro no nosso grupo de WhatsApp, e a gente já passa as nossas orientações, a frente de missão que fica mais próxima, as orientações que são mais importantes para que você possa iniciar de fato esse caminho vocacional.
0: Eu acabei de entrar aqui no @vocacionalcn.
1: Isso, @vocacionalcn.
0: Aí você entra aqui na bio, tem um link, tô entrando agora, tá? E aí você faz, então, o seu cadastro. Tem um link... Ai, gente, não, mas tá muito tecnológico, graças a Deus, gente. Tá dizendo que o cadastro é gratuito,
1: isso,
0: tá?
1: Isso, não paga nada.
0: Que coisa boa. Ô, Lucas... Quais são os sinais, né, para quem nos acompanha, que podem ajudar uma pessoa a perceber que Deus a chama a viver no carisma Canção Nova como missionário? Quais sinais que a pessoa... Ah, isso aqui que a Canção Nova vive, eu também vivo. Ou isso que ela vive, eu tenho vontade de viver. Quais são alguns sinais?
1: Olha, com certeza quem está nos ouvindo ama a Canção Nova. E o primeiro ponto é... De fato, a intimidade com Deus. É o encontro com Deus. Começa por aí. Porque é Deus quem revela. A voca atrai e revela para a pessoa, de fato, que ela pertence a esse carisma. Mas o primeiro ponto que a gente mais orienta é: se aproxime da comunidade Canção Nova. Venha nos conhecer. Venha participar dos nossos encontros, dos nossos retiros. E estando aqui... buscar entender como que funciona a nossa vida, como que nós rezamos. Então, se a espiritualidade da Canção Nova, o jeito da Canção Nova rezar te atrai, faz parte do seu dia a dia, isso já é pode ser um sinal. Depois, a forma como a Canção Nova vive. Então, se você que é jovem até, por exemplo, 26 anos, 28 anos, e quer fazer caminho vocacional com a gente, quer viver junto com a gente aqui na Canção Nova, existe um processo de experiência que você pode trilhar o caminho vocacional e vir com a gente. Ver o jeito que a forma como nós trabalhamos, nós vivemos em comunidade. A vida comunitária te atrai? Esse é um ótimo sinal. Isso eu falei para...
0: O que é a vida comunitária, para quem não sabe ainda?
1: Olha, nós vivemos... O nosso primeiro chamado é viver em comunidade. Então, são homens e mulheres que vivem juntos em comunidade. Nós vivemos juntos, temos as nossas casas comunitárias. Mas a nossa vida é uma vida partilhada. Nós trabalhamos juntos. Então, aqui na Canção Nova, nós temos uma riqueza. Então, no mesmo departamento onde eu trabalho, trabalham padres... Trabalham celibatárias, trabalham solteiros, trabalham casados também. Ou seja, nós trabalhamos todos juntos nos mesmos setores. Na minha casa, eu tenho a graça de ter um padre morando no mesmo prédio que eu moro. Vocacionados que vieram fazer uma experiência aqui dentro da Canção Nova, celibatárias, famílias também que nos visitam, enfim, a vida comunitária é uma vida que é partilhada. Então, que eu tenho minha casa, né? Meu quarto, tudo, mas eu partilho a minha vida.
0: Mas no
1: também
0: seu quarto tem
1: irmãos.
0: Outro irmão junto ou um quarto só pra você?
1: Eu divido o meu quarto com outro irmão.
0: Só mais um?
1: Só mais um.
0: Porque é importante dizer, né? É maravilhoso, viu, gente? Mas não é só flores, não. Você imagina uma pessoa, por exemplo, que viveu a vida toda dormindo só um quarto só pra si. Aí vem pra Canção Nova. Hoje, graças a Deus, a comunidade tá mais estruturada. Mas pode ser que você vá pra um campo de missão que você tem que dividir o seu quarto com, sei lá, quatro irmãs no mesmo quarto. Uma caminha de um ladinho da outra. Um espaçozinho pequeno. O guarda-roupa, às vezes, duas portinhas para

0: Morávamos eu, a Márcia Lousada e a Adelita, do Cantinho da Criança, a Adelita. Uhum. E o nosso quarto era assim. Nós morávamos numa casa que ficava na... Lá onde ficavam os transmissores da rádio Canção Nova de Londrina, no caso, a Rádio Alvorada de Londrina. E, gente, era uma casinha assim, bem simplesinha mesmo, bem simplesinha. No meio do mato, porque é onde ficavam os transmissores, né? E o quarto bem simplesinho, era uma cama... Era muito pequenininho, então a cama parecia que era uma cama só, mas eram três camas, bem apertadinho. E eu me lembro que a Márcia dormia muito cedo, a Adelita muito tarde. E às vezes a Adelita acendia a luz do pá, acordava a Márcia. A Márcia perdia o sono. E eu, por minha vez, às vezes chegava né, de algum grupo de oração à noite, a Adelita estava dormindo. E os bonecos, os fantoches do Cantinho da Criança, todos da Adelita, na minha cama. Então, assim, ai, que lindo! Ah, mas vai me ver isso pra você ver. O Edmar tá dando risada, né? A gente, muitas vezes, a vida comunitária, ela exige da gente uma renúncia, né? Pra que o outro, muitas vezes, exista. Exige da gente paciência, para que a gente acolha o irmão. Mas eu vou dizer, né, Lucas? É maravilhoso, gente. Sabe, eu vou usar dizer que é o padecer no paraíso. Você pensa que só mãe que padece no paraíso? Não. A vida comunitária é isso também. É um paraíso, mas é um sacrifício. É um sacrifício, mas é um paraíso. É importante a gente desiludir o povo, porque o povo pensa, Lucas, que é só, né? É só alegria.
1: Somos assim, os carinhosos.
0: Acha que...
1: Sim.
0: O Padre Jonas nos falava isso, né? Que a vida comunitária é como um balaio de gatos. Você já ouviu essa expressão?
1: Já, sim.
0: Né? Os mais antigos, principalmente, hoje não usam muito esse termo. Mas imagina um balaio de gatos. Eles se arranham, se unham, né? Outro termo que ele usava era que nós somos como uma faca amolando a outra. Nós, dono de casa, gostamos disso. Uhum. Quando a gente vai cortar um frango, a faca tá cega, o que, que a gente faz? Pega outra faca e ó... as duas ficam afiadinhas. Mas é uma faca. Então, assim, entendam. Toda uma linguagem figurativa, mas que realmente tem momentos que a gente, né, se estranha. Mas a gente, um dos nossos princípios, inclusive, é o viver reconciliado aqui na Canção Nova, né?
1: Sim. E tem um outro ponto que, assim, mesmo diante disso, é o que eu levanto para você que está nos ouvindo. Parece uma loucura, né? E a Bíblia fala que a cruz é um escândalo, é uma loucura para os homens. Mas mesmo essa loucura, essa família, esse clima de família que nós vivemos, é maravilhoso. Então, quem verdadeiramente é chamado ao carisma, Canção Nova, vive isso com todos os desafios, mas consegue corresponder
0: Sim.
1: a tudo isso, né? Eu, por exemplo, que saí de lá da Bahia, a 8 horas de Salvador, a tão distante da frente de missão de Aracaju, de Vitória da Conquista, hoje eu vivo em Cachoeira Paulista, diante de todas as realidades. Pegando ônibus três ônibus para ir para o vocacional. Mas foi isso. Eu escolhi essa vida e é para mim, e eu creio, né, vejo isso nos olhos dos meus irmãos, mesmo diante de todos os desafios, é maravilhoso.
0: Gente, eu tô nisso há 34 anos e eu posso lhe dizer, maravilhoso. Lucas, infelizmente a gente tem que encerrar porque tem propaganda eleitoral, é obrigatória, tem que ser pontual. Muito obrigado. E vamos juntos, meu irmão, até Jesus voltar.
1: Vamos
0: viu?
1: Juntos.
0: Ó, @vocacionalcn é o endereço para entrar e fazer a inscrição pro caminho vocacional, certo?
1: Certo. Não perde tempo, hein?
0: Isso mesmo. Obrigada, Lucas. Amei a sua participação. Vamos então de intervalo, a gente volta já.
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2: 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Santa Jacinta Marto.

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0: horas e 32 minutos. Sou eu, Maria Renata, missionária aqui na Canção Nova, juntinho com você no especial Dai-me Almas. Talvez você esteja perguntando, cadê a Patrícia Mendes? A Patrícia Mendes está aqui na rádio, gente, mas está ali nos bastidores. Eu tive a honra, né, o privilégio de ser convidada hoje a estar aqui com você. Eu estou sempre ligadinha também, tá? Acompanho a Rádio Canção Nova todos os dias. Eu sempre estou de mentorista, né? Sempre no carro, dirigindo para cima e para baixo. Estou sempre ligadinha. A Rádio Canção Nova é realmente uma companheira, né, minha gente? Graças a Deus. 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Estamos falando de vocação no programa de hoje. Eu estou aqui com o padre Marcos Valadares, ele que é sacerdote aqui na comunidade Canção Nova. Meu Deus, que honra! Bem-vindo, padre, sua bênção.
1: Deus abençoe, Maria Renata, Deus abençoe você que está conosco na Rádio Canção Nova.
0: Conta pra gente, padre, o senhor é sacerdote há quanto tempo?
1: Estou há 22 anos, esse ano faço 23, graças a Deus.
0: Olha como passa o tempo, gente, eu achei que era menos, padre, meu Deus.
1: Só, ô, padre, só o senhor, cara de novo, né?
0: E o senhor nem tem cabelo branco.
1: É, tá, ele tá aqui meio assim,
0: escondido, né?
1: Escondido e por cima, mas tá, né?
0: O senhor é de... Por que que o senhor é Marcos Valadares?
1: É porque o meu nome é Marcos Antônio Valadares Mendes, nome composto, né? Marcos Antônio Valadares Mendes, minha família não é de Valadares.
0: Isso que eu ia perguntar, o senhor é de Governador Valadares?
1: Não, minha família é do interior de Minas, que é Mutum. Meus pais vieram de Mutum. Mutum é perto de Espírito Santo, divisa Minas Gerais com Espírito Santo. Né? Mas meus pais são os Valadares, vieram dessa região, então tem nada a ver com o Governador Valadares. Embora o pessoal também faça confusão aqui na Canção Nova, pense que eu sou de Valadares.
0: Então o senhor é sacerdote há 22 anos. E o senhor é da comunidade Canção Nova há quantos anos?
1: Eu fiz 27 anos de Canção Nova, dia 26 de julho de 99, que eu entrei na Canção Nova, lá em Queluz. O padre Jonas celebrou o nosso início, naquela época chamado noviciado, né? 99. Então, em julho de 2000 e esse ano, 2026, eu fiz 27 anos de comunidade. Já entrei na Canção Nova como cenarista. O pessoal perguntar, mas 22 anos de sacerdote, 27, né? Porque eu já entrei como cenarista, já tinha filosofia já pronta, então eu entrei e fiz a teologia.
0: Então o senhor sentiu o chamado, a vocação Canção Nova e também ao sacerdócio, como que é isso?
1: É, as duas coisas vieram juntas, né? Inclusive eu estava falando com a Renata antes um pouquinho aqui, que é a nossa revisão de vida, nós fazemos esse ano, nós estamos fazendo a revisão, toda a comunidade de Canção Nova faz uma revisão de vida no nosso final do ano, né? Então, providencialmente, é dentro do tempo vocacional, do mês vocacional, mês de agosto. Então, eu fiz memória disso, né? Esses dias fazendo a revisão, porque a palavra que marcou o nascimento da minha vocação foi Lucas 1,76, e tu, menino, será profeta do Altíssimo, porque precederás o Senhor e preparás o caminho. E esse é meu lema sacerdotal. E como que aconteceu isso? É claro que eu não tinha conhecimento da Canção Nova nessa época, não sabia, nem mesmo conhecia o Padre Jonas, né? Estava iniciando um grupo de oração em 92, 93, lá na minha região, no bairro Nacional, em Contagem.
0: Você era novinho? Quantos aninhos tinha?
1: Tinha
0: jovenzinho.
1: Jovenzinho, talvez uns 18, 19 anos mais ou menos, alguma coisa assim.
0: Uhum.
1: E aí eu saindo da missa, já estava naquele fervor do grupo de oração, né? Então eu saía da missa, aquele desejo de rezar, e com alguns questionamentos no meu interior, do chamado de Deus, o que o Senhor me chamava, o que o Senhor quer de mim, né? E eu fui para casa e rezei, e nessa oração intensa, na abertura da Bíblia, me bateu justamente essa passagem da vocação de João Batista. E isso caiu profundamente no meu coração, que o Senhor me chamava uma aliança com ele, uma consagração como João Batista, para ser inteiro de Deus. E aí isso me veio no meu coração, que isso aconteceria, de que forma o Senhor me chamava ali ao sacerdócio, despontou em mim essa forma de ser inteiro de Deus dessa forma. E aí, esta passagem de João Batista mostrava como ele foi inteiro de Deus, né? Consagrado desde o ventre materno, né? Fiz uma aliança com o Senhor para quê? Para mostrar o caminho que era Jesus, preparar o caminho, mostrar Cristo, né? Apontar para Cristo. Então a minha vida, naquele momento, eu fui intuindo que um chamado de Deus que era para revelar Cristo. E isso caiu no meu coração como sacerdócio. Tinha até uma revista vocacional que estava lá.
0: Isso foi antes da Canção Nova.
1: Foi da Canção Nova.
0: Não sabia, nem conhecia a Canção Nova.
1: Não conhecia.
0: Então, o seu primeiro chamado foi ao sacerdócio mesmo.
1: Isso, sacerdócio mesmo. Aí depois, quando eu comecei a discernir a vocação, eu entrei na congregação lá da minha paróquia onde eu estava, nessa congregação religiosa, e aí fui acompanhando a Canção Nova. Disse, acompanhar a Canção Nova... Eu fui escrevendo para a Canção Nova para fazer discernir, né? Justamente com aquilo que eu estava vivendo. A gente escrevia muito, naquela época era tudo por carta, né?
0: Uhum.
1: Aí, como se estivesse já fazendo um acompanhamento, mas não sabia, né?
0: Uhum.
1: Então, nesse inteirinho, a Canção Nova mandou uma carta para mim, me convidando para um encontro aqui.
0: No Redão.
1: No Redão. Só que eu, muito mineiro, com medo de sair lá da minha região, nunca tinha saído de Minas para São Paulo, achava que as coisas eram muito grandes, muito difíceis, né? E também viajar de ainda mais de ônibus sozinho, também nunca tinha vivido isso, né? Uhum. Era jovenzinho, fiquei com medo e não respondi a carta. também...
0: Que legal!
1: E também não vim, né? Aí entrei na congregação, mas na congregação ficou aquela incomodação interior.
0: Aquela inquietação.
1: Inquietação, é isso mesmo. E passou os anos, eu fiz filosofia e já estava um pouco mais amadurecido, né, em Belo Horizonte. E escrevi novamente para a Canção Nova.
0: Não aguentou, né?
1: E novamente fui chamado para o Menino Redão. Aí veio aquele sentimento de novo de medo novamente. Mas eu estava mais amadurecido. E aí eu conversei, fiz um encontro chamado Renasce, Seminarista da Renovação Carismática. Até eu fui lá, não sei se foi na região da Bahia, que o Dom Humberto estava lá. E aí eu estava nesse discernimento aí, se ia deixar a congregação, se ia fazer o retiro na Canção Nova, o encontro vocacional, né? E aí eu conversei com o Dom Alberto, não sabia que o Dom Alberto até acompanhava a Canção Nova, né? E encontrei lá com o Padre de Minas.
0: Você vê, Deus vai amarrando os caminhos, né? Assim.
1: Vai costurando, né?
0: Vai costurando, isso. Eu ia falar alinhavando, sabe?
1: Alinhavando.
0: Vai alinhavando de uma forma, né?
1: É, isso mesmo. E lá eu encontrei com o Padre Edmilson. O Padre Edmilson era seminarista. O Padre Edmilson, o Padre Vai é seminarista da Canção Nova, né? Conversei com ele. E o Padre Meus falou que seria bom eu fazer o caminho para perceber, só que eu queria as coisas certas, né? Que a gente fica muito agitado e ansioso, né? Mas não tinha nada certo. E o Dom Alberto também não me deu assim, algo assim, certeiro, né?
0: Uhum.
1: Mas é algo.
0: A congregação que o senhor estava tinha uma estrutura mais estabilizada, creio.
1: Sim,
0: eu.
1: Com certeza.
0: Né?
1: E eu já...
0: Até porque o seminário da Canção Nova, hoje ele está mais estruturado, mas lá no final dos anos 90.
1: Não,
0: né?
1: Tinha nada assim. Nada
0: tipo, eu vou deixar algo, né, um chão que eu firme, que eu posso pisar para algo meio suspenso, fica.
1: E você sabe que isso também eu levei em conta nessa
0: com
1: época?
0: Com certeza, imagino.
1: E eu estava rezando lá, tem um momento de oração assim forte, né? Aí teve uma pessoa que teve uma visão, dizendo que tinha um carro como se estivesse andando numa região de estado de terra, né?
0: Uhum.
1: E esse carro estava percorrendo o caminho e seguindo aquelas marcas do carro que deixou, né? E tá mostrando que o caminho. Uhum. E a cada momento que ele ia conduzindo o carro, e o caminho ficava mais claro, mas ele tinha que percorrer aquele caminho.
0: Uhum.
1: E isso me veio justamente esse discernimento. Que o Senhor me chamava para percorrer o caminho, mesmo que eu não estivesse claro o que ia acontecer lá na frente. Mas eu teria que viver o quê? O abandono e a renúncia. Aquilo que era no meu coração, como se fosse algo assim, aquele estalo, né? Aí quando eu peguei o ônibus, voltei para Belo Horizonte, eu estava num sentimento de paz interior muito grande. E eu percebi que aquele momento era a decisão, que eu tinha que sair da congregação mesmo. E aí tomei decisão, voltei para minha paróquia de origem, era seminarista lá de...
0: Nisso o senhor já tinha filosofia?
1: Já tinha filosofia. E comecei o caminho na Canção Nova, mas sem segurança de nada, né? Mas nesse abandono.
0: O senhor deixou de ser seminarista?
1: Tive que deixar por um tempo, né? E passar por algumas situações, o pessoal pensando que eu tinha abandonado tudo, que eu tinha já, sei lá, conhecido alguém, né?
0: Imagino. Ih, eu não quero mais ser padre, quer casar.
1: E né? toda aquela situação, mas não era isso. Era
0: como que foi a reação fazendo. Dos pais do senhor?
1: Meus pais, a minha mãe, ela acolheu, assim, como eu já estava falando com ela, então ela já tinha acolhido como um momento de discernimento, de passagem. Uhum. Foi bem tranquilo com a minha mãe e com a minha família, né?
0: Uhum.
1: E aí, quando eu entrei na Canção Nova, eu não tinha discernimento dessa palavra aqui, do que significava essa palavra para a Canção Nova. Também não sabia que era um lema do Padre Jonas lá do diaconato dele. E como eu escolhi essa passagem no meu sacerdócio, que essa passagem do meu sacerdócio também, foi justamente por causa disso, porque eu escutando uma homilia do Padre Jonas e tu menino será profeta do Altíssimo, mas também escutando a gravação que ele fez daquele CD, que ele explica sobre cada música. Nessa música de João Batista, ele fala por que que ele escolheu esse lema e o que que esse lema tem a ver com a Canção Nova. Daí é que descortinou para mim. Eu vi que esta passagem, a passagem então do meu sacerdócio, e seria essa passagem que caiu, encaixou-se muito bem e me deu esse discernimento na vocação da Canção Nova, que realmente o Senhor me chamava a vocação Canção Nova, porque uma coisa foi realmente batendo com a outra. E essa sintonia eu percebi, então, realmente, né, foi Deus que estava me preparando lá atrás, mesmo se eu saber o que era a vocação Canção Nova, ele já estava me preparando. E foi um chamado de Deus que, aos poucos, como aquela imagem que eu tive, né, com o caminho, a gente vai percebendo mais na frente. A gente não ter aquela ansiedade, né, de querer saber tudo, mas caminhar na vontade de Deus, deixar o Senhor conduzir.
0: E como que é ser padre na Canção Nova, no dia a dia? Como que é? Vocês moram juntos? Os pais dormem tudo no mesmo quarto? A casa é grande, é pequena? Vocês que fazem o almoço, o jantar? Vocês... Como que é? Conta aí, né? Eu imagino. Sim. Que tem muitos sacerdotes nos ouvindo e tem muitos rapazes que se sentem chamados a isso. Sim.
1: Então nós temos ali, eu moro na nossa casa, em Vila Maria, né? A casa 11. Somos ali... Se não me engano, acho que os 8 ou 10 padres, mais ou menos. Cada padre tem o seu quarto, né? Nós temos ali alguns momentos de oração na capela, de manhã. Rezamos as laudes.
0: Juntos?
1: Né? Juntos. Alguns dias, não é todos os dias, que tem algumas responsabilidades, atividades de cada um, que às vezes não dá para ir todos os dias, mas temos ali pelo menos 3 dias, nós estamos rezando juntos. Às vezes, um tem uma missa da 7, não dá para ir, mas vai ter 2 ou 3 ou 4 rezando junto lá.
0: Sim.
1: Sempre nós temos ali oração
0: então
1: de manhã.
0: Então vocês têm uma vida comunitária também.
1: Uma vida comunitária. Temos a nossa formação semanal, que é no santuário, com todos os padres juntos, né? Aí, no caso, vemos os padres não somente da casa onde eu estou, da casa 10, os padres que estão na formação em Queluz, que estão na formação em Lavrins. Então,
0: são quantos, mais ou menos? Uns 30?
1: Mais ou menos, né? Isso aí. Uhum. Talvez chegue uns 30 mesmo. Então, todos no santuário têm a formação na parte da manhã, que é a formação específica do carisma, né? Canção Nova, que é passado para nós. E também, nesse inteirinho, temos a formação específica do sacerdote, algum tema para o sacerdócio que nosso formador, o padre Adriano Zandoná, traz para nós mensalmente. Um dia dessa formação é um tema específico, onde ele vai trazendo algumas realidades próprias do sacerdócio, aí convida um bispo, algum outro padre, alguma situação mais específica para falar conosco.
0: Sim. E no dia a dia, os senhores, né, se distribuem nas mais variadas funções aqui da Canção Nova, do Instituto, isso da Fundação. Mesmo. Como que é?
1: Nós temos esse serviço, né, do nosso Ministério em várias atividades. Eu, por exemplo, estou mais nos confessionários todos os dias, né, nas confissões. Alguns estão nos confessionários, outros estão no Instituto Canção Nova, onde trabalho lá mais evangelização direta com os jovens, com as crianças, né? Tem muitas atividades lá. Também atendimento lá aos jovens e crianças, mas também outros padres estão ligados aí à TV, para dar o auxílio ali na televisão. Outros mais nas mídias sociais, né? Direto, como toda a programação que tem, o jeito também de evangelizar, né? Que despertou neles, como o padre Adriano Zandoná, né? Que tem uma participação mais direta nessas mídias, né? E outros também na pregação, o padre Roger Luiz e outros, o padre Augusto.
0: Tem a rede de desenvolvimento social, o Progen, o CAC, tem, né? Progen, o posto CAC, médico Padre Pio.
1: Isso, o padre Joaquim está no projeto social da Canção Nova, né? Em toda essa área social. No Centro Médico Padre Pio, o Padre Joaquim que toma conta dessa realidade, né? Então ele vai em todas esses pontos e dá o auxílio lá, celebra a missa, que nessas áreas sociais da Canção Nova também tem a capela, no Bom Samaritano, que acolhe os nossos irmãos andarilhos, né? Os irmãos pobres passam por aqui. Então lá tem capela, tem atendimento e tudo mais.
0: E tem os padres que estão nas casas de missão da Canção Nova. Eu tô sabendo, por exemplo, que o Padre Márcio Prado, acho que já até foi para casa da Canção Nova em Curitiba, no Paraná, né?
1: Sim.
0: Geralmente, nas casas de missão, tem um sacerdote da Canção Nova, né?
1: Geralmente tem um sacerdote na casa de missão. Aí, na casa de missão, eu faço tudo, né?
0: O senhor já passou por quantas missões? O senhor já passou.
1: Eu passei pela Lavrinhas aqui, né? Que eu fui até pároco, primeiro pároco da Canção Nova lá em Lavrinhas, onde eu estava na formação do discipulado, ajudando na formação. Então, o pároco de Lavrinhas, fiquei por 3 anos. Depois fui para Vitória da Conquista, vi a missão lá, por 2 tempos, né? Vitória da Conquista eu fui 2 anos, 2007, 2008, me parece. Depois eu voltei 2011 para 2014, foi 2 tempos que eu fiquei lá de missão. Uhum. Fui e voltei.
0: Uhum.
1: Depois eu voltei para cá, para Cachoeira Paulista, e depois fui para África, para Moçambique, onde também vi uma experiência forte de missão lá, de 3 anos. Que foi uma missão que muito marcou, né?
0: Uhum.
1: Me formou muito meu sacerdócio, também na minha vocação, tanto também no carisma da Canção Nova. E agora estou aqui em Cachoeira Paulista, né?
0: Que coisa maravilhosa, é uma vida totalmente, o sacerdote, né? Vive totalmente para a evangelização, a serviço do povo, é um pastor mesmo. Padre, para a gente encerrar, porque são 10h50, né? Hoje, depois de tantos anos vivendo a sua vocação, o que, que o senhor gostaria de dizer para alguém que sente Deus chamando ao sacerdócio, mas ainda não encontrou coragem para responder um sim?
1: Primeiro, não tenha medo, né? Chamado de Deus é esse, às vezes nos incomoda mesmo, né? Como você usou uma expressão que que fica dentro do nosso interior, né? Nos inquieta, né? Essa inquietação. Se você tem essa inquietação, isso é muito bom, porque é uma inquietação que é um algum toque de Deus. Deus está mexendo com você. Agora, é bom você procurar aí, no caso, a vocação de sacerdócio, né? Um sacerdote, um diretor espiritual, para ajudar você a perceber essa inquietação, né? Se de fato era um chamado de Deus. E para onde que Deus está levando? De onde vem esse interior, essa inquietação? E para onde o Senhor está conduzindo? E aí, primeiro momento, né, uma partilha com o sacerdote, como eu fiz também. Eu partilhei com o sacerdote da minha paróquia. Ele me escutou, depois me encaminhou para o encontro vocacional. No encontro vocacional eu fui percebendo mais próximo assim nos encontros, e aquilo vai ressoando. Se continua ressoando, então parece o caminho por aí mesmo. Aí você vai continuando o seu discernimento, né? Sem aquela ansiedade de querer resolver as coisas rapidamente, né? O caminho se faz caminhando, mas com oração e deixando se acompanhar.
0: Não adianta fugir. Se fugir, Deus não desiste de você. Ele vai ficar te incomodando.
1: Vai incomodando.
0: Né? Padre, muito obrigada. Sua bênção sempre. Aproveitando a presença do Senhor, eu queria que o Senhor abençoasse os nossos ouvintes, que hoje, né, muitos estão doentes, outros estão felizes, estão bem, para que a bênção sacerdotal, né, venha cair sobre nós em cada realidade.
1: Então o Senhor esteja convosco.
0: Ele está no meio de nós.
1: Que abençoe você, abençoe sua casa, sua família. Abençoe também os doentes, os enfermos. Também abençoe, Senhor, aqueles que estão buscando discernimento vocacional, vive essas inquietações. Que o vosso Espírito Santo, nesta bênção, conduza o local certo, momento certo, na hora certa, para fazer a vontade de Deus. A bênção de Deus Todo-Poderoso, Pai, Filho e Espírito Santo.
0: Amém. Obrigada, padre. A Zenaide, lá de Vitória da Conquista, participando aqui, falando, eu lembro do padre Marcos.
1: Deus abençoe, Zenaide, todos os irmãos de Vitória da Conquista.
0: Coisa boa. Obrigada, viu, padre?
1: Amém. Deus abençoe.
0: Deus abençoe a vocação do senhor também. Padre Marcos Valadares participou aqui conosco. E olha, o especial da M Almas não acabou, tá? Continua até às 12 horas. Daqui a pouquinho nós vamos ter um momento oracional com a Márcia Correia. O padre Marcos Valadares vai continuar para o momento de oração. Mas eu, Maria Renata, vou me despedindo. É isso, Rita? Despedindo agora como apresentadora, mas daqui a pouquinho eu vou estar ouvindo pelo rádio, porque eu vou estar de mentorista. Vou continuar junto com você. Vamos pro sorteio, Edmar? Muita gente participou, não deu para falar o nome de todo mundo, mas ó... Eu estou aqui com uma lista, sabe de quantas pessoas? 23 pessoas. Muito obrigada. Você que respondeu, se você já descobriu o seu chamado vocacional. Que Deus lhe abençoe, viu? Padre, eu queria que o senhor escolhesse um número de 1 até o 23. Quem ganhar vai ganhar uma camiseta, um terço e uma vela de São Miguel Arcanjo.
1: De 1 a 23?
0: Isso.
1: Então... 18.
0: 18, biscoito. Quem ganhou foi lá de Brasília, a Deise.
1: Mas parabéns, Deise.
0: Tô escutando ela gritando daqui. Deise, um abraço para você, obrigado pela participação. Você que não ganhou, gente, não fica triste não. Fica ligadinho, sempre tem sorteio aqui. Quem sabe você é o próximo, tá bom? A Deise de Brasília participou dizendo assim: olá, bom dia, sou a Deise de Brasília, sou ouvinte há muitos anos, gostaria de participar. Meu chamado vocacional é cuidar da minha família e também orar pelas pessoas necessitadas. Sinto muita necessidade de orar, acho que é um chamado a ser intercessora. Que coisa linda. Ai, Deise, reze por mim, tá bom? Preciso também muito de oração. Né, padre?
1: Sim, nós precisamos.
0: Bom, a Rita tá ali dizendo que eu tenho que ir embora. Gente, um beijo, um queijo pra você. E olha, não se esqueça, o nosso projeto é de salvação. Dai-me almas e ficai com o resto. Valeu, hein? Até a próxima oportunidade. Valeu, Edmar. Brigadão. Deus abençoe, família.
2: 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Quando eu digo, meu pé vacila, tua graça, Senhor, me sustenta. Quando estou oprimido pela angústia, teu conforto me consola. Salmo 94, versículos 18 e 19.
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6: Bom dia, você que está conosco na Rádio Canção Nova, seja bem-vindo à sintonia da Rádio Canção Nova. Eu sou o Padre Marcos Valadares, aqui da Rádio Canção Nova, e acolho você que está na sintonia conosco na FM 89.1, aqui na região de Vale do Paraíba, você pela internet e você pelo nosso aplicativo da Rádio Canção Nova. Seja bem-vindo, você que está na sintonia do nosso site, radio.cancionova.com. E eu não estou sozinho, estamos juntos aqui nesse momento oracional com nossas irmãs aqui de comunidade, a Sara Sabará e a Vitória Sampaio aqui conosco, né? Bom dia, Sara.
7: Bom dia, padre. Bom dia, irmãos. Bom dia, Vitória.
8: Bom dia, Sara. Bom dia, irmãos.
6: Bom dia.
8: Você que nos acompanha pela Rádio Canção Nova.
6: Sim, que bom estarmos juntos no momento oracional. Bom dia, Edmar, está conosco aqui, nossa técnica da Rádio Canção Nova. E com muita alegria, vamos começar esse momento oracional. Você pode participar conosco nesse nosso momento oracional através do nosso WhatsApp, 12 991 45 5871. Vou repetir, 12 991 45 5871. Você pode mandar a sua mensagem que nós vamos aqui estar rezando por você. Então vamos começar nosso momento oracional com música, cantando, já abrindo nosso coração para que o Senhor possa nos conduzir.
7: Isso mesmo, abra o seu coração para que o Espírito Santo possa te conduzir nessa manhã, para acolher a palavra de Deus que fortalece a nossa fé e nos conduz na vida, no dia a dia, na rotina. Vamos cantar juntos.

0: vai pedindo isto, essa graça ao Senhor. Este som que vem do céu, a presença de Deus, a unção do Espírito Santo. Vem, Senhor Jesus, com este som do céu, com essa força do alto. Toma, Senhor, toma já este lugar. Nós consagramos este lugar que nós estamos, aí na sua casa, na sua família, ou quem sabe no seu carro, você que está dirigindo. Que o Espírito Santo conduza a sua direção, aquilo que você está fazendo, o seu trabalho. Que o Espírito Santo conduza o seu trabalho. Que o Espírito Santo conduza a sua vida. Nós estamos rezando hoje também pela vocação, o chamado de Deus. Que você possa escutar esse som que vem do céu, ou seja, também o chamado de Deus na sua vida. Senhor, toma agora esse lugar, toma essa alma. Toma, Senhor, essas pessoas que estão agora em sintonia conosco, nesse momento oracional. Seja qual for a sua situação, eu peço, Espírito Santo, venha auxílio agora em cada situação. Vai apresentando ao Senhor, vai apresentando ao Senhor a sua vida, vai apresentando ao Espírito Santo, apresentando as situações da sua vida, vai pedindo ao Espírito Santo, toma esse lugar, preencha todos os vazios interiores. Nós estamos consagrando ao Senhor tudo, para que em tudo o Senhor faça aí o que o Senhor quiser, da forma que o Senhor quiser. Vai dispondo o seu coração a entregar tudo ao Senhor, e Ele vai conduzindo todas as coisas. Vem, Espírito Santo, vem conduzindo, vem nos conduzindo. Vem, Espírito Santo, nos orientando. Vem, Espírito Santo, com seu amor. Vem, Espírito Santo, com a sua misericórdia. Vem, Espírito Santo, tomando todos os espaços da nossa mente, nossas emoções, nossos pensamentos, nossos sentimentos. Vem, Espírito Santo, nós entregamos a Ti, Espírito Santo, todo o nosso ser. Entregamos, Espírito Santo, também todas as inquietações interiores que trazemos. Se você traz alguma inquietação, vai entregando o Espírito Santo. Deixa o Espírito Santo conduzir todas as coisas. Ele está conosco. Somente deixe-se conduzir e Ele vai, né, conduzindo, Ele vai fazendo da forma dEle. Vem, Espírito Santo de Deus, por intercessão da Virgem Maria, Mãe de Deus e nossa também, nesse grande cenáculo que se forma agora. Vamos deixar que o Espírito Santo nos conduza. Vem, Espírito Santo de Deus.
1: A imagem que me vem é de uma agulha sendo passada através de várias camadas de tecido. E ela vai atravessando, ela é afiada o suficiente para passar por todas essas camadas de tecido. E o discernimento que me vem é de que nós somos esses tecidos, cada um de um jeito, de uma textura, de uma cor, mas que o Espírito Santo neste momento está nos transpassando e nos costurando uns aos outros. Você que estava pensando que, nossa, mas eu não estou na Canção Nova, como que eu posso viver esse momento de oração de fato? Eu estou aqui na minha cozinha, estou no meu carro, eu estou a caminho de algum lugar e eu não estou na Canção Nova. Mas o Espírito Santo, ele faz este movimento de costurar-nos uns aos outros. O Espírito, ele não ocupa nenhum espaço humano aqui. Então, nós estamos vivendo juntos este momento. Nós estamos entrelaçados por essa agulha que é o Espírito Santo. Por isso nós te clamamos, Espírito, que nos coloque em sintonia, em harmonia, através do carisma Canção Nova, que nós possamos colher o que o Senhor tem a nos falar no dia de hoje, que possamos com coragem assumir a Tua vontade para nós.
0: Isso mesmo, Senhor.
2: Vem, Deus, sobre nós, sobre todos nós, sobre todos os que acompanham essa oração em todos os lugares do mundo.
0: Vem, Espírito Santo.
2: Que seja pela rádio, pela internet, aonde você estiver agora, Deus está iluminando você com o Espírito Santo. Você está junto conosco nessa oração. Você pode colocar todas as suas necessidades nesse momento. Nós entregamos as suas necessidades e pedimos, vem Espírito Santo, sobre cada situação. As situações que você não tem, você tem dúvida, são decisões que você precisa tomar. Não decida por você mesmo, peça. Vem Espírito Santo sobre nós, vem Espírito Santo sobre mim. para que eu possa tomar essa decisão e a decisão acertada. Nós pedimos o Espírito Santo, que é sabedoria de Deus, o Espírito Santo Consolador, Espírito Santo que nos ilumina em todos os momentos da nossa vida. Vem. Vem, Espírito Santo, sobre cada ouvinte, sobre nós aqui no estúdio. Vem, Espírito Santo, e realiza a obra de iluminação que o Senhor tem para hoje, para nós, de discernimento, de sabedoria, para que o Espírito, para que, que o Senhor, Espírito Santo de Deus, possa cuidar de cada um, de cada ouvinte, de cada pessoa que acompanha no lugar mais longe, no lugar mais perto, aqui do lado, em Cachoeira Paulista. Você que está aqui nas ondas da Rádio Canção Nova, você é convidado a pedir. Vem, Espírito Santo.
0: Vem, Espírito Santo de Deus.
1: Vem, Espírito Santo. Vem, Espírito Santo. O Senhor também me dizia de que neste momento Ele está fazendo um movimento de pessoas que estão confusas. Confusas sobre o que é a verdade. Onde está a verdade? E essa confusão dentro da nossa Igreja Católica, onde você já ouviu vários discursos que transformavam aquilo que era a verdade e davam uma nova interpretação. E ali você ficou confuso. E o Espírito Santo vem ordenar os seus pensamentos e a sua consciência, iluminando para o que de fato é a verdade. Ele é a verdade. E também aos que estão confusos em relação à sua vocação. Seja a vocação da igreja, sacerdócio, matrimônio, celibato, vida religiosa ou vocação profissional. O Senhor vem tirar essa confusão, essa inquietação que não está te trazendo paz. E o Espírito, Ele vai te revelar onde estiver paz. Você vai entender qual é a vontade de Deus quando você se encontrar em paz.
0: Então vem, Espírito Santo, dando esta paz. Vem, Espírito Santo, ordenando todas as coisas. Mesmo de oração, vai entregando ao Senhor. E vamos acolher também todas as intenções no nosso WhatsApp. A Márcia Correia chegou aqui conosco rezando, né? Bem-vinda, Márcia.
3: Obrigada, padre.
0: E nesse meio de oração, que ela já entrou conosco, já rezando conosco, né? Entrando conosco e rezando, já pegando esse ponto da oração, né? Então, mas também temos alguns ouvintes que estão conosco, também participando conosco através do nosso WhatsApp. Temos alguma participação, Márcia, aí?
3: Vamos ver aqui então se temos alguma coisa.
0: E apresentando ao Senhor, enquanto a Márcia vai vendo ali no WhatsApp, nós vamos pedindo ao Senhor que faça isso mesmo, como a Sara estava conduzindo ali e percebendo nessa ação do Espírito. O Senhor que está ordenando, colocando ordem, o Senhor que vai ali costurando com esta agulha. E Ele também vai tirando toda a confusão, ou levando a você um discernimento já apurado do chamado de Deus. Eu peço essa graça ao Senhor, né? E que o Senhor possa também lhe dar esta graça de perceber esse chamado, né? Naquilo que é lá no interior do seu coração, lá na sua alma, né? E possa dar a paz diante desse chamado de Deus. A palavra de Deus, já vou aqui trazer a palavra de Deus hoje, que nós vamos meditar sobre o chamado, sobre a vocação, João 15, versículo 16, que diz assim: não fostes vós que me escolhestes, fui eu que vos escolhi e vos designei para dardes fruto, e para que o vosso fruto permaneça. Olha que bonito. Assim, tudo o que pedirdes ao Pai, em meu nome, Ele vos dará. Primeiro Ele diz: não fostes vós que me escolhestes, mas que foi eu que vos escolhi. O chamado de Deus é chamado dele, ele que escolhe. Ele que escolhe, ele que chama. E um sinal do chamado dele é justamente lá no profundo da nossa alma, aquela inquietação que você vai sentindo, vai percebendo, E é claro que você também tem que partilhar essas inquietações, né, com a pessoa que está mais na frente, um diretor espiritual, com seu padre, ou com aquela pessoa do grupo de oração que tem uma experiência assim mais amadurecida da fé, né, onde é aquela pessoa católica no grupo de oração que eu falo com você, que é mais amadurecida, que você pode conversar e já pedir oração diante daquelas inquietações. E aí você vai percebendo esse chamado de Deus, o Senhor vai mostrando se aquilo vai se tornando mais forte, né? Não foste vós que me escolheste, mas eu que vos escolhi e vos designei para dar desfruto. E essa escolha em vários âmbitos da nossa vida, como a Sara foi dizendo, né? Às vezes é um chamado a sacerdócio, sim. Às vezes é um chamado a assumir a vocação ao matrimônio. Às vezes é um chamado ao celibato. Às vezes você está com medo de largar uma coisa e uma outra, né? Claro, dentro do chamado também existe esse momento de entrega, de deixar cá, deixar mãe, deixar família, deixar si mesmo, deixar os nossos apegos. Tem muitos deixar por aí que a gente vai percebendo o que o Senhor vai fazer em nós, no nosso coração. E esse deixar a nós mesmos para que Ele seja tudo. Ele seja tudo. Ele nos conduza para algo maior, né? Que é uma vida de santificação e a salvação das almas, né? Como fim, levar muitos ao encontro com Jesus e a graça do batismo no Espírito Santo, o encontro com o pessoal com Jesus, a vida eterna, o céu. Isso que nós pedimos, Senhor, que todo o chamado que nós possamos discernir seja para esse fim, para a glória do Senhor, para a salvação das almas e a nossa santificação e salvação. Eu peço essa graça por você, peço essa graça por esse discernimento que você está fazendo agora, mas pelo discernimento que você vai fazer ao longo do tempo também, porque existe o discernimento ao longo do tempo, é claro. Na Canção Nova fazemos um caminho, né? Caminho vocacional, né? A Márcia ficou muito tempo aí também nas vocações, né? Então existe um tempo, né, Márcia? Um tempo que a gente vai progredindo e vai percebendo essa voz de Deus e vai também observando como é que o Senhor vai trabalhando em nós, na nossa vida.
2: É isso mesmo, padre. E a gente pede também, ó, já estamos aqui com o WhatsApp, ó, Antônia Lúcia, ela é de Sacramento, Minas Gerais, e ela está pedindo hoje, no dia de Santo Agostinho, intercessão pelos seus filhos, a Santo Agostinho e a Santa Mônica também, né, que rezou tantos anos, né, para Santo Agostinho. Ela pede pelos seus filhos, Samuel, Lucas, Diego, Nicolas e Carlos. E também o Fernando de Londrina, né, pede sua bênção, padre. Peço orações pela minha família e em especial pela minha filha Eduarda, que ela possa continuar firme na caminhada dela como católica, né, e que o retiro que ela fez semana passada possa tocar o coração dela em seguir o caminho de Jesus. A Ivani, também de Taboão da Serra, né? A bênção, Padre Marcos. Sou
0: Deus
2: Ivani,
0: abençoe.
2: De Vitória da Conquista, olha só. Mas estou em São Paulo. Peço oração para mim, meu marido, para que nós possamos ir para a Bahia. Ela está falando ainda esse ano. Então aqui, nossa, agora está surgindo muitos pedidos, né? Daqui a pouco a gente vai falando mais, né? Ah, tem aqui, ó, tem um áudio, mas tá falando assim: tenho saudades do Padre Marcos. Aê!
0: Ah, lá, Vitória da Conquista.
2: Vitória da Conquista,
0: que eu tive na missão
2: também,
0: lá.
2: A Fátima.
0: Isso, um abraço
2: Vitória
0: a todos.
2: Vitória da Conquista. Adriana também, de Passira, Pernambuco. Também diz que é sócia, que ama todos nós. Sônia Oliveira, de São José dos Campos, aqui em São Paulo, né? E a Célia de Vitória do Espírito Santo, Vitória da Conquista também, Bahia. Nossa, agora está chegando um monte, gente.
0: É isso mesmo. E vamos apresentar todas as intenções aqui no coração de Nossa Senhora. E que o próprio Senhor venha, através do Espírito Santo, conduzindo você justamente a esse discernimento do chamado de Deus, da sua vocação, mas rezando também por todas as situações que você traz hoje, como veio aqui no WhatsApp. Senhor, nós te apresentamos cada uma dessas situações e pedimos a graça do vosso Espírito Santo para conduzir tudo para a glória do Senhor e a santificação de cada um. Nessa palavra que nós estamos meditando, né, onde o Senhor diz aqui: não foste vós que me escolheste, mas fui eu que vos escolhi, né? Também, Sara, como ressoou na sua vida esse chamado: não foste vós que me escolheste, mas eu vos escolhi.
1: quando a gente vai fazendo memória de toda a trajetória vocacional, a gente vai percebendo o quanto cresce em nosso coração a gratidão. Porque a gente vai reconhecendo o quanto, quão é grande a nossa miséria e as coisas que acontecem em nós e através de nós claramente não são ações humanas. Porque se dependesse da nossa capacidade, não seriam suficientes para poder alcançar tais objetivos e tais frutos, né? E uma coisa que me ensinaram e que me ajudou a perceber se realmente eu estava ali dentro da vontade de Deus é: onde tem frutos é onde Deus quer que eu esteja. Então, se está frutificando, é porque de fato é aquilo que o Senhor estava me chamando a fazer naquele momento. É graça, e por isso eu sou muito grata. Toda a minha missão, a minha vocação, eu reconheço que é Deus que me chama, é Deus que me escolhe. E na direção dos frutos, eu vou investindo mais, dando ali os meus 99% de esforço, para que Deus possa superabundar com a sua graça e aumentar, multiplicar muito mais aí. Porque é Deus quem faz, né? E essa escolha dele por nós é por misericórdia. É por nos amar tanto e querer fazer em nós e através de nós.
0: Se nós pedimos essa graça, Senhor, com a partida da Sara, que o Senhor possa fazer em nós, através de nós, segundo a sua vontade, mas também, Senhor, pedindo a graça de perceber esses frutos, esses sinais, onde o Senhor vai mostrando esses sinais, onde as coisas vão, ao pouco, vão se acomodando, né? Devagar, aos poucos as abóboras se acomodam, né? A gente vai percebendo isso, quando a gente vai respondendo o chamado de Deus, vai percebendo os sinais, os frutos, né? A gente vai confirmando o nosso interior, mas confirmando também através de fatos concretos, né? Da nossa vida, onde Deus ali vai mostrando, onde vai, você vai percebendo que é por aí mesmo. Então vamos pedir ao Senhor que nos dê a graça de pegar esses sinais concretos na nossa vida e partilhar esses sinais concretos com aquela pessoa que está te acompanhando. Nesse acompanhamento vai percebendo, né? Sentir com a igreja é deixar também se acompanhar pelo outro. Como eu precisei de um padre, eu era jovenzinho lá na minha região lá de Contagem, Minas Gerais, né? 18 anos mais ou menos. E estava naquele fogo assim do grupo de oração e tudo mais, percebendo que tinha alguma coisa que me inquietava. Aí o que eu fiz? Eu procurei o sacerdote, conversei com ele, olha, parece que estou sentindo isso. Aí o padre foi me orientando, falou, vamos fazer um encontro vocacional, vamos perceber isso mais de perto. Aí fiz um encontro, fiz dois, percebendo que estava aumentando mais, né? Que estava já mais aquele negócio daquele chamado de Deus, estava ficando forte, como a Márcia lembrou, hoje é de Santo Agostinho, né? Santo Agostinho tem aquela experiência forte de Deus, assim, fala, tarde te amei, beleza, sempre antiga e sempre nova, só estava lá e não percebia, também eu tinha a mesma coisa também, né? Eu estava lá e não percebia.

0: conduza você. Não se deixe conduzir por você mesmo. Deixe que o Senhor te conduza. Derrama, Jesus, teu Espírito Santo e conduza, Senhor, todas as coisas.
1: E nós pedimos também por todos aqueles que têm vocação ao matrimônio. Padre Marcos rezou pelos que têm vocação ao sacerdócio.
0: Sim.
1: A gente pede, Senhor, que agora as pessoas que têm vocação ao matrimônio, que saibam escolher pessoas boas. Se você está namorando, coloque a luz de Deus esse seu namoro. Reze pelo seu namorado, pela sua namorada. Peça também uma ajuda neste discernimento. Peça ajuda a Deus, ao Espírito Santo. E como o padre falou também, que ele foi ao sacerdote perguntar, né, se era essa inquietação do coração dele. Você que tem essa vida de igreja, que tem um sacerdote amigo, converse também sobre essa vocação. E se você não tem, converse com seu pai, com a sua mãe, com uma pessoa que realmente possa te ajudar a discernir se essa vocação realmente é o matrimônio, se esse namoro está te levando mesmo para Deus. E nós entregamos todas aquelas pessoas que estão namorando.
0: Sim, Senhor Jesus.
1: Senhor Jesus, toma conta, Senhor, que esse namoro seja um namoro santo. Um namoro que possa levar para um futuro casamento. Não um namoro para só namorar e ficar com a pessoa, não. O Senhor quer de nós famílias novas. Ele quer de nós pessoas que têm essa vocação ao matrimônio, mas que têm uma vocação autêntica, uma vocação que queira mesmo deixar Deus agir no meio do casal. Nós pedimos por esses que estão namorando, por aqueles que estão noivos também, Senhor. Vai colocando no coração de cada noivo, cada noiva, o desejo não só de um casamento memorável, um casamento cheio de pompa. Senhor, coloca no coração desse noivo, dessa noiva, um desejo de um casamento em Deus, um casamento que possa realmente levar o casal para Deus, um casamento que seja bem preparado, um casamento que você faça uma boa preparação, curso de noivos, né? Que o Senhor possa fazer uma boa preparação, você que está agora noivo, noiva, que você não se preocupe só com as coisas materiais, mas se preocupe também com as coisas espirituais, aquilo que leva a gente cada vez mais para Deus e formar uma família em Deus. E nós pedimos também pelos que já são casados.
0: Sim, Senhor Jesus.
1: Senhor, toma conta.
0: Toma, Senhor.
1: Senhor, a vida de casado não é fácil. O Senhor sabe, é um desafio para nós.
0: Visita, Senhor,
1: nós temos as dificuldades do dia a dia. Mas tira do nosso coração qualquer vontade de separar, qualquer situação que faz com que uma coisa tão pequenininha fique tão grande, Senhor. Toma conta de nós, Senhor. Dá a graça de podermos, nas coisas pequenas, podermos agradar o nosso esposo, a nossa esposa. Não precisamos muito de fatos heróicos, mas sim as pequenas coisas, Senhor. Que no nosso matrimônio seja repleto de pequenos gestos de carinho, de amor, de palavras carinhosas. Nós precisamos, Senhor, demonstrar ao nosso marido, à nossa esposa, como nós amamos, como nós o amamos, como nós a amamos. Dom Bosco fala que os jovens precisam saber que são amados. Não adianta você falar, ah, mas eu amo. Não, mas demonstre. Fale para ele, para ela, que o ama, que a ama. Isso vai fazer toda a diferença no seu dia a dia. Nós te pedimos por esses casais,
0: sim, Senhor,
1: Senhor
0: Jesus,
1: que estão ouvindo agora, você abençoa, que é casado, casais, você que é casada, que você agora renove esse
0: Espírito
1: seu casamento, tire do seu coração toda a vontade de separar, toda a murmuração. Ah, mas você não sabe o que eu passo no meu casamento. Não sei mesmo, eu sei o que eu passo no meu. No meu casamento eu sei o que eu faço. Eu sei que também não é fácil não, gente. Viver a dois é sempre um desafio. Mas, Senhor, cuida de cada ouvinte casado.

0: estão nos escutando agora nesse momento. Manda seu Espírito Santo sobre cada casal que agora nos escuta.
1: Enquanto a Márcia estava rezando, me veio a imagem de uma aliança. Uma aliança que estava sem brilho. E quando ela estava rezando, né, o Senhor foi como que passando, não sei como é que se chama, como fosse um polimento, né? Amém. E foi tirando aquelas coisas, estava tirando o brilho, aquele ofuscamento. E o Senhor foi dando o brilho daquela aliança. Amém. O Senhor está refazendo a aliança de muitos casais que estavam como que perdendo o brilho do amor, do cuidado, às vezes do afeto, às vezes de um gesto simples do dia a dia, de cuidar um do outro. E esse perda do brilho foi por muitas situações que foram vindo, né, da vida conjugal, às vezes até mesmo a rotina, deixou cair na rotina, né, foi perdendo aquele sabor, foi perdendo aquele romance próprio do casal, foi perdendo o cuidado, às vezes gestos, palavras, e palavras simples durante o dia, né, um gesto de amor, um obrigado, ou perceber como é que o outro está. O Senhor vai devolvendo esse brilho, né, o brilho do amor, mas também através de a cura de várias situações que estavam levando esse ofuscamento, a cura do relacionamento através do perdão. Você estava sentindo assim situações no seu interior, estava carregando situações que estavam até mesmo se sufocando. O Senhor concede a graça de você perdoar, se você colocar isso agora para fora. O Senhor vai devolvendo esse brilho e ao momento que você vai perdoando, o brilho vai acontecendo, vai tirando esse ofuscamento. A partir do momento que você vai perdoando e vai se dispondo a amar, porque tem as duas coisas, perdoar e doar o amor internamente que você tem aí dentro de você. O Senhor vai trabalhando isso e vai devolvendo esse brilho. Você consegue agora e vai conseguir olhar diferente. Você vai conseguir olhar diferente. Vai ser um olhar novo. Obrigado, Senhor, por isso. Por essa libertação que o Senhor está fazendo, Senhor. Reconstitui, Senhor, os relacionamentos conjugais, vários casais. Reconstitui os sacramentos do matrimônio, Senhor. Vai reconstituindo, Senhor, vai libertando com o fogo do Teu amor, Senhor, para que possam voltar aquilo que é a aliança que eles constituíram no Senhor, no dia do sagrado matrimônio, onde fizeram uma aliança sagrada, uma aliança que foi sobrenatural, foi além do natural, foi sobrenatural, foi divina, foi santa. É por isso que vocês são chamados a viver uma vida de santificação. Sim, nas realidades concretas do dia a dia, não sem as realidades concretas, mas com as realidades concretas, vivendo o Evangelho. Obrigado, Senhor, por tudo isso que está fazendo. Obrigado, Senhor, pela reconstituição dessa vocação ao matrimônio que você está fazendo neste momento. Muito obrigado, nosso Senhor e nosso Deus.
2: Cantemos mais uma vez, deixando que o Senhor vá selando tudo isso em nosso coração, que possamos acolher todo esse movimento que o Espírito está fazendo em nós e através de nós.

0: Vai tomando, Senhor, este lugar. Vai tomando, Senhor, cada local do nosso interior. Obrigado, Senhor, por este momento que só está realmente trazendo a Tua paz, tomando este lugar, trazendo a paz diante de todas as inquietações. O Senhor vai colocando esta paz. Obrigado, Senhor, por o Senhor estar fazendo neste momento, pela Tua bondade e Tua misericórdia. Obrigado, Senhor, por este momento de oração, onde o Senhor, através desta música, dessa canção, realmente está fazendo aquilo que ela está direcionando, que é uma música profética, esse som de som, e som que vem do céu, que é a própria ação do Espírito Santo, venha tomando, venha conduzindo todas as coisas, para que, escutando ao Senhor, escutando a Ele, inclinando teu ouvido para ouvir a Deus, fazer experiência desse amor também dos irmãos, de uma vida de santificação em cada vocação, em cada chamado, você no sacerdócio, você na vida conjugal, você está se preparando para o casamento, os noivos, como a mãe estava rezando, mas também os namorados estão nesse momento de discernimento para saber se realmente vão chegar ao matrimônio. Escute a voz de Deus, faça experiência de perceber nisso a ação de Deus que vai conduzir todas as coisas. Não vá pelo ser humano, mas é pela ação de Deus que você vai discernindo, que você vai também contando com a ajuda de vários irmãos mais experientes aí na sua vida cristã, mais amadurecidos, que vai te ajudando também. Obrigado, Senhor, por tudo isso. Nós te louvamos, Senhor, te bendizemos, te glorificamos, te exaltamos, Senhor, pela tua bondade e a tua infinita misericórdia.
1: Quero te convidar a ir agradecendo. Agradeça ao Senhor. Se você quiser, ao invés de mandar o seu pedido de oração, mande o seu agradecimento. Obrigada, Senhor, por meu matrimônio, pelo meu sacerdócio, pelo meu chamado a uma vida religiosa. Vá agradecendo ao Senhor, porque o Senhor fez, faz em você e através de você.
0: Amém. Então, Márcio, temos aí mais alguns agradecimentos ou pedidos.
2: Tem muita coisa aqui, padre, viu? Tem bastante. Tem a Rosa de Potingrendaba. Tem o Marcos Rocha de Boston. Ó, de Boston, lá dos Estados Unidos.
0: Um abraço aos nossos irmãos de lá.
2: Isso mesmo. Eu queria até aproveitar lá em Boston, pertinho de Boston, em Marlborough. O nosso filho Gabriel Correia está lá. Ele fez, junto com uma equipe, um encontro para um acampamento para jovens semana passada. E neste final de semana, hoje, amanhã e depois, vai começar um encontro para homens. Então, você aí de Boston, de Marlborough, com o padre Steven. Então, você pode participar, vai ser uma bênção você poder ir lá. Olha aqui, então, várias, a Rosa, né, que eu já falei dela, ela diz assim, boa tarde a todos, a bênção, padre, quero pedir pela venda de um imóvel por uma causa na justiça e para que ela possa honrar os compromissos e saldar as dívidas.
0: Deus abençoe, eu coloco tudo isso nas mãos de Nossa Senhora, que Nossa Senhora passe na frente, conceda essa graça para você, para que seja para a maior glória de Deus, a sua salvação e a santificação.
2: Amém. Ó, bom dia, é o Afonso de Potim. Só queria agradecer a Deus por tudo. Vamos orar pelo fim do divórcio. Senhor Jesus, eu confio em vós. Família Diniz.
0: Amém. Senhor, eu confio em vós e confio nessa vida conjugal, para que realmente possam reatar o que precisa ser reatado. Para a maior glória de Deus também, a santificação de todos.
2: Amém. Aqui, ó, o Marco Antônio de Lagarto, Ceará. Coloca uma imagem grande aqui, né, e pede. Depois tem também o senhor Maciel de São Paulo. Sua bênção, padre. Estou aqui no meu táxi rezando com vocês. Hoje peço oração para mim, que Deus mande forças para alcançar as metas do dia a dia, para ser digno do meu trabalho, honre meu compromisso. Rezo também pela minha afilhada Maria Clara, 7 aninhos, que ama a Sara. É só a Sara. Deus abençoe Deus sua abençoe. Evangelização. Rezo pelas minhas filhas, Lorena, Isabela, e pela minha esposa Maria Paula. Aí,
3: Maria Clara, Maria Clara, um beijo.
2: Ivani, de Taboão da Serra, São Paulo. Amém, amém. Já confessei com o senhor, padre, em 2014.
0: Nossa!
2: Ó, tenho certeza que ele não vai lembrar da sua confissão.
0: Com certeza, não lembro não.
2: Foi a primeira vez no dia da inauguração do santuário, olha só.
0: Oh,
2: e já fui aí
0: Deus.
2: 9 vezes.
0: Que bom, Deus abençoe.
2: Sua bênção, padre. Eu sou o Marcos de São José dos Campos, São Paulo. Peço oração pela minha família, Duarte. Pela alma do meu pai, Marcondes. Olha, tem muita coisa aqui ainda, padre. Sérgio Pontes de Bezerros, para Pernambuco. Meu nome é Sebastião Sérgio Pontes de Mendonça e moro em Bezerros, Pernambuco. Muita gente aqui pedindo oração, agradecendo, né? Que Deus abençoe cada um, né, padre?
0: Ai, que bom. Vamos louvar a Deus por tudo isso, né? Quantas e quantas respostas aí, da graça de Deus. Deus aqui conduzindo, Deus conduzindo cada pessoa e também essas lembranças, né? De tudo aquilo que o Senhor foi fazendo em nossa vida. Então, vamos louvar a Deus por isso. Obrigado, Senhor. Nós te louvamos, Senhor.
2: Obrigado.
0: Nós te bendizemos, Senhor. Te agradecemos, Senhor. Obrigado, Senhor, por esse taxista também que está ali escutando cada um de nós, escutando a voz de Deus, né? O Senhor conduzindo todas as coisas. Para que o Senhor abençoe também todos os nossos taxistas, abençoe também os motoristas, seja de caminhão, de ônibus, de Uber, você que está no seu trabalho. Que esse som que vem do céu, que a ação do Espírito Santo cruza você no seu trabalho, e que tudo seja para uma glória de Deus também. As pessoas que você está também aí, colocando no seu carro, os passageiros, né? Que o Senhor abençoe também cada um deles, que cada um deles possam viver essa experiência de Deus, que não somente entrar aí no carro, fazer uma viagem, mas ter uma experiência de Deus que transforme a sua vida, porque o Senhor está contigo, Ele está no meio de nós. Obrigado, Senhor, nós te louvamos.
2: Obrigado, Senhor.
0: Te bendizemos, Senhor. Te glorificamos, te exaltamos, Senhor, pela tua bondade e a tua misericórdia, Senhor. Muito obrigado, nosso Senhor e nosso Deus.
2: Muito

0: E esse nós cantamos: a minha vocação é me doar. Então que você viva esta doação, viva esta entrega ao Senhor, levando a esperança, levando a esperança. E quanto mais nós vamos levando essa esperança do Senhor, mais nós vamos levando uma vida nova, uma transformação. Isso peço ao Senhor Jesus, esta graça, Senhor, por esta família, por esse casal, por esse jovem, por esse irmão, por essa irmã, por você que está conosco. Senhor, derrama sobre cada um a graça do Espírito Santo, para que vivam a vocação chamada que o Senhor tem nessa esperança de levar realmente a Tua presença, Senhor, a Tua presença viva, essa presença que transforma vidas, Senhor, essa presença, Senhor, que faz com que a nossa vida seja realmente uma vida nova, uma vida que frutifique, que dê aqueles frutos realmente de santificação, de mudança de vida, de conversão. E talvez você precisa, para que esses frutos sejam maiores ainda, viver uma graça, a graça da confissão, a graça de você se confessar. Talvez tenha muito tempo que você não se confessa. Busque o confessionário, busque o sacerdote, para que isso possa frutificar mais ainda. Talvez algumas coisas precisam de vir à tona mesmo, aquelas sujeirinhas aí do passado, ou até mesmo sujeiras grandes, não sei qual a sua situação, mas não tenha receio de trazer isso diante do confessionário, para limpar tudo e você for frutificar mais na sua vocação. Não é que você não esteja frutificando, talvez você está frutificando, mas você pode, na verdade, ter mais eficácia nesses frutos. Que o Senhor derrame, Senhor, o teu Espírito Santo e conceda, Senhor, esta graça a você neste momento. Como eu estou vendo aqui, a natureza está se renovando, né? Caindo as folhas e está vindo folhas novas. Dessas folhas novas vem também as flores, vão entrar na primavera. A primavera está até antecipando a canção nova, né?
1: É verdade.
0: Né,
1: Márcia?
0: Coisas novas aí, né? Tempo das coisas novas. Deus está fazendo coisas novas. E para isso, é preciso também deixar algumas coisas. As aves deixam as folhas velhas cair. Deixa cair. Deixa cair aquilo que precisa cair na sua vida. Deixa para trás aquilo que precisa deixar para trás. E muitas vezes, uma experiência de você fazer uma boa confissão, você está deixando aquelas coisas e deixando aquilo para adquirir coisas novas. Né? Porque também quando você confessa, não é somente pela libertação da culpa do pecado. É a libertação da culpa do pecado também, mas você também alcança graças na confissão para que você possa ter mais força de combater aquelas futuras tentações, assim. Também os santos nos ensinam, né? Nós encontramos graças sobrenaturais e espirituais na confissão para que possamos vencer as tentações futuras, né? Ou seja, né, nós também vamos sair dali como que vitalizados, né? Como que vitalizado, aquela força de Deus para voltar combater com mais eficácia aquelas situações mais frágeis. Senhor, eu te peço essa graça para esse irmão, para essa irmã que está agora refletindo sobre isso, que está tomando consciência, talvez tocou a sua consciência assim, realmente faz muito tempo e eu preciso de colocar isso para fora. Então vai e deixa que o Senhor coloque isso para fora. Você vai perceber que vai resplandecer mais o chamado de Deus, a sua vocação, né? Vai trazer mais brilho, vai frutificar. E obrigado, Senhor, por você estar fazendo isso. Obrigado, Senhor, pela consciência vai dando a nós de como está o nosso interior e como nós podemos ser melhor. Obrigado, Senhor, porque quando nós rezamos e quando nós abrimos realmente, humildemente, em oração, o Senhor vem nos falando concretamente para nos direcionar, para nos falar. E humildemente, você vai também observando isso e vai trazendo na sua vida o que você precisa melhorar neste momento. Obrigado, Senhor. Muito obrigado. Nós te louvamos e te bendizemos, nosso Senhor e nosso Deus. Tem mais alguma participação? Mas nós estamos terminando o nosso tempo.
1: É isso. O Luiz e a Sônia, eles são aqui de Cachoeira Paulista. Também estão pedindo que abençoe seus filhos e netos, né? Quem mais aqui? Vamos ver. O Afonso, de Potim, São Paulo. Bom dia. É o Afonso. Só agradecer a Deus por tudo. Vamos orar pelo fim do divórcio. Ah, esse aqui eu já li.
0: Sim.
1: É isso mesmo. Eu acho que são esses, padre. Guaratinguetá. Acho que são esses.
0: Então, Então já chegamos.
1: Oh, bom dia, paz. Ela é a Glória de Guaratinguetá, né? Também está agradecendo. São esses.
0: Já chegando no finalzinho do nosso programa, vamos dar aqui a bênção sobre você, sobre a sua casa, sobre a sua família. Mas desde já agradeço muito a Sara por estar conosco, né? A Vitória está conosco. Obrigado pela participação de vocês também. A Márcia está conosco e cantando, né? A Márcia rezando conosco, a Sara cantando, a Vitória tocando. Que bom, obrigado pela participação de vocês.
1: Amém. Amém, nós que agradecemos o convite, né? Muito obrigada.
0: Amém. O Senhor esteja convosco.
1: Ele está no meio de nós.
0: O Senhor abençoe você. Você que está em contato conosco pelo WhatsApp, mas você também que não pôde entrar em contato, mas estamos unidos em oração. O Senhor abençoe você, abençoe a sua casa, abençoe a sua família, abençoe a sua vocação, abençoe o seu chamado, o seu discernimento. E o Senhor abençoe a você em todas as suas realizações. O Senhor venha em auxílio com a graça do Espírito Santo e com a intercessão da Virgem Maria. A bênção de Deus Todo-Poderoso, Pai, Filho e Espírito Santo.
1: Amém. Amém.

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1: A Defesa Civil emitiu um aviso de onda de calor em todo o estado de São Paulo, válido até a próxima segunda-feira, 31 de agosto, com previsão de temperaturas de até 40 graus no interior e de até 36 graus na capital paulista. Uma massa de ar quente e seco que está estacionada sobre a região central do país deve favorecer temperaturas elevadas e baixos índices de umidade relativa do ar em praticamente todo o estado, com condições mais críticas previstas para as regiões norte e noroeste. Apesar do calor esperado para os próximos dias, o Instituto Nacional de Meteorologia não considera esse período oficialmente como uma onda de calor. O Tribunal Superior Eleitoral e o Google lançaram uma ferramenta contra deepfakes de candidatos. O recurso dentro do YouTube detecta a alteração de rostos por inteligência artificial.
2: Nova ferramenta vai proteger os candidatos às eleições deste ano de deepfakes. A iniciativa é do Tribunal Superior Eleitoral e do Google. O objetivo é incentivar candidatas e candidatos a usar a tecnologia do YouTube que identifica conteúdos gerados por inteligência artificial que reproduzem a imagem de uma pessoa. A ferramenta se chama Detecção por Semelhanças e pode ser acessada por maiores de 18 anos por meio do YouTube Studio. É possível identificar conteúdos sintéticos que utilizem a aparência de uma pessoa cadastrada na plataforma. O objetivo é aumentar o rastreamento de material produzido ou alterado por inteligência artificial, como os deepfakes. Depois de aceitar os termos de uso, a pessoa passa por um processo de verificação de identidade. Ela envia um documento oficial e faz uma selfie. Com esse cadastro, a plataforma cria um registro de aparência para identificar possível uso da imagem dela. Ela no YouTube. Da Rádio 2, Fabíola Altran.
1: As operações de resgate foram retomadas nesta sexta-feira na região entre o Nepal e o Tibete, na China, atingida por uma avalanche na última quarta-feira. Os trabalhos haviam sido suspensos devido ao transbordamento de um lago formado por uma barreira natural. O desastre aconteceu durante a temporada de monções, período marcado por chuvas intensas no Nepal. Especialistas avaliam que o colapso de uma geleira pode ter desencadeado a sequência de eventos que levou à enchente. O movimento Laudato Si promove na próxima terça-feira, 1º de setembro, uma oração ecumênica online pelo Dia Mundial de Oração pelo Cuidado da Criação. A proposta é celebrar em conjunto com lideranças religiosas de todo o mundo o início do tempo da criação, que este ano tem como tema Água Viva. Da Central de Jornalismo Canção Nova, Ana Elisa Castro.
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1: O Senhor te guardará de todo o mal, guardará a tua entrada e tua saída desde agora e para sempre. Salmo 121, versículos 7 a 8.
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0: Essa música vai pegar, hein? Muito legal. Aperta 1, aperta 0 e confirma.
1: Bom, pessoal, estamos chegando ao fim do nosso programa. Mas calma, que vem muito mais por aí. No próximo encontro tem mais São Paulo, mais histórias e mais conversa.
0: Foi show de bola, hein? A gente se encontra por aqui.
1: Ah, mas antes, Paulo, tem uma surpresa pro pessoal que tá ouvindo a gente. Aumenta o volume. Quer saber?

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0: mensagem: Deus nunca tira algo de nós sem nos dar algo muito melhor. Santa Catarina de Sena.
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4: Olá, boa tarde. Pelo horário de Brasília, 12:30. Sexta-feira, 28 de agosto de 2026. É hora de notícias aqui na Rádio Canção Nova. Igreja celebra Santo Agostinho, um grande testemunho que inspira o Papa Leão XIV. Mês das vocações destaca o chamado dos leigos à missão e ao serviço na igreja. Região Sul terá fim de semana com alertas para temporais. Internacional e Grêmio ficam no 0-0 e deixam decisão para o jogo de volta. Essas e outras notícias a partir de agora no Jornal Canção Nova. Eu sou Daniel Gonçalves e comigo na operação do áudio, Fernando Laurindo. Esta é uma emissora da Rede Canção Nova de Rádio. Jornalismo a serviço da vida e da esperança. A fé que atravessa gerações. A devoção à Nossa Senhora da Saúde. Para falar sobre isso, vamos até a paróquia de Nossa Senhora da Saúde em Lambari, Minas Gerais, onde Arielle Prado conversa com o padre Guilherme Augusto Portugal. Boa tarde para você, Arielle.
5: Olá, Daniel. Boa tarde para você. Boa tarde também aos nossos ouvintes que acompanham o Jornal Canção Nova, segunda edição. Nós estamos aqui em Lambari, especialmente na paróquia Nossa Senhora da Saúde, e convidamos o padre Guilherme Augusto Portugal, que vai falar um pouquinho sobre essa devoção à Nossa Senhora da Saúde, em especial aqui na cidade de Lambari. Boa tarde, padre, bem-vindo ao nosso jornal e também a sua bênção a mim e todos os nossos ouvintes do Jornal Canção Nova.
6: Boa tarde, Arielle. Boa tarde, Daniel. Deus abençoe a todos os ouvintes da Rádio Canção Nova. É uma alegria estar aqui nesta hora com vocês, falando um pouco sobre a devoção à Virgem Maria, Nossa Senhora da Saúde, padroeira desta paróquia de Lambari. A Virgem Maria sempre tem um lugar especial no coração do povo de Deus, no coração dos católicos. E aqui nesta terra, vinculada às águas virtuosas, às águas minerais, que trazem propriedades medicinais, no século XVIII, uma jovem adoecida soube destas águas e, vindo para cá fazer um tratamento de saúde, já desenganada pelos médicos da época, alcança uma graça, fica curada e aqui manda erigir uma capela dedicada à Nossa Senhora da Saúde, e assim começa essa devoção tão bonita à Mãe de Deus, saúde dos enfermos, saúde do povo de Deus.
5: Padre, e o que, que significa pedir a intercessão de Maria, de Nossa Senhora da Saúde, em especial para a saúde do seu fiel, para a saúde de quem talvez ainda nem conheça, né, essa devoção?
6: A Virgem Maria sempre acolhe como mãe do povo de Deus, os nossos pedidos, intenções, e os apresenta ao coração de nosso Deus. Invocar Maria como Nossa Senhora da Saúde é pedir não apenas pela nossa saúde física, a cura das nossas enfermidades físicas, mas também pedir a ela que leve a seu filho nosso pedido pela saúde da alma, pela saúde do espírito, para que nós, como cristãos, possamos sempre crescer diante da graça de Deus, estarmos preparados para a vinda de Jesus Cristo.
5: Estamos aqui na paróquia Nossa Senhora da Saúde, em Lambari. E o que a paróquia de Nossa Senhora da Saúde representa para a cidade, padre?
6: a paróquia nasce, na verdade, antes mesmo da cidade, né? O município, esta região, se desenvolve a partir das águas minerais que brotam da terra abundantemente e, consequentemente, da devoção à Nossa Senhora da Saúde. Então, a vida desta cidade nasce a partir da devoção de Nossa Senhora da Saúde. Ela que, desde sempre, ampara e cuida de todo o povo de Deus deste lugar, Lambari.
5: Padre, o senhor agora há pouco estava conversando conosco, né? 1 ano e 8 meses o senhor foi ordenado como padre. O que o senhor, até o momento, poderia relatar dos cristãos, né? Dos fiéis que vêm até a paróquia Nossa Senhora da Saúde em Lambari?
6: Sim, é uma alegria. Fui ordenado padre no dia 8 de fevereiro de 2025, na Catedral em Campanha, e nesta celebração, designado como vigário paroquial aqui na paróquia Nossa Senhora da Saúde. É uma alegria ser padre em Lambari, não canso de dizer isto, ver um povo tão fervoroso, uma paróquia tão dinâmica, tão viva, e ver, sobretudo, um povo que ama a Mãe de Deus, um povo que celebra a sua fé com um carinho enorme à Nossa Senhora da Saúde.
5: Obrigada, padre, pela sua participação aqui no Jornal Canção Nova. Mais uma vez, sua bênção aos nossos ouvintes da Rádio Canção Nova.
6: É uma alegria, agradeço essa oportunidade, e aqueles que não conhecem, venham conhecer as águas virtuosas de Lambari e conhecer a nossa paróquia, Nossa Senhora da Saúde, que a Virgem da Saúde interceda por todos nós, nos concedendo saúde da alma e do corpo.
5: Arielle Prado, de Lambari, para o Jornal Canção Nova.
4: Obrigado, Arielle. Agora, 12:37. Hoje, a igreja celebra Santo Agostinho, bispo de Hipona e doutor da igreja. Um grande testemunho que inspira o Papa Leão XIV, membro da Ordem de Santo Agostinho. Frei Maurício Rocha, prior provincial da província agostiniana do Brasil, nos fala sobre a mensagem e o carisma agostiniano.
3: Santo Agostinho, os estudiosos e todos dizem, e podemos também compreender, que é um santo atual. A busca e a interioridade de Santo Agostinho são temas presentes na sociedade de hoje. O jovem de hoje também busca, o jovem de hoje também tem um coração inquieto. Então eu creio que a busca de Agostinho, a inquietude e sobretudo este amor a Deus quando encontra, são pontos fascinantes que hoje, na atualidade, se reconhece e ao mesmo tempo se valoriza porque Agostinho é atual. Então, nosso irmão Robert Prevost, que se tornou Leão XIV, logo já, com aquelas primeiras palavras, atiçou a curiosidade, né, de todo mundo, né? Eu sou um agostiniano, eu sou um filho de Santo Agostinho. Estas palavras, ao mesmo tempo, causou uma curiosidade e, ao mesmo tempo, uma grande procura, primeiramente para conhecer um pouco mais da espiritualidade e do pensamento de Santo Agostinho, mesmo sabendo que no meio católico, né, Santo Agostinho é conhecido, é estudado e é reconhecido como um grande pensador, grande doutor da igreja. Então, assim, eu vejo que Santo Agostinho está presente, mais ainda, né, sempre esteve presente na igreja, o seu pensamento, a sua teologia, os seus escritos, porém agora de uma maneira mais, podemos dizer, mais presente nos meios de comunicação, porque o Papa é agostiniano, um homem que bebeu da espiritualidade de Santo Agostinho.
4: Uma conquista importante para a Igreja Católica do Brasil. Um padre da Diocese de Piracicaba foi admitido na Academia Diplomática do Vaticano. Ele vai receber formação especializada para atuar em nome do Papa em missões de paz e direitos humanos pelo mundo. As informações com Luciana Santos.
7: A admissão do padre Kerstes Nicolucci na Pontifícia Academia Eclesiástica foi comunicada pelo bispo diocesano Dom Devair Araújo da Fonseca, nesta quinta-feira. Fundada em 1701, a instituição da Santa Sé completa 325 anos e é uma das escolas diplomáticas mais antigas do mundo. Os seus integrantes atuam no diálogo institucional com governos e na mediação de conflitos internacionais. Ordenado em 2017, Padre Mateus tem uma sólida trajetória acadêmica e concluiu recentemente o mestrado em Direito Canônico, com distinção máxima. Atualmente reside na Itália, onde dá continuidade aos seus estudos e atua no Tribunal Eclesiástico. O sacerdote disse que ficou surpreso e, ao mesmo tempo, feliz com a indicação.
8: Foi uma surpresa, mas também uma alegria. É uma outra perspectiva de trabalho. Agora, uma vez que eu começo essa preparação na Academia Eclesiástica, se tudo correr bem, com a graça de Deus, depois de terminado o período de preparação, nós somos enviados para alguma das 180 representações diplomáticas que a Santa Sé possui. Atualmente já tem 2 brasileiros que já estão nesses trabalhos e 2 que já estão na academia num período de estudos. Então, a partir de setembro, junto de outros 6 padres de diferentes nacionalidades, nós vamos integrar o conjunto de padres que estão na Academia Eclesiástica nesse período de preparação para o serviço diplomático do Vaticano.
7: Mesmo com a formação e a futura atuação no exterior, Padre Mateus continuará oficialmente vinculado ao clero da Diocese de Piracicaba.
4: A vocação não se resume ao chamado a ser padre ou religioso. Na igreja, os leigos também são convidados a viver uma missão de serviço e evangelização, cada um a partir da própria realidade. Para entender melhor essa vocação, a nossa equipe conversou com a ministra extraordinária da Sagrada Comunhão, a Shirley Falsetti.
9: No mês das vocações, não é difícil falar sobre um leigo, porque leigos somos todos nós. E existe um ditado muito conhecido que diz: Deus chama pessoas comuns e dá força para elas realizarem o trabalho. Em outras palavras, Deus não escolhe os capacitados, Ele capacita os escolhidos. Eu presto um serviço dentro da igreja como ministra da Sagrada Comunhão. E dentro deste serviço, eu procuro em primeiro lugar servir a Deus e depois aos irmãos mais necessitados, aqueles incapacitados de irem até a igreja para receber Jesus na Eucaristia, como os idosos, os enfermos, e isso é o bonito deste serviço. E aí entra o nosso estilo de vida, o nosso modo de busca pela santidade, pois eu acredito que uma das formas mais bonitas de se evangelizar é pelo nosso próprio testemunho, a forma como vivemos no dia a dia. Muitas vezes, antes das pessoas ouvirem aquilo que nós falamos, elas observam a maneira como nós vivemos. Então, um leigo, ele evangeliza quando ele procura agir com honestidade, com caridade, com paciência, misericórdia, respeito e, sobretudo, nas situações mais difíceis. Nós podemos revelar Cristo através das nossas atitudes e, como diz São Francisco de Assis, a nossa vida precisa ser um testemunho e, quando for necessário falar, que as nossas palavras confirmem aquilo que estamos vivendo. No meu caso, o chamado para essa pastoral específica se deu através do convite de um sacerdote, mas como para qualquer outra pastoral ou serviço, é necessário o nosso sim. Eu penso que quando nós temos um chamado para um serviço, um desejo ardente no coração em servir, nós precisamos crer que essa escolha, em primeiro lugar, foi um chamado de Deus, e por isso o sim é pessoal. Eu não me considero alguém que simplesmente escolheu um serviço. Eu sinto que, à medida que eu dou o meu sim, eu vou entendendo como Deus quer contar comigo. E esse chamado aumenta a cada dia, porque servir a Deus não é apenas assumir uma função, mas sim colocar a sua vida à disposição dele. Se queremos servir a igreja e principalmente anunciar Jesus, nós precisamos buscar conhecê-lo cada vez mais. E quanto mais o conhecemos, mais nós aumentamos a nossa fé e temos a segurança e a força para testemunhá-la no mundo. Antes de perguntar o que eu estou fazendo, nós precisamos lembrar para quem estamos fazendo. E se o nosso serviço é para Cristo, nós não podemos depender apenas do entusiasmo. Por isso é importante saber parar, rezar, descansar. Às vezes, Deus fala conosco através dos nossos limites. Então, servir não significa fazer tudo, mas sim aquilo que Deus nos pede com amor e perseverança. É muito importante ressaltar que Deus, ele chama cada pessoa para missões diferentes, mas que todas elas são importantes para o corpo de Cristo. O leigo, ele não é um cristão sem importância, ele tem a vocação de levar o evangelho para dentro das realidades do mundo. O sacerdote, por exemplo, tem a sua missão, o religioso tem outra missão e o leigo tem a sua. E isso não é uma competição, pois cada chamado tem a sua importância e a sua responsabilidade dentro das vocações. E a beleza está exatamente nesta diversidade. Então eu acredito que quando o leigo entende que a sua família, o seu trabalho, a sua profissão, a sua comunidade também são lugares de missão, ele percebe a grande responsabilidade e a grande graça que ele recebeu. Porque se Jesus é realmente o Senhor da nossa vida, então nós precisamos perguntar: Senhor, o que queres de mim? Onde queres que eu te sirva? Como eu posso colocar os meus dons a serviço dos meus irmãos? Porque muitas vezes nós queremos descobrir em primeiro lugar qual é a nossa missão e depois colocar Jesus dentro dela. Mas o caminho deve ser exatamente o contrário. Primeiro nós precisamos colocar Jesus, conhecê-lo, amá-lo. E aí a partir desta relação nós vamos discernindo onde ele está nos chamando. Eu, enquanto leiga, servindo como ministra da Eucaristia, eu consigo enxergar a grande responsabilidade e ao mesmo tempo a graça de não estar simplesmente desempenhando uma função, porque eu estou levando o próprio Cristo para as pessoas. Então eu também aprendi que servir exige humildade. Nós não somos os protagonistas, o centro é Jesus. Nós somos apenas os instrumentos. E para finalizar, eu quero deixar um conselho aos ouvintes e àqueles que sentem no coração o desejo de servir, que comecem pela oração e não tenham pressa de logo descobrir qual é a sua missão, a sua função. Coloque diante de Deus esse desejo e peça: Senhor, mostra-me onde e como eu posso ser útil. E depois procure conhecer a sua comunidade, conversar com o sacerdote, com pessoas que já servem e perceber quais são os seus dons. Muitas vezes Deus já colocou ele dentro de nós, aquilo que nós precisamos oferecer. Então não tenha medo de começar pequeno. Nós podemos começar ajudando de alguma forma simples. E no caminho, Deus vai nos mostrando os próximos passos. Porque onde existe um coração disponível, Deus sempre encontra uma maneira de nos usar para o bem dos outros.
4: Nesse momento de gratidão às pessoas que contribuem com a Canção Nova, queremos agradecer aos sócios e benfeitores desta obra que...
10: Os patriarcas, Deus sempre contou com a família. Então, Deus quis ter uma família. Deus, no plano de Deus, da criação, no plano, depois do plano da salvação, Ele quis contar com a família até chegar em São Joaquim, Santana, os pais de Nossa Senhora, depois São José e Nossa Senhora, a Sagrada Família. Então Deus quer contar conosco também. Por isso o homem deixará pai e mãe, se unirá a sua mulher, se dará uma sua carne, né?
11: E agora a gente quer falar sobre a oração e a vida espiritual. Como que a oração, então, pode fortalecer a caminhada do casal?
10: Olha, o casal reza diferente, né? Você tem filhos?
11: Tenho dois filhos.
10: Que idade eles estão?
11: O mais velho tem 4, o pequenininho tem 2.
10: Você,

0: ele fala, mamãe vai rezar agora, faça um silêncio. Mãe reza pegando.
1: Não tem como.
0: Mãe reza pegando o pé de dente aqui, mexe cabelo, pegando um filho em cima do guarda-roupa. Esse é o dia a dia da mãe. Então a oração para a família, ela se adapta a essa realidade do dia a dia. Porque o casal, esse dia a dia. No meu programa, Minha Família é Assim, foi uma moça, uma vez que ela tinha 7 filhos. E eu perguntei que hora ela começava a arrumar as crianças para ir à missa domingo. A missa da série à noite começava às 3 horas da tarde. Quando ela arrumava o último, o primeiro estava bagunçado já. Então, a vida de oração do casal tem que ser entendida assim, nessa dinâmica. Você reza lavando roupa, dando comida, e reza nessa correria. E Deus ouve essa oração.
1: E na Canção Nova também, o matrimônio possui uma dimensão missionária. De que maneira, então, um casal pode evangelizar através desse testemunho?
0: Padre Jonas é um homem que amou muito os casais, a família, né? Ele brigou pelos casais. Reconhecimento foi difícil. Se os casais não entrassem, ele não queria o reconhecimento, chorando, né? E o Padre Jonas, ele tinha essa ideia que o casal também é consagrado. Isso é uma novidade para a igreja, porque consagrado para a igreja é só celibatário. Mas o Padre Jonas, então, quando falava a vida consagrada, vocês vivem a consagração da vida. Então, o Padre Jonas acreditava sempre nas famílias como um sinal do amor de Deus. E a família missionária, com todas as dificuldades, essa correria, esse dia a dia do casal, de cuidar das crianças. Então, a minha Miriam, por exemplo, né, tem o Samuel com 5 anos, a Maitê com 1 ano e meio, e agora vem a Laura, bebezinho. Você sabe como é que é isso, né? O dia a dia. Então essa santidade do dia a dia, isso é muito lindo. Isso é uma graça de Deus. E passa tão rápido, que a pouco está todo mundo grande aí. Então, o Padre Jonas sempre acreditou que o casal, nessa correria, nesse dia a dia, os modelos querem impingir em nós um outro modelo de família que não é o modelo da Bíblia, nesse tempo difícil. A Canção Nova vem com uma bálsamo, uma luz, um conforto para os corações. Então, a gente estende a nossa mão, porque investir na Canção Nova é investir nas famílias. Vou lhe dar uma bênção para você e para a sua família.
2: E risco de temporais, no restante do país, o cenário é justamente o oposto. Sasaki aponta que as altas temperaturas devem marcar as condições climáticas em outras regiões do Brasil ao longo dos próximos dias.
3: É a elevação das temperaturas máximas muito elevadas entre o sudeste, centro-oeste, interior do nordeste, grande parte também da região norte do Brasil. A máxima pode superar os 40 graus no centro-oeste paulista, áreas que fazem divisa com Mato Grosso do Sul, Mato Grosso, Goiás, Tocantins, oeste da Bahia, sul do Maranhão, sul do Piauí, sul do estado do Pará, sul do Amazonas, no Acre e também em Rondônia. São estas áreas que merecem mais atenção para o tempo seco. Os índices de umidade relativa do ar vão ficar abaixo dos 30% nas horas mais quentes do dia.
2: O forte calor e a baixa umidade aumentam os alertas para queimadas nas regiões mais quentes. Já no Nordeste, as condições climáticas devem ser mais amenas ao longo do fim de semana, como aponta Sasaki.
3: No litoral do Nordeste, podemos ter aquela chuva passageira, não é nada muito volumoso, tem circulação de ventos úmidos do mar e a temperatura fica aí na casa dos 30 graus.
2: Nas capitais do Sudeste e Centro-Oeste brasileiro, a previsão também é de dias quentes, mas com temperaturas menos agressivas. Mesmo não chegando próximo aos 40 graus, os termômetros nestas cidades ainda devem ficar acima da média para a época do ano.
4: E agora vamos falar de futebol. Clássico entre Internacional e Grêmio terminou em 0-0 ontem à noite no estádio Beira-Rio, pelas primeira partida das quartas de final da Copa do Brasil. Semana que vem, na próxima quinta, às 20h, na Arena do Grêmio, saberemos quem vai para a próxima fase da competição. Campeonato Brasileiro, fim de semana, 25ª rodada. Às 18h30 de amanhã, tem Atlético Mineiro e Vitória em Belo Horizonte. O São Paulo joga amanhã, às 20h, contra o Bragantino no Morumbi. Vasco e Cruzeiro jogam às 20h20 da noite no Rio e domingo às 11h, tem Atlético Paranaense e Fluminense. Flamengo e Botafogo jogam domingo às 4h no Maracanã. Corinthians e Santos em São Paulo, na Arena do Corinthians, no mesmo horário. Às 18h30 tem Grêmio e Chapecoense. Às 19h30 da noite, Mirassol e Palmeiras.

0: O Bahia enfrenta o Inter no domingo às 7:30 da noite. Para fechar a rodada, segunda-feira, tem Remo e Coritiba. Pelo horário de Brasília, 12:57, chegamos ao final do Jornal Canção Nova. Apresentação e produção de Daniel Gonçalves, com os trabalhos técnicos de Fernando Laurindo, jornalista responsável Marcelo Tel. Um ótimo fim de semana para você, Jornalismo Canção Nova, a serviço da vida e da esperança.
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0: Muito boa tarde pra você! Salve, salve, família Canção Nova! Cá estou eu de novo para estar juntinho dela, que tem uma risada assim, gente, que levanta até de fundo o caixão. Meu Deus do céu, que risada boa é essa? Patrícia Cabral, ela já tá rindo.
1: Boa tarde, Marcelo Chaves. Boa tarde pra você, gente. Eu tô rindo aqui. Que você não conhece os bastidores, né?
0: Não, até a gente entrar no ar é muita história que passa.
1: Ainda bem, né, que o ouvinte não conhece os bastidores.
0: Ai, gente,
1: mas queremos acolher aí os nossos ouvintes, quem está ouvindo a Rádio Canção Nova, toda a nossa rede Canção Nova de rádio, nesse dia especial, né, Marcelo?
0: Dia especial de campanha, muito prazer, retorna a Rádio Canção Nova depois de 2 meses, né, porque mês passado eu tava de férias, então voltei, né, a Paty me deixou sair de férias, mas agora eu volto nesse mês de agosto com esse especial de Projeto DM Almas. Por que não dizer, hoje é sexta, segunda-feira ainda é dia útil, então podemos dizer que hoje é o penúltimo dia útil do mês de agosto, não é isso, Paty?
1: Isso mesmo.
0: Penúltimo dia útil do mês de agosto, conferindo a nossa porcentagem aqui, chegamos aos... Cadê?
1: 76%.
0: 76%. Faltam 24%. É claro que a gente pensa em 2 dias úteis, mas temos também o final de semana que muitas pessoas podem colaborar pelo Pix.
1: É, o Pix é... Nós temos 4 dias.
0: É, no então Pix vamos a gente tem 4 dias. Dia útil Pix, vamos colocar assim, tá? Dia útil Pix, nós temos 4 dias úteis para você nos ajudar a buscar os 100% pela evangelização. E o que não pode faltar, gente, é força de vontade, é oração, é doação e mais do que isso, amor pela Canção Nova, né, Paty?
1: É isso aí.
0: Amor pela Canção Nova.
1: Isso não pode faltar de forma nenhuma.
0: Não, não pode. É o amor que move, é o amor que nos acelera, é o amor que nos impulsiona. E eu tenho certeza absoluta, você nos ouvindo agora pela Rede Canção Nova de Rádio, se você colabora com a Canção Nova, é porque um dia Deus entrou em seu coração através da Canção Nova. E isso se transformou num amor tão grande que você vive conosco as labutas de todo dia, as labutas de todo mês. Então você sofre, você chora, você sorri, você se alegra e você é o quê? Evangelizador conosco, né, Paty?
1: E é isso aí. O bonito é isso. É ver que você faz a Canção Nova acontecer junto com a gente. Sozinho, a gente não consegue. Não conseguiria. Não. Eu tava ouvindo outro dia, acho que foi o próprio Padre Wagner falando, Padre Wagner Ferreira, Faverinha falando, em um retiro que a gente teve só com as gerências. Foi muito bom, por sinal. Nós tivemos um retiro quarta-feira só para os gerentes.
0: Ah, lá em Lavrinhas.
1: Em Lavrinhas.
0: Isso, ouvi um
1: pouco. Para os gerentes da área. Então foi muito legal. Foi um momento que a gente parou para rezar mesmo, Marcelo. Foi um momento de espiritualidade, pra gente ouvir Deus, né, como gerência. E a Verinha trouxe uma passagem, né, uma palavra, ela falou assim, olha, se não fosse você, falando pros colaboradores, e agora eu estendo isso pros nossos sócios, se não fosse você, só nós missionários, a gente já tinha destruído a Canção Nova.
0: Nossa, mãe do céu, gente.
1: Verdade. Por quê? Porque a gente precisa do colaborador com aquilo que ele tem de especialidade, mas também a gente precisa de você sócio, né? De você que abraça junto com a Canção Nova essa obra de evangelização. Então essa obra, ela só é possível, né, de acontecer no Brasil, fora do Brasil, em tantas realidades que a gente nem imagina, só é possível acontecer porque você está junto com a gente, porque você abraça junto com a gente. Então, olha, vamos dar as mãos, né, Marcelo?
0: Vamos dar as mãos. Ninguém tá vendo, mas a gente tá de mão dadas aqui, ó.
1: A gente tá de mão dada aqui,
0: aqui no estúdio.
1: Vamos dar as mãos, porque o 100% passa pela sua mão.
0: Passa pela sua generosidade. E você vai me dizer agora, mas Marcelo, qual é o preço que eu posso colaborar? Qual é o valor, na verdade, que eu posso colaborar? É claro, existem sempre aqueles valores aplicáveis quando a gente faz aquela conta base. Cada sócio da Canção Nova, né, contribuir com o valor X e tal, a gente fecha e chega ao 100%. Mas vai de acordo também com a sua realidade no dia de hoje. E aquilo que Deus esperar ao seu coração diante das suas realidades. Então, se você tem disponibilidade de colaborar com algo a mais, bem a mais, fica aí à sua disposição. Se você só pode dar, Marcelo, só tenho isso para dar. É isso que Deus vai verdadeiramente lhe agradecer no fundo do seu coração, porque você está contribuindo com essa obra e é para ele, tá? Não é para mim, não é para Patrícia, não é para Ana que está aqui, não é pro Fernando. Não, é para Deus. Quando você colabora com a Canção Nova, é para Deus. Para que nós sejamos essa ponte de comunicação, de evangelização, da boa nova do Senhor, que um dia atingiu o meu coração, atingiu o coração da Patrícia. Fernando Laurindo, quanto tempo já de Canção Nova? 35, gente. O Fernando já tem aquela placa de patrimônio no solado do pé ali, ó. Ele tem que passar a caol pra dar brilho. Entendeu? E você que está me ouvindo agora do outro lado, quantos anos de Canção Nova você tem? Então você tá me dizendo agora. Marcelo, acabei de chegar. Vem, Paty.
1: É, bem-vindo.
0: Então, bem-vindo.
1: Bem-vindo.
0: Bem-vindo, família Canção geração nova. Vamos viver juntos essa grande luta de cada dia que é ser família Canção Nova.
1: E olha só, Marcelo, se quem tá chegando agora, você acabou de chegar, tem pouco tempo que você conhece Canção Nova, pouco tempo aí que você ouve a Canção Nova, mande pra nós também a nossa mensagem pra aqui pra rádio, que a gente quer mandar uma mensagem pra você, aquele abraço, yes, aquele alô especial. Então, 12991455871, este é o nosso WhatsApp, 12991455871. Você envia pra nós aí a sua mensagem, você envia pra nós aí dizendo, eu estou ouvindo vocês, eu tô aqui, sei lá, lavando roupa, lavando louça e ouvindo isso, vocês, né? Tô aqui no meu trabalho ouvindo vocês, eu não sei onde você está aí curtindo a Canção Nova, mas conta pra gente aí de onde você está. E se você já for fazer a sua doação, doação hoje é de R$20, né, Marcelo?
0: R$20.
1: R$20.
0: Se cada sócio colaborar com R$20,
1: a gente fecha a nossa campanha.
0: Então pronto, a doação é R$20. Claro, se você não pode doar R$20, haja vista a sua situação financeira, a gente sabe que não tá fácil pra ninguém, é aquilo que Deus esperar no seu coração e que você também não vai passar necessidade, né,
1: Paulo? E a gente sabe que tem gente que pode doar R$1, então dê o seu R$1. Tem gente que pode doar R$1.000, então doa seu R$1.000.
0: E doa R$1.000 e você pagou pra um monte de gente. É isso, é ser doação também pro outro, né, Paty? Pelo amor de Deus.
1: O importante é você ajudar. Com quanto você vai ajudar?
0: Justo.
1: Não importa aí.
0: Diácono assim falava, tira o escorpião do bolso, abençoado, não é? Ajuda a Canção Nova, mão de vaca. Ele falava desse jeito, né? Ele falou, não seja aquele cara que quer atravessar um rio com um comprimido de sal de fruta na mão, que não vai nem...
2: Que isso?
1: Que não dissolve de forma nenhuma.
0: Nem dissolve
1: de
0: tão mão de vaca que você é, miserável. Ele falava desse jeito. Ei, Nelson, um abraço, viu, pro nosso mestre noviciado,
1: isso,
0: né, Paty?
1: Isso aí, isso aí.
0: Um abraço pro diácono Nelson. Abraça a Ana, que agora apareceu aqui. Gente, a Ana, toda vez que ela sai desse estúdio e volta, ela volta com alguma coisa pra colocar em cima da mesa.
1: A gente tem comidinhas aqui,
0: né? Tá só eu, a Paty, a Ana e o Fernando aqui. Mas tem um café aqui, gente, acho que pra rádio inteira. Ô, Rádio Canção Nova, depois você aparece aqui, viu? No intervalo, pra tomar um café. Um abraço pra você, viu, Ana? Fefe, eu já abracei. Fefe, de quantas madrugadas, né, Fefe? Juntos aqui, madrugadas amigas, que no final do programa tava sendo inimigo de todo mundo, não dormindo já. Ei, mas vamos lá. Um abraço pra você que nos acompanha pela Rede Canção Nova de Rádio, pelas ondas eucarísticas, né, dessa Rádio Canção Nova, que chega até o nosso coração com muita alegria, com muita disposição, com muito amor de Deus. Você que nos acompanha através do nosso site. Qual que é o nosso site, Paty?
1: Rádio.cançãonova.com.
0: Eu fiquei com medo de dizer se tá errado, então é melhor não confirmar, né? E você que nos acompanha através dos nossos aplicativos Rádio Canção Nova e também através da plataforma de streaming CN Plus. Seja muito bem-vindo a este momento de família Canção Nova.
1: Vamos de música?
0: Música!
1: Música!
0: Música, né,
1: gente? Enquanto isso, nosso ouvinte, vamos dar um tempinho aí pra ele participar. 12991455871. Quero mandar aquele alô especial pra você, aquele abraço. Já vai mandando aí o seu comprovante de Pix pra nós, porque tem presente.
0: Pix 20, é o
1: tem
0: Pix
1: presente,
0: 20.
1: Viu? Tem presente aqui, ó.
0: Nossa, oh, gente. Que chique. Quem... Depois da música, então a gente traz
1: quem aqui. Quem participar aí hoje, a gente vai estar concorrendo a esse kit aqui.
0: Nossa.
1: Que a gente vai falar depois da música. Então fica aí na sintonia.
0: Vamos de música, a gente já volta.

0: tarde, você curtindo o som de Ana Lúcia aqui na programação da Rádio Canção Nova. Eu luto, ele vence. Antes, Yuri Costa, faltava você. E falta você aqui na nossa programação, né, Marcelo?
1: Falta você. Chega aqui, pelo amor de Deus, vai.
0: Onde você tá aí curtindo a Canção Nova? Tá em Vitória da Conquista, na Bahia? Tá em Gravatá, Pernambuco? Tá em Brasília, Distrito Federal? Tá em São Paulo, capital? Tá em São José dos Campos, aqui na região do Vale do Paraíba? Tá aqui em Cachoeira Paulista?
1: É muito legal. Se a gente gritar aqui agora, me escuta.
0: Campuquira, Minas Gerais.
1: Ô, povo mineiro.
0: Ó, mineiro aqui, gente.
1: Meu Deus do céu. Estarei lá daqui a alguns dias.
0: Tá em Curitiba, no estado aí.
1: Tá frio lá?
0: Tá frio aí?
1: Tá frio.
0: Tá frio?
1: Curitiba,
0: você tá tava frio. Lá?
1: Porque nas previsões aí, Curitiba tá frio.
0: É, então você diga pra nós aí. Tá em Paulínia, tá em Rio Preto. Conta pra gente aí onde você está curtindo a programação da Canção Nova FM nesta tarde. Olha só, a Cristiane de São José dos Campos já mandou aqui, Marcelo. Ela disse que é o segundo algo a mais dela.
1: Nossa!
0: Então ela já fez o primeiro algo a mais e tá fazendo o segundo algo a mais.
1: Pra ajudar
0: então,
1: a Canção Nova.
0: Quem tá aí? Pra ajudar a Canção Nova. Ela mandou aqui o comprovante de contribuição.
1: Então, ou seja, ela já fez uma contribuição por alguém que no dia de hoje não vai conseguir fazer.
0: Não vai conseguir fazer.
1: Justo, pronto.
0: Então, ó, se você pode fazer, você já fez o seu algo a mais e você pode fazer de novo um algo a mais, faz que nem a Cristiane aí. Mande pra nós aí sua doação que você vai estar ajudando por alguém que ainda, que hoje não pode ajudar, né? Porque
1: é tá a famosa algum... suas moedinhas fazem milagres,
0: é,
1: né?
0: Isso.
1: Quantas vezes nos nossos programas ali da televisão, o Pixou, que é o último programa do dia, né? Que eu, geralmente eu acabo apresentando. É, muitas pessoas ali na interatividade, através do canal nosso do YouTube, né? Da TV Canção Nova no YouTube, dizem lá, ah, doei 1,45, doei 59 centavos, doei 2,17. Era a única coisa que tinha, que me restava, era a rapa do tacho, a nata do leite. O pessoal inventa uns artistas diferentes assim, né? A gente fica até lá assim, meu Deus do céu, quanta criatividade. Mas pra dizer o quê, gente? Que é isso? O que você tem que não vai lhe fazer falta, que se você acredita em Deus, que mesmo você dando, Deus vai lhe retribuir em dobro, faça a sua doação, faça a sua generosidade e manda pra cá o seu algo a mais, manda o seu comprovante através do nosso WhatsApp pra gente falar o seu nomezinho aqui, de onde que você é, falar da sua contribuição e assim incentivar muitas e outras pessoas a fazer assim como você. Doar o pouco que você tem, mas que para Deus é muito, e contribui generosamente para essa obra de evangelização.
0: A Érica da Silva, ela é lá de Vitória da Conquista, na Bahia. Ela diz, boa tarde, Paty e Marcelo. Rumo ao 100%.
1: Rumo!
0: Estou aqui terminando de me arrumar para ir para o trabalho, acompanhando a Canção Nova há 3 anos. Passei a ouvir o rádio e procurando uma rádio, ela encontrou a melhor, a Canção Nova. Já mandou aqui para nós também a sua contribuição. Deus abençoe, o comprovante de depósito. Muito obrigada, Deus abençoe. E é isso aí, gente. Vamos que vamos. E ela já contribuiu dela e de alguém, viu? Ela doou pra dois aí.
1: Aí, tá vendo? É a generosidade que abarca os corações e sempre tem alguém que vai poder fazer por um irmão que não pode ajudar pela Canção Nova. E ó, se você hoje verdadeiramente não tem como financeiramente falando contribuir com a Canção Nova, não fique triste, porque nós também não ficaremos tristes, magoados ou com raiva de você. Não, não é isso. Então se você não tem condições de nos ajudar hoje com o Pix ou até a reta final no dia 31, reze pela Canção Nova, reze pelo projeto da Minha Almas, né, Paty? Reze para sermos fiéis, para que possamos verdadeiramente dar continuidade a esse chamado, esse legado que o Padre Jonas deixou a cada um de nós e que faz parte da sua vida também, né? Se você é sócio Canção Nova, esse legado também é seu. Então, se você não pode colaborar financeiramente falando, reze pela sua vocação, reze por cada um de nós, pra gente manter viva essa chama, né, Paty, de evangelização,
0: isso
1: de
0: aí.
1: Busca, de gano de almas, né?
0: É, porque a gente precisa também
1: precisa,
0: da sua oração, viu,
1: claro.
0: Gente? Da sua intercessão é importantíssima, é quem nos sustenta.
1: Demais, é o que nos sustenta.
0: E olha, Marcelo, a gente perguntou aqui quem era mais novinho. Ah. O Fernando, ele é de Londrina, no Paraná, e ele diz assim, ó, conheci a Canção Nova em julho de 2024.
1: Uau!
0: Então tá aí, ó, 2 aninhos
1: dois
0: que conhece
1: aninhos.
0: A Canção Nova.
1: Tá na papinha ainda, tá na papinha.
0: A primeira música que eu ouvi foi do Diácono Nelsinho Correia, quem me segurou foi Deus.
1: Eita, música!
0: Foi a música que me resgatou de um suicídio.
1: Nossa.
0: Olha que forte isso!
1: Forte, gente! Como é que é o nome dele?
0: É o Fernando, de Londrina.
1: Fernando!
0: Aí ele disse aqui, ó, desde então não deixei mais de ouvir a Canção Nova e me tornei sócio. Deus abençoe a vida de todos da Canção Nova, minha família. Olha que lindo, tirou ele do suicídio.
1: Tá vendo?
0: Uma música, gente, uma música.
1: Uma música que foi tocada através da Rádio Canção Nova, que é mantida através da colaboração de vocês, sócios evangelizadores, e que permitiu que através de uma música, uma vida fosse resgatada para Deus. Padre João já dizia, já valeu, né, Padre?
0: Já valeu.
1: Já valeu. Até o presente momento, tudo que eu fiz já valeu, porque uma alma foi salva, uma alma que seria perdida, gente, num suicídio. Através da música da Canção Nova, ela foi resgatada e hoje caminha com o Senhor. Gente, não, Acho que não existe palavras pra expressar o que significa isso,
0: nada
1: né, Paty?
0: Nada paga.
1: Pronto, você nada usou uma paga. Frase boa, nada paga. Nada paga. Gente,
0: obrigada,
1: do
0: viu,
1: céu.
0: Fernando, pelo seu testemunho aí.
1: Testemunho lindo, e maravilhoso.
0: Olha, antes de trazer outro testemunho aí, Marcelo, o que, é que o povo vai levar?
1: É verdade, vamos dizer que tem gente que tá numa agonia, numa boa ansiedade, como eu gosto de dizer. Nem sei se existe boa ansiedade, mas a gente traduz
0: aqui.
1: Posso
0: abrir, produto? Abri.
1: A Paty, se posso abrir, vocês ouviram o barulhinho no fundo do microfone? Posso abrir? Já abriu.
0: Você vai estar levando
1: nossa,
0: uma
1: gente.
0: Camiseta!
1: A camiseta 2026 de São Miguel Arcanjo. E que pra mim, de todas as outras, é a mais bonita.
0: Nossa senhora, olha aí, ó, gente, ó. São Miguel Arcanjo, camiseta tamanho G, tá bom? Então,
1: gente,
0: quem participou hoje vai estar concorrendo a essa camiseta.
1: É meio, sei lá, caramelizado, um creme, né? Não, com escrito de São Miguel Arcanjo.
0: Não é creme isso aqui, não.
1: Que cor é essa aqui? Que cor é essa aqui, gente? Vai, alguém tem... Eu tô de óculos. Caque? Tá escrito aí? Será?
0: Não é caque,
1: não. Tá escrito alguma coisa?
0: Que cor é essa,
1: Anny?
0: Não tá... Marfim?
1: Marfim?
0: Acho que é marfim.
1: É marfim. Um São Miguel Arcanjo. E quando eu recebi essa camiseta, o Paty, sabe o que eu me recordei? Que o escrito São Miguel Arcanjo é com as mesmas letras que é o escrito do Padre Jonas da Bíblia no túmulo dele.
0: Ai,
1: é a mesma tipografia lá.

0: Nova, do Davi, Departamento de Audiovisuais da Canção Nova, que entende que para Deus, o melhor. Em qualquer coisa que você produza no Davi, para Deus, o melhor. O que você está segurando aí, Paty?
1: Tem aqui também um adorno, né, que é o manto de São Miguel.
0: Tem nas extremidades dele tem uma armaçãozinha,
1: uma,
0: né?
1: Armaçãozinha, tipo um ferrozinho, que acho que, né, pode botar no braço.
0: Pode
1: e
0: pendurar
1: tem um lugar
0: na
1: de
0: porta.
1: Colar também, que você pode pendurar também.
0: Pode pendurar na porta, no seu oratório, onde quer que você queira. Então tá aí, camiseta São Miguel Arcanjo e adorno São Miguel Arcanjo. Estaremos sorteando
1: Kit
0: pra você.
1: Kit São Miguel Arcanjo pra
0: Kit
1: você.
0: Kit São Miguel Arcanjo. Como é que faz pra participar, Paty?
1: Pra participar é só mandar aí sua mensagem no 12991455871. Você pode fazer como o Fernando, contar um pouquinho da sua história rapidamente. Ó, ele colocou aqui de forma muito simples, né? Como que ele encontrou aqui
0: simples
1: a Deus através,
0: né,
1: da Canção Nova, né? E também mandar pra nós seu comprovante de depósito. Então, você vai estar hoje participando aqui desse sorteio através do seu testemunho e também da sua doação, da sua contribuição.
0: Tá aí, 12991455871, telefone para você participar conosco aqui desse especial de campanha. Estaremos juntos, gente, sabe até que horas hoje? Louvado seja Deus, até as 5:30 PM. Gente, a cara da faixa...
1: Eu falei assim, tô sabendo dessa informação, não.
0: Eu falei, vou pegar a parte agora. Juntos até as 5:30 PM. É brincadeira, gente, é brincadeira.
1: Se deixar, gente, ele fica até 10 da noite aqui,
0: olha,
1: ó.
0: O que não falta é assunto, viu? O que não falta é assunto, boas risadas, testemunho, oração, a gente vai embora. Estaremos juntos até as 5 da tarde.
1: Como falando nisso, a gente tem um testemunho aí pra trazer. Dá tempo ou traz depois no intervalo?
0: Dá tempo? Quantas horas são?
1: Dá tempo.
0: Dá tempo? Certeza?
1: Então vamos pro testemunho.
0: Vamos lá, testemunho da Luciana de Araçatuba. Ela que descobriu esse chamado, a missão que Deus lhe confiou. Vamos ouvir.
2: A paz, irmãos. Me chamo Luciana e moro em Araçatuba, São Paulo. Quero partilhar um pouco daquilo que a Canção Nova significou no meu processo de conversão. Através dessa obra, Deus foi entrando de uma maneira muito profunda na minha vida. Aos poucos, fui percebendo que a minha fé não poderia ser apenas algo que eu conhecia ou que fazia parte da minha história, mas precisava ser uma experiência viva e verdadeira do encontro com Deus. A Canção Nova foi muito importante nesse caminho, porque através das suas músicas, das suas palavras, as missas, os acampamentos e os testemunhos e de tudo aquilo que ela anuncia, fui sendo conduzida a aprofundar o olhar novamente para Deus e perceber o quanto Ele me ama e nunca tinha desistido de mim. E esse processo acontece todos os dias. Hoje eu consigo perceber que minha conversão foi, na verdade, uma resposta a um Deus que já vinha me procurando há muito tempo. Eu sou muito grata à Canção Nova, através do Padre Jonas, que fez parte e faz parte dessa história. Por isso, meu testemunho é, acima de tudo, de gratidão. Gratidão a Deus por nunca ter desistido de mim e por ter colocado pessoas e uma obra como a Canção Nova no meu caminho. E é por isso que eu ajudo a Canção Nova.
1: É por isso que eu ajudo a Canção Nova. Quantas vidas transformadas, hein, Marcelo?
0: Meu
1: Se a gente
0: Deus
1: fosse contar
0: céu.
1: Aí, com certeza a gente perderia a conta. Porque a minha vida foi uma vida transformada pela
0: Canção
1: Nova.
0: A minha também, se eu estou aqui hoje é devido a isso.
1: E você que tá aí ouvindo a Rádio Canção Nova, conta pra gente aí, tá bom? 12991455871, este é o nosso WhatsApp, a gente vai de intervalo e a gente já volta.
0: Daqui a pouco a gente volta.
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0: Uma hora e 36 minutos. Olha aí, ó, música que marcou aí o processo. Ei, do Fernando de Londrina. E quantas pessoas foi tocado por essa música? E quantas músicas da Canção Nova, né, Marcelo? Graças a Deus, quantas pessoas aí foram tocadas com alguma música que foi tocada aqui na Rádio Canção Nova, ou uma palavra que foi falada, né? Uma pregação que ouviu.
1: Justamente.
0: Né? Uma homilia que participou aí. Então, às vezes uma palavra amiga, né? No Madrugada Amiga.
1: Madrugada Amiga. A gente terminava dormindo, mas tudo bem.
0: Mas, Marcelo, sabe o que é bonito? É. O bonito é que a gente tem Canção Nova por toda parte desse Brasil, graças a Deus.
1: Em quatro cantos do Brasil tem Canção
0: Nova. E onde não tem uma casa de missão da Canção Nova, chega lá a televisão Canção Nova, chega lá a rádio Canção Nova,
1: chega a internet,
0: chega a internet hoje, que chega em qualquer lugar.
1: Qualquer lugar, de vez que eu chego, uma pessoa, eu sou de país tal, meu Deus, quem fundou esse país ontem? Jesus Cristo. Mas é assim.
0: Ô, Marcelo, eu fiquei impactada esses dias, o Padre Sidney contando uma experiência que ele viveu, que quando ele morava em Gravatá ainda, que ele nem era padre, ele era diácono, que ele ficou 6 meses em Gravatá
1: como diácono.
0: E ele disse que ele teve um dos padres pediu para ele fazer uma celebração numa quarta-feira de cinza em um lugarejo bem distante ali de Gravatá. E ele tava contando pra gente que ele teve que subir, parece que ele nunca chegava, né, nesse lugar. E aí, quando ele chegou lá, ele disse que uma senhora estava sentada assim no canto da capela, né, e ela, quando viu que era ele, ela falou assim, correu, foi até ele e falou assim, nossa, padre, eu vim aqui lhe dar um abraço. Porque quando eu fiquei sabendo que era alguém da Canção Nova que estava aqui, eu precisava dar um abraço nessa pessoa. E ela foi, deu um abraço na época diácono Sidney, né? Hoje, Padre Sidney. Deu um abraço nele e só disse assim, eu vim aqui porque eu precisava agradecer. Porque minha família não mora mais comigo, eu moro sozinha. E a Canção Nova, através da Rádio Canção Nova, é minha companheira de todos os dias.
1: Olha isso.
0: Então, eu acompanho vocês 24 horas. Vocês me fazem companhia o tempo inteiro. E eu sou tocada pelas palestras, pelos acampamentos, pela presença de vocês, pela voz de vocês na rádio. Então, assim, a gente não tem ideia de onde a gente chega, né?
1: Nós não
0: sabemos aonde nós chegamos. Então, ele disse que ele nem imaginava, porque era um lugarejo. Ele disse que subiu. Ele falou, meu Deus, não vamos chegar nunca. E quando chegou lá, ele disse que foi só pra ouvir isso. Ele falou assim, valeu a pena.
1: Valeu a pena todo o esforço. É assim, a Canção Nova funciona desse jeito. Nós não sabemos aonde a Rádio Canção Nova, o Sistema Canção Nova de Comunicação chega. Tudo isso graças à sua contribuição. Então você imagina o bem que você faz a você, é claro, a nós membros da comunidade Canção Nova, e a um terceiro que você nem conhece. Através da sua contribuição, você permite que muitas pessoas sejam alcançadas, restauradas, tenham suas vidas libertas, como o testemunho que nós ouvimos agora do rapaz que ia se suicidar.
0: Fernando, louvado
1: seja Deus, não cometeu isso. Glória a Deus por isso. Então você tem méritos de evangelizador. Padre Jonas diria que aquela voz, né, um pouco rouca dele e tal. Muito obrigado, minha filha. Muito obrigado, meu filho. Né?
0: É isso mesmo.
1: E a gente até se arrepia, porque é muito recente, né? Sempre será recente nos nossos corações, acredito que no seu também. Essa palavra de incentivo, de agradecimento, aquela voz do Padre Jonas Abibi, que sempre agradecia a todos nós por acreditarmos na evangelização, né? Isso que o Padre Jonas fez é acreditar, né?
0: Isso.
1: Foi, não foi. Sabia se ia chegar.
0: Mas
1: acreditou na evangelização e foi lá, e olha o milagre que Deus realiza. É espetacular, lindo demais.
0: E falando em milagre, Marcelo, nós também queremos celebrar, né?
1: E qual é o celebrar?
0: Celebrar a Canção Nova em São Paulo!
1: Ah, meu Deus do céu! Você morou em São Paulo, Paty?
0: Eu não morei em São Paulo.
1: Eu também não morei em São Paulo,
0: quem
1: não.
0: Sabe, né, um dia?
1: Quem sabe?
0: Mas a gente tá com alguém que mora lá em São Paulo, yeah. Lívia!
1: Ô, Lívia! Fala conosco, Lívia!
0: Bem-vinda, Lívia! Cadê a Lívia?
2: Aqui,
0: Lívia? Chegou! Oi, Lívia!
2: Olá, boa tarde, Patrícia, boa tarde, ouvintes da Canção Nova. Deus abençoe.
0: Patrícia e Marcelo, não tô sozinha, não.
1: Eu achei que eu tava esperando há tanto tempo que os dados tinham acabado no celular dela.
2: Boa tarde, Deus abençoe.
1: Assim? Oi, Lívia, minha querida, Deus te abençoe também. Alegria falar com você.
2: Amém.
0: Olívia, mas conta pra nós aí, a Canção Nova em São Paulo tá fazendo 29 anos de
1: já?
0: Missão, Canção Nova, e 20 anos de rádio, é isso mesmo? Conta pra gente aí.
2: Isso mesmo, aqui na capital paulista, nós estamos vivendo aí uma semana celebrativa, vamos dizer assim, né, com muitas festas, graças a Deus. a Canção Nova em São Paulo fazendo 29 anos de história. Muita gente passou por aqui, não sei se Marcelo é um desses, mas muita gente passou por aqui, deixando o seu sangue, suor, suas lágrimas nessa capital paulista, que é imensa, que tem muita gente que já conhece a Deus, mas muitas almas que ainda precisam conhecer e amar nosso Senhor Jesus Cristo. E a Canção Nova também faz aí 20 anos, né? Estivemos como Rádio América aqui na capital paulista, desenvolvendo um grande trabalho de evangelização. Um tempo, né, longo, muitos irmãos também passaram por aqui, deixando um pouco da sua história, da sua experiência aqui no rádio. E agora, com a graça de Deus, nós vamos fazer um ano de FM, né? Com a graça de Deus, dia 5 de setembro, um ano já da FM aqui em São Paulo. As novidades de Deus chegando com a primavera, que já tá aí.
0: Olivia, lembrando que aí em São Paulo, porque a gente está com a rede Canção Nova de Rádio, talvez tem gente ouvindo que tem parentes que moram em São Paulo, né? Que moram aí na capital paulista. Lembrando que a nossa rádio, ela não pega só em São Paulo, pega ao redor inteiro aí. Fala aí para onde a nossa rádio pega, sintonia graças a
1: enorme.
0: Deus. E como que a pessoa faz para sintonizar, porque é uma faixa estendida. Então explica aí para o nosso ouvinte.
2: Sim, com certeza. Para nós aqui é uma grande alegria já com a FM. A gente já está com essa novidade de uma rádio pegando aí 22 milhões de pessoas. É a possibilidade da nossa abrangência aqui à Rádio de São Paulo, graças a Deus. E não só, como a Patrícia falou, a gente são mais de 60 cidades que conseguem acompanhar a Canção Nova. É, agora eu tô ouvindo o Marcelo aqui.
0: Marcelo chegou!
2: Marcelo, pensa aí, podem ouvir o pessoal que é de Guarulhos, São Bernardo dos Campos, Suzano, Cotias, São Caetano do Sul,
1: gente,
2: Arujá.
1: É muita cidade. Louvado seja Deus.
2: O pessoal aí de São Roque, quem também acompanha a gente, talvez lá em São Lourenço, em Santos, Itu, Guararema, viu? Eu fui ouvindo a Rádio Canção Nova até Cachoeira, pegou mesmo em Guararema. Quem é da região lá de Vinhedo também tá podendo ouvir
0: Campinas,
2: a Rádio Canção Nova.
0: Campinas, Vinhedo ali, né?
2: Campinas, Mongaguá, Itupeva, Piracaia. Vixe, tem nome, viu? Pra
1: nossa,
2: cá, viu?
1: Graças pequenas a cidades, Deus. Grandes metrópoles, louvado seja Deus.
2: Exatamente, pequenas cidades, grandes metrópoles, Santo André também, a rádio está pegando lá no ABC, né, vamos dizer assim, São Bernardo, Santo André, Mogi das Cruzes também, Itacoaxetuba também, podem ouvir a Canção Nova FM. A nossa faixa, como a Patrícia falou, está aí na faixa no FM estendido, como outras rádios também que passaram por essa migração estão. Então fica a dica para você que é ouvinte, que é dessas cidades, quer ouvir a Canção Nova FM na sua casa, daqui de São Paulo. O meu convite é você fazer um investimento também em um rádio, caso você não tenha ainda. Tem aqueles que gostam do dial, né, o radinho, como é o meu caso, eu gosto de andar com o radinho do lado. Você pode fazer essa aquisição também no carro no rádio do seu carro. Os carros mais novos, a partir de 2019, esse carro já tem a faixa estendida, já vem com esse modelo de aparelho já com faixa estendida. Mas os outros não. Então, talvez você, nesse caso, você tentou sintonizar 85.9 e não conseguiu. Então, fica essa dica para você adquirir para o seu carro, porque São Paulo, a maioria das pessoas, o Marcelo e Paty, ouvem no carro, no trânsito, no trajeto para suas casas. Então, por isso que a gente dá sempre essa dica.
0: É porque quase não tem trânsito
2: do
0: aí,
2: dial,
0: né?
2: No carro. Imagina, de jeito nenhum, aqui na Vergueira, então só eu abrir a janela já tá bombando. Então, eu preciso dizer para você que também é aí da internet, o aplicativo, graças a Deus, vem em nosso auxílio e a gente já está cada vez mais investindo em plataformas para poder facilitar o acesso das pessoas ao aplicativo da Rádio Canção Nova aqui em São Paulo. Você pode sintonizar no aplicativo Rádio Canção Nova. Se você estiver nessas regiões de São Paulo, já vai aparecer para você no aplicativo da Rádio 85.9. Mas você também pode acessar o site, colocar aí no Bluetooth do seu carro. São muitas formas de sintonizar essa sintonia que está em todo lugar, em qualquer situação.
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1: 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Gostei, Liv! Animação total! 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Olívia, alegria falar com você, viu?
2: Quero mandar um abraço também para os meus operadores que estão aqui acompanhando diretamente no estúdio. Eu estou aqui na sala, eles estão ali ouvindo. Um abraço para o André, para o Wesley, também para o Lucas, o Matheus. Estamos aqui em ritmo total de festa, né? Deus seja louvado por tudo.
0: Parabéns, São Paulo!
1: Parabéns, São Paulo! Canção Nova, em 29 anos de Canção Nova, hein?
0: Tem parabéns aí não, Fernandinho? Tem fogos aí não, Fernandinho?
1: Pra gente soltar? Fogo de artifício aí, bombinha, estalo?
2: Ô, Patrícia!
0: Oi!
2: De forma especial, quero mandar um abraço e os parabéns para o Padre Gilbertinho, também que tá sempre na Rádio Canção Nova. O Padre Gilbertinho completando 10 anos de padre, não só ele, mas também o Padre Edson, Padre do Terço, fugiu o nome
0: Padre
2: dele.
0: Padre Alex,
2: Padre Gilvanildo, Padre Geva, também estão aí comemorando 10 anos no sacerdócio. Deus seja louvado pela vida deles, e hoje tem missa aqui com eles em São Paulo. Eles vão estar às 19 horas na Catedral Maronita, celebrando junto com o Padre Roger também essa missa em ação de graças a esses 10 anos do sacerdócio deles.
1: Louvado seja
0: então
1: Deus.
0: Então hoje às 19 horas na Paróquia Maronita.
2: Catedral Maronita, aqui em São Paulo, Rua Tamandaré, 355, presenças do Padre Gilbertinho e amigos, aniversário sacerdotal aí do Padre Edson, Padre Givanildo, Padre Alex, também com presença do Padre Roger Luiz, por aqui.
0: Então, galera, fica o convite para você que tá na sintonia e participar e celebrar junto com os padres aí da Canção Nova, tá bom? Então, ó, quem ajuda tem
1: quem
0: mérito.
1: Ajuda, tem mérito de evangelizador. Tá aqui, ó. Quem ajuda, ajuda de coração e tem mérito de evangelizador.
0: Ô, glória. Lívia, muito obrigada,
1: beijo,
0: viu, minha
1: Lívia,
0: linda?
1: Deus te abençoe.
2: Beijo grande, Deus abençoe. Amém.
0: O Osmar de Taboão da Serra, São Paulo, ele diz assim, ó, boa tarde, irmãos. Eu sou moderno, 40 mais. Ouvindo pelo celular.
1: Nossa senhora, toda essa faixa do 40 mais também sou moderno. Como é o nome dele?
0: É o Osmar.
1: Osmar, também sou moderno. É, tamo junto.
0: Eu também sou moderno.
1: É a frase de hoje, eu sou moderno.
0: Mas Marcelo, olha, a gente saiu de São Paulo e agora a gente vai direto pro sul do Brasil.
1: Pro sul?
0: É.
1: Diretamente, né?
0: De Curitiba.
1: De Curitiba. Terra direto boa. Da Cachoeira Paulista. Eu vou falar um nome que só ela sabe. Shirley MacLaine. Shirlinha!
3: Ai, boa tarde, Marcelo.
1: Gente, a Shirley me mandou viciado, gente. Olha
3: pense,
1: isso.
3: Gente, no mesmo viciado, hein, Marcelo? Novícios da Imaculada, hein? 2003.
1: 2003,
3: não, 2004.
1: Não,
3: 2002. 2004,
1: não foi?
3: Ixi, Maria,
1: não,
3: agora
1: eu
3: não sei.
1: Eu
3: tô sabendo aqui, né?
1: Vamos lá, vou fazer as contas.
3: Não,
1: eu
3: não, vou viciar 2004, tá certo.
1: 2004, pronto.
3: Tá certo, 2004, Novícios da Imaculada.
1: Isso, Novícios da Imaculada, Mestre Diácono Nelson Correia e Márcia Correia.
3: Eita, coisa boa, hein? Tempos bons.
1: E aí, Shirley?
3: E aí, estamos aí, gente. Graças a Deus.
1: Direto
3: né?
1: de Curitiba, pra
3: direto de Curitiba. Tô em Cachoeira Paulista. Quero aproveitar, mandar um abraço aí pra todos que estão acompanhando pela Rádio Canção Nova, Nossa Senhora da Luz. Pessoal que tá aí ouvindo, esse nome é lindo. Eu, quando eu cheguei em Curitiba, que eu vi esse... Ó, já estão me ligando aqui de Curitiba, já estão me ouvindo em Curitiba já, gente.
0: Olha, os curitibanos são rápidos.
3: Eita, é rápido, hein, gente? Então, eu confesso também que esse nome é um nome bem bonito mesmo, o Marcelo. Que é também a padroeira da cidade, né? Nossa Senhora da Luz, Nossa Senhora da Luz dos Pinhais. E a rádio lá tem esse nome, né? Rádio Canção Nova, Nossa Senhora da Luz. E todos os dias é a Virgem Maria que ilumina aquele lugar, ilumina ali os microfones da rádio. E pelos microfones da rádio, a luz de Nossa Senhora, a luz de Cristo, alcançando o coração, né, dos paranaenses, porque não é só Curitiba, né? Hoje, graças a Deus, com a FM, Curitiba e região metropolitana tem acompanhado, sucesso total, graças a Deus. Estou lá, junto com toda a minha equipe. Esses dias eu estou em Cachoeira Paulista, numa missão aqui em Cachoeira, mas estou lá com uma equipe bem bacana, bem animada. Já aproveito e já mando um abraço aí para toda a equipe.
1: Manda um abraço
3: da nossa rádio de Curitiba ouvindo.
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3: Pix 20 hoje?
1: Cada sócio da Canção Nova colaborar com 20 reais.
3: Então tá aí, gente. Já tá o desafio lançado, já, né? Já tá aí. Então, Curitiba, região metropolitana inteirinha, São José dos Pinhais, Pinhais, Colombo, Araucária, Lapa, Nova Esperança, Maringá, Londrina, por aí afora, o norte todinho. Tem mais que eu já esqueci. Tem Colombo, tem.
0: Tem que mandar alô todo dia.
3: Almirante Tamandaré, Almirante Tamandaré. Cadê minha listinha? Almirante Tamandaré. Meu Deus, qual que é? Campo do Tenente, Quitandinha. Ih, os campos todos, Campo Largo, Campo Comprido, nossa, Campo Senhora. Magro, todos os campos
1: todos
3: do Paraná.
1: Todos os acampados da região, tá ali.
3: 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E continue sendo aí este lugar de encontro com Deus.
0: Você está em Curitiba há quanto tempo mesmo?
3: 4 anos.
0: 4 anos em Curitiba.
3: Já.
0: Nossa, meu Deus, parece que foi ontem.
3: Parece que foi ontem, né? Mas não foi não, gente. Tem 4 anos. Já estou no 4º ano.
0: Nesses 4 anos aí, antes de você sair, da gente chamar o intervalo. Se você tivesse que contar uma experiência que você viveu lá, né? Nossa. De alguém que fez uma experiência com Deus, ou através da rádio, ou através de algum encontro da Canção Nova, qual seria essa experiência que você contaria para nós?
3: Você me falando agora, são várias, né? Lógico.
0: Mas
3: né?
0: Uma
3: são
0: só, escolhe uma.
1: Eu vou ter que interromper, sabe por quê? Eu esqueci que eu tô no link da TV agora 2 horas.
0: Então corre lá, Marcelo.
1: Acabei de lembrar. Vou deixar agora a Patrícia junto
3: meu
1: com a Shirley.
3: Deus, olha
1: aqui.
3: O povo da TV lá, ó.
1: Vou correndo pra TV. Gente, a Patrícia falou o horário aqui agora, eu olhei pra ele, tem alguma coisa. Nossa, o link da TV.
3: O link da TV. Valeu, Marcelo.
1: Mas eu volto, tá, gente?
0: Ele volta. Vai e volta, viu, gente? É o nosso fujão aqui.
3: Eu tô saindo também, viu? Vai lá, Marcelo. Deus abençoe, viu? Com Deus. São vários testemunhos, claro, né? A rádio alcança muitos corações. Mas aqui eu quero lembrar de uma família, que é a Vanessa e o Genesi, um casal, que tiveram o seu encontro com Deus ouvindo a Canção Nova de Curitiba.
0: Olha que legal,
3: né? Então eles ali tiveram a experiência com Deus. Já conhecia e tudo, assim, já ouviu falar. Mas quando eles sintonizaram a rádio, se aproximaram da Canção Nova, da nossa casa de missão também, Canção Nova, a vida deles foram transformadas, né? Então eles se casaram na igreja.
0: Olha que bênção.
3: Né? Então já viviam juntos e se casaram na igreja, né? Tem umas filhas lindas, 2 meninas lindas, e a cada dia a gente vê essa transformação de Deus na vida deles, que eu estou dizendo, mas na vida de tantos aqueles, né? Todos aqueles também que nos acompanham. Mas vê a Canção Nova resgatando os corações, né, ver Deus agindo através da Canção Nova. Porque eu sempre falo lá em Curitiba, Pati, que a Canção Nova, ela é o canal, ela é o meio. Não é a Canção Nova que faz,
0: sim,
3: é Deus quem faz.
0: Sim.
3: Né, no coração dos filhos dele. Né? E a Canção Nova é esse meio, a Canção Nova é esse lugar onde Deus age. Então, por isso a importância de você colaborar com a Canção Nova. Né? Dá aí hoje o desafio aí dos 20 reais, colaborar com esses 20 reais. Mas aqui eu me lembro, né, desse testemunho, dessa história que nesses 4 anos eu acompanhei, né, e hoje ver ali a vida deles sendo transformadas, né, a vida deles em Deus, uma família sendo construída, né, alicerçada na palavra de Deus, na experiência com o amor de Deus, é muito bonito e isso edifica, né? Edifica a gente.
0: E podemos
3: nossa
0: dizer
3: missão.
0: Assim, valeu a pena sair e estar lá nesses 4 anos.
3: Valeu a pena, né, sair de Cachoeira, ir para Curitiba com os desafios próprios de Curitiba, né? Que quando eu fui para lá, o desafio maior era fazer o processo de imigração, né? E aí a gente vai mesmo com o coração aberto, né? Quando a gente, né, Patrícia, somos missionários, quando a gente é enviado, a gente vai sim com o coração aberto. E com esse coração confiante na divina providência. Porém, o medo, né, toma conta do nosso coração, tem hora. Que a responsabilidade, o medo, você fica assim, ai meu Deus. Mas a divina providência
0: cuida
3: de todas as coisas.
0: E deixa eu falar, gente, é a rádio mais linda que a gente tem,
3: é a rádio,
0: viu?
3: Mais linda.
0: Você que não conhece ainda, você que mora em Curitiba, não foi conhecer a nossa rádio ainda.
3: Ai, Pátio,
0: onde
3: que
0: ela
3: bom.
0: Fica, Shirley?
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0: Então, né? Ó, você quer ir da
3: Redondeza, a nossa rádio lá, 24 horas, espalhando o amor de Deus pelo ar. Todas as manhãs eu estou lá, de 9h30 às 11h, com o Clube do Ouvinte, né? O encontro ali da família Canção Nova. E vai lá visitar a nossa rádio, vai lá visitar a nossa equipe.
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3: gente,
0: hoje aí com a Canção Nova, rumo aos 100%. Chile, obrigada, viu?
3: Valeu, Paty, Deus abençoe.
0: Beijo.
3: Beijo.
0: Olha
3: beijo,
0: aí,
3: gente, fiquem com Deus, abraço a todos.
0: É de São Paulo pra Curitiba, e quem tiver aí na sintonia, o pessoal de São José dos Campos, o pessoal de Vitória da Conquista, o pessoal de Gravatar, pode mandar um oizinho aí pra nós, dizer também aí que vocês estão na sintonia, tá bom? Nós vamos de intervalo e eu já volto com você. Continue aí na sintonia.
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1: 4 minutos, você curtindo aí o som de Adriana Arides. Obrigada, Deus, obrigada a você que faz parte da família Canção Nova, a você que ajuda a família Canção Nova. Muito, muito, muito, muito obrigada. 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É o kit São Miguel Arcanjo aqui para você que está na sintonia da Rádio Canção Nova e participando junto conosco hoje. Quero mandar um abraço para Silvana Bastos, ela é aqui de Cachoeira Paulista. É Cachoeira Paulista, aquele abraço. Ela diz: boa tarde, Patrícia, minha pequena retribuição a esta obra de Deus que tanto faz em minha vida, que maravilha. Ela já mandou aqui a doação dela, a colaboração dela, ela já doou por ela e por outra pessoa também. Obrigada, viu? Deus lhe pague. Muito, muito obrigada pela sua colaboração. Também vou meu abraço pra Débora, também de Cachoeira Paulista. Ah, tô gostando do povo de Cachoeira Paulista, hein? Eita, Cachoeira Paulista, aquele abraço. Cadê o povo de Lorena? Cadê o povo de Guaratinguetá? Cadê o povo de Cruzeiro? Cadê o povo de Aparecida? Cadê o povo de onde mais, gente? Aqui perto, fala aí pra mim. Canas, já falei, Potim, Roseira, Caçapava, Pinda já falei, Pinda não falei, falei Guará. Enfim, você que tá aí curtindo, Cunha, você que tá aí, Lavrinha, você que tá aí curtindo a Canção Nova nesta tarde, tô esperando por você, tá bom? 12 99145-5871, 12 99145-5871. Mas você também que tá fora, tá curtindo pela nossa rede Canção Nova de Rádio, você em Vitória da Conquista, você em São José dos Campos, você em São Paulo curtindo a nossa programação, você aí em Paulínia, você em São José do Rio Preto, você aí em Brasília, Distrito Federal, alô Brasília, aquele abraço. Você que tá curtindo aí em Gravatá, Pernambuco, eu não sei onde você tá curtindo, você que tá Curitiba aí, você que tá em Nova Esperança, eu não sei de onde você está curtindo a nossa programação, mas tô esperando por você. 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Estou esperando você, é a Canção Nova aí, gente, chegando. E já vai aquele abraço, eu falei da Débora e não disse, ela botou aqui, ó: boa tarde, refogando o meu coração de banana. Gente, eu nunca comi coração de banana, diz que é bom? Débora, traz isso aqui pra... Brincadeira, eu ia falar, Débora, traz coração de banana. E ouvindo a Rádio Canção Nova, como sempre, já fiz uns algo a mais e ainda farei tudo porque amo e ajudo a Canção Nova. Que maravilha! Um abraço, Débora. Muito obrigada aí pela sua participação, pela sua doação. Continua aí refogando seu coração de banana, tá bom? E curtindo aí a nossa sintonia. Gente, agora a gente tem um testemunho aqui. Talvez você ouve ela apenas nos nossos Jornal Canção Nova. É a Ana Elisa. Ela é mãe, é jornalista aqui da comunidade Canção Nova. Quanto tempo, Ana? Boa tarde, bem-vinda.
2: Boa tarde, Patrícia.
1: Opa, não tá ainda? Cadê a Ana?
2: Agora sim.
1: Agora sim.
2: Acostumado a ficar no microfone de lá, né, Fernanda? Aí hoje eu tô no microfone da entrevistada, até o operador se confundiu ali. Boa tarde, ouvintes da Rádio Canção Nova. Nesta tarde de sexta-feira, é isso mesmo. É você que está acostumado a ouvir o jornalismo da Canção Nova, né? Eu estou há 5 anos no jornalismo da rádio, Patrícia. Mas eu estou há 25 anos no jornalismo da Canção Nova, do Sistema Canção Nova de Comunicação.
1: Olha que maravilha!
2: 25 anos. Eu tenho a mesma idade da rádio, 46. E estou na Canção Nova completando esse ano 25 anos de carteira assinada na Canção Nova.
1: Nossa, então chegou aqui novinha.
2: Cheguei. A minha história, esse mês eu escrevi a história, né? O meu testemunho, que me pediram para escrever o meu testemunho, porque por completar 25 anos de Fundação João Paulo II, E eu coloquei assim na abertura do meu testemunho: a Canção Nova me salvou do mundo. Nossa. E continua me salvando todo dia.
1: Que forte.
2: Por quê? Porque eu cheguei na Canção Nova com 17 anos. No auge, né? Saindo da adolescência para a fase adulta, aquela idade, né? Uhum. Hoje a gente tá aí vendo uma geração, né? Que geração é essa dos adolescentes e dos jovens? E já lá em 1997, eu era essa adolescente caminhando para a fase adulta, ainda meio perdida, né? Querendo a festa, a farra, né? Ainda não tinha meu primeiro emprego, não tinha faculdade. E eu cheguei aqui como voluntária, Patrícia.
1: Olha que legal.
2: Um colaborador, naquela época, participava de um grupo de oração na paróquia aqui do centro. Eu sou de Cachoeira Paulista, tá? Eu acho que é por isso que tem um monte de ouvinte aí.
1: Eu sou. Olha, a Anelisa tá puxando o povo de Cachoeira Paulista, gostei.
2: Então, e aí um colaborador aqui da fundação coordenava o grupo de oração. E ele falou: olha, vai ter um acampamento muito grande de oração. Era o Padre Rufus. Em 1997, que lotou a Canção Sim. Nova. Você não quer ir lá ajudar como voluntária? Ajudar como voluntária? Mas o que tem que fazer? Ah, tem que vender camiseta. Naquela época não existia a loja que eu tô vendo aqui à minha frente. Essa
1: eram
2: loja,
1: as tendas, as
2: eram
1: barracas.
2: As tendas, os barracões, aquele calor, né? E eu vim.
1: Não tinha nem piso ainda, né? Não, era chão de terra, chão, batido.
2: No final do dia tinha que limpar as camisetas, porque daí dava chuva, dava vento, né? E eu vim nesse primeiro dia, Canção Nova lotada, em 1997. E desse dia, eu posso dizer que eu nunca mais saí daqui, né? E aí começou o meu processo de conversão também. Porque daí, nesses acampamentos, em todos os acampamentos que iam tendo nos finais de semana, eu vinha, ele chamava, eu vinha. E um dia, sentada no rincão, que ainda não, também não era esse rincão. Você lembra que o rincão já teve arquibancada de madeira,
1: sim,
2: sem encosto?
1: Lembro.
2: E aquela arquibancada lá de fora, o Fernando vai lembrar, tinha uma arquibancada de madeira também do lado de fora. Uhum. E um dia, num desses finais de semana, a gente parava para assistir, para participar da missa, o Padre Jonas pregando, e ele contou o seu testemunho. E nesse dia, ele perguntou: e você? O que você está fazendo para Deus? O que você está fazendo da sua vida? E nesse dia, sentada no rincão, aí eu já tinha meus 18 anos, eu falei assim: ah, eu vou fazer, eu quero fazer essa experiência, eu quero trabalhar aqui, eu quero trabalhar aqui, eu quero viver aqui. E aí começou o meu caminho. Depois de um tempo, em 99, eu fui registrada, né? Depois de trabalhar como voluntária, eu fui registrada para trabalhar no Clube do Ouvinte. Não era Clube da Evangelização. Também era uma barraca que eu tô vendo aqui hoje, onde tá uma caixa d'água. Uhum. Era uma barraca ali no meio, onde a gente atendia, Patrícia, os arrecadadores. Ai, os arrecadadores que moravam, moravam mais perto, vinham todo mês entregar as doações, e a gente ficava ali contando moedinhas, os dinheiros, e ali muitos testemunhos, né? Experimentar a graça de Deus através dos sócios que vinham doar. Sim. E também dos arrecadadores que naquele tempo já trabalhavam para a Canção Nova e vinham até aqui, os da região, ou quando vinham mesmo em eventos, em acampamentos, já traziam aquela contribuição do mês. E ali muitos testemunhos. Depois disso, eu entrei para a comunidade Canção Nova, fiz o meu caminho vocacional e entrei para a comunidade Canção Nova no ano 2000. E em 2001 começa o meu trabalho, né? Quando depois do processo, né? Eu entrei para a comunidade e fui para o jornalismo, né? Então, e depois fiquei uns anos como. Foram 10 anos, eu fui membro da comunidade Canção Nova por 10 anos, né? E no ano de 2010 eu fiz esse caminho de deixar a comunidade, mas continuei. Como formei a minha família, né? Mas continuei como funcionária. Então já são 25 anos de Canção Nova. E não tem como separar uma coisa da outra, para ser Patrícia, né? Nós que somos colaboradores, a gente que anda pela chácara, anda pela cidade, as pessoas chegam aqui e falam: você é da Canção Nova? Né?
1: Sim.
2: Você é da Canção Nova? Né?
1: A única dizer que não é, né?
2: Então, você é da Canção Nova? Sim, eu sou da Canção Nova. São muitos testemunhos.
1: Né, Nana? É da Canção Nova. Você tá aqui há 25 anos, você é da Canção Nova.
2: Sim, eu sou da Canção Nova, e a Canção Nova é minha.
1: Hoje não é uma membra consagrada, mas você é da Canção Nova.
2: Sim, eu fiz a experiência também nesse tempo de morar, quando começou a comunidade em BH. Uhum. Nós somos enviados para lá para abrir a missão. Hoje é chamado de imersão, né?
1: Não, BH é uma missão.
2: Não, mas hoje, quando vai abrir missão, chama-se imersão. Naquele tempo, a gente foi passar um tempo em BH, então eu vi a Canção Nova em BH nascer e também vi a Canção Nova de Brasília nascer.
1: Olha que bênção.
2: Também fiquei um tempo lá, fiz a minha experiência também em São Paulo, em um ano de capital. Eu nem acredito que eu já morei em São Paulo. Mas a Canção Nova é isso. É, quando me chamaram para vir dar o testemunho, eu falei, gente, é tanta coisa para falar, né? Mas o que, que eu gostaria de dizer hoje? Que a gente que está aqui todos os dias, né? Estou dando meu testemunho como colaboradora desta obra de evangelização, a gente toca todo dia. Como você que está em casa, na providência de Deus. Porque a gente vai aprendendo a viver na Canção Nova. Porque não tem como você falar daquilo que você não vive.
1: Uhum.
2: Né? Então a gente também, como colaborador, assim como vocês, como missionários, viver da providência. Né? Assim como as pessoas que dão testemunho.
1: Sim, sim.
2: Né? Quantos testemunhos a gente recebe que deu o pouco que tinha e a providência aconteceu de outra maneira. Então é isso, eu vivo a experiência de viver a providência na minha vida, no meu dia a dia, na minha família. Eu sou mãe, tenho duas filhas. Né? A gente vive a providência, a gente vive a aprender a resiliência, como o Padre Jonas falava essa palavra.
1: Uhum.
2: Né? E eu falo isso, como eu aprendi na Canção Nova a ser resiliente, a suportar as coisas. Né? Com oração, trabalho santificado. Quando é que você reza? Quando é que a gente não reza?
1: Reza.
2: Né? O trabalho santificado, e isso graças a Deus, eu sou muito grata. Então, quando eu falei que em 1997 a Canção Nova me salvou do mundo, e ela continua me salvando todo dia, porque as provações vêm, Patrícia, né? A gente sabe disso, não é fácil ser de Deus.
1: Não é sem luta.
2: Não é sem luta, é com muita luta e é todo dia, né, Fernando? Mas é isso, é um acordar e dormir acreditando que Deus está acima de tudo, né? E mesmo quando às vezes a gente sai de casa com os nossos problemas, trazemos os nossos problemas na nossa bolsa, dividimos os nossos problemas com os nossos colegas de trabalho, né? E a gente vai, assim como você ouvinte que está ouvindo agora, eu nem sei onde você está, às vezes você é aqui, meu conterrâneo de Cachoeira, às vezes Patrícia está do outro lado do mundo, uhum, porque a gente, sim, faz experiência de apresentar aqui, atender as participações, tem gente do outro lado do mundo, de outros países, ouvindo agora, lá é noite, lá é tarde, eu não sei, mas a sua realidade, Deus está vendo todas elas. Nós somos únicos diante de Deus.
1: Ana, você falou aí que você chegou aqui novinha, né? Com 17 anos. E está aqui há 25 anos. Já foi vocacionada, já morou dentro da Canção Nova. Hoje trabalha como jornalista. Nesse tempo, você teve alguma experiência com o Padre Jonas que você poderia contar para nós?
2: Então, uma das minhas últimas experiências com o Padre Jonas foi quando já... como colaboradora, trabalhando numa Sexta-feira Santa, porque o jornalista ele trabalha 365 dias do ano até na Sexta-feira Santa. E estávamos eu com uma equipe lá, e o Roger, hoje está na Missão da Terra Santa, uhum, estava conosco no jornalismo nesse dia. Ele falou assim: Ana, nós vamos descer lá para a função da sexta-feira. Aí eu falei: não, mas eu não posso descer, é fechada. Não, mas você vai. Chegando lá, era a celebração com o Padre Jonas. E fazia alguns anos que eu não encontrava o Padre Jonas pessoalmente. E eu fiquei um pouco, né, intimidada, mas fui, falei: ai, meu Deus, mas será que não vão brigar, né? Porque, não, vamos lá. No final da celebração, o Padre Jonas vinha, como sempre, né? Ele olhava cada um de nós no olho e ele conhecia a gente. E no final da celebração, eu falei: Roger, e agora? Vamos lá. O Padre Jonas abraçou todos e quando chegou em mim, eu perguntei assim: o senhor ainda lembra de mim? É a pior pergunta que eu poderia ter feito, né?
1: Marcelo voltou, viu?
2: Aí ele me segurou aqui no ombro, né? Claro, minha filha, você é a Ana, lá do jornalismo, não é? É claro que eu me lembro de você, eu não me esqueço de ninguém, né? E a Deus, é Deus falando.
1: Sim.
2: É claro que eu me lembro, me chamou pelo nome, eu não esqueço de ninguém, né? E a gente que está em Cachoeira Paulista acompanhou os últimos anos, né? No dia do velório do Padre Jonas aqui no Centro de Evangelização, eu estava com a minha bebê novinha. Ela tinha três meses, e eu trouxe ela aqui né? E eu falava pra ela, filha, esse aqui, ó, é que fez tudo isso. Ela nem entendia, né? 3 meses no colo, recém-nascida, vem ali. Falei, esse aqui, ó, é o que fez nascer tudo isso aqui. Quando você for grande, a mamãe vai explicar pra você. E hoje ela vem aqui, ela vê as fotos do padre, já com 4 anos, sapeca que ela fala, Pajonas. Pajonas. É Pajonas.
1: Que linda.
2: Mas é isso. É a experiência com o padre Jonas que eu tenho. E foi ele que me chamou pra cá, porque foi uma pregação dele no Rincão. Sim. E você? O que, que você tá oferecendo pra Deus?
1: O né? Que você tem dado, né, Ana? A Ana colocou aqui, que você botou, né, que a Canção Nova te salvou do mundo e ela continua te salvando todo dia. Talvez tem muita gente que está ouvindo agora a Rádio Canção Nova que pode dizer isso. Nossa, a Canção Nova continua me salvando. Ou eu gostaria tanto que tal pessoa da minha família fosse salva. O que, que você diz agora para quem está ouvindo a Rádio Canção Nova? Ou que talvez tenha um filho perdido, né? Ou que talvez tenha uma situação difícil. Ou que talvez hoje tenha um impossível. Falei no início do programa, hoje é dia de Santo Agostinho. Santo Agostinho passou 30 anos aí para fazer uma experiência com Deus, né? E talvez tem pessoas que estão ouvindo a Rádio Canção Nova que digam assim, ah, eu já desisti do meu marido, já desisti do meu filho, já desisti de tal pessoa, mas você falou aí, Deus te trouxe para cá com 17 anos e continua cuidando de você. Então, Deus não vai cuidar daqueles que estão em casa? O que, que você fala para essas pessoas?
2: Para muitas pessoas, a Canção Nova é a única companhia. Quando a gente para pensar, isso é tão sério, até me emociona. Eu falei que eu não queria vir hoje aqui porque eu sou muito chorona. Jornalista também chora. Eu trouxe até meu papel aqui. Mas para muita gente, eu faço uma experiência, eu escuto muita Canção Nova de madrugada. Eu já falei isso para muita gente. E eu fico pensando, quantas pessoas agora não estão dormindo? E não é porque elas não querem. É porque elas não conseguem, né? Pelos problemas que leva para a cama, os problemas, ou porque estão ali velando um filho doente, uhum. cuidando de um ente querido no hospital. Tem pessoas que não dormem, né? Há muito tempo não dormem. Eu tenho uma experiência na minha família de uma pessoa que cuida de outra há 4 anos e ela não sabe mais o que é noite, porque ela se comprometeu a cuidar da mãe doente à noite. Então ela trabalha de dia e ela cuida, tem que ficar velando a mãe à noite. Então é isso. Para muitos a Canção Nova é essa presença. Essa presença na TV, essa presença no rádio, hoje em dia nas redes sociais, né? A nossa missão é evangelizar, é levar Deus para as pessoas, né? Então é uma pregação, é uma música, é o nosso testemunho, né? É o meu testemunho. Eu digo para você que agora nos ouve, eu não sei onde você está, se você está no carro, está em casa, como disse essa ouvinte há pouco, estou aqui cozinhando, né? É nesse momento, é nessa hora. Deus visita você. Eu não sei qual é o seu problema. Eu não sei qual é a intensidade, mas ele é o seu problema. Para você, ele pode ser imenso, ele pode ser impossível. Mas para Deus não tem impossível. Né? Então é por isso que nós estamos aqui hoje, é por isso que a Canção Nova hoje faz esse dia de campanha. Por quê? Porque a missão da Canção Nova é evangelizar e ela só sobrevive com ajuda, porque foi assim que Padre Jonas quis, foi assim que Deus inspirou o Padre Jonas, né, fazer com que a Canção Nova continuasse através de você. A providência da Canção Nova passa por você. Né? E é assim que hoje a gente não é, hoje a gente não vem pedir, hoje a gente vem mostrar para você o Deus vivo e vivido que é a gente quer levar todo dia. Então, quando a gente vem pedir a sua ajuda, a gente vem pedir para continuar levando Deus para a pessoa, para uma pessoa que talvez hoje não tem nada para dar, né? Como vocês já disseram aí, mas hoje ela precisa receber. Talvez você seja hoje a pessoa que vai doar para que outra receba uma palavra. Né? A gente vê tantos testemunhos de pessoas que não tiraram a vida.
1: Uhum, sim.
2: Né? E isso é muito sério, isso é muito lindo. Né? Porque é Deus agindo através de mim, através de você, através da doação. Eu me lembro que antes de ser Canção Nova, nesses 4 anos que tiveram, né, entre o voluntariado e depois a consagrado, eu trabalhando, quantas vezes eu doei reais. Eu me lembro, assim, de fazer doações com o que eu tinha, um salário pequeno, não ter mais nada no fim do mês, mas aqueles apelos que já naquele tempo o Padre Jonas fazia. R$4, R$5, que 20 anos atrás já era pouca coisa. Talvez o seu pouca coisa hoje seja R$1.
1: Uhum.
2: Mas esse não é a quantidade.
1: Não é o valor, né?
2: É o que vai acontecer com esse R$1 que você, que o outro e tantos outros, né? A gente vê o pessoal do financeiro quantas vezes testemunham, a Canção Nova é feita das pequenas doações.
1: E assim, Ana, você foi falando aí, vinha ao meu coração, não é o valor em moeda, mas é o valor em salvação de almas, que é isso que é mais importante. Então, o seu valor talvez seja para você pouca coisa, mas para Deus ele pode fazer muita coisa através disso. Então,
2: exatamente.
1: É a salvação de almas que isso pode se transformar. Ana, eu quero agradecer a sua presença.
2: Obrigada. Eu agradeço também por essa oportunidade de estar, né, colocando para fora esse testemunho, porque o jornalismo também evangeliza. Você
1: Sim.
2: já parou para pensar? Porque o

0: Chegou aqui novinha, 17 anos, está aqui até hoje, já é uma mãe, já tem uma família, né, e está aqui doando seu trabalho. Então, que Deus continue te abençoando, continue te salvando, como você colocou aí.
1: Todos os dias.
0: Continue te salvando e Deus lhe pague pelo seu trabalho, Ana.
1: Amém.
0: E você que está na sintonia da Rádio Canção Nova, hoje é dia, gente, do Pix 20. Ô, Marcelo, corre aqui, Marcelo. Pare de dormir, você está dormindo aí, Marcelo. O povo não tá te ouvindo, Marcelo. Fale aí.
2: Tô chegando.
0: Fale aí, Marcelo.
3: Agora, cheguei. Vamos colocar o óculos, porque dá
0: Coloca o óculos, porque senão não enxerga.
3: Não enxerga, pronto.
0: Ô, Marcelo.
3: Oi.
0: Eu quero te lançar hoje como cantor. Como é que é aí nosso
3: Como
0: Pix?
3: É que é? Senhor, quando te vejo.
0: Não, Marcelo, dessa não.
3: No sacramento da comunhão.
0: É a música do nosso Pix, Marcelo. Como é a
3: Pix? pix.doação@cancaonova.com.
0: Vai, Marcelo!
3: pix.doação@cancaonova.com. Faça a sua parte! pix.doação@cancaonova.com. Eu já doei! pix.doação@cancaonova.com. Vou doar de novo.
0: Gostei dessa, hein?
3: Como diz o maestro, quem sabe faz ao vivo.
0: Isso aí, ó. Marcelo é apresentador, é locutor, é cantor, gente.
3: Cantor é palavras da Paty, tá? Palavras da Paty, viu, gente?
0: Mas, Marcelo, nosso tempo tá ali, ó. A gente tem que ir pro intervalo.
3: Mas acabei de chegar.
0: E a gente já volta. É rapidinho, gente.
3: Tá bom.
0: É só pra você não sair daí. Continue aí na sintonia. Enquanto isso, você vai fazendo a sua doação, a sua contribuição aí, pix.doação@cancaonova.com.
3: Pix20.
0: Pra gente chegar aos 100%, contamos com você. Intervalo e...
3: Já a gente volta.
0: Isso aí.
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0: 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Mais uma vez, pix.doação arroba cancionova.com. Eu já doei. Pix.doação arroba cancionova.com. Dou outra vez. Pix.doação arroba cancionova.com. Aê, gostei. Gente, é o seguinte, músicos do Brasil Além Brasil, pelo amor de Deus, não me julguem.
1: Não leve em consideração.
0: Não leve em consideração aquilo que estamos fazendo neste momento. Mas essa música, ela é um chicletinho, né? Ela gruda na nossa cabeça, gente, e vai embora. Mais uma vez, eu já doei, dou de novo, dou outra vez. E vai por aí afora. O que você não pode, gente, é deixar de ajudar. Mas acima de tudo, eu fico pensando nisso, né? Mais do que doar, é doar com alegria, né, Paty?
1: Isso!
0: Doar com alegria, com disposição, com amor de coração. Naquela doação que você dá mais assim por obrigação do que por alegria, né? Há mais alegria em dar do que em receber. Então não tem aquela alegria que você dá. Doei, meu Deus, que alegria!
1: O padre dizia, o padre dizia que onde a gente deixa o nosso pecado, a gente deixa também o nosso dinheiro, né? A gente deixa também o nosso bolso. Então, talvez você foi aí de alguma forma, em algum momento da sua vida, aqui foi o lugar onde você deixou o seu pecado. Ou aqui é o lugar onde você está lutando contra o seu pecado.
0: Sim.
1: Né? Porque talvez você está ainda no processo de luta, você ainda está no processo de matar o homem velho, a mulher velha que existe dentro de você.
0: Processo duro de conversão.
1: E é difícil, viu, gente? Não é fácil, claro. Não. É todo dia.
0: O padre Léo já dizia, né? O homem velho não morre, ele adormece.
1: É.
0: Cuidado pra você não acordar o homem velho ou a mulher velha que existe dentro de você.
1: Não queira acordar.
0: Padre Léo, gente, eu nunca me esqueço. Não queira acordar.
1: Então a gente conta aí com aquelas pessoas que já fizeram experiência com Deus através do sistema Canção Nova de Comunicação, seja pela rádio, seja pela TV, seja pela internet, seja por um livro que recebeu aí na sua casa, né? Quantos testemunhos que eu já ouvi de pessoas que conheceu a Canção Nova porque recebeu um livro da Canção
0: Sim,
1: Nova, né?
0: Justamente.
1: Conheceu a Canção Nova porque recebeu uma camiseta da Canção Nova ou recebeu algum presente da Canção Nova e ali começou a conhecer a Canção Nova, começou a seguir, começou a ouvir, começou a ver. Não importa por onde chegou a Canção Nova na sua vida, ela chegou simplesmente por um motivo: para levar Deus até você.
0: É isso mesmo, esse Cristo vive e vivido, que nós precisamos testemunhar com o quê? Com a nossa vida. Padre João dizia, né? Quando nós fazemos uma experiência de fato concreta com Cristo, não há outra forma de se viver que não seja buscar essa maturidade de Cristo Jesus, né? Essa maturidade que emana de cada um de nós, claro, pela graça própria do Espírito Santo, e que acaba contagiando uns aos outros, assim, ó. As pessoas testemunham muito isso, né, Pai? Quando vem na Canção Nova, né?
1: Sim.
0: Ah, essa alegria de vocês, a oração de vocês nos contagiam. Não é mérito nosso, é claro, quando temos a nossa vida com Deus, né? Estamos sempre à disposição, mas é graça do próprio Espírito, né? Que quer também contagiar as outros com uma entrega justa, verdadeira, sincera, de quem quer se doar por uma causa, né?
1: Ô Marcelo, é tão bonito assim que eu lembro que antes de entrar na Canção Nova, eu ouvia lá na minha cidade, né? Porque a rádio chegou lá na
0: minha
1: cidade.
0: Gente, eu e a Paty entramos juntos, viu?
1: Nós...
0: Em 2001.
1: 2001? Em 97 a rádio chegou lá na minha cidade. E eu recordo que eu ouvia a rádio Canção Nova.
0: Qual que é a sua cidade, Paty?
1: Vitória da Conquista.
0: Vitória da Conquista.
1: E quando eu ouvi a rádio, eu sempre ouvi, depois dos acampamentos, o povo nos flashes, né? Que depois a gente foi fazer isso quando a gente chegou aqui, né?
0: Foi, verdade. Muitos e muitos flashes. Nossa.
1: Mas aí o povo no flash falando, contando, ah, a Canção Nova é um pedacinho do céu. Aqui eu experimento um pedacinho do céu. E agora no PHN a gente foi pro meio do povo mesmo. Eu falei, não, gente, vamos pro meio do povo, vamos trazer o povo falando, né? E quantas vezes eu ouvi ali os próprios jovens dizendo, nossa, aqui é um pedacinho do céu, nossa, aqui é uma experiência do céu. Então, assim, nós continuamos a levar essa experiência até você, né? Essa experiência de Deus, essa experiência de um Deus vivido, de um Deus experimentado. E é isso que a gente quer. A gente não quer aqui que você venha aqui pra experimentar do Marcelo, pra, né, pra conhecer o Marcelo.
0: Justo.
1: Ô, gente, é um pequenininho aqui, ó.
0: Se topar comigo, vai ganhar um abraço. Isso
1: ele
0: é praxe.
1: Ele tem um vozeirão. A gente pensa que ele é alto, mas não é alto.
0: Mas apenas com 1,68, gente. Vocês não têm ideia. Nossa Senhora. Brincadeiras à parte, pra quebrar um pouco, tem as três desvirtudes do homem pequeno. Sabe qual é, Fefe? Você sempre anda mais que os outros. A sua calça sempre se fazer barra. E Deus nos livre e guarde. Se você tomar um tiro, o buraco é enorme. Entendeu? Entendeu? Brincadeira, só pra que era um bom momento, gente. Mas é isso, é esse que vos fala com essa voz, todo mundo fala com que voz grossa, mas apenas 1,68 de estatura, de baixinho que só. E minha esposa ainda consegue ser menor que eu.
1: Nossa, é igual eu, sou menor do que ele.
0: Ai, meu Deus do céu, mas a gente busca, né, Paty, transbordar essa grandeza essa do Espírito Santo, né, Deus, essa graça, sim, de Deus. Que invade o meu coração, o coração da parte daqueles que estão todos os dias, desse acordar e dizer: obrigado, Senhor, por mais um dia. Faça-se em mim segundo a tua vontade, que eu seja luz para aqueles que eu encontrar nas horas desse dia que vai se passar. Então, é a oração que eu faço todos os dias da manhã. Obrigado por mais um dia, dá-me a graça de vê-lo com alegria, na tua presença do Senhor, na presença da Virgem Maria, com a graça do Espírito Santo. É essa a oração que eu faço todos os dias, quando eu acordo.
1: Nossa.
0: Todos os dias. É uma oração simples, mas que já tá aí bem, como é que fala?
1: Enraizado.
0: Bem enraizado no coração, e acaba que sendo meio que no automático você acordar e rezar, mas esse automático veio do quê? De uma disposição de querer ser assim todos os dias. Uhum. Então é uma forma que eu tenho de acordar o meu ser também para esse ser evangelizador, buscar e levar Jesus para as pessoas, receber também a graça de Deus todos os dias. É assim que a gente tem que ser. Disposto a tudo, todos os dias.
1: Com certeza. Mas Marcelo, vamos mandar alô pro povo?
0: Vamos mandar alô. Eu cheguei e falei, gente, tem tanto verdinho no WhatsApp,
1: tá,
0: da Paty.
1: Tá pipocando aqui.
0: Gente do céu.
1: Deixa eu mandar um abraço aqui pra Rúbia Carla. Ela é de Termas do Gravatal, Santa Catarina. Ela tá aqui vestindo a nossa camiseta, ó, que a gente vai sortear hoje.
0: É a camiseta
1: hoje.
0: Que vamos sortear, é, verdade.
1: Ela diz, eu vim trabalhar com a camiseta de São Miguel Arcanjo. Ela diz, eu me converti com duas músicas. Abraço de pai, como és lindo. Isso há 20 anos atrás. Mas eu me distanciei. Quando meu pai faleceu há 3 anos atrás e a canção nova voltou a fazer parte diária da minha vida. Em janeiro de 2025, tive a graça de conhecer a canção nova na quinta-feira de adoração, eu e o meu esposo.
0: Olha que
1: bonito,
0: gente.
1: Um abraço. A Rosa também participando conosco aí, demandando seu coraçãozinho. A Lucilena de Roseira também. A Lucimar, ela mandou um áudio aqui. Daqui a pouquinho a gente ouve o áudio da Lucimar. Já mandou seu comprovante de Pix também. Olha, doou pra ela e pra outros. Ó, Marcelo.
0: Graças a Deus.
1: Um abraço.
0: A generosidade alcançada a todos.
1: Deus abençoe, Lucimar. Vamos ouvir aí a Lucimar? Tem como ouvir a Lucimar?
0: Vamos ver.
1: Vamos soltar aí o que a Lucimar tá falando pra nós?
2: Esse é o meu algo a mais do sapo. 36 anos de casado. Eu também fui alcançada pela canção nova no programa Amor Vencerá, da Luzia Santiago.
0: Tá aí.
1: Tá certo, então.
0: Pix casamento esse, hein?
1: Aí.
0: É o Pix casório.
1: Valeu, Lucimar, um abraço. A Marilda, ela é de Trabiju.
0: São Paulo,
1: ela diz, nosso algo a mais. Deus abençoe, muito, muito, muito, muito, muito.
0: Ah, olha a última frase dela, vocês são uma bênção em nossas vidas. Caixa alta, amo todos vocês, ô Marilda.
1: Ela também mandou aqui o seu comprovante.
0: Um beijo pra você.
1: Doação,
0: tá aí,
1: ó,
0: doou por ela e por mais alguém.
1: É, por ela e por mais alguém. Também tá a Fran Oliveira, mandando aqui um monte de carinha de coração.
0: Um monte de
1: amores
0: ali.
1: O doutor Marco Aurélio, de Pindamonhangaba, também tá aí na sintonia. Ele disse, eu creio que ele tava falando aqui de manhã cedo com alguém, mas ele é de Pinda, tá aí curtindo a canção nova, um abraço. A Reginete de Silveira
0: aqui
1: também,
0: do ladinho,
1: boa tarde.
0: Assim, mandando boa tarde pra nós.
1: A Cleusa Aparecida também, aqui ligadinha na Rádio Canção Nova. Foi na hora que eu comecei a falar aqui do pessoal que tava ouvindo na região. Aí, eles começaram a mandar um oi aqui.
0: Manda alô, manda alô. Temos ainda alguns minutos pra mandar alôzinho pra você.
1: A Maria de Fátima de Aparecida também já fez, ela falou assim, oi, já fiz o meu Pix, fiz de manhã, sou de Aparecida. Ela já fez o seu Pix 20, muito obrigada, Deus abençoe. A Adriana é de Passira, Pernambuco. Deus já falava comigo há muito tempo, mas quando conheci a obra Canção Nova, eu não aceitava muito bem o que os pregadores falavam, mas fui me deixando ser alcançada, e foi um divisor de águas. Amo a Canção Nova, amo ser sócia, eu amo essa obra de Deus.
0: Gente, que
1: um
0: belezinha.
1: Abraço. Deus abençoe.
0: Vamos encher esse WhatsApp aqui da Paty aqui, gente, 12991455871.
1: A Denita também já mandou sua contribuição por ela e por outros aqui.
0: Tá aí,
1: ela
0: tá feito.
1: Um abraço, Deus abençoe, obrigada. A Zilma de Buriti dos Montes, também mandando
0: lá
1: seu coração.
0: Piauí?
1: Aqui. Piauí,
0: nossa,
1: curtindo a programação. José Fernando. Ô, Laurina!
0: É você, Laurindo? José Fernando Laurindo!
1: Fernandinho, gente, nosso Fernandinho já mandou aqui seu comprovante.
0: Para os íntimos da madrugada, o Fefe.
1: Já fez sua contribuição também, obrigada, Fê. Deus me pague, viu? Olha aí, gente, é o Fernandinho que tá trabalhando, acabou de mandar sua contribuição.
0: Justamente.
1: Aqui, muito
0: viu
1: obrigada.
0: Aquele beijo que ficou alto? Porque tava fazendo pix pelo celular. Mas valeu, valeu.
1: A Luciana Dória, de Itu, São Paulo. Ela diz, muito boa tarde. Minha história com a Canção Nova começou em um retiro de carnaval, onde, em uma palestra sobre Maria, no final, cantaram a música Virgem do Silêncio.
0: Padre Jonas.
1: Virgem Silencioso. E essa música tocou muito a minha vida e toca em todos os momentos. Fiquei um tempo afastada, mas confesso que em meu coração sempre esteve com vocês. E hoje em dia não consigo mais viver sem vocês. Fico
0: legal
1: no trabalho com fone de ouvido, onde através da Canção Nova eu me fortaleço para suportar minhas provações. Quero agradecer a todas da Rádio Canção Nova de São Paulo, que mesmo distante me acolheram e sem perceberem me ajudam todos os dias, assim como
0: gente,
1: toda a Canção Nova. Tenho vários testemunhos onde a Canção Nova foi minha força e sustento. E é por isso que
0: eu ajudo a Canção Nova. Obrigado, Canção Nova, escreveu ali.
1: Um abraço, Luciana Dória. Deus abençoe
0: você. Que
1: olha
0: isso, gente? Tá dando a foto, vem aí. Meu Deus do céu. Mas a foto que ela tirou, ela pegou num horário que eu tava numa careta. Meu Deus do céu, gente.
1: Ela deve ter olhado aqui, ó. Respira a Canção Nova. Aí tá aqui na rádio. Acho que ela põe o som da rádio e a imagem da TV, Marcelo. Só pode.
0: Só pode, gente. Ela colocou mensagem pra galera. Deve ter sido, meu Deus, a cara do Marcelo Chaves.
1: E ela é de Potim, Marcelo.
0: Mata aí, gente. Ó, de Potim. Ela tá online lá. A Maria Luísa nos ouvindo. Um abraço pra você, Maria.
1: Olha aqui, a Maria Bueno de Carapicuíba, São Paulo. Ela diz, eu conheço a Canção Nova há 32 anos. Foi minha finada mãe, de tanto ela falar e ir lá uma vez no ano da minha tia, com a minha tia.
0: Isso.
1: E comadre. Hoje todas juntas com o Padre Jonas e o Padre Léo, que elas gostavam tanto.
0: Ó, as anfitriãs hoje já estão na eternidade, mas deixaram aí, ó, a
1: Marcelo,
0: referência.
1: Eu acho que a gente vai conseguir mandar abraço pra todo mundo, não.
0: Ah, vamos
1: tentar?
0: Tem tempo ainda? Tem tempo ainda, vamos lá.
1: A Débora, aqui a Thelma, também mandou um abraço pra nós. A Zenaide, de Vitória.
0: Alô, Vitória
1: da Conquista. Também já mandou aqui sua contribuição, doou por ela e por outros.
0: Justo.
1: E ela diz assim, ó, boa tarde, Patrícia, sou Zenaide de Vitória da Conquista, estou te ouvindo e adoro suas gargalhadas.
0: Eu também adoro. Adoro também, de verdade. Aí, ó.
1: Me acabo sorrindo junto com você. Já fiz meu Pix. Amo a Canção Nova. E é bom demais. Estou aqui no meu trabalho, me emocionando com a Ana e com a Canção Nova. Me salva.
0: Ah, é a música, né? Me salva dos... De...
1: É que ela falou que a Ana falou... É, a Ana falou que a Canção Nova salvou ela quando tinha 17
0: entendi.
1: Anos e continua salvando. Aí ela diz, eu choro de rir. Eu choro e rio ao mesmo tempo. Amo todos vocês. Vocês, um forte abraço.
0: Abraço, Zenaide. Deus te abençoe, minha querida.
1: Um abraço. Maria Socorro Capelinha também já mandou pra nós aqui sua contribuição, sua doação. Pix 20 aí, muito obrigada.
0: Capelinha, Minas Gerais.
1: Boa tarde, moro em Socorro de Capelinha, Minas Gerais, que me apresentou a Canção Nova foi meu irmão Francisco. Nas férias eu ia ficar com ele na roça e ajudar nas tarefas de casa. E lá estava o radinho de pilha.
0: Esse bom e velho radinho de pilha.
1: Pelos anos 90. Lembro dele dizendo, e eu ainda quero ir em um acampamento na Canção Nova. Na época me parecia tão distante e foi amor à primeira vista. Em 97 me associei. Já fui em alguns acampamentos de cura, PHN e Osana Brasil. Meu irmão mesmo nunca foi.
0: Ué, o irmão apresentou pra ela a Canção Nova e nunca
1: olha
0: veio?
1: Olha só.
0: Que é isso, hein?
1: O que eu posso dizer da Canção Nova? Ela foi a mão de Deus que me sustentou e ajudou a passar por muitas tempestades. A TV principalmente, a rádio é a minha companheira no dia a dia, no trabalho, no período da manhã, ou em casa organizando a casa, ou costurando, ou fazendo algum artesanato, como agora eu tô sempre ligadinha com a minha grande companheira de luta. Amo vocês. Obrigada por
0: a
1: tudo.
0: A gente que agradece,
1: esse
0: Maria
1: Socorro. Esse é meu algo a mais, um pouquinho
0: abraço,
1: mais.
0: Um abraço de Capelinha. Quem nasce Capelinha deve ser santo, né? Povo de Capelinha. Ah, deve ser um povo santo.
1: Vai, meu abraço para Maria Bezerra de Gravatá, Glória de Itaguaçu, Bahia. Também a Flaviane Santuário, ela, não sei de onde ela é, a Ivani de Taboão da Serra.
0: Taboão da Serra, Grande São
1: também
0: Paulo.
1: Mandou aqui a sua contribuição. O seu Pix 20, muito obrigada, Deus lhe pague. O Osmar também já fez a sua doação, Deus lhe pague. Vani de São Paulo, rumo ao
0: 100%! Rumo ao 100%, bora lá, eu acredito!
1: O William também mandou aqui a sua contribuição. Rio de Janeiro. Uma excelente tarde, família Canção Nova. Segue minha pequena contribuição, mas que... mas na fé que vamos chegar ao
0: pra
1: 100%.
0: Deus é muito.
1: Ele disse que ele quer a camiseta de São Miguel.
0: Pra quem não quer essa camiseta linda, gente? Meu
1: um
0: Deus.
1: Abraço aí. O Leonardo também. Vai aqui meu abraço pro Leonardo Martins Soares. Ele diz: não tenho Pix, cartão de crédito. Como faço? Não sei como doar, Marcelo.
0: Sem Pix e sem cartão de crédito, pede alguém para doar por ele. Se ele não tem celular, não consegue doar pelo Pix, se ele tiver alguma conta bancária, ele pode fazer uma transferência online. Entendeu? Se ele tiver aplicativo de banco dentro do celular dele. Mas como ele tá dizendo que ele não faz Pix, né? Não tem
1: um cartão?
0: Não
1: faz
0: tem
1: o seguinte, você pega o seu dinheiro, dá para alguém e pede para alguém fazer a doação em
0: justamente.
1: Pix para você. Pronto.
0: Ou então você pede aquela pessoa que é grande, fala, meu irmão, faz uma doação para mim aí, depois eu te pago, tal. Então eu te pago na oração.
1: Ou você liga para nós aqui que a Ana Clara vai explicar para você como ela faz aqui, tá bom? Para doar. Um abraço. Deus abençoe, Leonardo. A Fran Oliveira de Lorena. Lorena, também na sintonia aí, já mandou aqui a sua gente. Contribuição também, Deus lhe pague. Ela diz, boa tarde, Canção Nova, estou ligadinha aqui com vocês, sou Fran de Lorena, gostaria de compartilhar meu testemunho com a Canção Nova. No ano de 2024, minha irmã Cristiane estava em uma sala de cirurgia para realizar um procedimento devido a um aneurisma. Enquanto ela estava sendo operada, eu estava rezando junto com o programa Movem Será e chorava muito, clamava a Deus e pedia com toda a minha fé pela vida da minha irmã. E em um determinado momento o padre disse: minha filha, se acalme, tudo já deu certo. Nossa. Naquele instante senti uma emoção e uma paz muito grande no meu coração. Tomei aquelas palavras como um consolo de Deus e continuei confiando. Hoje, pela honra e glória de Jesus, minha irmã está conosco. Depois daquela cirurgia, ela ainda passou por mais duas e segue se recuperando dia após dia.
0: Amém.
1: Sou muito grata a Deus por sua infinita misericórdia e também a Canção Nova que esteve comigo naquele momento de angústia, levando oração, esperança e fé no meu coração.
0: Que lindo testemunho,
1: Jesus,
0: gente.
1: Eu confio em vós.
0: Um abraço,
1: Marcelo, são muitos testemunhos.
0: Nossa, vamos dizer só um nomezinho, então vamos. Só pra gente. Então vai.
1: O Alexandre de Natividade já mandou sua contribuição pra nós aqui. Um abraço, Alexandre.
0: Natividade,
1: obrigada. Ele tá sempre aí na sintonia. Ele disse que minha história com a Canção Nova começou há muito tempo quando eu ouvi o programa Cantinho da Criança.
0: Rapaz, então se há muito tempo ouvi do Cantinho, já era uma criancinha ainda, hein?
1: O Marcos de Abaeté também na sintonia. Pediu pra rezar pra sua família. Também, Val, boa tarde, sou Rosane. E a Canção Nova sempre fez parte da minha vida. O dia feliz foi quando visitei em 2017.
0: Aí,
1: já fui evangelizadora porta a porta. Sou de
0: Malhada, Bahia.
1: Alô, Bahia! Aquele abraço.
0: Ajuda de Catolé da Rocha, Paraíba.
1: Também na sintonia. Também vou me abraço aqui pra Ilza.
0: Olha aí.
1: Aqui,
0: oi,
1: Marcela.
0: Ilza, Deus te abençoe.
1: Abraço, Marcelo.
0: Um abraço
1: e toda
0: pra
1: Canção
0: você.
1: Nova.
0: Um abraço pra avó. Um abraço pro Lucas. Essa família maravilhosa. Maravilhosa, que um dia eu tive a oportunidade de conhecer.
1: Ela mandou uma foto aqui
0: do
1: Marcelo na mesa aqui, com um monte de policial, Marcelo. O pessoal do Preservação.
0: A avó Cida é a mãe da Isilda, a avó do Luca. E ela é fãzaça do Preservação Ambiental.
1: Ah, que legal.
0: E aí, a Polícia Ambiental de Guaratinguetá proporcionou que eu fosse um dia lá tomar um café com ela, surpresa. Paty, que experiência maravilhosa que foi. E hoje nos tornamos aí grandes amigos, graças a Deus. Isilda, um abraço pra vocês, Isilda.
1: O Rodrigo Moura, também de Buritizeiro, Minas Gerais, também participou aqui, já mandou seu algo a mais. Olha que mandou, que realmente ele tinha. Obrigada, viu, Rodrigo? Deus lhe
0: Deus
1: pague.
0: Deus é muito.
1: Ele diz, boa tarde, família Canção Nova, sou Rodrigo. Um final de semana abençoado para todos, rumo ao 100%. Um abraço aí, Deus abençoe. Também a Fatiele conta um pouquinho da sua história aqui, da experiência que ela fez com Deus quando ela foi fazer uma cirurgia e a Canção Nova foi essa companheira. Muito obrigada, Fatiele. Grande abraço, Deus abençoe. A Leila de Lavrinhas.
0: Lavrinhas.
1: Também aí na sintonia.
0: Casa formativa da Canção Nova ali em Lavrinhas.
1: Deus abençoe. Acho que a gente conseguiu, Marcelo.
0: Conseguimos? Aê, Paty! Vamos encerrar esse nosso momento com a casa em dia, viu? Em dia, não deixamos ficar ninguém pra trás? É isso mesmo?
1: Isso mesmo.
0: Ninguém ficou?
1: Ninguém
0: gente,
1: ficou.
0: Gente, que maravilha, né? O povo de Deus participando, colaborando, trazendo seu testemunho, seus comprovantes de Pix. Isso é ser família Canção Nova. As pessoas, elas colaboram com a Canção Nova e querem, junto com a colaboração, deixar também esse histórico de testemunho, né?
1: Uhum.
0: É aquilo, é por isso que eu ajudo a Canção Nova. Todos que colaboram com a Canção Nova, falo isso sem medo. todos que colaboram com a Canção Nova é porque um dia fizeram a experiência de
1: sim,
0: Deus.
1: Sim.
0: Através da Canção Nova e com a Canção Nova. É por isso que eu estou aqui hoje, que a Paty está aqui hoje, a Ana, o Fernando está aqui, você que nos escuta. Então todos nós temos um testemunho para dar desse encontro pessoal com Jesus Cristo a partir da Canção Nova. Então por que não ajudar uma obra que colabora, né? Com esse encontro, com essa evangelização, com essa transformação de... Às vezes a gente dá dinheiro pra tanta coisa assim, tão fúteis, né?
1: Sim,
0: posso usar,
1: sim.
0: Posso usar essa palavra sem medo? Tão fúteis, ou tão assim, sem noção, sem algo a esperar, ou alguma coisa em troca. Então, por que não colaborar com uma obra
1: hoje
0: que a gente
1: dia,
0: sabe
1: Marcelo,
0: que vai
1: você
0: trazer
1: falando
0: tudo
1: aí,
0: isso?
1: Hoje em dia a gente fica rolando feed no celular, e às vezes a gente vê algo lá que a gente nem tá precisando, e a gente acaba comprando, gastando um dinheiro desnecessário.
0: Justamente.
1: Né? Gastando um dinheiro desnecessário, sendo que eu poderia estar utilizando aquele dinheiro em uma outra coisa necessária, que hoje a gente tá pedindo para você. A coisa necessária que hoje a gente pede para você é a salvação das almas.
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1: Marcelo, vamos encerrar cantando? Porque
0: cantando? A Paty gostou, gente?
1: Eu gostei do Marcelo cantando.
0: Eu vou entrar,
1: gente.
0: Vou marcar para gravar ali no estúdio de gravação, viu?
1: Mas antes, vamos quem leva para casa?
0: É,
1: quem leva para casa? Rufa os tambores, Fernandinho, rufa os tambores. E quem leva para casa? A camiseta, mais o adorno.
0: Também o adorno, o manto, São Miguel.
1: Marilda, de Trabiju, São Paulo.
0: Alô, Marilda! Deus abençoe você! Parabéns, você é a ganhadora da camiseta Slim São Miguel Arcanjo, tamanho G, e também do adorno manto São Miguel Arcanjo pra você. Acabou?
1: Acabou, Marcelo. Tá na hora de dar tchau.
0: Poxa vida,
1: antes
0: hein?
1: De você dar tchau, deixa eu mandar um abraço aqui, ó. Juliana, de Guaratinguetá, ela diz, já mandei meu algo a mais. Nosso stream aqui em casa é a Canção Nova, todo dia na Alexa.
0: Ah, que é isso? Alexa, sintonizar a Rádio Canção Nova. Entendeu? Ou então você pode criar um lembrete pra ela. Alexa, todos os dias você sintoniza e toca a Rádio Canção Nova. Pronto.
1: Tá na hora de dar tchau, Marcelo.
0: Tchau, pix.doação@cancaonova.com. Mais uma vez, pix.doação@cancaonova.com. Valeu, família.
1: Tchau, Canção gente. Nova. Um Deus abraço. E ajuda a Canção Nova a chegar ao 100%.
0: Tamo junto.
1: Tchau.
0: Tchau. Fui.
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0: A paz de Jesus, o amor de Maria, que a alegria do Espírito Santo esteja sempre no seu coração. A você que nos acompanha pela Rádio Canção Nova, uma ótima tarde. Estamos começando essa hora toda especial da Divina Misericórdia aqui pela Rádio Canção Nova 89.1 em Cachoeira Paulista, São Paulo. E acolhendo a você que nos acompanha pela Rede Canção Nova de Rádio. Junto com você nessa hora da Divina Misericórdia sou eu, Edésio Luiz, membro da comunidade Canção Nova. Junto comigo está o Fernandinho. Boa tarde, Fernandinho. Também está o José João. Vamos estar junto com você nessa hora. José João, seja bem-vindo, meu irmão. Boa tarde.
1: Boa tarde, Edésio. Boa tarde você que nos acompanha pela Rádio Canção Nova. Estamos juntos para rezarmos agora na hora da misericórdia. Colocar a nossa vida, nosso coração, as nossas intenções.
0: Amém. Vamos trazer as intenções. Você pode participar conosco. O nosso WhatsApp 12 991455871. Vou repetir, 12 991455871. Não esqueça, coloque o seu nome, a cidade de onde você está nos ouvindo e a sua intenção. Está começando agora a Hora da Misericórdia. Música.

0: Deus me abraça com o padre Cleidimar Moreira.
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0: Pai das misericórdias e Deus de toda a consolação, ouvi-nos. Vamos trazer as intenções para rezarmos juntos nesse dia todo especial. Hoje é a última sexta-feira do mês de agosto, dia 28 do mês de agosto, dia de Santo Agostinho. 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Segunda-feira é o último dia do mês, então temos até segunda-feira para fecharmos a campanha do Projeto da Minha Almas para poder honrar as dívidas. Então queremos contar com a sua colaboração, desejar o nosso muito obrigado. Como diz em Portugal, nosso bem-haja, que é aquele obrigado de coração. Vamos apresentar as intenções para rezarmos juntos. A Maria Juliana Gomes, ela é da cidade de São Miguel do Guamá. Guamá fica no Pará. Está colocando as suas intenções, você, a sua família, minha irmã. Alaides Meira, é de Serra da Bahia. Está colocando as suas intenções nessa hora da Divina Misericórdia. Tudo de bom para você e a sua família. Rogério Edson, da cidade de Cruzeiro, apresentando as suas intenções nessa hora da misericórdia, em especial a família. O Nilson é de Pirapora, Minas Gerais. Também reza por toda a sua família. Marilda, de Trabiju, São Paulo, rezando conosco nessa hora, Deus abençoe. Wesley, da cidade de Barbacena, Minas Gerais, rezando pela sua família e também por um processo que está na justiça. Apresentamos essa graça também, pedindo ao Senhor misericordioso. A Lídia Pita é de Palmas, no Tocantins, está rezando conosco, já fez a sua doação, obrigado. Que Deus abençoe muito. Queremos rezar por você, por sua família. Priscila, de Passa Quatro, Minas Gerais, colocamos a sua família, as suas intenções. O Harley é de Teixeira de Freitas, na Bahia. Reza aqui pelo projeto da Minha Almas, pelo 100% da Canção Nova e também por toda a família. A Maria Aparecida é da cidade de Brasília, no Distrito Federal. Deus abençoe todo o povo de Brasília. Colocamos no coração de Jesus as suas intenções, viu, Maria? A você e a sua família. O Elvis Oliveira, de São Paulo, capital, está rezando conosco nessa hora, pedindo por sua filha, que ontem passou mal. Queremos pedir a Jesus misericordioso por ela e também rezando aqui já para que Deus coloque um médico que possa ajudá-la. E rezando também pela sua esposa Ana. Colocamos a Elza Ramos no coração de Jesus misericordioso, agradecendo a Deus por tudo aquilo que Ele tem feito por ela. Louvado seja Deus, Elza. Tudo de bom para você, para sua família. O Leonardo é da cidade de Martins Soares, fica em Minas Gerais, rezando conosco nessa hora, pedindo para que o Senhor o liberte da ansiedade. Pedimos essa graça, a cura da ansiedade, Leonardo. Rezamos por você. O Afonso é da cidade de Potim. Um abraço, irmão. Por você, por sua família, todas as suas intenções. A Michele é da cidade de São José dos Campos. Se une em oração conosco pelo esposo Josué Camargo. Está pedindo aqui porque está desempregado. Então, com você, essa intenção e todos que estão desempregados, viu, Josué, rezamos. A Sandra da Loga de Taboão da Serra, Deus abençoe, minha irmã. Colocamos você e as suas intenções nessa hora da Divina Misericórdia, viu, Sandra? O Wilson é de São José do Rio Preto. Obrigado pela sua doação, contribuição. Ajuda muito. Colocamos aqui as suas intenções. Ele diz assim, por todas as vítimas das catástrofes que está acontecendo no mundo, também pelos doentes e agonizantes desse dia, colocamos aqui também, meu irmão, toda a sua família. A Maria Santos, da cidade de Cruzeiro, se une a oração conosco por todas as suas intenções. O Carlos Alberto, também é da cidade de Cruzeiro, trazendo pelas suas intenções e sua família. O Júnior, de Muritinga do Sul, São Paulo, colocando as suas intenções nessa hora da Divina Misericórdia, pedindo a graça que saia a aposentadoria para que volte para casa, né, meu irmão? Está trabalhando lá na Bolívia, está pedindo esse milagre a Jesus. A Rosileia de Lorena reza conosco, colocando as suas intenções, toda a sua família, A Célia é de Montes Claros, Minas Gerais, apresentando a ti, Célia, e toda a sua família nessa hora da Divina Misericórdia, todo o povo aí de Montes Claros, Minas Gerais. A Lidiane é da cidade de Matão, São Paulo, reza conosco pedindo por um emprego para o seu genro, também colocando a sua filha Isabela e todos que estão desempregados. O José é de São Paulo, capital do bairro Santo Amaro, está rezando conosco nessa hora. Rezamos pelo Newton José também, colocamos no coração de Jesus misericordioso, José. Ilma, do Rio de Janeiro, reza conosco por você e por sua família, viu, Ilma? A recuperação da sua vista. Também rezamos pelo Fabrício, da cidade de Cruzeiro, rezando conosco nessa hora da Divina Misericórdia. O Magno José, Rondonópolis, Mato Grosso, colocando as suas intenções pela conversão das suas irmãs. A Cleusa, da cidade Aparecida, está rezando conosco, trazendo as suas intenções, sua família. O Tarcísio, de Guaratinguetá, está ouvindo e rezando conosco nessa hora. Tarcísio, Deus abençoe. Catarina, da cidade Cruzeiro. Também a Andréia, da cidade de São Paulo, capital. O Paulo, da cidade de Passos, Minas Gerais, reza conosco pela sua família, pela conversão dos pecadores, pela uma bênção, né, financeira, pedindo pela situação financeira e pela canção nova. O Sérgio e a Paula, da cidade de Lavrinhas, do bairro Pinheiros, reza conosco nessa hora por todas as famílias, pelos enfermos, pelas almas do purgatório e pelos agonizantes dessa hora. José João, meu irmão, seja bem-vindo mais uma vez. Intenções para rezarmos juntos?
3: Sim, nós queremos rezar nessa tarde, nas intenções do Santo Padre, o Papa Leão XIV, a sua próxima viagem apostólica à França, que ele vai fazer agora no mês de setembro. Nós colocamos no coração misericordioso de Jesus também todas as pessoas, né, que faleceram naquela trágica correnteza de água, avalanche, digamos assim, que aconteceu no Nepal, entre o Nepal, né, e o Tibete, né, e naquela região, naquela península ali onde pega um trecho também da China. Então nós queremos colocar todas essas pessoas que faleceram nessa tragédia. Queremos colocar também aqueles desaparecidos e as pessoas que estão enlutadas, né, e sofridas, porque perderam tudo. Perderam familiares, perderam filhos, perderam esposo, esposa. Tantas pessoas que perderam até mesmo a dignidade e a esperança de viver depois de uma tragédia tão grande como foi aquela que aconteceu. Nós queremos apresentar a Jesus misericordioso. Edésio, mas eu gostaria de convocar as pessoas para a gente rezar numa intenção especial. Sim. Sabe? Esses efeitos do Super El Niño. Nós temos só ouvido a mídia falar. Mas nós cristãos, nós precisamos saber que pela força da oração, Deus pode intervir e mudar o rumo, o curso das coisas como elas andam. Então quero convidar você a colocar também como intenção neste dia, não é? Toda essa situação que está por vir desse tal Super El Niño, pedindo que Deus intervenha, que o Senhor tenha misericórdia em favor daqueles que são os seus escolhidos, daqueles que são os menores, daqueles que não tem ninguém por eles. Então coloquemos nessa tarde, e de forma especial, as almas do purgatório. Não podemos esquecer de rezar pelas almas do purgatório, porque essas estão a um passo, gente, de contemplar a face de Deus. Precisam das nossas orações. E também por aqueles que agonizam neste momento. Aqueles que estão agonizando, que estão aí na hora da morte, que estão no hospital, que os médicos já falaram: olha, é o último recurso que nós temos a aplicar. Se ela não se ela não der algum sinal vital, é sinal que ela vai estar encaminhando para a morte. Então nós queremos colocar os agonizantes nesta hora. Amém. Que neste momento a misericórdia de Deus os alcance, os preceda. Isso nós confiamos ao coração misericordiosíssimo de Jesus.
0: Amém. Rezamos também pela Rosane, é da cidade Malhada, na Bahia. Deus abençoe, minha irmã. Rezando por você, por situação financeira, familiares, pelo grupo de oração Padre Pio, da sua comunidade. O pároco é o Padre Alain. Queremos colocar no coração de Jesus misericordioso todos que fazem parte do grupo de oração Padre Pio. Rezamos aqui e agradecemos a Lucimar de Embu das Artes, rezando conosco e também fazendo a sua doação. Deus abençoe, muitíssimo obrigado. Deus abençoe muito. Tem também a Gleide de Pacajá, Pará. Deus abençoe, Gleide. Gleide, Gleide com G, Gleide, Deus abençoe e obrigado também pela sua doação, minha irmã. Deus abençoe muito a você e a sua família. Queremos colocar cada sócio evangelizador, o projeto da Minha Almas. Quero colocar aqui o Fernandinho, você, Fernandinho, com você toda a sua família e todos os nossos irmãos colaboradores que nos ajudam dia após dia, mês após mês, a levar a palavra de Deus a tantos corações. Obrigado. Deus abençoe muito, viu, Fernandinho? E rezando por você, por sua família, todos os irmãos que trabalham aqui, os irmãos da comunidade São João Batista, na pessoa do Moisés Rocha, toda a família, queremos colocar no coração de Jesus misericordioso, eles que estão aqui, nesse acampamento maravilhoso, na Canção Nova, daqui a pouquinho terá início às 16 horas com a Santa Missa. Missa será presidida pelo Padre Edmilson Lopes, da comunidade Canção Nova. Nós já queremos colocar esse acampamento da comunidade Filhos de São João Batista. Com essas intenções, mas aquelas intenções que você tem aí no coração, quero agradecer também a Deus pela minha mamãe que está aqui em Cachoeira Paulista, junto com a minha madrinha, a Helena. Chegaram hoje de manhã, vão passar 2 dias aqui conosco. Já quero apresentá-las no coração de Jesus misericordioso. Rezemos juntos com toda a confiança, acreditando que tudo pode ser mudado pela força da oração, o terço da Divina Misericórdia, clamando: Jesus, eu confio em vós.
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0: Pelo sinal da Santa Cruz, livra-nos Deus nosso Senhor dos nossos inimigos. Em nome do Pai, do Filho e do Espírito Santo. Amém. Pai nosso, que estais nos céus, santificado seja o vosso nome. Venha a nós o vosso reino. Seja feita a vossa vontade, assim na terra como no céu. O pão nosso de cada dia nos dai hoje. Perdoai-nos as nossas ofensas, assim como nós perdoamos a quem nos tem ofendido. E não nos deixeis cair em tentação, mas livrai-nos do mal. Amém. Ave Maria, cheia de graça, o Senhor é convosco. Bendita sois vós entre as mulheres, e bendito é o fruto do vosso ventre, Jesus. Santa Maria, Mãe de Deus, rogai por nós, pecadores, agora e na hora de nossa morte. Amém. Creio em Deus Pai, Todo-Poderoso, Criador do céu e da terra, e em Jesus Cristo, seu único Filho, nosso Senhor, que foi concebido pelo poder do Espírito Santo, nasceu da Virgem Maria, padeceu sob Pôncio Pilatos, foi crucificado, morto e sepultado, desceu à mansão dos mortos, ressuscitou ao terceiro dia, subiu aos céus, está sentado à direita de Deus Pai Todo-Poderoso, de onde há de vir a julgar os vivos e os mortos. Creio no Espírito Santo, na Santa Igreja Católica, na comunhão dos santos, na remissão dos pecados, na ressurreição da carne, na vida eterna. Amém. Eterno Pai,
3: eu vos ofereço
0: o corpo e o sangue, a alma e a divindade de vosso diletíssimo Filho, nosso Senhor Jesus Cristo, em expiação dos nossos pecados e os do mundo inteiro.
3: Pela sua dolorosa paixão,
0: tende misericórdia de nós e do mundo inteiro.
3: Pela sua dolorosa paixão,
0: tende misericórdia de nós e do mundo inteiro.
3: Pela sua dolorosa paixão,
0: tende misericórdia de nós e do mundo inteiro.
3: Pela sua dolorosa paixão,
0: tende misericórdia de nós e do mundo inteiro.
3: Pela sua dolorosa paixão,
0: tende misericórdia de nós e do mundo inteiro.
3: Pela sua dolorosa paixão,
0: tende misericórdia de nós e do mundo inteiro.
3: Pela sua dolorosa paixão,
0: tende misericórdia de nós e do mundo inteiro.
3: Pela sua dolorosa paixão,
0: tende misericórdia de nós e do mundo inteiro.
3: Pela sua dolorosa paixão,
0: tende misericórdia de nós e do mundo inteiro.
3: Pela sua dolorosa paixão,
0: tende misericórdia de nós e do mundo inteiro.
3: Eterno Pai, eu vos ofereço o corpo e o sangue, a alma e a divindade de vosso diletíssimo Filho, nosso Senhor Jesus Cristo, em expiação dos nossos pecados e os do mundo inteiro.
0: pela sua dolorosa paixão.
3: Tende misericórdia de nós e do mundo inteiro.
0: Pela sua dolorosa paixão.
3: Tende misericórdia de nós e do mundo inteiro.
0: Pela sua dolorosa paixão.
3: Tende misericórdia de nós e do mundo inteiro.
0: Pela sua dolorosa paixão.
3: Tende misericórdia de nós e do mundo inteiro.
0: Pela sua dolorosa paixão.
3: Tende misericórdia de nós e do mundo inteiro.
0: Pela sua dolorosa paixão.
3: Tende misericórdia de nós e do mundo inteiro.
0: Pela sua dolorosa paixão.
3: Tende misericórdia de nós e do mundo inteiro.
0: Pela sua dolorosa paixão.
3: Tende misericórdia de nós e do mundo inteiro.
0: Pela sua dolorosa paixão.
3: Tende misericórdia de nós e do mundo inteiro.
0: Pela sua dolorosa paixão.
3: Tende misericórdia de nós e do mundo inteiro.
0: Eterno Pai, eu vos ofereço o corpo e o sangue, a alma e a divindade de vosso diletíssimo Filho, nosso Senhor Jesus Cristo, em expiação dos nossos pecados e os do mundo inteiro,
3: pela sua dolorosa paixão.
0: Tende misericórdia de nós e do mundo inteiro.
3: Pela sua dolorosa paixão.
0: Tende misericórdia de nós e do mundo inteiro.
3: Pela sua dolorosa paixão.
0: Tende misericórdia de nós e do mundo inteiro.
3: Pela sua dolorosa paixão.
0: Tende misericórdia de nós e do mundo inteiro.
3: Pela sua dolorosa paixão.
0: Tende misericórdia de nós e do mundo inteiro.
3: Pela sua dolorosa paixão.
0: Tende misericórdia de nós e do mundo inteiro.
3: Pela sua dolorosa paixão.
0: Tende misericórdia de nós e do mundo inteiro.
3: Pela sua dolorosa paixão.
0: Tende misericórdia de nós e do mundo inteiro.
3: Pela sua dolorosa paixão.
0: Tende misericórdia de nós e do mundo inteiro.
3: Pela sua dolorosa paixão.
0: Tende misericórdia de nós e do mundo inteiro.
3: Eterno Pai,
0: eu vos ofereço o corpo e o sangue, a alma e a divindade de vosso diletíssimo Filho, nosso Senhor Jesus Cristo, em expiação dos nossos pecados e os do mundo inteiro. Pela sua dolorosa paixão.
3: Tende misericórdia de nós e do mundo inteiro.
0: Pela sua dolorosa paixão.
3: Tende misericórdia de nós e do mundo inteiro.
0: Pela sua dolorosa paixão.
3: Tende misericórdia de nós e do mundo inteiro.
0: Pela sua dolorosa paixão.
3: Tende misericórdia de nós e do mundo inteiro.
0: Pela sua dolorosa paixão.
3: Tende misericórdia de nós e do mundo inteiro.
0: Pela sua dolorosa paixão.
3: Tende misericórdia de nós e do mundo inteiro.
0: Pela sua dolorosa paixão.
3: Tende misericórdia de nós e do mundo inteiro.
0: Pela sua dolorosa paixão.
3: Tende misericórdia de nós e do mundo inteiro.
0: Pela sua dolorosa paixão.
3: Tende misericórdia de nós e do mundo inteiro.
0: Pela sua dolorosa paixão.
3: Tende misericórdia de nós e do mundo inteiro.
0: Eterno Pai, eu vos ofereço o corpo e o sangue, a alma e a divindade de vosso diletíssimo Filho, nosso Senhor Jesus Cristo, em expiação dos nossos pecados e os do mundo inteiro.
3: Pela sua dolorosa paixão.
0: Tende misericórdia de nós e do mundo inteiro.
3: Pela sua dolorosa paixão.
0: Tende misericórdia de nós e do mundo inteiro.
3: Pela sua dolorosa paixão.

0: Paixão.
1: Tem de misericórdia de nós e do mundo inteiro.
0: Pela sua dolorosa paixão.
1: Tem de misericórdia de nós e do mundo inteiro.
0: Deus Santo, Deus Forte, Deus Imortal, tem de piedade de nós e do mundo inteiro. Deus Santo, Deus Forte, Deus Imortal, tem de piedade de nós e do mundo inteiro. Deus Santo, Deus Forte, Deus Imortal, tende piedade de nós e do mundo inteiro.
1: Em nome do Pai, do Filho e do Espírito Santo. Amém. Ó sangue e água, que jorrastes do coração de Jesus, como fonte de misericórdia para nós, eu confio em vós.

0: Seu amor existe com Wesley Cruz e antes vão vencer com fraternidade São João Paulo II.
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0: Corrigindo a música, vou voltar, né, com a Fraternidade São João Paulo II e também Seu Amor Existe com Wesley Cruz, nós ouvimos agora nessa Hora da Misericórdia. Pai das misericórdias e Deus de toda a consolação, ouvi-nos. Quero mandar um abraço aqui para o Odair Reis de São Paulo, capital, está rezando conosco, trabalhando e rezando. Deus abençoe. O emprego do meu filho, ele já está trabalhando, louvado seja Deus. Queremos agradecer a Deus também por essa graça alcançada. O Odair Reis estava pedindo, né? Estávamos unidos em oração e graças a Deus já está trabalhando. Também rezamos aqui pelo Jonas, ele de Cariacica, no Espírito Santo, está unido em oração por toda a sua família e por todas as suas intenções. Deus abençoe, viu, Jonas? Um abraço, irmão. Luiz Carlos Manfrim, de São José do Rio Preto, unido em oração conosco. Também a Valdirene, de Cruzeiro. Colocamos aqui no coração de Jesus as suas intenções. A Eliane, de Xangrande, no Pernambuco, também reza conosco nessa hora. Deus abençoe muito. Rezando e apresentando as suas intenções no coração de Jesus misericordioso. Vamos agora viver um momento todo especial com gotas de misericórdia. A você que tem o diário de Santa Faustina, o parágrafo é o 780, que nos diz assim: ó meu Deus, quanta pena tenho das pessoas que não creem na vida eterna. Como rezo por elas para que também elas sejam envolvidas pelo raio da misericórdia e mereçam o braço paterno de Deus. Vou repetir essa linda mensagem pedindo a graça do Espírito Santo sobre mim, sobre você, sobre o José João, Fernandinho que está aqui, em especial você, a cada um de nós, que nós possamos estar aberto à graça do Espírito Santo e que através daquilo que o José João vai nos trazer, nós possamos colocar em prática. Ó meu Deus, quanta pena tenho das pessoas que não creem na vida eterna. Como rezo por elas, para que também elas sejam envolvidas pelo raio da misericórdia e mereçam o abraço paterno de Deus.
3: Nós encontramos nesse parágrafo do Diário de Santa Faustina uma linda, bela e profunda mensagem. Não antiga, mas muito atual. Sim. Na época de Santa Faustina, já se tinha pessoas vivendo dessa forma que não acreditam na vida eterna. Imagine nos tempos de hoje, né? A gente gostaria que tivesse reduzido, mas ao contrário. Muito mais pessoas nos tempos de hoje, com o avanço da tecnologia, com o avanço da IA e de tantas outras coisas. O que acontece? As pessoas vão deixando de lado o acreditar na vida eterna. E por um lado, Edésio, gostaria de perguntar, você acredita na vida eterna?
0: Eu acredito.
3: Porque a gente precisa se perguntar, gente, se nós acreditamos.
0: Eu creio, desejo e também por isso que estamos aqui divulgando, porque para outros também acreditarem e desejarem a vida eterna.
3: Justamente porque nós precisamos acreditar. Nós precisamos muitas vezes nos perguntar. Nós acreditamos na vida eterna? Nós nos aplicamos e nos esforçamos para conquistar essa vida eterna? Porque ela existe. Ela está à nossa espera. Mas nós precisamos conquistar. Nós precisamos nos debruçar. E muitas vezes olhar para a nossa vida, para a nossa realidade e perguntar. Eu acredito? Porque muitas vezes em meio a um conforto, a uma realidade amplamente fora da vida com Deus, as pessoas acabam desacreditando da vida eterna. Por que vamos preocupar com a eternidade se aqui está tão bom? Né? E tem muita gente que até diz, né? Não tem nada de vida eterna não, porque a vida acaba aqui mesmo. É aqui se fazendo, aqui se pagando, e não tem isso de do que eu faço de bom, vou receber no futuro, não. Existe sim, a vida eterna, ela é algo real. Não é? Ao ponto que Jesus, quando estava lá na cruz, e que o bom ladrão falou para ele: Senhor, quando estiveres no teu reino, lembra-te de mim? E Jesus disse para ele: ainda hoje estarás comigo no paraíso. A vida eterna é o paraíso, não é? A vida eterna é a vida com Deus. É essa vida que se contempla a face de Deus. Então Santa Faustina aqui estava rezando, né, que ela tinha pena de quantas pessoas que não creem na vida eterna. Como rezo por elas para que também elas sejam envolvidas pelo raio da misericórdia e mereçam o abraço paterno de Deus. Eu não sei se você se lembra, Edésio, mas o padre Léo, em vida, ele dizia que tinha dó das pessoas que eram feias, né? Assim, numa forma de fazer as pessoas rirem, né? Porque não existe ninguém feio. Todos são feitos à imagem e semelhança de Deus. Então a gente não pode olhar para o nosso irmão, para o nosso semelhante, dizer que ele é feio. Não é? Se todos nós somos feitos à imagem e semelhança de Deus. Então aqui Santa Faustina nos leva a essa intenção de rezar para que as pessoas se abram à eternidade. Né? Para que as pessoas acreditam, para que as pessoas desejem, para que a misericórdia as alcance. Você tem rezado? Você acredita ainda na vida eterna? Ou você já está desacreditado? Né, os sofrimentos já abafaram a tua fé, a tua esperança, o teu desejo de céu. Não permita que os sofrimentos todos nós teremos. Enquanto estivermos neste mundo, sofrimento nós vamos ter. Agora você quer viver uma vida alegre, uma vida em paz? É a vida eterna. Uhum. Então não tenha receio de se aplicar, de conquistar, porque é a eternidade que nos espera, né? A eternidade que nos espera. Deus nos fez para termos vida eterna. Ele não nos fez simplesmente para vivermos neste mundo, não. Nós estamos nesse mundo de passagem. Aqui é uma passagem, né? Breve ou longa, não sei o que você acha, mas é uma passagem, né? Eu olho para a minha história e digo assim, gente, mas parece que eu vivi todo esse tempo de vida já.
0: Pois é. Passou tão rápido, né?
3: É, passou tão rápido, mas assim, o tempo que eu tenho, qual que é o tempo que nós temos, Edésio? É o hoje.
0: É o hoje, o ontem.
3: Ninguém pode garantir o amanhã.
0: Ontem já foi, já.
3: O ontem já passou, nós temos o hoje, o agora, esse momento. O amanhã, ninguém sabe se
0: não
3: vai
0: sabemos.
3: Ter. Né? Nós projetamos, organizamos, temos até dimensão do que nós vamos fazer amanhã, né? Do horário que nós precisamos acordar, mas o que nós temos de concreto é o hoje. O amanhã a Deus pertence. Então não perca essa dimensão da vida eterna. Ela existe e ela nos espera. O paraíso nos espera.
0: Amém.
3: O paraíso está de portas abertas. Agora a hora que eu e você, vamos dizer assim, ser chamados, ser levados ao paraíso, só o Pai sabe.
0: Amém.

0: salmo maravilhoso, A Minha Alma Tem Sede de Deus, com Ana Lúcia.
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0: Pai das misericórdias e Deus de toda a consolação, ouvi-nos. Queremos louvar e agradecer a Deus por tudo o bem que Ele tem feito em nós e através de nós. Quero mandar um abraço aqui para o Jonas de Cariacica, Espírito Santo. Um testemunho bonito que ele mandou aqui. Peço oração para mim, minha família e por todos vocês da Canção Nova. Estive na Canção Nova no dia 11 deste mês para fazer uma visita e conhecer. Fiquei muito feliz para mim. Foi um sonho realizado. Lugar muito abençoado, me senti uma pessoa nova e renovada. Quando sair, pretendo voltar aí o ano que vem para agradecer as graças recebidas. Então, meu irmão Jonas, seja sempre bem-vindo aqui à Canção Nova, é a sua casa, tá bom, irmão? Um abraço. Maria Hilda, de Ninheiras, Minas Gerais, unida em oração conosco. Deus te abençoe, minha irmã, rezando por você e também por toda a sua família. Fazendo um convite especial, daqui a pouquinho nós teremos início ao acampamento dos irmãos da Filhos de São João Batista, irmãos filhos do João Batista da comunidade. Teremos a abertura oficial com a celebração da Santa Missa, daqui a pouquinho às 16 horas, logo à noite às 21 horas, uma noite oracional mariana, pregação com Moisés Rocha, um momento todo especial aqui que a comunidade Filhos de João Batista vai estar fazendo conosco para vivermos, né, e mergulharmos cada vez mais no coração de Deus misericordioso. Fazendo um convite a você que ainda não é um sócio evangelizador. Como é importante o sócio evangelizador, né, José João?
2: É sim, o sócio evangelizador, ele é uma peça importante, né, na família Canção Nova, porque também sim, é uma forma de pertença.
0: É verdade. Né?
2: O sócio evangelizador, ele faz parte da nossa família. Ele é alguém que reza por nós e nos apoia financeiramente na nossa missão. Então, o sócio evangelizador, ele é importantíssimo. E por que você ainda não se tornou sócio, né? Você que está nos ouvindo. Você precisa se tornar um sócio Canção Nova, se comprometer, não é? Se comprometer a rezar por nós, a nos acompanhar, a assistir a nossa programação, a ouvir, né, as músicas que a gente toca aqui na Rádio Canção Nova, mas também a contribuir. É, com o pouco que você tem. A gente nunca estipula valor.
0: Verdade.
2: O valor vai ser a medida que o teu coração vai querer dar para ajudar nessa obra de evangelização. Como você pode ver, olha, a gente está aí no final do mês de outubro. Nós temos hoje como dia útil e temos na segunda-feira. E o que, que nós queremos? Nós queremos chegar aos 100% do projeto da Minha Alma. É porque além da Canção Nova ser essa comunidade católica, carismática, que evangeliza pelos meios de comunicação e promove os encontros, nós temos uma estrutura, né, uhum, de empresa e que nós precisamos cumprir algumas coisas fiscalmente, né, e contabilmente. Então, quando nós deixamos de fechar ali as contas no mês e nós arrastamos isso para o mês seguinte, se torna complicado e difícil. Então, por isso que a gente sempre insiste e bate na tecla. Olha, nós precisamos chegar aos 100%, porque nós não podemos acumular de um mês para o outro aquilo que nos faltou. Não é? E simplesmente por que isso se torna complicado? Porque a gente não tem propaganda. Nós não temos uma previsão acertada financeiramente, porque uma emissora comercial, Edésio,
0: sim,
2: ela tem ali os seus horários, ela vende, né, os horários ali da programação, sim, de anúncios, de patrocínios, e ela sabe que naquele mês ela tem X valor, ela, uhum, tem uma despesa X e ela vai receber um montante XXX mais X ainda.
0: Uhum.
2: Então ela vai conseguir suprir as contas dela naquele mês, né, pagamento de salário de pessoal, as despesas próprias de energia e de etc, de tantas coisas, e depois aquilo que sobra vai ficar ali como lucro, não é para os proprietários. Já aqui na Canção Nova não é assim.
0: Verdade.
2: Nós não temos essa previsão do valor que vai entrar dia após dia. Nós contamos com a sua generosidade e é assim que funciona mesmo, graças a Deus, há 48 anos que a Rádio Canção Nova está no ar. É assim que funciona. Nós não temos essa previsão de quando vai entrar mês a mês, mas nós sabemos que nós podemos confiar em Deus e estender as mãos até você e dizer: nos ajude, você pode com pouco, você pode com muito. Então é isso que nós vivemos mês a mês. Por isso que eu estendo a minha mão e digo, nos ajude. Você pode, o que, que você pode fazer por nós? 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E aí você vai dizer o que é a Canção Nova. É uma obra de Deus, uma obra missionária, não é uma obra que evangeliza pelos meios de comunicação, que leva a palavra de Deus às pessoas. E tudo isso para te fazer, sabe o quê? Para dizer para você que existe um céu a conquistar. Né? Existe um Deus que nos ama, e existe uma vida eterna para se usufruir, não é? Então nos ajude, contamos com a sua ajuda para nesse mês de agosto. Nós chegamos aos 100%, Edésio. Amém. É uma alegria. Obrigado. E uma expectativa muito grande, não é? De todos nós. É verdade,
0: todos juntos estarmos e podemos na segunda-feira cantar 100%, graças a Deus.
2: É, segunda-feira ou terça-feira, né? Mas, olha, mas que bom se nestes dias, hoje, amanhã e domingo, se a gente chegar aos 100%,
0: olha, maravilha.
2: Na segunda-feira a gente não vai precisar ficar fazendo apelo nem pedindo. Nós vamos agradecer, não é?
0: Amém, obrigado.
2: Então assim, olha, a minha gratidão, muito obrigado. Deus lhe pague, Deus abençoe. Receba as nossas orações, o nosso carinho por você que nos ajuda. Você que é sócio, você que não é sócio, obrigado. Deus lhe pague pela sua ajuda.
0: Amém.
2: E José pela sua generosidade.
0: 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Bom, estamos ficando por aqui.
2: Isso mesmo.
0: Desejando um bom final de semana para cada um. Se Deus quiser, na segunda-feira estaremos juntos na Hora da Misericórdia. Obrigado, Fernandinho, também o tio Zé, o José João. Deus abençoe a todos.
2: Amém.
0: Fiquemos na paz de Jesus, no amor de Maria, e que a alegria do Espírito Santo esteja sempre no seu coração. Lá.

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0: Ser forte e corajoso, não temas, nem te espantes, porque o Senhor teu Deus é contigo por onde quer que andares. Livro de Josué, capítulo 1, versículo 9.
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16:02 agora. Perdoe-me este terrível atraso. Li recentemente uma colunista do jornal O Povo, cujo título da coluna era Quem Quer Ser Feliz? E começa assim: existem pessoas admiráveis andando em passos firmes sobre a face da terra. Grandes homens, grandes mulheres, sujeitos exemplares que superam toda a desesperança. Tenho a sorte de conhecer vários deles, de ter muitos como amigos e costumo observar suas ações com dedicada atenção. Tento compreender como conseguem levar a vida de maneira tão superior à maioria. Busco onde está o mistério, tento ler seus gestos e aprendo muito com eles. De tanto observar, consegui descobrir alguns pontos em comum entre todos os que mais me impressionam. E quais são esses pontos, ou qual é o ponto primordial? É que são felizes. A felicidade, essa meta por vezes impossível, é parte dos pontos das pessoas admiráveis. Vivem um dia após o outro, desfrutando de uma alegria genuína, leve, discreta, uma alegria plantada na alma, como uma árvore de raízes que força nenhuma consegue arrancar. E dessas pessoas felizes que conheço, nenhuma leva uma vida perfeita. Não são famosos, nenhum é milionário. Alguns vivem com muito pouco, inclusive, por vezes chegam a passar com alguma necessidade. Nenhum tem saúde impecável ou uma família sem problemas. Todos enfrentam e enfrentaram dissabores de várias ordens, mas continuam discretamente felizes. E o primeiro hábito que eles têm em comum e que pude observar é a generosidade. Mais que isto, essas pessoas têm prazer em ajudar, em compartilhar, em doar. Ajudam com um sorriso imenso no rosto, com desejo verdadeiro, e sentem-se bem o suficiente para nunca relembrar ou cobrar o que foi feito e jamais pedir algo em troca. Os felizes costumam oferecer ajuda antes que se peça, ficam inquietos com a dor do outro, querem colaborar de alguma maneira, são sensíveis e identificam as necessidades alheias mesmo antes de receber qualquer pedido. Os felizes, sobretudo, doam o próprio tempo, suas horas de vida, às vezes compartilham o que têm, mesmo quando é muito pouco. E eu também observo, diz aqui a colunista, e eu também observo os infelizes e já fiz a contraprova. Os infelizes costumam ser egoístas, negam qualquer pequeno favor, reagem com irritação ao mínimo de pedido, ou ao mínimo ou menor pedido. Quando fazem, não perdem a oportunidade de relembrar, quase cobram medalhas e passam o recibo. Não gostam de ter a rotina perturbada por solicitações dos outros. Se fazem uma bondade qualquer, calculam o benefício próprio e seguem assim infelizes, cada vez mais. O segundo hábito notável das pessoas felizes é a capacidade de explodir de alegria com o êxito dos outros, com o sucesso dos outros. As pessoas felizes vibram tanto com o sorriso alheio que parece um contágio. Elas costumam dizer: estou tão contente, como se fosse comigo. Talvez seja um segredo da felicidade. Até porque os infelizes fazem o contrário. Tratam rapidamente de encontrar um defeito na alegria do outro ou de ignorar a boa nova que acabaram de ouvir e seguem infelizes. E o terceiro hábito das pessoas felizes é saber aceitar. Principalmente aceitar o outro com todas as suas imperfeições. Sabem ouvir sem julgar, sabem opinar sem diminuir e sabem a hora de calar. Sobretudo, sabem rir do jeito de ser dos seus amigos.
E sorrir é uma forma sublime de dizer: amo você e todas as suas pequenas loucuras. Eu aprendo com eles a acender a luz genuína e perene da alegria da alma. Sigamos os felizes, pois eles sabem o caminho. Socorro Acioli, colunista de O Povo. Meu irmão e minha irmã, eu não conheço a Socorro Acioli, mas quero cumprimentá-la pelo belo texto, que inclusive encontra ressonância no Evangelho. Porque realmente, o Evangelho também diz as mesmas coisas das pessoas felizes, ou das pessoas generosas, ou sobre os felizes, falam de sua generosidade, do seu dar e doar com alegria, compartilhar, do seu ser tão generoso, cuja felicidade é ver a felicidade dos outros. Tem ressonância com o Evangelho. E tem ressonância também, posso dizer aqui, com aqueles que vivem o Evangelho, amam o Evangelho e a evangelização. E tem ressonância com as pessoas que mais são amigas de Jesus. As pessoas amigas de Jesus, elas de fato pensam mais nos outros do que em si. Doam-se mais aos outros do que a si mesmas. Trabalham mais para os outros do que para si mesmas. Como é bom encontrar pessoas assim, felizes. Porque a generosidade delas é o seu cartão de visita. Como é bom receber cartões de visita assim, de pessoas tão agradecidas. Meu irmão e minha irmã, eu hoje quero agradecer ao cartão de visitas dos sócios da Canção Nova. Porque eles são exatamente essas pessoas felizes. E felizes porque são generosas. E generosas porque passaram a experimentar o Evangelho, cuja fonte ou cuja genuinidade é exatamente a fonte da alegria, da felicidade das pessoas. Nós hoje, neste especial de campanha, temos um olhar de gratidão, especialmente por trabalharmos com as pessoas mais felizes que existem, porque são elas também generosas. Isso não quer dizer que, inclusive segundo o texto aqui da Socorro Acioli, essas pessoas sejam sem problemas, sem dificuldades, sem sofrimentos. Elas passam por todas as coisas que os outros passam. Enfrentam sim dissabores na vida. Enfrentam sim dores. Mas nada lhes tira a felicidade. Porque a raiz da felicidade delas é a generosidade que já está infusa no coração. Obrigado, meu irmão, e obrigado, minha irmã, porque você é este homem e esta mulher feliz, generoso, cheio de Deus, que entende também a missão de obras como a Canção Nova, e é por isso que você ajuda. Obrigado aos felizes, aos generosos, que não se aguentam e quando ouvem o nosso apelo, vêm em nosso socorro. E muitos de vocês já vão antecipadamente trabalhando, se antecipando até mesmo aos nossos pedidos. Obrigado a vocês. Obrigado. O Evangelho também diz que Deus ama a quem dá com alegria, então é por isso que vocês são felizes, porque são amados por Deus. E não são amados por qualquer um, são amados por Deus. Obrigado também por isso. Hoje o nosso programa vai ser especial e eu quero receber você aqui, este homem, esta mulher feliz, porque é generoso e porque é amado por Deus. Participe conosco deste nosso especial de campanha hoje. E aliás, a gente precisa manifestar, é porque é uma necessidade nossa hoje, precisamos manifestar aqui a nossa necessidade. A gente precisa chegar aos 100% no mês de agosto. Tá uma campanha daquelas que a gente olha e diz: meu Deus, que dificuldade! É, mas aí a gente olha para este mesmo Deus e diz: meu Deus, como o Senhor é bom, grande, poderoso,
se o Senhor pode tudo, a gente acredita nisso e vai nessa. E a gente embarca nessa e vai acreditando. Então embarque conosco também na fé, no poder de Deus. E vamos enfrentar agora essa meta dos 24% hoje, amanhã, sábado, domingo e segunda-feira. Temos aí 4 dias ao todo. 2 de, podemos falar, de atuação bancária, portanto, 2 úteis é o que se costuma dizer, se convencionou dizer, que são 2 dias de bancos abertos. Né? Mas hoje não tem mais essa coisa de bancos abertos. A gente já trabalha sem o banco estar aberto mesmo. Através das nossas doações, hoje, online, virtuais. Não é? Então, temos esses 4 dias aí pela frente para atingirmos a bela meta dos 24% com a graça e o poder de Deus. 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Mas sozinhos a gente realmente não chega lá, não é? Por que que a gente não chega lá sozinhos? Porque nós temos uma voz. Porque nós temos outros corações a serem alcançados. E quando o nosso coração for ouvido por aqueles outros, quando a nossa voz for escutada por aquelas outras pessoas a quem nós nos dirigiremos, aí a gente vai se tornar uma voz, um coro, na verdade, um grande coro, para entoar um belo canto, uma bela canção nova. Vamos então fazer o Brasil entoar uma bela canção nova agora, nesta mobilização pelo Dar-me Almas, nesses últimos 4 dias, convidando você. 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Já começou o nosso especial de campanha do Tarde Especial.

Boa tarde, Ronaldo da Silva. Ronaldo, dizem que agosto é um mês seco, longo, difícil. Mas se pensarmos um pouco, 24 horas, a Canção Nova está conosco. Mesmo quando a nossa voz se cala, mesmo quando estamos dormindo, a Canção Nova trabalha e colhe almas e eleva-as a Nosso Senhor. Por isso, peço um algo a mais de cada um. Mesmo com a moeda da viúva, nosso esforço será gigante, engrandecerá a Deus. E nós, os seus, ofereceremos mais almas aos céus. Vamos rumos ao 100%, Ronaldo, se Deus quiser.

0: Todos nós iremos morar. Se você não tá em pé e quiser ficar, fica. Se tá sentado, se tá deitado, continua como está aí também, porque o nosso programa tá começando e a gente quer, no fundo, no fundo, é chegar aí no seu coração. Muito boa tarde. Já começou 4:23, especial de campanha de agosto de 2026. Começamos em nome do Pai, do Filho e do Espírito Santo. Amém. E nós abrimos aqui com a primeira canção de hoje, a felicidade de Juninho, Casimiro e Fátima Souza, que aprendeu a cantar com Pedro Roberto. Ele vai explicar como é que ele ensinou a Fátima Souza a cantar. Ouvimos também Que Santidade de Vida, do Padre Jonas Habib. Muito boa tarde, Brasil. Boa noite, Europa. Bom dia, Ásia e Oceania. Pedro Roberto, boa tarde. Eu queria saber qual foi a técnica que você utilizou para ensinar a Fátima Souza a cantar. Eu ouvi os comentários ali, eu fiquei impressionado. Eu falei, rapaz, ele precisa dar aula para nós aqui na rádio. Tudo bem, Pedro Roberto?
1: Boa tarde, Ronaldo. Boa tarde a todos que estão conosco pela Rede Canção Nova de Rádio.
0: Tática.
1: Eu só espero.
0: Técnica, conhece.
1: Eu só espero que esses dois queridos aí, a
0: Fátima e Juninho Casimiro,
1: não estejam ouvindo.
0: Ah, é?
1: Porque senão pode ter algum problema sério pra você.
0: Um problema jurídico.
1: É, claro. A tática que eu usei foi o silêncio.
0: Silêncio.
1: Deixar eles cantar.
0: Ah, aí você ajudou assim.
1: E eu fiquei
0: ficando
1: olhando.
0: Em silêncio.
1: Só isso. Ficou bom.
0: Você cantou muito bem, você cantou muito.
1: É, eu em silêncio sou ótimo cantando.
0: Tudo bem, Pedro?
1: Bem, graças a Deus. Que bom estarmos mais uma vez para esse lindo desafio dos 100%. Todo mês é um desafio, não é? A gente, às vezes, lá no início, fala assim, vamos correr um pouquinho mais. A gente corre um pouquinho mais, mas agora a gente dá uma acelerada, não é?
0: Porque, verdade,
1: faltando 4 dias corridos, menos de 2 dias úteis, né? 2 dias úteis, mas 4 dias corridos. Então, pix.doação@cancaonova.com é a maneira mais rápida agora para a gente chegar a 100%.
0: É verdade. E eu estou aqui refletindo o seguinte: onde você está agora? Qual trabalho você realiza normalmente? Qual é a sua profissão? Qual realmente a obra da sua vida que você desenvolve no seu dia a dia? Eu sei que aquela ajuda que você envia para a Canção Nova é parte deste suor, deste sacrifício, deste acordar mais cedo, deste deitar mais tarde, dessa força física que você faz. Então, quando você tira um pouco do resultado disso, as suas

0: intervenção humana, ela é mínima. Isso aí é entre você e Deus.
1: É Deus que toca o coração.
0: É Deus que toca.
1: Na verdade é essa.
0: É.
1: A verdade é essa. Deus que toca o coração das pessoas. Sim. Porque, veja bem, nós não conhecemos. Quantos nós conhecemos que doam?
0: Sim.
1: Praticamente ninguém, né? Mas Deus tem tocado os corações. Então nós somos muito gratos. Você começou dizendo, é isso mesmo. Gratidão profunda aos corações generosos.
0: E olha, eu quero aqui cumprimentar, muita gente está sintonizada agora na Canção Nova, aos operadores de toda a rede Canção Nova de rádio. Nós estamos na Bahia, tem baiano nos ouvindo? Tem. Tem paraibano, tem pernambuco, tem maranhense, piauiense, e quem mais que tem aí na escuta no estado? Rio Grandense, tem também, baiano, quem? Quem mais está por aí nesse Nordeste brasileiro? É sergipano também nos acompanhando, tem agora sulista nos acompanhando aí, Santa Catarina, Rio Grande do Sul, Paraná, você do Sudeste brasileiro, Rio, São Paulo, Minas Gerais, quem é que tá por aí agora? Entre em contato conosco, faça aqui também a sua intervenção neste nosso programa de hoje, vai ser muito bem-vindo através do nosso WhatsApp DDD 61 3033 5858. Você aí de Rondônia, você do Acre, você do Amazonas, você do Pará, você de Tocantins, Centro-Oeste brasileiro, Mato Grosso do Sul, Goiás, obrigado a tanta gente. Olha, de onde quer que você esteja nos acompanhando, o Brasil inteiro, onde quer que você esteja.
1: Fora do Brasil.
0: É isso, fale em nome aí do seu estado, da sua região, diga aqui tem um representante da Canção Nova que vai também ecoar esta voz, este apelo no especial aí de campanha do final do ano, vou levar aqui a outras pessoas e eu quero aqui conversar, aproveitando esse instante, com a Gleiciane de Castro. Gleiciane, você também ajudou alguém a cantar bem? O Pedro Roberto ajudou ali, o Juninho Cacimeira, a Fátima Souza. Eu acho que você ajudou.
1: Eu quero ouvir a resposta
0: dela. Ela ajudou, Pedro.
1: Ajudou, eu quero ouvir agora.
2: Ajudei e demais.
0: É, aí, tá vendo? Eu sabia.
2: Sabe como?
0: Sabia.
2: Rezando.
0: Tá bem, e a técnica dela é apurada. É na oração.
2: É na oração.
0: É na oração.
2: Tem você coisa rezou. Melhor que essa?
0: Vocês utilizaram duas técnicas diferentes, porém importantes.
2: São técnicas que chegam lá, né?
0: Porque o silêncio também é uma oração. Não atrapalha, Ronaldo, não atrapalha os irmãos, né? E a oração. Obrigado,
2: fica quietinho, Ronaldo. Né? Aquela célebre palavra.
0: Obrigado, e a oração, frase. E a oração é um poderoso quietinho. Instrumento, Gleiciane.
2: A oração tudo muda, até a voz.
0: Tudo bem, Gleiciane? Boa tarde.
2: Boa tarde, Ronaldo da Silva. Boa tarde também a você que está pela nossa rede Canção Nova de Rádio. É um prazer e uma alegria estar em mais um mês, né? Estamos nesse agosto de Deus e o gosto de Deus é que nós fechemos aí os nossos 100% e continuemos a nossa evangelização pelo Sistema Canção Nova de Comunicação. Então, meu abraço a você sócio, a você não sócio, mas juntos queremos também continuar acreditando na Canção Nova como essa obra de Deus, né? Que ele também quer que nós abracemos e continuemos esse legado dado ao nosso pai fundador, Padre João Zabir.
0: É isso, gente. Olha, são 4:29. Hoje começaram as propagandas eleitorais. As inserções partidárias. Né? Estamos escutando todos os candidatos de todos os partidos. Somos obrigados, todas as emissoras são obrigadas a veicular. Começa um período importante para o nosso país. Também nos unimos a este momento. Pedimos a Deus que olhe para a nossa nação e que os bons homens e as boas mulheres ocupem os melhores cargos, os cargos importantes, e que os ímpios, que os maus, que os corruptos, que os errantes não ocupem esses cargos, é o que nós pedimos a Deus. Mas para dizer que a gente também aqui tem compromisso, uma pessoa já me perguntou assim, mas por que a Canção Nova tem que estar passando essas coisas aí? É porque nós somos uma emissora, tá? Então você não entenda mal, é importante que a gente explique isso. Nós, como toda e qualquer emissora de rádio no Brasil e de televisão, nós precisamos obedecer às regras, seguir as regras da nação. E uma das regras das emissoras de rádio e televisão é ter que veicular os programas partidários de manhã, de tarde, na televisão, de tarde e de noite, e também as inserções partidárias neste período eleitoral. É uma obrigação. Se a gente não fizer isso, a gente deixa de existir.
1: É lei.
0: Caçam a nossa existência. Então é lei e é obrigação. Só para que a senhora, para que o senhor saiba, porque um padre me ligou. Mas por que vocês estão passando isso aí, Ronaldo? E eu tive que dizer, padre, com muito cuidado, padre, com muita delicadeza, eu falei, padre, nós somos obrigados. Nós somos também uma emissora de rádio e TV do Brasil. Não, então por isso que a gente precisa, tá bom, gente? Explicando, também por causa disso a gente precisa já chamar os intervalinhos aqui mais ou menos nas horas certas. Já quero atenção, operadores de toda a rede, eu preciso chamar esse intervalo agora, a gente volta já depois do intervalo no nosso especial de campanha e você vai aí ajudando, vai fazendo o seu Pix para ajudar a Canção Nova, pix.doação@cancaonova.com. Manda para cá o seu comprovante que a gente vai fazer festa já na volta com o seu comprovante, com a sua participação. Manda também o seu coração em áudio, explicando por que o seu coração ama e ajuda a Canção

0: Gustavo. Manda o seu coração pra cá pra nós também. Como é que você manda o coração? Manda pelo WhatsApp, DDD 61 3033 5858. Grava aí uma mensagem lá do coração. Tô esperando. Vamos pro intervalo, é bem rápido, a gente volta já.
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0: Olá, Ronaldo da Silva, boa tarde. Valteno, aqui da autoescola.
1: Fala pra ele casar bom.
0: Manda um abraço aí, ó. Forte abraço pro seu amigo, pra sua amiga aqui de Ponte Alta Gama, Maria Verônica, que está fazendo aulas práticas de direção aqui comigo, escutando o Tarde Especial. E a prova dela é amanhã. E ela tá pedindo pra
1: fazer oração.
2: Ê, Maria Verônica, Deus te abençoe. Vai passar, vai ser aprovada, tá bom? Valteno, querido, muito obrigado. Deus te abençoe. Valteno é instrutor, né? De aulas para as pessoas que querem tirar carteira de motorista. Deus te abençoe, Valteno, um abraço. Obrigado, meu irmão. Tá sempre lá sintonizado na Canção Nova e levando também ali aos clientes que estão andando com ele a escutarem a Canção Nova. Por vezes os próprios clientes já conhecem a Canção Nova também, não é? Obrigado, Valteno. Tem mais gente ainda para conversar conosco aqui. A Anne Cristine é de onde, hein?
3: Boa tarde, Ronaldo, Gleice, Pedro. Sou Anne Cristine, sou carioca.
2: Uau.
3: Mas morei 17 anos em Brasília e agora estou morando na Paraíba. Na verdade, estou morando em Cabedelo, que é do ladinho de João Pessoa. Todo mês eu participo com vocês aí nesse Algo a Mais e eu tenho que fazer isso, porque a Canção Nova foi a minha um instrumento para minha conversão. Então eu agradeço muito a Deus por ter colocado a Canção Nova. Eu escuto vocês, eu assisto vocês. Eu tenho um ateliê de ajustes e reforma de roupa, estou trabalhando e a televisão fica direto ligada na Canção Nova. Então muito obrigada e vamos para o 100%.
2: Gleiciane, que impressionante. A Anne Cristine, ela é carioca. Morava em Brasília e agora está em Cabedelo, na Paraíba. E que bom. E continua. Para onde ela vai, ela leva a Canção Nova no coração. Vai, né? Obrigado.
4: Beijo para você, é? Viu, Anne? Que
2: mandou,
4: linda.
2: Grande abraço. Mandou aqui o Pix 25. Deus te abençoe. Muito obrigado. Ô, Gleice, vamos falar então. É importante também dizer para todo o Brasil agora qual é a meta de Pix para quem já ajudou, para quem ainda não ajudou. Claro, para quem já ajudou, a gente está pedindo. Você pode ajudar um pouco mais. Se você puder ajudar um pouco mais com essa meta, com esses 20%, para a gente chegar aos 100%, a gente consegue chegar lá. Com quem já ajudou ao longo do mês, se puder acrescentar agora, ajudando com algo a mais de 20, vai ser muito importante.
5: Por alguém, fazer por alguém.
2: E ainda os que não ajudaram, 20% está sendo a meta também para todo mundo, né, Gleice? Essa é a meta.
4: Isso, a gente hoje tem essa sugestão de Pix, né, para o seu algo a mais, a sua doação, né, você que já fez, pode dar um pouquinho mais. Se você não pode, tem quem pode. Então você pode também aí divulgar, nos ajudando a colocar aí nos grupos, né, da família, dos amigos, no trabalho. É Pix 20, Ronaldo. Essa é a sugestão, né, para que nós possamos chegar aos 100%. Temos aí vários compromissos, né, a serem cumpridos e sabemos que na virada do mês, se não cumprimos com aquilo que precisa, né? Então isso soma mais ainda, tem os juros de tudo isso. Então a gente já quer também pedir a você que hoje seja criativo. Tem gente que fez aí Pix aniversário, aniversário de casamento, né? Até no programa eu falei agora há pouquinho, né? Você também pode sugerir, né? Tendo alguma ideia, repasse aqui para nós qual é o Pix que você pode também aqui nomear e enviar para nós, para dizer que você também está junto conosco nessa, né? Que tipo de Pix você pode sugerir? Porque tem gente aí já fazendo uma movimentação na família, no grupo de amigos, né? E teve até um, inclusive, que eu vou até verificar se ela já gravou para nós aqui a sugestão dela, né? Gravou sim, né? E eu quero aqui mandar também aqui para Ana Beatriz trazer daqui a pouquinho, porque é uma sugestão que eu gostei demais, dentro de uma proposta nessa sexta-feira penitencial.
2: Qual é a proposta, Gleice?
4: Ana Beatriz, acabei de mandar aí, né? É da Eliene, aqui de Brasília, que só verifica aí se ela gravou, isso.
2: Não chegou ainda para nós aqui não, Eliene deve gravar já, então.
4: Isso, ela acabou de mandar aqui, só vai verificar se foi ela falando conosco ou se já é a gravação dela. Mas enquanto isso, Ronaldo, a gente tem aqui, gravou? Pronto, tá aí.
2: Então, vamos ouvir. Então vamos ouvir a Eliene, ela tá agora.
5: Chega, Eliene.
2: Bem-vinda.
6: Boa tarde, família Canção Nova.
2: Boa tarde.
6: Aqui é Eliene, de Águas Claras. Estou passando aqui para pedir a todos que estão no Rosário da Madrugada, como viram, o propósito de hoje, um dos propósitos, é ajudar uma instituição, né? Que tal a gente ajudar a Canção Nova, essa comunidade tão querida e que nos ajuda tanto? Então, hoje, a campanha da Canção Nova, que está pedindo Sorrindo para a Vida, é R$20, apenas R$20. Então, como a Val fala, quem pode com pouco, ajuda com pouco. Quem pode com pouco mais, ajuda com pouco mais. Quem não pode com nada, ajuda com oração. Mas vamos fazer? R$20 não vai fazer falta. Um grande abraço, fiquem com Deus. Deus abençoe a todos.
4: Amém.
6: Vamos gritar o 100% no mês de agosto.
4: Que linda. 100%. Olha aí, gostou da sugestão? Ajude
2: muito
4: hoje
2: bem.
4: A canção nova dentro dessa proposta. Quanto a gente tá rezando, né?
2: Linda Eliane. Deus te abençoe. Muito obrigado. A gente sabe que você tá aí trabalhando.
5: Givaldo.
4: Exatamente.
5: Um abraço pro Givaldo também, queridíssimo. É. Obrigado, Deus espague.
2: Ó, eu quero me voltar aqui ainda pra Anne Cristine, lá em Cabedelo, na Paraíba, e pedir agora os paraibanos que estão por aí. Vamos entrar nessa também do Pix 20, por favor. É, e você que é do Rio de Janeiro também, atenção, quero receber aqui os cariocas também. Também vamos engrossar a voz da Canção Nova para chegar a outros corações, a outros lugares. E olha, Gliciane, a Mary Cacheta tá mandando aqui o seu Pix também.
4: Ah, é?
2: É, mandou, minha amiga. Mandou o Pix 60. De onde ela é?
4: Daqui do Distrito Federal, nós estudamos juntas, né?
2: É Mary ou Mari?
4: É Mari.
2: É que eu sou inglês, Gliciane. Você não sabe? Eu nasci no Piauí, mas eu falo inglês.
4: É Mary. Mary Cacheta.
2: Lá no Piauí, quando a gente vê escrito assim, M-A-R-I, é Mary.
5: Mas a gente pode pedir pra você falar e traduzir.
2: Na verdade, é R-Y, tá?
4: Então você pode traduzir, tá? Mas é Mary Cacheta. Um beijo carinhoso pra
2: obrigado,
4: ela.
2: Obrigado, Mary.
4: Né? Ontem foi o nosso dia, né? Dia do psicólogo. Ela estudou junto comigo.
2: Ela gravou aqui uma coisa.
4: Ela gravou. Exatamente.
2: O Cláudio, deixa eu escutar aqui o que é Mary. É Mary, então. Vamos lá.
4: Isso. Ó.
7: Gleice, Pedro, Ronaldo, boa tarde.
2: Boa
7: meu
2: tarde.
7: Abraço pra vocês. O Pix 60 é meu nome, do meu filho e do meu marido.
4: Olha aí que legal, né?
2: Muito obrigado.
4: Juntou a família toda. Então, quantos são da sua casa, da sua família? 20 de cada um, soma tudo isso, faz o Pix e envia aqui pra nós o comprovante.
2: Vamos agora pra Pernambuco? Quem Olá. É que tá lá agora é o Genildo. Oi, Genildo, tudo bem?
8: Boa tarde, meu amigo Ronaldo da Silva, Genildo de Xangrande, graça e paz da parte de nosso Senhor Jesus Cristo. Tô ligadinho aqui no programa, toda tarde, aqui na minha oficina de todos, Espírito Santo, chamou, chegou.
4: Que legal.
8: Glória a Deus. Fica na paz do Senhor, Ronaldo. Rumo ao 100%. Já estou fazendo meu Pix de 20, viu? 20. Essa é a minha contribuição, com a graça de Deus.
2: Obrigado,
4: valeu.
2: Genildo. O Genildo é o dono aí do Todos Espírito Santo em Xangrande, Pernambuco. Procurem ele por aí. Tá precisando de tudo.
5: Clamou o Espírito Santo, chegou.
2: Você quer diminuir o calor aí? Que ele tem todos. Diminui o calor, né?
5: Todos podem adquirir.
2: Não é? Tá aí. Obrigado,
4: Pedro
2: Genildo.
4: Roberto, todos podem adquirir. Olha isso.
2: Né? Olha, deixa eu cumprimentar aqui.
5: Achei interessante. Ronaldo,
2: diga.
5: O Genildo, porque é o esposo da Mary.
4: Inclusive, o nome
5: chama...
4: da Mary, do esposo da Mary, chama Genildo.
2: Genildo também.
5: Se fosse ele que tivesse
4: um abraço aí
5: indo
4: ele.
5: Lá por Pernambuco.
2: Eu nunca escutei.
5: Abraço,
2: eu nunca,
5: Genildo.
2: Eu nunca escutei num período de tempo tão curto. Dois nomes Genildo.
5: É mesmo?
2: São tão raros.
4: É.
2: E a gente acabou de escutar dois aqui.
4: Pois é.
2: Rapidamente. Dois ouvintes da Canção Nova, não é? Ronaldo, manda aí o post para que eu divulgue aqui nos meus grupos para pedir ajuda para a Canção Nova.
5: Beleza.
2: O Flávio do Guará tá pedindo. Ó, o Flávio aqui no Guará, em Brasília, tá pedindo.
4: Sim, abençoado. Acabamos de.
5: O homem abençoado.
4: Acabei de enviar aqui para Ana Beatriz, porque já chegou, não é? Essa postagem, né? Esse card, para que você possa também já enviar para os seus contatos.
2: Olha, sugestão.
4: Mostra aí no nosso painel aqui.
2: Olha aí, mostrou? Tá aí? Aparecendo
4: aparecer,
2: aí, a gente.
4: Vai aparecer.
2: Gente, nós estamos nesse instante pelo canal do YouTube também com a imagem. Você pode ver aqui os belos cabelos loiros do Pedro Roberto. Cabelo, tá com o cabelo bem cheio também.
5: Sim.
2: A gente teve que pedir o cabelo.
5: Não fale loiro, fale grisalhos.
2: Grisalhos, mas grisalhos também.
5: Coisa mais. Né?
2: Você continua fazendo chapinha, Pedro, de vez em quando?
5: Não
2: dá mais não. Alisamentos você já fez, mas agora não faz mais também.
5: O cabelo longo assim.
2: Agora não tem mais fogão
5: bem.
2: De lenha, então não tem mais chapa. Agora é direto do fogão a gás.
5: Cai bem nos cabelos longos.
2: Gleiciane e Roberto, a gente está mostrando aqui na tela agora. Atenção, se você quiser esse card, para que você envie junto também para os seus familiares, para os grupos todos que você tem, pede aqui que a gente encaminha para você esse card. E claro, faça um encaminhamento desse card com a sua voz, com o seu apelo, com a sua expressão. Com a sua motivação, porque é importante ajudar a Canção Nova. O que é a Canção Nova para você? E é por isso que você está pedindo nesse grupo de família, nesse grupo de amigos, nesse grupo de colegas de trabalho. Não é isso? O grupo da igreja. Tá bem? Por favor. Pedro, vamos continuar em Pernambuco?
5: Vamos. Deixa eu só repetir a frase da Anne.
2: Da Anne Cristine?
5: Isso. Sim. E com base nisso, eu queria sugerir também que as pessoas dissessem o que significa Canção Nova na vida dela. O que ela disse? eu tenho que doar, porque a Canção Nova é um instrumento de salvação para mim. Veja que seriedade no que ela fala, né? Para você, Canção Nova, qual o significado, qual a importância? Por isso, quando você mandar seu áudio, 3033-5858, DDD61, para que você é de fora, explica. Para nós é muito importante também a gente saber. Já manda o comprovante junto. Diga, Ronaldo.
9: Eu vou cantar com o Padre Jonal.
5: Cantar? Vamos lá.
9: Ali, ó.
5: Eita! Quem não conhece essa, né? Essa é linda. Da nossa época, Pedro. Então, eu ainda era... Quer dizer, vamos dizer assim, você é um pouco mais de idade do que eu.
9: A minha é agora, década de 80, 90. É que a sua é um pouco mais antiga.
5: Não, sou mais novo.
9: Não, Noé, Abraão, Isaac, Jacó?
5: Não,
9: faz tempo.
5: Não.
9: Faz
5: você foi. Tempo. Você...
9: Aliás, lá tinha música já assim nessa época?
5: Tinha.
9: Como é que era?
5: Você,
9: como é que era?
5: Você
9: ele falou que tinha, ele lembra. Ele lembra.
5: Deixa eu lhe falar, você ajudou Noé a construir a arca, não foi?
9: Não fiquei sabendo, não. Foi, não participei dessa aí, não.
5: Eu soube.
9: Vamos para Pernambuco, que lá, isso aqui é mais certo do que a nossa conversa, viu? Vamos para Pernambuco, tá lá o Israel agora. Ô Israel, tudo bem?
10: Boa tarde, Ronaldo. Boa tarde, Graciane.
4: Boa tarde.
10: Boa tarde a todo esse povo querido que tá na escuta. Boa tarde, minha família, Casa dos Móveis. Eu, irmão Israel de Lagoa de Itaenga, pernambucano que sou, peço a ajuda de cada um de vocês que estão na escuta nesse momento. Vamos fazer um pix de R$20. Quem puder fazer mais, faça. Mas eu tô pedindo a você, pernambucano, que sou pernambucano também, um pouco emocionado, porque amo essa Canção Nova.
5: Que lindo.
10: Amo todos vocês que estão na escuta. Amo Ronaldo, amo todos, Ronaldo, todos. Padre Jonas, todas essas pessoas. Querida, ajuda a Canção Nova. Isso é um meio de comunicação lindo, maravilhoso, em nosso meio, em nossa vida, em nossa família. Por favor, gente, ajude. Quanto você pode doar? Eu vou fazer minha contribuição, eu vou fazer meu algo a mais. Glória a Deus! Israel Lagotaenga, pernambucano que sou, e louvo a Deus! Glória! Ronaldo da Silva!
9: Amém, Israel! Amém! Vamos cantar, gente, que olha bonito. Aí, ó. Cantar com o Padre Jonas. Agora são 4:48 nesse instante. Olha, obrigado a tanta gente que já tem se manifestado aqui. DDD 61 3033 5858 é o nosso número de WhatsApp. Vá ajudando a Canção Nova, vá mandando o seu comprovante de Pix pra cá. Quando você manda pra cá, a gente se motiva e motiva outros também a ajudar, tá? É, muitas vezes eu sei que se ajuda, mas não quer aparecer. Mas nesse caso é importante para ajudar outras pessoas também a se motivarem. Eu quero aqui cumprimentar... Soliette, lá do interior de Colatina, lá do interior do Espírito Santo em Colatina, tá lá nos acompanhando agora. Espírito Sense, eu não sei o que ela tá querendo dizer exatamente com isso. Ronaldo, boa tarde, amo seu programa, todos da Canção Nova. Eu sou Soliette Prete, do interior de Colatina. Ela também é do interior de Colatina ainda.
4: Deve ser justamente por ser de lá, né?
9: É, Espírito Santense, agora eu acho que aí faltou aqui.
5: Espírito Santense.
9: Muito obrigado, viu, Soliette, Deus te abençoe, que bom que você tá aí tão longe e vai tão pertinho de nós, assim, aqui no com o coração tão perto de nós na Canção Nova. Deus te abençoe, muito obrigado pela presença aqui no programa, tá? A Isabela, de Águas Claras, tá por aqui também, já ela vai tá mandando alguma coisa ali, deixa eu ver. O Cláudio Lima, ele tá operando aqui. Cláudio, sobe aí, é você, vai, sobe, ó, é.
11: Me
9: não sei como é que ele conseguiu, não. Ele tá operando e acabou de mandar o Pix dele também.
11: Eu também estou assim, assustado. Esse é mais rápido.
4: Muito obrigada,
11: viu?
4: Claudinho.
9: Claudinho mandou o Pix 10 dele aqui agora.
11: Olha aí. Né?
4: Deus me pague, ele é 10, gente. É. Olha aí.
9: Esse Cláudio é 10.
11: Ele faz com o olho assim. Ele olha no celular dele e já.
4: O Pedro Roberto hoje tá. Você e o Ronaldo hoje, o negócio tá
11: feliz,
4: tá
11: graças firme, a Deus.
4: Até
11: feliz.
4: A Maria do Socorro, olha, de Capelinha, tá pedindo também. É, hoje. Diz que o Juninho Casimiro vai cantar na cidade dela, né, Ronaldo da Silva? E ela queria muito, mas infelizmente vai poder ir, estar em oração. Vai. Mas o Ronaldo disse que vai perguntar pra ela qual é a música.
9: Não, a gente pode resolver isso. A gente pode resolver esse problema, já que ela não pode ir lá no show.
11: Que você fala.
9: Qual é a cidade dela?
4: É Capelinha.
9: Capelinha onde que fica?
4: Capelinha,
9: Minas Gerais. Já que ela não pode ir no show do Juninho Casimiro hoje à noite, o Pedro Roberto pode cantar aqui uma música já pra atender o coração dela, que queria muito escutar o Juninho Casimiro.
4: Pois é, ela já mandou até o Pix já.
9: Dá pra sair alguma coisa aí, Pedro?
11: Olha... Infelizmente,
9: prepara o Juninho aí, o Pedro vai ajudar o Juninho. Prepara, Cláudio, por favor.
11: Infelizmente, o tom de voz dele não bate com.
2: O Cláudio vai preparar daqui a pouquinho o Juninho. E o Pedro Roberto ajuda. E assim a gente atende o pedido de quem?
4: É da Maria do Socorro.
2: Da Maria.
4: Juninho, só que assim, eu não consegui nem terminar de ler, né, a mensagem dela, porque vocês dois ficam aí de graça.
12: Perdoa ele, Juninho.
4: Olha só, Maria do Socorro, Deus lhe paga, ela é sócia da Canção Nova Fiel desde 97, mas é a Canção Nova que me ajuda todos os dias. Não participo muito do seu programa, mas tem muitos anos que todas as tardes estou ligada também, pelo rádio e agora pelo aplicativo no celular. E ela fez duas doações, ela fez aqui dois Pix aqui, olha, que eu tô abrindo aqui agora, quero agradecer, Pix 20, né, já mandou um, e agora chegou outro, essa é a minha doação mensal. Então ela fez a doação mensal de Pix 30 e Pix 20, então R$50 no total.
2: Muito obrigado.
4: Olha aí. Deus lhe pague, Deus viu, Maria?
2: Dá pra sair alguma coisa aí, Pedro? Aí.
12: Não dá. Sabe por que não dá? Não vamos atrapalhar o Juninho, não.
2: Tá bom, tá bom.
12: Grande cantor católico.
2: Deixa eu seguir aqui. Gente, obrigado pela generosidade de tanta gente, pelo coração assim tão acolhedor a nós, de tantas pessoas. Vamos aqui ouvir a Lília de Sobradinho DF. Pois não, Lília, tudo bem?
13: A Canção Nova é o consolo e o conforto para as nossas almas. E esse programa, Tarde Especial, é a alegria das minhas tardes.
2: Amém.
13: Muito obrigada por vocês fazerem parte da nossa vida.
2: E obrigado pelo seu Pix 100, que a gente acabou de receber aqui também, o comprovante, tá bom, Lília? Jesus te abençoe. E eu estava aqui refletindo também, o Pedro e Gleice. No começo do programa de hoje, eu li aqui uma crônica do jornal O Povo, da autora da crônica, Socorro Acioli.
4: Do Ceará, né?
2: E eu fiquei encantado porque ela fala sobre a felicidade. Ela diz que as pessoas mais felizes que ela encontrou na vida dela eram as pessoas generosas.
12: Olha que lindo.
2: E ela discorreu tão bem sobre o ser feliz, conectado ao ser generoso, que, sem falar do Evangelho, ela estava falando do Evangelho.
12: Que bonito.
2: Que é característica exatamente do povo que ama a Deus e que sente-se amado por Deus. É serem generosos e, por isso, felizes. E não sem problemas, não sem dificuldades, não sem terem as dores da vida que todos os outros têm.
12: Sim. Verdadeira felicidade é estar em Deus, não é?
2: Sim.
12: Ele é a razão da nossa vida, é a razão de tudo. Então, por isso, quem está em Deus é feliz, porque ele é a única.
2: Nova criatura é.
12: Exatamente.
2: E aquele que nova criatura é feliz porque
12: é
2: uma nova criatura.
12: Por isso é generosa.
4: Felicidade está dentro de nós, na verdade, porque felicidade é Deus, né? Já disse Fulton Sheen. O caminho é Jesus para chegar a essa felicidade. Então, a gente também remete o coração hoje a Santo Agostinho, né? Hoje é o dia do doutor da Igreja Santo Agostinho, né? Que também fala para nós, né? Que ele buscou fora aquilo que estava dentro, né? Então, é essa felicidade que muitos buscam, achando que vai encontrar fora, mas está dentro. Então, que Santo Agostinho hoje também interceda por todos que nos acompanham, aqueles que precisam chegar, né, a esta conclusão, como ele também chegou. Tanto buscou com tantas realidades, né, externas nesse mundo, mas não encontrou, porque de fato não está.
12: E é por isso que a Canção Nova não para, para que todos possam ter acesso, né? Todos possam ter acesso a essa verdadeira
4: ser um meio, né?
12: Que é Deus.
2: Na hora que quiserem.
12: Na hora que quiserem.
2: Na hora que
4: essa fonte está sempre aberta.
2: A nossa missão é essa. Na hora que buscarem essa sintonia com Deus, nos encontrarão. Semana passada, meu filhinho ficou internado por um dia, né, Gleice? Vocês acompanharam aqui. Quando eu cheguei no hospital, aí, claro, as primeiras providências, a internação. E aí, logo depois que tudo já estava ali acalmado, ele já internado, eu então peguei o controle remoto. Sintonizei na televisão do quarto do hospital e fui procurando. E encontrei a Canção Nova. Quando eu encontrei a igreja, eu falei, meu Deus, que bom que aqui tem a Canção Nova.
4: É verdade.
2: Porque quem está internado, eu já contei isso uma vez. Meu filho já ficou internado, irmãos da Canção Nova já ficaram internados. Eu mesmo, já minha esposa.
12: Eu recentemente.
2: Então, quando a gente está ali, nós não queremos saber mais de jornal, nós não queremos saber de filme, nós não queremos saber de jogo de futebol. Quando a gente está internado, passando por maus bocados, a gente quer alguma coisa que fale com a alma, não mais com a cabeça, não mais com as paixões humanas que a gente tem, paixão por Flamengo, por Palmeiras, por Corinthians, seja o que for, paixão por política, por lado A, B, por lado azul ou vermelho. A gente não quer saber dessas coisas quando a gente está ali no meio da dor e quando a gente está ali na angústia, na impaciência, no desejo de que aquilo tudo já se resolva, da cura de Deus.
9: Aí a gente quer algo que fale com a alma. E encontrar a Canção Nova nessa hora, eu queria ouvir esse relato de quem já fez esse encontro. Eu queria ouvir você que já esteve internado no hospital e que ali você encontrou a Canção Nova ou sintonizou e queria de fato a Canção Nova e nada mais. Deus e nada mais. Conta esse relato pra gente, você que já passou por isso. Eu já passei.
4: É verdade. Eu e também. Não é alienação, não, né,
9: não é,
4: Ronaldo?
9: Não é.
4: É, na verdade, é o processo de conversão que se inicia, né? E que vai mudando também a nossa maneira.
9: Escolhas.
4: Do que buscar. Porque onde buscar? Deus, onde ele, se ele não está, né? Então a gente tem que buscar onde ele está.
9: Eu acrescento mais. É a sede da alma da gente.
4: Exatamente. Fomos isso criados para isso.
9: Por que fala isso? É aquela água que a gente está acostumado a beber todos os dias, futebol, jornal, política, essas coisas, brigas, essas futilidades, materialismo, compras, essas coisas todas. Quando a gente está ali num leito de dor e quando a gente está nos momentos mais importantes da vida da gente, a água que a gente bebe todo dia não serve, não. Tem que, tem que ser uma água viva. Então, é a sede da alma da gente naquela hora.
4: A alma
9: hora.
4: Tem sede de Deus.
9: Não é? Exato. Então, temos dizer, a sede, né, de Deus da Canção Nova. Prepara pra gente a sede de Deus. Não é? Bonita Santo também, Agostinho, inclusive.
11: Diz que nossa alma só se aquieta, calma.
4: Não descansa enquanto.
11: Descansa em Deus. Sim. Quando encontra Deus. Não é?
9: Bom, você encontra, graças a Deus, essa água aqui na Canção Nova, não é? Bendito seja Deus por isso. Olha, tá chegando um monte de gente, um monte de mensagens, um monte de comprovantes Pix. Vou deixar pra ler e pra ouvir você depois do intervalo, que a gente tem mais um intervalo. E agora eu sou obrigado a chamar na hora certa, porque tem esse negócio de política aí. Então a gente tem que chamar na horinha certa, tá? Pronto. São agora 4h57, a gente chama bem rapidinho e volta já na sequência.
14: Pronto. 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
22: Confie nas mãos de Deus todos os seus cuidados com o futuro e deixe-se guiar pelo Senhor. Santa Teresa Benedita da Cruz.
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Olá, Ronaldo, Gleiciane, já passei por isso. E realmente, né, é um momento que a gente só quer alimentar a nossa alma. E a canção nova esteve presente, sempre está presente, né, nesses momentos difíceis. Obrigada por vocês existirem, por nos ajudar nesse encontro com Deus sempre.

0: Ronaldo, boa tarde, meu amigo. Você, Gleiciano, Pedro Roberto. Eu me chamo Aparecida, sou de São José do Rio Preto, São Paulo. Sou Canção Nova, corpo, alma e coração. Falo isso, a Canção Nova é meu sustento. Eu tenho um testemunho para falar, né, sobre o que é a Canção Nova no hospital. Em 2024, novembro de 2024, meu filho, num exame de rotina, foi diagnosticado com leucemia. E a gente ficou internado, né? Internamos no sábado, saímos na quinta-feira. E durante esse tempo de internação, a Canção Nova foi nosso sustento, como você está falando. Era o que importava, era o que me sustentava naquele quarto. Ficamos em isolamento e a Canção Nova, de fato, foi o que nos ajudou. Foi o que me sustentou, que me manteve de pé, que tinha aqueles momentos de medo, né? Da doença que a gente estava investigando, não sabia ainda como que ia ser. Mas graças a Deus foi meu sustento e é até hoje. E eu sigo aqui, né? Em tratamento com meu filho, graças a Deus, respondendo bem ao tratamento. Mas esse é meu testemunho, meu irmão, para edificar a nossa fé e dizer o quanto a Canção Nova é importante para nós. Então, um beijo para vocês, fica com Deus. Deus abençoe sempre cada um de vocês.
1: Cida, que alegria poder receber o seu áudio, né? Confirmando, trazendo também o seu testemunho, que de fato foi assim e é assim, né, para muita gente, e você está inclusa. Um grande abraço para você aí em São José do Rio Preto, por onde a gente já passou, não é, Pedro?
2: É verdade.
1: Eu quero mandar esse beijo carinhoso. E Aparecida, manda o nome do seu filho, viu, para a gente poder também aqui se unir em oração pelo tratamento dele, por todos os profissionais, né, e por você, pelo seu coração de mãe, que a gente sabe que, né, o coração de mãe sempre sofre bastante, mas confia, né, confia que... se Deus quiser, ele vai poder se recuperar.
2: Com certeza. E ela disse, Canção Nova, meu sustento. Meu sustento. Então, porque a Canção Nova, ela tem a missão de levar Jesus. Por isso, o sustento das pessoas. Que bom que a gente pode, juntos, né, Aparecida? Você ajudando, você rezando conosco, ajudando a Canção Nova, a gente pode ser sustento, mas não nós aqui, mas a palavra, Jesus, o Verbo de Deus que chega. Que bom, estamos unidos a você em oração também pela recuperação total do seu filho, viu? Grande abraço.
3: Ô Gleice, eu tô aqui com a Maria, da cidade de Aporá, na Bahia. Ela disse assim, minha gotinha no oceano, mandou o Pix 20, né? E ela mandou gotinha.
2: Que coisa.
3: Olha que bonito, que delicadeza.
1: Nos remete a Santa Teresa de Calcutá. Sim. Que ela dizia que o oceano seria o mesmo sem uma gota. Não é? Então, talvez você ache que aquilo que você tem é pouco para doar. Mas sem você, não fecha. Não tem 100%. Né? Aquilo que você tem, mesmo centavos, como a gente vê muitas vezes, né, na campanha do Projeto da Minha Almas, isso acontecer. Por quê? Porque Deus conta com todos. E Deus conhece a todos, conhece também a sua realidade. Mas Ele deseja também trabalhar em nós, né, esse coração despojado, esse coração que confia, esse coração que aprende também a partilhar. Seja com muito ou seja com pouco, porque para Deus não tem essa de valores. O que importa para Deus é o gesto com amor, né, com confiança. Então é lindo ver isso, porque a gente remete também àquilo que os santos viveram, né? Santa Teresa, que não pedia para ela, pedia sempre quando não era bem recebida, como a história também, não é, de um jornalista, se não me falha a memória, que contou isso, né, que ela estendeu a mão e pediu para uma pessoa de condição, e a pessoa cuspiu. E ela disse, tudo bem, isso aqui é para mim. Agora me dê para os meus pobres, né? Então, muitas coisas que nós também, Canção Nova, passamos, você não sabe. A gente toma para nós. Mas a gente continua aqui, dizendo, isso aqui é para mim. Agora a gente pede para a obra de Deus. Né? Eu já vivi algumas situações quando morei em uma missão, que eu não vou dizer onde, né? Mas quando estava pedindo, teve uma pessoa que ligou e disse, olha, fala para essa menina aí, que ela é muito cara de pau, eu vou dar para ela óleo de peroba. Aí eu disse, não tem problema, pode trazer o óleo de peroba, porque eu vou continuar aqui pedindo. O óleo de peroba vai ser para mim, aliás, para mim não, para os móveis, né? Mas eu agradeço, mas eu vou continuar aqui pedindo, porque eu estou aqui pedindo, não é para mim, é para a obra de Deus. E assim a gente aprende também, né, a passar por situações que humanamente pode até constranger, mas a gente sabe quem está à nossa frente, né?
2: E o lindo é isto, não é pouco, não é pequeno, não é sem valor, porque é feito com coração,
1: amor. Com amor.
2: Então, Deus lhe pague, muito obrigado. Deus abençoe você.
3: Ô, gente, tem gente aí no canal do YouTube nos acompanhando com a imagem, vai mandando sua mensagem para cá também, no chat do nosso canal do YouTube, Canção Nova Brasília. Estamos ao vivo para o Brasil inteiro, nesse especial de campanha. Obrigado a tanta generosidade, a tantas doações vocês que estão fazendo aí, enviando para cá mensagens diversas. Pode enviar o seu comprovante de doação com a sua mensagem do coração, aquilo que move você, tá bem? Mande mesmo. Deixa eu ver quem mais tá chegando aqui, mandando mensagens. Olha, chegou aqui uma mensagem, deixa eu ver, da Cláudia. Ela disse assim: Ronaldo, tá aqui o meu Pix Presidente, 22. Então ela é eleitora do 22. Eu vou fazer o seguinte, eu sei que a gente tem muita gente acompanhando a Canção Nova, manda também, se você vota do outro lado, manda o Pix 13, multiplica aí, 13 tá pouco, né?
2: Vários números, né?
3: Manda o Pix 55, que é o do Caçado, do Caiado, manda o Pix 30, que é do Zema, manda o Pix 14, que é do Renan Santos, manda o Pix que você quiser aí, daquele que você vai votar. Manda pra todos, mas manda aqui. E se quiser multiplicar aí também, multiplica, vai ajudar muito, né?
2: Amém.
1: Ronaldo da Silva, olha, quero mandar um abraço também carinhoso para Ivani. Obrigado. A Ivani, ela disse pra nós o seguinte: olha, esse é meu algo a mais. Eu sou sócia, arrecadadora e porta a porta. Estou acompanhando pelo canal no YouTube e estou em Vitória da Conquista, na Bahia. Aliás, sou de Vitória da Conquista, na Bahia, mas estou em São Paulo. Então, Deus lhe pague, Vani. Pix 20 já respondeu e correspondeu. Obrigado. Aqui também aquilo que foi sugerido. Um beijo no seu coração, minha querida.
3: Vamos para a Flórida, lá nos Estados Unidos, Gleiciane.
1: Opa, vamos agora.
3: Ó, o nosso querido Mário, que você conhece, que está sempre presente aqui, nos enviando também suas doações, mandou um Pix 200 aqui para nós. Muito obrigado. Disse assim: meu algo a mais de hoje, rumo ao 100%. Ele pediu o card também para que ele envie para os amigos. O Mário Sérgio, lá de Columbus, Ohio, nos Estados Unidos. A gente manda pra você agora, viu, Mário? Aí o cardzinho. Abraço, também.
1: E olha,
3: Mário,
1: esse card já tá aí surtindo muito efeito, viu? Porque tem aqui uma pessoa, a Eliane, inclusive, que acabou de participar, tá acompanhando a gente agora pelo YouTube, né? Um beijo carinhoso, porque ela não tava ouvindo ainda. E ela disse que já mandou aqui, inclusive, os comprovantes de vários que já começaram a corresponder isso, aquilo que foi pedido, que viu?
3: Ó, eu quero receber Pix aqui, comprovantes de doação pra Canção Nova, lá do estado do Pará. E o padre Helenildo agora é quem vai chamar os paraenses. Ele tá lá, é? É verdade?
2: Tá lá?
3: Vamos ouvir então, padre Helenildo, sua bênção, boa tarde.
4: Boa tarde, ouvintes da Rádio Canção Nova. Quem fala aqui é o padre Helenildo Pereira, membro da comunidade Canção Nova. E olha só, de forma providente, eu falo agora diretamente de São Miguel do Guamá, do vilarejo Cristo Rei. E aqui eu quero mandar um abraço para todos os paraenses que estão neste momento ouvindo a mim. E estamos aí, reta final do projeto Dai-me Almas. Então, meu apelo de forma especial para todos os paraenses que estão na escuta agora da Rádio Canção Nova, contribuir para que possamos chegar aos 100%. E 100% para nós do projeto Dai-me Almas significa mais pessoas sendo evangelizadas pelos nossos meios de comunicação. Mande um áudio para alguém que você conhece, para um amigo, familiar, e fale: olha, estamos aí nos finalmente do projeto Dai-me Almas e precisamos chegar aos 100%. Então seja você também, além do canal da Providência diretamente fazendo a sua contribuição, seja canal da Providência indicando outras pessoas para fazerem o mesmo, certo? Então, mais uma vez, a bênção de Deus esteja com você e um forte abraço a todos.
3: Obrigado, padre Helenildo. Que bom, olha, que providência. E eu quero cumprimentar aqui a Terezinha. Ela é de São Sebastião DF. Disse assim: eu não sou de Pernambuco, sou cearense, mas ouvi o apelo do pernambucano, pois também amo a Canção Nova. Então ela, como cearense, agora mandou o comprovante para inspirar o Ceará. Cadê os cearenses, né, Pedro?
2: Cadê? Você do Ceará, por favor, agora é com vocês, hein?
3: Você que tá aí agora, manda aí também o seu Pix para Canção Nova.
2: pix.doação@cancaonova.com.
1: E tem gente que está numa cidade que é a melhor goma de tapioca do Brasil.
3: Vixe.
1: Uau. Sabe onde é? São Benedito, no Ceará.
3: Quem é?
1: Lá tem gente nos acompanhando.
3: Nos acompanhando
1: sempre.
3: Agora. É. São Benedito.
1: E, me lembra aí o nome dela, Ana Beatriz?
3: Manda,
1: que sempre nos acompanha.
3: Manda
1: todos os
3: foto
1: dias.
3: Da tapioca. Sim, pode, se tiver no saco
1: a goma,
3: lá aí.
1: É,
3: se tiver
1: né,
3: o saco de goma aí, manda foto do saco de goma se a tapioca não estiver pronta.
5: Se tiver alguma pronta,
1: é uma delícia.
3: Aí, se o beiju não estiver pronto, manda foto do saco.
1: Olha, um beijo pra Eliene, que é de lá. Mas tem uma outra pessoa também que participa, se não me falha a memória, Maria Aparecida, que participa também todos os dias, acompanhando a nossa rádio. E que manda. Eu já recebi goma de tapioca de lá, sabia? Sim.
3: É mesmo. Gliciane, nós comemos tanta goma lá no Piauí, no Nordeste, é tanto beiju que a gente compra, é sacas de 50 quilos.
1: Quilos.
3: 50, 60 quilos.
1: Sim, sim.
3: Por quê? Porque ele dá poucos meses. É todo dia beiju.
5: É uma graça.
3: Às vezes é beiju de manhã e de noite.
5: Olha.
1: É. A gente vai sair do beiju e vai agora sair pra onde?
3: Pra onde?
1: Pra colher também agora jabuticaba. Você gosta?
3: Digo demais.
1: Ó, oh, pois é. Bom. Tem gente colhendo jabuticaba agora. Muito tá bom. Ligadinho conosco. É a Seila, né, de Ponte Alta. Um beijo carinhoso pra você, Gama. Seila. Ela diz assim, olha, estou aqui colhendo os frutos que Deus nos dá em forma de alimento e colhendo a evangelização por meio de vocês, a Canção Nova, pela graça de Deus. Obrigada, Canção Nova. Que Deus abençoe vocês da comunidade. Esse é meu pequeno algo a mais. Pix 20 tá colhendo. Olha aí que coisa
3: olha
1: linda.
3: Olha que pé de jabuticaba lindo. Quem tá no
5: meu
3: canal do
5: Deus,
3: YouTube, acompanhando com a imagem, está vendo o pé de jabuticaba.
1: Lindo, lindo, lindo. Um beijo, Seilinha. Obrigada também por ter enviado aqui pra nós essa foto maravilhosa.
5: Se puder, manda virtualmente. A gente prova um pouquinho aqui pra ver se tá boa, né?
3: Ô, gente, chegou um Pix aqui agora. Olha o Pix que chegou. R$19,83.
5: Olha aí.
3: Boa tarde. Não tenho os 20, mas esse é o valor que tinha hoje em minha conta para poder ajudar. Conheço a Canção Nova há muitos anos, mas há exatos 2 meses minha irmã fez a passagem dela para perto de nosso Criador e está acompanhando a Canção Nova acompanhando a Canção Nova na TV e nessa rádio. Me ajuda muito a ter fé, maturidade e paz para viver o momento. Então está, no caso ela agora, não é?
5: Está.
3: Ela diz, eu ajudo a Canção Nova porque moro em zona rural e aqui só tem missa uma vez por semana.
5: Meu Deus.
3: E é a Canção Nova, TV e rádio que me ajuda a permanecer firme os outros dias.
5: De onde falou? De onde?
3: Aqui da Aracaju, Lídia Souza, Aracaju, Sergipe.
5: Aracaju.
3: Deve ser zona rural de Aracaju.
1: Zona rural de Aracaju.
3: É,
1: olha aqui. Então, Lídia, muito obrigada. Deus lhe pague. É isso, olha. A Canção Nova ajuda, né? E você ajuda a Canção Nova a levar as pessoas para Jesus, estarem mais perto de Jesus. E olha, Renaldo, você sabe o que é ter uma vez só por semana a celebração eucarística? A gente tem todo dia e às vezes não valoriza, né?
3: Sim. Oh, como a gente está saindo de Aracaju, Aninha, me chama aí, por favor, o Anderson Viana, lá diretamente de. Vamos para Bahia agora, porque tem muita gente na Bahia. Eu quero até aproveitar. Hoje é aniversário de 104 anos da cidade de Rui Barbosa, na Bahia.
5: Barbosa, conheço.
3: É. Então, conheceu Rui Barbosa também, Pedro?
5: Não, Rui Barbosa não.
3: Não, então, tempo, ele viveu nos anos 1800,
1: ele
3: não faz
1: foi
3: tempo,
1: auxiliar
3: não.
1: De Rui Barbosa quando ele começou a escrever.
3: Ah, porque tinha secretário, assessor. Rui Barbosa foi senador. Eu acho que você trabalhava aqui, Pedro, com ele?
5: Depois a gente conversa, mas
3: depois a gente conversa
5: sobre isso.
3: Ó, oh, mas vamos lá. É, vamos pra Bahia, então, conversar com todos os baianos também. Baianos, vocês estão ajudando hoje a Canção Nova? Ô, Anderson, como é que tá aí?
6: Ronaldo, há 29 anos que nós estamos em solo baiano, sabia? Aqui na Missão de Vitória da Conquista. Sim, a Rádio do Senhor, a Rádio FM 90.9, a sintonia que conquista, tem conquistado muitos corações. E para que essa sintonia continue conquistando muitos corações, eu quero estender minhas mãos a você, meu querido irmão, meu querida irmã, você ouvinte da Rádio Canção Nova, nos ajude a chegarmos ao 100%. É reta final. Então é hora de arregaçarmos a manga, é hora de estarmos cada vez mais envolvidos, fazer esse algo a mais pela Canção Nova, né? Para que nós não adentremos o mês seguinte com dívida. Não, não. Então eu sei que você vai nos ajudar, né? 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Então é hora, família, baianos de todos os rincões da Bahia, vamos juntos fechar o 100%. Olha, a Canção Nova, Ronaldo, como você falava aí da cidade de Rui Barbosa, né? Aniversário de Rui Barbosa, a Canção Nova tem uma história na Bahia. Se você não sabe, a primeira frente de missão fora do estado de São Paulo da Canção Nova foi na Bahia, lá em São Gonçalo. E hoje nós temos a missão aqui em Vitória da Conquista, na Bahia, anunciando o Evangelho, o amor de Deus. Então eu estou aqui na Catedral, nossa, aqui ao fundo da Catedral Nossa Senhora das Vitórias, na Praça Tancredo Neves, levando até você esse apelo ao seu coração. Ajude-nos a fecharmos no 100%. Deus abençoe.
3: Obrigado, o Anderson com imagem. Nós estamos chamando aqui participações com imagens também. E olha, o Anderson falou de história. O Pedro Roberto estava na inauguração da missão de Vitória da Conquista na Bahia, né, Pedro?
5: Na verdade, eu morei, nós moramos, né, em São Gonçalo dos Campos.
1: Eu morei duas vezes por ter entrado.
5: De
1: por
5: São
1: lá,
5: Gonçalo, né? Nós fomos abrir a missão de Vitória da Conquista. Eu ficava nas duas missões, São Gonçalo e Vitória da Conquista. Naquele tempo não tinha carro não, viu? Era de ônibus.
3: Uma longa distância, inclusive.
5: Longa, bem longa distância de ônibus.
3: Eu acho que entre 8 horas, mais ou menos.
5: 8 horas, mais ou menos 8 horas. E aí a gente abriu a missão de Vitória da Conquista até os missionários chegar, né? Tinha um grupo já sendo preparado para ir assumir a missão. E a rádio, nós colocamos uma antena parabólica para receber o sinal. E depois que os missionários chegaram, mas primeiro eu fui abrir a missão, conversar com Dom Serafim, né, que já, eu acho que, se eu não me engano, já é falecido, não é? Mas Dom Serafim bondosamente, generosamente acolheu a Canção Nova e hoje é 29 anos já, graças a Deus. E um povo generoso, povo que ama a Canção Nova. De verdade, eu tenho assim muita gratidão e amigos nossos que estão lá em Vitória da Conquista. Um grande abraço aí para você da Rádio 90. Eu esqueci o
3: ponto 9, se não me engano.
5: É um ponto aí.
3: A gente acha já o ponto.
5: Agradeço de coração a você que está através da Rádio Canção Nova aí de Conquista, que era uma outra emissora, era a M, era lá atrás do morro. Falar morro, todo mundo sabe aí, né? Atrás lá do morro, mas era uma. O povo ama muito a Canção Nova ali, graças a Deus. Então, muito obrigado a você que ajuda. E por favor, tá nos ouvindo? Manda aí o ajuda, pix.doação@cancaonova.com e manda para nós o comprovante, né, Ronaldo?
3: Manda sim. 90.9 confirmando. Bom, frequência tá de Vitória da Conquista, agora na nossa sintonia também. Muito obrigado.
5: Rede conosco.
3: Não é? É verdade. E vamos lá. Agora são 5 da tarde, 21 minutos. O Leonardo de Planaltina também está por aqui e conversa conosco agora. Pois não, Leonardo?
7: Boa tarde aos meus irmãos da Canção Nova. Aqui é o Leonardo, do Vale do Amanhecer. Sou pertencente à doutrina também, mas venho aqui manifestar a minha satisfação e o meu amor por esta rádio e por essa obra tão maravilhosa conduzida pelos senhores, tá bom? Venho manifestar também que estarei ajudando nessa campanha com um pouquinho que eu tenho, mas um pouquinho com Deus é muito, tá bom? Muito obrigado, pessoal. Tenha uma boa tarde.
3: Ele mandou o Pix 20 aqui para nós.
1: Deus lhe pague.
3: Obrigado, Leonardo. Muito obrigado.
5: Que bom.
3: Ele é a sua recompensa. O Senhor é a sua recompensa, tá bem? 5 da tarde, 22 minutos agora. Olha, vamos fazer assim, vamos agora pro Rio Grande do Sul. Não, nós não vamos pro Rio
1: Grande
3: do Sul.
1: Tem gente do Ceará que acabou de chegar.
3: Então vai, Luiz, quem é?
1: Vamos abraçar aqui o Vleudócio Pereira Salles. Sou do Ceará, de Alcântaras, no Ceará, sempre na escuta do Tarde Especial. Mande um alô aí, Ronaldo, para o genro Anderson. E ele fez o Pix aqui, Pix 20. Deus lhe pague, Ronaldo da Silva. Olha aí, mande esse alô aí para o
3: Vleudócio.
1: Deus te abençoe. E o Anderson, que é o genro.
3: Sim, muito obrigado a vocês dois aí, tá bom? Um abraço carinhoso. Olha, o Gleice, você já leu essa aqui da Ivani Oliveira, lá de São Paulo? Não. Ela disse assim: Ronaldo, boa tarde. Esse é meu algo a mais, sou sócia arrecadadora porta a porta. Sim. Um abraço para ela também, muito obrigado. Ó, tem mais alguém aqui ainda, deixa eu ver quem é. Meus irmãos, meu filho é Gustavo. Uma bênção de filho, coroinha desde os 9 anos, hoje acólito, serve todo final de semana. Eu sou sócio da Canção Nova desde 2011 pelo débito automático. Ah, se não fosse vocês nos trazendo a palavra de Deus, que Deus continue abençoando o serviço de vocês. E ele gravou para nós aqui, vamos escutar? Vamos lá então, pois não, boa tarde.
0: Ronaldo, boa tarde, meu amigo. Você, Gleiciane, Pedro Roberto.
1: Boa tarde.
0: Eu me chamo Aparecida, sou de São José do Rio Preto, São Paulo.
3: É a Aparecida,
0: sou Canção Nova, corpo, alma e coração. Falo isso, a Canção Nova é meu sustento. Eu tenho um testemunho para falar, né? Sobre o que é a Canção Nova no hospital.
3: Ah, foi ela que falou agora.
1: Falou sobre o hospital.
3: Ok, a gente já tinha escutado a Aparecida. Obrigado, isso. Aparecida. Desculpe a repetir aqui também, tá?
5: Reprisando.
3: Mas obrigado. De qualquer maneira, foi muito, muito rico o seu testemunho, lindo. Não é? Gente, vamos fazer assim. São 5 da tarde, 24 minutos agora. Continue mandando sua mensagem. DDD 61-3033-5858. Por que que você ama tanto e ajuda tanto essa obra? E aproveita o seu Pix, seu comprovante de Pix junto. pix.doação@cancaonova.com. Então vamos fazer assim. Eu quero chamar aqui agora uma gaúcha. Aninha, me dá aí a Andréa Gisélia. Ela vai falar agora também com aqueles nossos ouvintes que estão lá no sul do Brasil. E Andréa Gisélia é da Canção Nova. Você vai escutá-la agora aí. É a esposa do Lúcio Domício. São 5h24 agora. Pois não, Ana?
8: Eu sou missionária da comunidade Canção Nova, me chamo Andréa Gisélia, há 30 anos faço parte da comunidade. E hoje eu quero estender as minhas mãos a você que é gaúcho, porque eu sou natural do Rio Grande do Sul. E eu estendo minhas mãos para você ajudar esta obra. Você que já conhece, mas você que quer evangelizar a mais corações, seja fiel fazendo hoje a sua doação.
3: Muito obrigado, Agi. Agora são 5 da tarde, 25 minutos. Então, a todos os gaúchos também, renovamos aqui o nosso apelo também nessa tarde, a todos os estados brasileiros, onde quer que você esteja. Importante a gente dizer, gente, nós estamos hoje, dia 28, neste especial de campanha, porque nós temos um grande desafio. Nós precisamos alcançar 24% em 2 dias úteis, todavia 4 dias ao todo. Que agora, com as facilidades bancárias que existem, a gente consegue contar com os 4 dias, não é, Pedro?
5: Sim, porque o Pix é 24 horas. Então as pessoas podem, a qualquer momento, fazer a sua doação através do Pix. pix.doação@cancaonova.com.
3: Ô, Pedro.
5: E também enviar para outras pessoas.
3: É isso que eu ia dizer agora, porque o trabalho que nós estamos hoje, nesta tarde de sexta-feira, fazendo, que é pegar esse card e nós unirmos a nossa voz à da Canção Nova, fazendo apelo para as pessoas que a gente conhece, enviando as mensagens para as pessoas que a gente conhece, as pessoas poderão fazer a ajuda hoje, amanhã, domingo, até segunda-feira.
5: Exatamente. Então, e o mais bonito nisso é que outras pessoas vão tendo acesso a evangelização, acesso à Canção Nova, porque muitos até nem conhecem a Canção Nova, nem sabem da existência. Eu conversava agora há pouco com a dona Sônia, né, que trabalha aqui conosco, a dona Sônia, a parte de limpeza.
1: Colaboradora.
5: Ela dizia: eu não conhecia.

0: acesso à evangelização, e isso é muito importante. Você também está sendo um missionário, um evangelizador, aquele que propaga a palavra de Deus conosco. Então, é uma maneira de ajudar.
1: 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Se você não tem o card aí, peça o card aqui para você enviar junto com o seu apelo pessoal, com a sua voz cheia da unção, da graça de Deus, pedindo para as pessoas que você conhece, tá bom? Ô Cláudio, a gente precisa fazer um intervalo mais uma vez. É bem rápido, a gente vai e volta já aqui com mais participações no nosso programa de hoje. Tá muito especial esse especial de campanha, porque você tá do outro lado contando as experiências da sua vida com Jesus e com a Canção Nova, não é? Intervalo, voltamos já.
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0: 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São João Paulo II.
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0: Boa tarde, Malta, que sou nova. Falando da Bahia, né? Pediu aí para a Bahia entrar em ação. Me chamo Rosane, moro no interior da Bahia, aqui em Malhada. Esse é o meu algo mais que eu posso enviar para vocês, mas o pouco com Deus é muito. E Deus abençoe que alcance, que essa obra alcance os 100% de agosto. E fique em oração por todos nós, pelo Brasil, pelo mundo e por todos que precisam de oração nesse momento, principalmente a mim. Viu? Me chamo Rosane.
1: Sim, colocaremos você no coração de Jesus, viu, Rosane? Muito obrigado. Obrigado pelo seu Pix. Ela fez um Pix 10. Ela disse: é o que eu posso hoje.
2: Linda.
1: Obrigado, obrigado.
2: Obrigada,
1: Malhada na Bahia. E tem gente que faz mais, exatamente, e que vai ao encontro daqueles que fizeram aquilo que podiam.
2: Exatamente.
1: Não é? Lindo isso. Muito obrigado, Rosane. Tem mais alguém aqui para conversar conosco também? Vamos lá, Leonardo em Águas Claras.
3: Boa tarde, Ronaldo. Pedro Roberto, Gleice.
2: Boa tarde.
3: Sou ouvinte assíduo da Canção Nova. Amo esse programa, amo a Canção Nova. Meu nome é Leonardo. Passei um Pix aí pra vocês. Tô negativado no banco. A Canção Nova também tá negativada no Algo a Mais. E nós precisamos ajudar, porque nós pedimos a intercessão de São José, nosso Senhor Jesus Cristo, para que tanto a minha situação quanto a da Canção Nova tenha êxito durante essa semana, e com a graça de Deus nós teremos, todos nós teremos isso. Muito obrigado, amo a Canção Nova. Sou aqui de Brasília.
1: Pedro Roberto, ele fez um Pix 100, mesmo sério. Ele dizendo que está negativado.
4: Muito sério, eu estou aqui, minha cabeça...
1: Mas ele trouxe aqui algo que está no seu coração, presença de São José.
4: Presença de São José, São José providenciai, nós vamos rezar por ele, já estamos pedindo a São José que providencie, não sei de onde virá, não sei como virá.
2: Mas
4: só sei que São José proverá.
1: É uma jaculatória?
2: É
4: uma oração curta.
1: Repita, por favor.
4: Não sei de onde virá, não sei como virá, só sei que São José providenciará.
1: Amém.
4: Nós vamos rezar isto e peço, convido você, Leonardo, reze, depois você vai poder testemunhar aqui a providência vinda de São José. Por quê? São José também era pobre. Muito pobre. A Sagrada Família era pobre, não é? Mas nada faltou para essa Sagrada Família. E São José era o provedor da Virgem Maria e do Menino Jesus. E nada faltou. O que me tocou muito foi isto. Eu estou negativado. A canção nova
2: está negativada
1: no projeto. E é verdade, não é?
4: Sim. Mas...
2: Confiamos
4: na providência divina, né? Então, pode ter certeza, ô Leonardo, Nossa Senhora, São José, vão interceder por você.
1: A Sagrada Família, né?
4: Junto a Jesus, a Sagrada Família.
1: Sim.
4: Porque quem, o doador da graça é Jesus. Então, quando a gente pede a José, ele vai à Virgem Maria e os dois vão junto pedir a Jesus. Você vai testemunhar aqui, guarda essa data aí, pode ter certeza, você vai testemunhar aqui da sua condição financeira também. Até queria pedir, daqui a pouco, 18 horas eu vou estar no terço, por favor, me mande, entre em contato comigo, eu vou mandar uma oração, a intercessão de São José por aqueles que passam por situações difíceis financeiras.
1: E nós vamos proclamar isso, né, Pedro? As taças de vinho, ou as taças, como é que é o nome da
2: As talhas
1: de vinho da sua vida, Leonardo, se encherão.
2: Até porque Deus não de Jesus deixa vencer em generosidade.
1: Transbordarão.
4: Que é o que ele está fazendo, transbordando para a Canção Nova.
1: Eu tenho aqui o Juraci, também fez um Pix 100 para nós. Juraci, pois não, boa tarde, tudo bem?
5: Oi, Ronaldo, boa tarde, tudo bem? Paz de Jesus, amor de Maria, sou Juraci de São Sebastião. Estou mandando meu algo a mais aqui, o Ronaldo. Eu fiz um compromisso, né, quando eu fiz 50 anos em abril, dia 28 de abril, tá? Então eu, todo mês eu mando R$50 para a Canção Nova. Só que mês passado não deu para me mandar, tá? E agora eu tô enviando R$100 para compensar o mês passado e ajudar essa obra, né? Essa obra de Deus, que é a Canção Nova. Tá bom, Ronaldo? Espero que cada um contribua, né? Um pouquinho que você contribui, com certeza ajuda bastante a Canção Nova a evangelizar. Bom, Ronaldo, obrigado. Fico com Deus. Deus abençoe vocês aí.
1: Amém. Amém. Obrigado, Juraci. Meu Deus, que coisa linda. Olha, olha o que disse aqui a Rosane, lá de Malhada, quando escutou agora, Pedro, o Leonardo e você. Ela disse assim: eu também quero essa oração de intercessão de São José, viu?
4: Isso, é só pedir para nós aqui, manda sua mensagem, diz: eu quero a oração de São José, que a gente manda, viu?
1: Sim. Gleiciane, tem mais gente para conversar conosco, não tem?
2: Tem mais gente. A gente quer mandar um abraço carinhoso para Jane e o Matheus. Ela está dizendo aqui para nós: todos os dias estamos ligadinhos na Rádio Canção Nova, junto com a nossa galerinha. Cinco meninos e uma menininha no forno. Ah, que lindo. Nossos filhos amam acompanhar a Canção Nova com a gente. Somos naturais da Bahia, mas atualmente moramos em Mogi Mirim, no interior de São Paulo. Somos sócios da Canção Nova e acabamos também de fazer o nosso Algo a Mais. É uma alegria poder estar sempre pertinho de vocês e fazer parte desta família. Enviou aqui o comprovante, Pix 20, e a gente agradece. Um beijo nessa família linda, né? Que também partilha aí para a família Canção Nova, né? Como ela, muitos, né, Ronaldo?
1: Que lindo, ela, cinco filhinhas e um menininho no forninho. Tá pra
2: é
1: sair, tá pra chegar.
2: É o contrário.
1: Melhor, cinco menininhos e uma
2: tá
1: menina.
2: Vindo, exatamente.
1: Deus tá bom, abençoe. Vamos lá. Olha, Gleiciane, deixa eu chamar aqui rapidamente um mineiro. O Alexson Pereira, o Alexson Souza da Canção Nova.
4: Boa esse menino.
1: Sim, ele é o formador da missão da Canção Nova em Belo Horizonte, isso, Minas Gerais. E o Alexson quer chamar os mineiros também para fazerem o seu
4: Vamos
1: Pix.
4: Vamos lá, uai.
1: Pois não, Alexson? Ele não veio sozinho, não, hein? Tá vindo.
6: Uma alegria poder estar com você.
1: Tá acompanhado.
6: Com todo esse povo de Brasília que tem acompanhado o nosso programa da Canção Nova. E hoje nós estamos vivendo um tempo forte de campanha, pedindo que Deus possa nos abençoar, nos ajudar. E cada um de vocês que estão aí nos ouvindo, vendo este vídeo também, são uma parte dessa companhia de pesca. Nós queremos convocar a toda a família Canção Nova nesta tarde a estar junto conosco, dando seu algo a mais, fazendo a sua participação para que essa obra possa acompanhar. Eu estou na missão de Belo Horizonte, para vocês verem, gente, a Canção Nova está em todo o Brasil e em todo o mundo. E lá em Belo Horizonte, Minas Gerais também, cada um daqueles irmãos que estão lá também estão dando a sua contribuição. E para poder falar um pouquinho mais dessa campanha, eu não estou sozinho, não. Estou trazendo uma ajuda de peso aqui, a minha esposa.
7: Ei, gente! Família Canção Nova,
1: é,
7: nós estamos aí na reta final deste mês de agosto. E nós queremos gritar 100% do projeto da IMA. Mas então vamos fazer o seguinte: se você quer um sócio evangelizador, você que ainda não é, também. Mas se cada um doar R$20, nós conseguiremos alcançar o 100% do projeto da IMA. Mas vai ser uma união de forças, viu, Ronaldo? Uma união de forças para a evangelização. Por isso, nós daqui, você daí, também pode contribuir para este mês nós fecharmos esse 100%, gritar com júbilo, com alegria. Mas eu já quero também agradecer, né, gente? Afinal de contas, a Canção Nova, ela só continua evangelizando porque tem muita gente que ama a Canção Nova e nos ajuda nessa empreitada da evangelização. Deus abençoe muito você, Deus abençoe a todos que junto conosco levam a evangelização adiante, o legado do Padre Jonas Abib. Deus abençoe, Ronaldo.
1: Um beijo para esse casal lindo mineiro que tá aqui conosco também nessa tarde. Obrigado. E aos mineiros todos, fica aí esse reforço do pedido também. Entrar conosco nessa reta final do Daime Almas. 5h41, Gleicine.
2: Olha, eu também quero aqui mandar um grande abraço, Pedro Roberto, você também vai gostar, né, de ouvir isso, porque a gente também agradece os nossos operadores que estão se movimentando, se mobilizando, né?
1: Coisa boa.
2: A gente tem mais um operador aqui hoje que está trabalhando, nos acompanhando e também fez o seu Pix, viu? Para ajudar a Canção Nova. Ronaldo, quanta saudade. Pedro Roberto, escutando aí sua voz e da Gleiciane, esposa do senhor da rádio. Deus abençoe todos vocês, né? E um forte abraço de coração. Amo vocês. Wagner André de São José dos Campos.
1: Oh,
2: que maravilha.
1: Gente boa.
2: André, que André, saudade.
1: Um
4: trabalharam juntos lá.
2: Trabalhamos juntos, foi nosso operador lá,
4: e
2: né?
4: E aqui a gente tem ótimas lembranças na Rádio Canção Nova. Ainda era a Rádio Canção Nova Grande Vale, né? Hoje, graças a Deus, já temos a FM Canção Nova.
2: Exato.
4: Em São José dos Campos. E de verdade, viu, Wagner?
2: É Wagner André. Wagner, né? André. Eu chamo de André e o Pedro chama de Wagner.
4: Deus lhe pague pela sua generosidade.
2: Que lindo.
4: Coração generoso. Já tem bom tempo que ele está conosco.
2: Exatamente.
4: Deus lhe pague.
2: Que vamos alegria.
1: Lá. Olha, eu quero cumprimentar aqui o Mário Sérgio, lá de Ohio, nos Estados Unidos. Ele mandou aqui um card para nós dizendo que amanhã, lá nos Estados Unidos, vai acontecer o Totus Tuus com a presença do Padre Marcos Rogério aqui de Goiânia, não é? Vai ser em São Felipe.
4: Oba.
1: O evento lá amanhã, dia 29 de agosto. Um abraço, que seja bem sucedido com a graça de Deus. O Totus Tuus aí nos Estados Unidos também, Mário. Muito obrigado por mandar para nós aqui também. A Kátia lá de São Paulo está aqui conosco também dando boa tarde. Ela disse: estou no ônibus, vou fazer o meu Pix quando chegar em casa.
2: Que legal.
1: Imagina, em São Paulo, no ônibus, escutando a Canção Nova. Gente, a frequência está maravilhosa. Eu fui escutando a Rádio Canção Nova com a nova frequência. 85 ponto alguma coisa, que é na cabeça da gente, não capta todas as frequências, né? Mas fui até São José dos Campos e escutando a rádio de São Paulo.
4: É muito boa.
1: E depois que eu passei de São José dos Campos, que já tem a Rádio Canção Nova em São José dos Campos, quando eu tava já ali perto de Taubaté, Aparecida, ainda dava para escutar a de São Paulo.
4: Olha que
1: impressionante a força da frequência de São Paulo.
4: Aqui eu queria fazer uma memória do que o Padre Jonas me falou uma vez, né? Quando a gente foi ver a rádio de Caçapava, na época, né? Não era nem São José dos Campos. Ele dizia, do sonho dele, é de que saísse de São Paulo e fosse até o Rio de Janeiro escutando a Rádio Canção Nova através da rodovia Presidente Dutra. E nós, graças a Deus, temos feito isto. A missão está sendo cumprida. Não é hoje, graças a Deus, a Canção Nova, você pode ir pela rodovia Presidente Dutra ouvindo até o Rio de Janeiro.
1: Exatamente isso que eu ia falar. Só falta agora chegar ali no Rio, né, gente?
4: Exatamente.
1: Vai ser uma grande graça.
2: Vai chegar. Em nome de Jesus.
1: Já estivemos no Rio por uma série de situações. A gente não permaneceu como rádio ali, está como missão. Mas se Deus quiser, a gente vai chegar para toda a povo
4: do Rio. A de Cachoeira vai até Resende, por aí, mas não chega até Rio de Janeiro.
1: São Paulo, 85.9.
4: Pronto.
1: Atenção, quem for para São Paulo, já sintoniza a Rádio Canção Nova quando você estiver aí na grande São Paulo toda e no interior também, vai pegando 85.9, tá? Gente, são 5h45 agora. Deixa eu chamar o Lúcio Domício, que está conosco também. Ele tem um recado para os goianos.
4: Opa.
1: O Lúcio Domício é goiano, é verdade. Pois não, Lúcio, boa tarde, bem-vindo, meu irmão.
8: Ronaldo, boa tarde pra você, boa tarde pro Brasil inteiro, mas especialmente boa tarde pra Goiás. Eu quero falar diretamente com os goianos nesse momento. Há uma imensidão de goianos que amam uma Canção Nova, que fazem uma experiência de Deus com a Canção Nova e que com certeza, nesse exato momento, Ronaldo, podem ajudar a gente a chegar aos 100%. É hora de norte a sul, de leste a oeste do nosso país, ajudar a Canção Nova. Mas o coração agora está diretamente para Goiás. Povo goiano, povo de Deus, vamos ajudar a Canção Nova para a gente chegar aos 100%. pix.doação@cancaonova.com. Desde já, obrigado.
1: Valeu, valeu, valeu. Gleiciane, quem é que você tem para conversar conosco?
2: Quero aqui agradecer também aqui, olha, a Enilda, que também é nossa ouvinte, né? Ela diz assim: boa tarde, amigos. Amanhã farei uma faxina. Farei minha contribuição para essa obra linda que tanto amo. Beijos.
4: Oi,
2: Enilda, obrigado, um beijo. Pai. Essa faxina vai ser muito especial, viu? Não tenha dúvida disso, e nós não temos também. A gente agradece. A Vilma também, de Planaltina DF, também aqui abraçando a todos nós. Estou aqui no trânsito, mas agora vou parar para fazer o Pix no meu nome e no nome dos meus, viu? Deus lhe pague. Um beijo aí. Obrigada aí pela sua participação, Vilma. Olha, você que está no trânsito também pode fazer o mesmo, viu? Aproveita aí o congestionamento. Para aí no cantinho para não ser multado, né? E aí você pega o seu celular e faz aí a sua contribuição, o seu Pix, né?
1: Deixa eu mencionar mais dois Pix aqui.
2: Sim.
1: O Flávio do Guará mandou um Pix 20, a Antônia do Itapuã mandou também um Pix 20 e disse assim: gratidão a Deus por tudo que essa rádio maravilhosa representa para nós.
4: Que lindo.
2: A Elisete Batista também fez o seu Pix, né? Acabou de mandar aqui Pix 50. Deus lhe pague, Elisete. Ela diz: meu algo a mais para o projeto Dai-me Almas. Deus Gleice, abençoe.
1: Lê aí a Dona Maria Rosalina, que ela está conversando com você.
2: Ah, é?
1: É. Ó, lê aí, ó, Dona Maria Rosalina.
2: Vou achar aqui a Rosalina, eu costumo brincar
1: às
2: com
1: 17h34 ela mandou mensagem para a Gleice aí.
9: Rosalinda.
2: Eu costumo chamar de Rosalinda, viu? Quero aqui agradecer, porque ela é nossa ouvinte também fiel, né? E é sócia da Canção Nova. Então, Deus lhe pague. Boa tarde, Gleice. Agradecendo a Deus pelas bênçãos alcançadas. E rezo pelos meus filhos. E aqui fez também aqui o seu Pix, enviou para nós aqui o comprovante. Estou tentando aqui abrir, porque tá difícil aqui. Já, sim, viu? Pix 20. Pronto, abriu agora. Deus lhe pague, Rosalinda. Um beijo carinhoso no seu coração.
9: E recordando, Ronaldo, temos hoje... Hoje é sexta, sábado, domingo e segunda até meia-noite.
1: Exato. Não, exato, é? Sim.
9: Para quê? Para que você possa agora, através do Pix, porque amanhã o banco não abre, domingo não abre, segunda o dia todo, mas precisamos correr através do Pix.
2: Aí vai ser a hora de enviar o card.
9: Pronto,
2: né?
9: pix.doação@cancaonova.com. E na segunda eu vou fazer um tempinho a mais aqui. Vou ficar até
1: 9
9: da noite.
1: Da, nove da
9: outra
1: noite.
9: Vez eu tive uma experiência linda aqui de pessoas que durante o dia não puderam fazer as doações, uhum, e que por vários motivos, né, deixaram para fazer à noite. E eu estava aqui para agradecer as doações que chegaram na segunda à noite. O Cláudio estava comigo, não foi, Cláudio? As doações que chegaram, né, pessoas fazendo doações à noite. Então eu vou ficar mais tarde, depois do terço.
1: Porque tem gente que não nos escuta agora à tarde, Pedro, não consegue escutar de manhã.
9: Tá no trabalho.
1: Estão em trabalhos diversos que não conseguem estar ali como outros, escutando, acompanhando, porque o trabalho de um é diferente, claro, do outro, claro. A dedicação, a atenção, as restrições. Então tem gente que não nos ouve de manhã, não nos assiste, não nos ouve de tarde, nem nos assiste, e de noite é a hora, pronto, que consegue.
9: Pronto.
1: É, então é importante também conversar com todo mundo, encontrar na hora melhor para todo mundo.
9: E a,
1: né,
9: nossa conversa é agradecimento.
1: É verdade.
9: Nós queremos,
1: verdade,
9: agradecer a você. pix.doação@cancaonova.com.
1: E por falar nisso, vamos chamar aqui agora a diretora da Fundação João Paulo II.
9: Oba!
1: A Deusirene, porque ela já deu hoje também para nós aqui importantes esclarecimentos sobre o projeto da Dai-me Almas deste mês. E foi ela que traçou para nós também aqui, estipulou esta meta de R$20 por cada sócio da Canção Nova. E eu acrescento, por cada ouvinte, telespectador que nos conhece, se cada um doar 20, a gente chega à meta. Mas vamos escutar então a Deusirene. Pois não, Deusi?
10: Quero pedir a sua ajuda para a gente pagar as contas que estão em aberto. Precisamos pagar o INSS, tá vencido desde o dia 20. Deusirene, quanto que é esse valor? Eu vou abrir aqui para poder falar para vocês. Olha, nós precisamos pagar também o FGTS, e são valores que a gente não pode mais deixar virar o mês, porque quando vira o mês, aumenta a multa. Dentro do mês tem os juros diários, e quando vira o mês, aumenta. Porque virou o mês, porque tem uma lógica do cálculo que é baseado no mês anterior. Então a gente fica com esse valor. Quanto que é, Deusirene, do FGTS que a gente precisa pagar? É R$448.412,04. Do INSS, R$427.730,54. Da Receita Federal, R$203.633,41. É muito dinheiro, Deusirene? É, mas a família é muito grande e generosa. Então eu sei que com a ajuda de vocês nós vamos conseguir pagar esses valores. E eu queria pedir a sua ajuda para a gente pagar ainda no dia de hoje. Porque se chegar alguém reclamando, você tá ilegal deixando essas contas em aberto, eu vou dizer, não, paguei aqui, ó. A família Canção Nova me ajudou a pagar essa conta hoje e nós já estamos kits e apresento o comprovante. Se cada sócio que já colaborou e os que ainda não colaboraram doar R$20, nós vamos conseguir pagar todas as contas até segunda-feira. Se você não tem esse valor, você pode divulgar, levar adiante, coloca no seu status no WhatsApp, divulga nos seus grupos, divulga no seu Instagram, no seu Facebook, e aí vai chegar em alguém que tem e vai nos ajudar. Você pode me ajudar? Posso contar com você? Mesmo com muitas contas para pagar, nós não podemos perder a paz, porque a providência de Deus rege todas as coisas.
1: Olha, obrigado a Deus e pela coragem dela, não é?
9: Abriu a alma.
1: É, sim, o coração, importante isso. É, e olha, Pedro, e é nessas horas que a gente vai percebendo a importância de cada sócio da Canção Nova, de cada doação, seja ela o valor que for, gente. A Canção Nova vai sobrevivendo com essas moedinhas, eu chamo de moedinha, aquele pouquinho de cada um de nós. Muito obrigado. Olha, deixa eu chamar aqui rapidamente a Thelma de Águas Claras, mandou uma mensagem para nós também com o Pix. Pois não, Thelma, boa tarde. Águas
11: tarde,
1: lindas.
11: Boa tarde, Pedro Roberto. Boa tarde, Cristiane. Boa tarde, Ronaldo da Silva.
1: Amém. Boa tarde.
11: Estou aqui fazendo meu algo a mais, né? Meu Pix 20, em forma de gratidão por vocês existirem, né? Pela existência da Canção Nova e de todos os missionários, mas especialmente vocês, que eu estou sempre ouvindo através de vocês. Muitas coisas têm mudado em minha vida. Então, eu sou só gratidão por tudo que a Canção Nova tem feito em minha vida.
1: Obrigado, Thelma. Águas lindas de Goiás. A Marília de Teresina, no Piauí, mandou aqui um Pix 10 para nós. Muito obrigado, Marília. Deus te abençoe. Ela disse assim: meu algo a mais com Deus e a união de todos é muito. É sim, é verdade, não é? Obrigado. Maurício de Carpina também disse aqui: vamos com tudo para o 100%. Mandou um Pix 30 aqui para nós. Obrigado, Maurício. A nossa irmã Patrícia Lopes. O Gleice, ela está onde agora, Patrícia Lopes?
2: São José do Rio Preto. Ela estava na missão de lá, não é, Pedro? É,
9: tudo indica que está lá.
1: Deixa eu chamar ela aqui, então. Ela gravou para nós rapidinho, pois não?
12: Boa tarde, Pedro e Gleice. Aqui é a Patrícia Lopes. Também estou no trânsito, ouvindo a Rádio Canção Nova pela 810 AM. E eu também já fiz a minha contribuição através do boleto Algo a Mais. Um abraço para vocês. Saudades.
1: Ela é engenheira da Canção Nova consagrada, nossa irmã. Exatamente. E ela complementou, olha. Gravou.
12: Claro que pode me identificar.
1: Aí,
12: com certeza.
1: Ótimo. Obrigado, Paty. Deus te abençoe. Obrigado. É, deixa eu ver aqui mais rapidamente. Está na hora da gente encerrar, gente, porque nós vamos ter aqueles, os breaks importantes.
9: Exato,
1: indispensáveis. Obrigatórios por causa das eleições. Gleice, obrigado. Pedro, obrigado.
2: Obrigado, Ronaldo. Obrigada.
9: Obrigado a você que está ajudando. Vou rezar por todos agora, o terço, 18 horas, local, mas estarei rezando por você.
1: Eu vou te sugerir utilizar um áudio segundo que mandou o Leonardo, muito emocionado, com suas palavras, Pedro. Use daqui a pouquinho no terço das 18 horas para a Praça de Brasília, não é? Tá bem? Gente, nós encerramos por aqui esse especial de hoje e obrigado a você do Brasil inteirinho que está atendendo a este apelo do coração da Canção Nova. Saiba, é a própria voz do Padre Jonas através de nós, dizendo a você muito obrigado, meu filho, muito obrigado, minha filha, porque você ajuda essa obra que veio do coração de Deus para o Brasil e do Brasil para o mundo. Obrigado. A gente encerra por aqui. Fiquem com Deus. Até segunda-feira, se Deus quiser. E no final de semana, vamos continuar trabalhando.
2: E no dia 1º de setembro, 100%, hein?
1: Se Deus quiser. Boa noite, Brasil. A bênção, Mãe de Deus.
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0: faça, mas aquele que faz a vontade de Deus permanece para sempre. Primeira carta de São João, capítulo 2, versículo 17.
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2: Ângelus, a saudação da igreja à Virgem Maria.
3: O anjo do Senhor anunciou a Maria e ela concebeu do Espírito Santo. Ave Maria, cheia de graça, o Senhor é convosco. Bendita sois vós entre as mulheres e bendito é o fruto do vosso ventre, Jesus. Santa Maria, Mãe de Deus, rogai por nós, pecadores, agora e na hora da nossa morte. Amém. Eis aqui a escrava do Senhor. Faça-se em mim segundo a vossa palavra. Ave Maria, cheia de graça, o Senhor é convosco. Bendita sois vós entre as mulheres e bendito é o fruto do vosso ventre, Jesus. Santa Maria, Mãe de Deus, rogai por nós, pecadores, agora e na hora da nossa morte. Amém. E o Verbo Divino se fez carne e habitou entre nós. Ave Maria, cheia de graça, o Senhor é convosco. Bendita sois vós entre as mulheres e bendito é o fruto do vosso ventre, Jesus. Santa Maria, Mãe de Deus, rogai por nós, pecadores, agora e na hora da nossa morte. Amém. Rogai por nós, Santa Mãe de Deus, para que sejamos dignos das promessas de Cristo. E agora, através das mãos de Nossa Senhora, a sua mãe, a nossa mãe, a mãe da sua família, a mãe daqueles que você ama e pelos quais você é responsável, através das mãos dela, a bênção daquele que é o Filho da Virgem Maria, Rei dos Reis e Senhor dos Senhores, que abranja todas as suas situações, todos os seus problemas, todos aqueles que lhe são caros. Sobre tudo isso, especialmente sobre você, a bênção do Deus Todo-Poderoso, Pai, Filho e Espírito Santo. Amém.
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5: Horas e 3 minutos. Boa noite, você que nos acompanha pelo sistema Canção Nova de Comunicação, por toda a rede de rádio no Brasil e além Brasil. Sou Luciana Paula, estarei rezando com você agora o Santo Terço, sabendo que agora é a hora de você convidar a sua família para juntos, como família Canção Nova, para podermos rezar o Santo Terço nesta noite. Eu já vou deixar avisado para vocês que nosso terço vai ser mais rapidinho hoje. Nós talvez não consigamos colocar todas as intenções, mas eu quero dizer que nós estamos rezando por você e por suas intenções. Pelo sinal da Santa Cruz, livrai-nos Deus, nosso Senhor, dos nossos inimigos, em nome do Pai, do Filho e do Espírito Santo. Amém. Divino Jesus, nós vos oferecemos esse terço que vamos rezar, meditando nos mistérios da vossa redenção. Concedei-nos, por intercessão da bem-aventurada Virgem Maria, Mãe de Deus e Nossa Mãe, as virtudes que nos são necessárias para bem rezá-los e a graça de ganharmos as indulgências anexas a essa santa devoção. Oferecemos particularmente esse terço em desagravo aos pecados cometidos contra o Sagrado Coração de Jesus, o Imaculado Coração da Virgem Maria, pela paz do mundo, por todas as famílias brasileiras, por todas as pessoas que pediram as nossas orações, por quem nós nos comprometemos a rezar, pelo Santo Padre e o Papa e por toda a Igreja. Creio em Deus Pai Todo-Poderoso, Criador do céu e da terra, e em Jesus Cristo, seu único Filho, nosso Senhor, que foi concebido pelo poder do Espírito Santo, nasceu da Virgem Maria,
6: padeceu sob Pôncio Pilatos, foi crucificado, morto e sepultado, desceu à mansão dos mortos, ressuscitou ao terceiro dia, subiu aos céus, está sentado à direita de Deus Pai Todo-Poderoso,
7: de onde há de vir a julgar os vivos e os mortos.
6: Creio no Espírito Santo, na Santa Igreja Católica, na comunhão dos santos, na remissão dos pecados, na ressurreição da carne, na vida eterna. Amém. Um Pai Nosso e três Ave Marias em honra à Santíssima Trindade. Pai nosso que estais nos céus, santificado seja o vosso nome. Venha a nós o vosso reino. Seja feita a vossa vontade, assim na terra como no céu.
8: O pão nosso de cada dia nos dai hoje. Perdoai as nossas ofensas, assim como nós perdoamos a quem nos tem ofendido, e não os deixeis cair em tentação, mas livrai-nos do mal. Amém.
6: Ave Maria, cheia de graça, o Senhor é convosco. Bendita sois vós entre as mulheres, e bendito é o fruto do vosso ventre, Jesus.
9: Santa Maria, Mãe de Deus, rogai por nós, pecadores, agora e na hora da nossa morte. Amém.
6: Ave Maria, cheia de graça, o Senhor é convosco. Bendita sois vós entre as mulheres, e bendito é o fruto do vosso ventre, Jesus.
9: Santa Maria, Mãe de Deus, rogai por nós, pecadores, agora e na hora de nossa morte. Amém.
6: Ave Maria, cheia de graça, o Senhor é convosco. Bendita sois vós entre as mulheres, e bendito é o fruto do vosso ventre, Jesus.
9: Santa Maria, Mãe de Deus, rogai por nós, pecadores, agora e na hora de nossa morte. Amém.
6: Glória ao Pai, ao Filho e ao Espírito Santo,
9: como era no princípio, agora e sempre. Amém.
6: Ó meu Jesus, perdoai-nos, livrai-nos do fogo do inferno, levai as almas todas para o céu,

0: Jesus, Maria e José,
1: a nossa família vossa é.
0: No primeiro mistério doloroso, contemplamos a agonia de Jesus no Horto das Oliveiras. Eu quero colocar algumas intenções que já chegaram aqui. O Cláudio de São João da Boa Vista, ele está rezando conosco. A Ana Amélia de Guaratinguetá também, a Vani de Lorena está rezando conosco, a Márcia Andrade de Silveira, São Paulo, está rezando conosco, e nós colocamos todas as intenções de vocês no coração da Virgem Maria. Selma, você tem alguma intenção?
2: Eu quero colocar, assim, todos os doentes, aqueles que estão nos hospitais, que estão sofrendo, toda a equipe médica, que agora Nossa Senhora possa visitar cada um deles nesta hora. Pai nosso que estais no céu, santificado seja o vosso nome, venha a nós o vosso reino, seja feita a vossa vontade, assim na terra como

0: deixeis cair em tentação, mas livrai-nos do mal. Amém.
1: Ave Maria, cheia de graça, o Senhor é convosco. Bendita sois vós entre as mulheres. Bendito é o fruto do vosso ventre, Jesus.
0: Santa Maria, Mãe de Deus, rogai por nós, pecadores, agora e na hora de nossa morte. Amém.
1: Ave Maria, cheia de graça, o Senhor é convosco. Bendita sois vós entre as mulheres. Bendito é o fruto do vosso ventre, Jesus.
0: Santa Maria, Mãe de Deus, rogai por nós, pecadores, agora e na hora da nossa morte. Amém.
1: Ave Maria, cheia de graça, o Senhor é convosco. Bendita sois vós entre as mulheres. Bendito é o fruto do vosso ventre, Jesus.
0: Santa Maria, Mãe de Deus, rogai por nós, os pecadores, agora e na hora da nossa morte. Amém.
1: Ave Maria, cheia de graça, o Senhor é convosco. Bendita sois vós entre as mulheres. Bendito é o fruto do vosso ventre, Jesus.
0: Santa Maria, Mãe de Deus, rogai por nós, os pecadores, agora e na hora da nossa morte. Amém.
1: Ave Maria, cheia de graça, o Senhor é convosco. Bendita sois vós entre as mulheres. Bendito é o fruto do vosso ventre, Jesus.
0: Santa Maria, Mãe de Deus, rogai por nós, pecadores, agora e na hora da nossa morte. Amém.
1: Ave Maria, cheia de graça, o Senhor é convosco. Bendita sois vós entre as mulheres. Bendito é o fruto do vosso ventre, Jesus.
0: Santa Maria, Mãe de Deus, rogai por nós, pecadores, agora e na hora da nossa morte. Amém.
1: Ave Maria, cheia de graça, o Senhor é convosco. Bendita sois vós entre as mulheres. Bendito é o fruto do vosso ventre, Jesus.
0: Santa Maria, Mãe de Deus, rogai por nós, os pecadores, agora e na hora da nossa morte. Amém.
1: Ave Maria, cheia de graça, o Senhor é convosco. Bendita sois vós entre as mulheres. Bendito é o fruto do vosso ventre, Jesus.
0: Santa Maria, Mãe de Deus, rogai por nós, os pecadores, agora e na hora de nossa morte. Amém.
1: Ave Maria, cheia de graça, o Senhor é convosco. Bendita sois vós entre as mulheres. Bendito é o fruto do vosso ventre, Jesus.
0: Santa Maria, Mãe de Deus, rogai por nós, os pecadores, agora e na hora de nossa morte. Amém.
1: Ave Maria, cheia de graça, o Senhor é convosco. Bendita sois vós entre as mulheres. Bendito é o fruto do vosso ventre, Jesus.
0: Santa Maria, Mãe de Deus, rogai por nós, pecadores, agora e na hora de nossa morte. Amém.
1: Glória ao Pai, ao Filho, ao

0: Levai as almas todas para o céu e socorrei principalmente as que mais precisarem.
1: Ó Maria concebida sem pecado,
0: rogai por nós que recorremos a vós.
2: Jesus, Maria e José,
0: a nossa família vossa é.
2: No segundo mistério doloroso, nós contemplamos a flagelação de Jesus atado à coluna. Eu quero rezar com os nossos ouvintes da Rádio Clube de Boa Viagem do Ceará, que está na sintonia conosco, rezando conosco, a família do Terço. Coloco também o Luiz Antônio de Cruzeiro, as suas intenções, o Carlos Alberto também de Cruzeiro, o Biratã de Camaçari, Bahia, o Irineu de Piquete. Coloco as suas intenções, Irineu. Terezinha, suas intenções para esse mistério?
3: Eu quero colocar em todas as almas do purgatório, pelas almas agonizantes desta hora, pelos nossos familiares e pela nossa comunidade. Pai nosso que estais nos céus, santificado seja o vosso nome. Venha a nós o vosso reino, seja feita a vossa vontade, assim na terra como no céu.
2: O pão nosso de cada dia nos dai hoje, perdoai as nossas ofensas, assim como nós perdoamos a quem nos tem ofendido. E não nos deixeis cair em tentação, mas livrai-nos do mal. Amém.
3: Ave Maria, cheia de graça, o Senhor é convosco. Bendita sois vós entre as mulheres. Bendito é o fruto do vosso ventre, Jesus.
2: Santa Maria, Mãe de Deus, rogai por nós, os pecadores, agora e na hora da nossa morte. Amém.
3: Ave Maria, cheia de graça, o Senhor é convosco. Bendita sois vós entre as mulheres. Bendito é o fruto do vosso ventre, Jesus.
2: Santa Maria, Mãe de Deus, rogai por nós, os pecadores, agora e na hora da nossa morte. Amém.
3: Ave Maria, cheia de graça, o Senhor é convosco. Bendita sois vós entre as mulheres. Bendito é o fruto do vosso ventre, Jesus.
2: Santa Maria, Mãe de Deus, rogai por nós, os pecadores, agora e na hora da nossa morte. Amém.
3: Ave Maria, cheia de graça, o Senhor é convosco. Bendita sois vós entre as mulheres. Bendito é o fruto do vosso ventre, Jesus.
2: Santa Maria, Mãe de Deus, rogai por nós, os pecadores, agora e na hora da nossa morte. Amém.
3: Ave Maria, cheia de graça, o Senhor é convosco. Bendita sois vós entre as mulheres. Bendito é o fruto do vosso ventre, Jesus.
2: Santa Maria, Mãe de Deus, rogai por nós, os pecadores, agora e na hora da nossa morte. Amém.
3: Ave Maria, cheia de graça, o Senhor é convosco. Bendita sois vós entre as mulheres. Bendito é o fruto do vosso ventre, Jesus.
2: Santa Maria, Mãe de Deus, rogai por nós, os pecadores, agora e na hora da nossa morte. Amém.
3: Ave Maria, cheia de graça, o Senhor é convosco. Bendita sois vós entre as mulheres. Bendito é o fruto do vosso ventre, Jesus.
2: Santa Maria, Mãe de Deus, rogai por nós, os pecadores, agora e na hora da nossa morte. Amém.
3: Ave Maria, cheia de graça, o Senhor é convosco. Bendita sois vós entre as mulheres. Bendito é o fruto do vosso ventre, Jesus.
2: Santa Maria, Mãe de Deus, rogai por nós, os pecadores, agora e na hora da nossa morte. Amém.
3: Ave Maria, cheia de graça, o Senhor é convosco. Bendita sois vós entre as mulheres. Bendito é o fruto do vosso ventre, Jesus.
2: Santa Maria, Mãe de Deus, rogai por nós, os pecadores, agora e na hora da nossa morte. Amém.
3: Ave Maria, cheia de graça, o Senhor é convosco. Bendita sois vós entre as mulheres. Bendito é o fruto do vosso ventre, Jesus.
2: Santa Maria, Mãe de Deus, rogai por nós, os pecadores, agora e na hora da nossa morte. Amém.
3: Glórias ao Pai, ao Filho e ao Espírito Santo.
2: Como era no princípio, agora e sempre. Amém.
3: Ó meu bom Jesus, perdoai-nos, livrai-nos do fogo do inferno. Levai as almas todas para o céu
0: e socorrei principalmente as que mais precisarem.
3: Ó Maria concebida sem pecado,
4: rogai por nós que recorremos a vós.
3: Jesus, Maria e José,
4: a nossa família vossa é.
2: No terceiro mistério doloroso, nós contemplamos a coroação de espinho de Jesus. Nesse mistério eu quero colocar a vida do Júlio César, de Leopoldo, Minas Gerais, também a Rosileia de Lorena, só todas as suas intenções, a Catarina de Cruzeiro também coloco as suas intenções, a Maria Santos também de Cruzeiro, coloco Maria suas intenções aqui, a Rosane Gomes do Rio de Janeiro também as suas intenções está aqui. Edenice, as intenções para esse mistério?
5: Eu quero colocar pela paz nas famílias e também eu coloco pelas intenções do coração daqueles que estão rezando conosco. Pai nosso que estais no céu, santificado seja o vosso nome. Venha a nós o vosso reino, seja feita a vossa vontade, assim na terra como no céu.
4: O pão nosso de cada dia nos dai hoje, perdoai as nossas ofensas, assim como nós perdoamos a quem nos tem ofendido. E não nos deixeis cair em tentação, mas livrai-nos do mal. Amém.
5: Ave Maria, cheia de graça, o Senhor é convosco. Bendita sois vós entre as mulheres, e bendito é o fruto do vosso ventre, Jesus.
4: Santa Maria, Mãe de Deus, rogai por nós, os pecadores, agora e na hora da nossa morte. Amém.
5: Ave Maria, cheia de graça, o Senhor é convosco. Bendita sois vós entre as mulheres, e bendito é o fruto do vosso ventre, Jesus.
4: Santa Maria, Mãe de Deus, rogai por nós, os pecadores, agora e na hora da nossa morte. Amém.
5: Ave Maria, cheia de graça, o Senhor é convosco. Bendita sois vós entre as mulheres, e bendito é o fruto do vosso ventre, Jesus.
4: Santa Maria, Mãe de Deus, rogai por nós, os pecadores, agora e na hora da nossa morte. Amém.
5: Ave Maria, cheia de graça, o Senhor é convosco. Bendita sois vós entre as mulheres, e bendito é o fruto do vosso ventre, Jesus.
4: Santa Maria, Mãe de Deus, rogai por nós, os pecadores, agora e na hora da nossa morte. Amém.
5: Ave Maria, cheia de graça, o Senhor é convosco. Bendita sois vós entre as mulheres. E

0: hora da nossa morte. Amém.
1: Ave Maria, cheia de graça, o Senhor é convosco. Bendita sois vós entre as mulheres, e bendito é o fruto do vosso ventre, Jesus.
0: Santa Maria, Mãe de Deus, rogai por nós, os pecadores, agora e na hora da nossa morte. Amém.
1: Ave Maria, cheia de graça, o Senhor é convosco. Bendita sois vós entre as mulheres, e bendito é o fruto do vosso ventre, Jesus.
0: Santa Maria, Mãe de Deus, rogai por nós, os pecadores, agora e na hora da nossa morte. Amém.
1: Ave Maria, cheia de graça, o Senhor é convosco. Bendita sois vós entre as mulheres, e bendito é o fruto do vosso ventre, Jesus.
0: Santa Maria, Mãe de Deus, rogai por nós, os pecadores, agora e na hora da nossa morte. Amém.
1: Ave Maria, cheia de graça, o Senhor é convosco. Bendita sois vós entre as mulheres, e bendito é o fruto do vosso ventre, Jesus.
0: Santa Maria, Mãe de Deus, rogai por nós, os pecadores, agora e na hora da nossa morte. Amém.
1: Ave Maria, cheia de graça, o Senhor é convosco. Bendita sois vós entre as mulheres, e bendito é o fruto do vosso ventre, Jesus.
0: Santa Maria, Mãe de Deus, rogai por nós, os pecadores, agora e na hora da nossa morte. Amém.
1: Glórias ao Pai, ao Filho e ao Espírito Santo,
0: como era no princípio, agora e sempre. Amém.
1: Ó meu Jesus,
0: perdoai-nos, livrai-nos do fogo do inferno, levai as almas todas para o céu e socorrei principalmente as que mais precisarem.
1: Abençoe.

0: Nossa Senhora Aparecida,
1: rogai por nós.
0: Quarto mistério doloroso, nós contemplamos a subida de Jesus ao Calvário, carregando a pesada cruz. Eu quero colocar as intenções do Wesley de Barbacena, Minas Gerais. Quero colocar também a Deise de Guaratinguetá, a Vera Resine de Niterói, o Júnior de Flórida, Estados Unidos, que está rezando conosco, o Luiz Carlos, de São José do Rio Preto, também rezando conosco. O William Tolentino, de Porteirinha, Minas Gerais, rezando conosco. O Adelmo, aqui de Cachoeira Paulista, também rezando conosco. E eu quero pedir, Linda, coloque as suas intenções.
2: Eu quero me unir a todas aquelas pessoas porque eu me comprometi a rezar, que pediram as minhas orações, e também pela vocação e pureza da juventude. Pai nosso que estais no céu, santificado seja o vosso nome, venha a nós o vosso reino, seja feita a vossa vontade, assim na terra como no céu.
1: O pão nosso de cada dia nos dai hoje, perdoai as nossas ofensas,

0: Ave Maria, cheia de graça, o Senhor é convosco. Bendita sois vós entre as mulheres, bendito é o fruto do vosso ventre, Jesus.
1: Santa Maria, Mãe de Deus, rogai por nós, os pecadores, agora e na hora da nossa morte. Amém.
0: Ave Maria, cheia de graça, o Senhor é convosco. Bendita sois vós entre as mulheres, bendito é o fruto do vosso ventre, Jesus.
1: Santa Maria, Mãe de Deus, rogai por nós, os pecadores, agora e na hora da nossa morte. Amém.
0: Ave Maria, cheia de graça, o Senhor é convosco. Bendita sois vós entre as mulheres, bendito é o fruto do vosso ventre, Jesus.
1: Santa Maria, Mãe de Deus, rogai por nós, os pecadores, agora e na hora da nossa morte. Amém.
0: Ave Maria, cheia de graça, o Senhor é convosco. Bendita sois vós entre as mulheres, bendito é o fruto do vosso ventre, Jesus.

0: Ave Maria, cheia de graça, o Senhor é convosco. Bendita sois vós entre as mulheres, bendito é o fruto do vosso ventre, Jesus.
1: Santa Maria, Mãe de Deus, rogai por nós, os pecadores, agora e na hora da nossa morte. Amém.
0: Ave Maria, cheia de graça, o Senhor é convosco. Bendita sois vós entre as mulheres, bendito é o fruto do vosso ventre, Jesus.
1: Santa Maria, Mãe de Deus, rogai por nós, os pecadores, agora e na hora da nossa morte. Amém.
0: Ave Maria, cheia de graça, o Senhor é convosco. Bendita sois vós entre as mulheres, bendito é o fruto do vosso ventre, Jesus.
1: Santa Maria, Mãe de Deus, rogai por nós, os pecadores, agora e na hora da nossa morte. Amém.
0: Ave Maria, cheia de graça, o Senhor é convosco. Bendita sois vós entre as mulheres, bendito é o fruto do vosso ventre, Jesus.
1: Santa Maria, Mãe de Deus, rogai por nós, os pecadores, agora e na hora da nossa morte. Amém.
0: Ave Maria, cheia de graça, o Senhor é convosco. Bendita sois vós entre as mulheres, bendito é o fruto do vosso ventre, Jesus.
1: Santa Maria, Mãe de Deus, rogai por nós, os pecadores, agora e na hora da nossa morte. Amém.
0: Ave Maria, cheia de graça, o Senhor é convosco. Bendita sois vós entre as mulheres, bendito é o fruto do vosso ventre, Jesus.
1: Santa Maria, Mãe de Deus, rogai

0: No quinto mistério doloroso, nós contemplamos a crucificação e morte de Jesus. Eu quero rezar aqui por tantas pessoas que aqui mandaram as suas intenções, que também aqui fizeram seu algo a mais. O Andrei de Jacarezinho, Paraná, fizeram seu algo a mais para o projeto Dai-me Almas. Quero rezar também em especial pelo projeto Dai-me Almas deste mês. O Rodrigo Fonseca também fez o seu algo a mais. Quero rezar por você, Rodrigo. Pela Nilza de São João do Paraíso também. O André de Capão do Leão também rezando conosco. O Justo de Ponta Grossa do Paraná, ele baixou o aplicativo e hoje ouve pela primeira vez. Deus abençoe você, Justo. O Odair Reis também rezando conosco, rezando por toda a Canção Nova, pelo projeto Dai-me Alma. A Isaltina de Lagoa Formosa, Minas Gerais, também rezando conosco. A Natália também de Minas Gerais rezando conosco. E eu quero rezar também por todas as pessoas que pediram as nossas orações, por quem nós nos comprometemos a rezar. Por aqueles que gostariam de estar rezando conosco e hoje não puderam mandar suas intenções, que estão em casa, eu quero dizer que também as suas intenções estão no coração de Jesus, pela intercessão de Nossa Senhora. Soares, suas intenções.
1: Hoje eu rezo pela minha conversão, pela minha família, e também rezo pelo Giovanni e todas as suas necessidades, que está fazendo tratamento oncológico.
2: Eu peço pela minha conversão e pelas almas de meus pais e esposo.
1: Amém. Pai nosso que estás no céu, santificado seja vosso nome. Venha a nós o vosso reino, seja feito a vossa vontade, assim na terra como no céu.
3: O pão nosso de cada dia nos dai hoje, perdoai as nossas ofensas, assim como nós perdoamos a quem nos tem ofendido, e não nos deixeis cair em tentação, mas livrai-nos do mal. Amém.
1: Ave Maria, cheia de graça, o Senhor é convosco. Bendita sois vós entre as mulheres, e bendito é o fruto do vosso ventre, Jesus.
3: Santa Maria, Mãe de Deus, rogai por nós, os pecadores, agora e na hora da nossa morte. Amém.
1: Ave Maria, cheia de graça, o Senhor é convosco. Bendita sois vós entre as mulheres, e bendito é o fruto do vosso ventre, Jesus.
3: Santa Maria, Mãe de Deus, rogai por nós, pecadores, agora e na hora da nossa morte. Amém.
1: Ave Maria, cheia de graça, o Senhor é convosco. Bendita sois vós entre as mulheres, e bendito é o fruto do vosso ventre, Jesus.
3: Santa Maria, Mãe de Deus, rogai por nós, os pecadores, agora e na hora da nossa morte. Amém.
1: Ave Maria, cheia de graça, o Senhor é convosco. Bendita sois vós entre as mulheres, e bendito é o fruto do vosso ventre, Jesus.
3: Santa Maria, Mãe de Deus, rogai por nós, os pecadores, agora e na hora da nossa morte. Amém.
1: Ave Maria, cheia de graça, o Senhor é convosco. Bendita sois vós entre as mulheres, e bendito é o fruto do vosso ventre, Jesus.
3: Santa Maria, Mãe de Deus, rogai por nós, os pecadores, agora e na hora da nossa morte. Amém.
1: Ave Maria, cheia de graça, o Senhor é convosco. Bendita sois vós entre as mulheres, e bendito é o fruto do vosso ventre, Jesus.
3: Santa Maria, Mãe de Deus, rogai por nós, os pecadores, agora e na hora de nossa morte. Amém.
1: Ave Maria, cheia de graça, o Senhor é convosco. Bendita sois vós entre as mulheres, e bendito é o fruto do vosso ventre, Jesus.
3: Santa Maria, Mãe de Deus, rogai por nós, os pecadores, agora e na hora da nossa morte. Amém.
1: Ave Maria, cheia de graça, o Senhor é convosco. Bendita sois vós entre as mulheres, e bendito é o fruto do vosso ventre, Jesus.
3: Santa Maria, Mãe de Deus, rogai por nós, os pecadores, agora e na hora de nossa morte. Amém.
1: Ave Maria, cheia de graça, o Senhor é convosco. Bendita sois vós entre as mulheres, e bendito é o fruto do vosso ventre, Jesus.
3: Santa Maria, Mãe de Deus, rogai por nós, os pecadores, agora e na hora da nossa morte. Amém.
1: Ave Maria, cheia de graça, o Senhor é convosco. Bendita sois vós entre as mulheres, e bendito é o fruto do vosso ventre.

0: ventre, Jesus.
1: Santa Maria, Mãe de Deus, rogai por nós, os pecadores, agora e na hora de nossa morte. Amém.
0: Glória ao Pai, ao Filho e ao Espírito Santo.
1: Como era no princípio, agora e sempre. Amém.
0: Ó meu Jesus,
1: perdoai-nos, livrai-nos do fogo do inferno, levai as almas todas para o céu e socorrei principalmente as que mais precisarem.
0: Ó Maria concebida sem pecado,
1: rogai por nós que recorremos a vós.
0: Nossa Senhora Aparecida,
1: rogai por nós.
0: Jesus, Maria e José,
1: a nossa família vossa é.
2: Infinitas graças vos damos, soberana Rainha, pelos benefícios que todos os dias recebemos de vossas mãos liberais. Dignai-vos agora e para sempre tomarmos debaixo do vosso poderoso amparo, e para mais vos obrigar, vos saudamos com uma salve, Rainha. Salve, Rainha, Mãe de Misericórdia, vida, doçura, esperança, nossa salve. A vós bradamos os degredados filhos de Eva, a vós suspirando, gemendo e chorando neste vale de lágrimas. Eia, pois, advogada nossa,

Jesus, bendito é o fruto do vosso ventre. Ó clemente, ó piedosa, ó doce sempre Virgem Maria, rogai por nós, Santa Mãe de Deus, para que sejamos dignos das promessas de Cristo. Amém. Em nome do Pai, do Filho e do Espírito Santo. Amém. Eu quero dizer para você que está na sintonia da Rádio Canção Nova que nós agradecemos você que estava rezando conosco. O nosso terço é mais breve hoje porque entramos no tempo de política. Então nós temos o horário político, então nosso tempo tem que ser um pouco mais breve. 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E esse final de semana nós teremos esse acampamento Filhos de João Batista. Você está convidado a vir aqui para a Canção Nova para também fazer parte desta obra de evangelização e também ser formado por ela. E eu quero agradecer a presença de todos que estão aqui. Hoje eu tenho o pessoal aqui da Missão de Paulínia, da Rádio Canção Nova da Divina Providência de Paulínia, a Linda, o Luiz, a Edenice, a Terezinha, a Selma. Eles são missionários do segundo elo de Paulínia, da Missão de Paulínia. Eles estão aqui rezando com você hoje. Então, eu quero já me despedir dizendo Deus abençoe, e nós vamos agora cantar com a irmã Kelly Patrícia a consagração.

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2: Eleições 2026. Começou a propaganda eleitoral gratuita no rádio e na TV.
3: As emissoras exibem os programas dos candidatos em dois blocos diários de 25 minutos cada, até o dia 1º de outubro, 3 dias antes do primeiro turno das eleições. No rádio, a propaganda dos candidatos é veiculada entre 7 e 7:25 da manhã e do meio-dia ao meio-dia e 25. Na TV, os horários de exibição são da 1 a 1:25 da tarde e das 8:30 às 8:55 da noite. Nas terças, quintas e sábados, serão exibidos os programas de candidatos aos cargos de presidente e deputado federal, contabilizando 12 minutos e 30 segundos para o cargo de presidente e 12 minutos e 30 segundos para o cargo de deputado federal. As segundas, quartas e sextas-feiras será a vez das candidaturas aos cargos de senador, deputado estadual ou distrital e governador. A divisão do tempo de cada partido segue regras estabelecidas pela Justiça Eleitoral. A distribuição de tempo para candidatos à presidência da República, que é comum a todo o país, por exemplo, é calculada conforme a representatividade dos partidos políticos na Câmara dos Deputados. E ficou assim: a coligação de Lula, o Brasil Pronto para Mais, composta pelos partidos PT, PCdoB, PV, PDT, PSB, PSOL e Rede, terá 5 minutos e 31 segundos. O Partido Liberal do candidato Flávio Bolsonaro terá 4 minutos e 20 segundos. Já o Partido Social Democrático PSD de Ronaldo Caiado, 2 minutos e 2 segundos. E Augusto Cury do Avante terá 35 segundos de tela. Os demais candidatos à presidência não atingiram as exigências de cláusula de desempenho e, por isso, ficam sem tempo de programa eleitoral no rádio e na TV. Da Rádio 2, Milena Abreu.
2: Arcebispo de Aracaju, em Sergipe, Dom Josafá Menezes da Silva, estabeleceu regras para o uso de inteligência artificial na comunicação da Igreja de Aracaju. A norma dirigida aos padres, diáconos, ministros e a todo o povo da arquidiocese tem como base documentos do Magistério da Igreja sobre a dignidade humana, a comunicação e o uso da tecnologia. Entre outras coisas, o arcebispo exorta os agentes de pastoral, comunicadores e fiéis a agir com prudência, consultando sempre os próprios ordinários e respeitando a normativa vigente para que a técnica sirva a missão e jamais a desfigure. Da Central de Jornalismo, Canção Nova, Ana Elisa Castro.
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0: Desperta São Paulo.
1: Hoje, a igreja pede a intercessão de Santo Agostinho, santo e doutor da igreja. Um dos maiores pensadores da história. Teve uma vida marcada por inquietações e busca pela verdade. Após anos afastado da fé, converteu-se ao cristianismo pelas orações de sua mãe, Santa Mônica. Tornou-se bispo e escreveu obras conhecidas como Confissões e A Cidade de Deus. Santo Agostinho, rogai por nós!

0: Levanto os olhos aos montes. De onde vem meu socorro? Meu socorro vem do Senhor, que fez o céu e a terra. Salmo 121, versículo 1 ao 2.
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1: Em Brasília, 19 horas. Está no ar a Voz do Brasil. As notícias do governo federal que movimentaram o país no dia de hoje.
2: Olá, boa noite.
1: Boa noite para você que nos acompanha em todo o país.
2: Sexta-feira, 28 de agosto de 2026.
1: Vamos aos destaques do dia.
2: Emprego.
1: Brasil registra a criação de mais de 58 mil novas vagas de trabalho formal em julho. Raquel Mariano.
3: O estoque de vínculos de trabalho formal ultrapassou os 48 milhões de empregos.
2: Na Mongólia, o país participa de Convenção das Nações Unidas para o Combate à Desertificação.
1: No debate com mais de 190 países está a recuperação de áreas degradadas e educação ambiental. Gabriela Noronha.
4: O país apresentou como meta a recuperação de mais de 350 milhões de hectares de áreas degradadas até 2030.
2: Atenção quem é dono de uma microempresa ou pequena empresa.
1: Solicitação para o ingresso no Simples Nacional foi antecipada para setembro.
2: A mudança veio com a reforma tributária. Para explicar, conversamos com o Tiago Esfredo, chefe da equipe nacional do Simples.
5: Antes eles podiam estar no Simples Nacional, que agora a gente está chamando de Simples Puro. Agora vem uma alternativa intermediária, que está sendo chamada de Simples Nacional Híbrido. Cada empresa precisa verificar o seu negócio para ver onde ele vai ficar melhor.
1: Hoje, na apresentação da Voz do Brasil, Luciano Seixas e Luciana Vasconcelos.
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1: O Ministério do Trabalho e Emprego divulgou hoje os dados mensais do novo CAGED, o Cadastro Geral de Empregados e Desempregados.
2: Em julho, o estoque de vínculos formais chegou a 48 milhões de postos formais de trabalho.
3: O Brasil criou em julho 58.568 novos empregos com carteira assinada. Com isso, o estoque de vínculos de trabalho formal ultrapassou os 48 milhões de empregos. Em quatro dos cinco grupos das atividades econômicas, houve crescimento da oferta de trabalho. São eles: serviço, construção, agropecuária e indústria. Somente o grupo de comércio apresentou queda. O ministro substituto do Trabalho e Emprego, Chico Macena, detalhou os números.
6: O maior crescimento do emprego formal ocorreu no setor de serviços, com saldo de 591.519 postos formais de trabalho. E aqui destaca-se informação, comunicação, atividades financeiras, imobiliárias, profissionais e administrativas, administração pública, defesa e seguridade social, educação, saúde humana e serviços sociais.
3: No acumulado de 2026, foram 972.203 novos postos, um crescimento de 2% em relação ao mesmo período do ano anterior, com maior crescimento no setor de serviços. Todos os dados fazem parte do CAGED, o Cadastro Geral de Empregados e Desempregados, apresentado nesta sexta-feira pelo Ministério do Trabalho e Emprego. Reportagem Raquel Mariano.
1: O Conselho Monetário Nacional ampliou o prazo de pagamento para taxistas e motoristas de aplicativo que financiarem a compra de carros novos pelo programa Move Brasil.
2: Agora, a quitação do empréstimo poderá ser feita em até 84 meses. Antes eram 72 meses.
1: O Conselho ratificou portaria que elevou o teto de valor para os carros financiados pelo programa, que passou de 150 mil para 200 mil reais.
2: Também, a partir de agora, estão incluídos, entre os veículos elegíveis, os híbridos com diferentes combinações de fontes de energia, integrando motor elétrico e motor a combustão, que utilize álcool, gasolina ou ambos.
1: A Receita Federal e o Ministério Público Federal investigam um grupo empresarial suspeito de crimes como sonegação fiscal e lavagem de dinheiro relacionados à exploração de apostas de cota fixa, as chamadas bets.
2: É a Operação Jogo das Sombras, realizada hoje em 3 estados.
1: O grupo teria movimentado mais de 5 bilhões de reais em apenas em 2025.
7: A operação investiga suspeitas de sonegação fiscal, evasão de divisas e lavagem de dinheiro praticadas por um grupo de empresas de apostas esportivas, conhecidas como bets. Foram cumpridos 6 mandados de busca e apreensão em Pernambuco, Paraíba e São Paulo. Segundo a investigação, um grupo empresarial responsável por uma plataforma de bets teria movimentado mais de 5 bilhões de reais apenas no ano passado. As possíveis irregularidades teriam ocorrido tanto antes quanto depois a regulamentação das bets no Brasil. O secretário especial da Receita Federal, Robson Barreirinhas, explicou que há indícios que esse grupo tenha criado uma empresa de fachada em Curaçao para simular que as operações ocorriam fora do Brasil.
8: Nós temos elementos que comprovam que essa organização já estava presente aqui no Brasil, com funcionamento no Brasil, com beneficiários aqui no Brasil, com funcionários aqui no país, mas sem pagar nada de tributos, sem se sujeitar à regulação brasileira. Posteriormente aqui no Brasil, nós temos indícios fortes de que ilegalidades prosseguiram mesmo após essa regularização.
7: Os órgãos também investigam a suspeita de envio de recursos para o exterior. Parte desse montante teria voltado ao Brasil sob a forma de pagamentos por prestação de serviços. Esta é a segunda operação de investigação de irregularidades ligadas ao mercado de bets, com a participação da Receita Federal e do Ministério Público Federal. Além do cumprimento das medidas judiciais, a Receita Federal instaurou 11 procedimentos para aprofundar a apuração das possíveis irregularidades. Reportagem Márcia Fernandes.
2: Atenção, microempresário, a solicitação para ingresso no Simples Nacional deverá ser feita em setembro.
1: As regras para escolher o regime tributário mudaram. A partir de agora, a decisão que antes era tomada em janeiro deve ser feita com antecedência.
2: De acordo com a Receita Federal, esta mudança busca organizar a chegada das modificações proporcionadas pela reforma tributária no Simples Nacional e dar mais tranquilidade para o planejamento das empresas.
1: Para entender melhor as alterações, nós conversamos com Thiago Esfreira, chefe da equipe do Simples Nacional. Vamos conferir.
2: Tiago Esfrendo, chefe da equipe nacional do Simples da Receita Federal, muito bem-vindo à Voz do Brasil, prazer recebê-lo por aqui. Vamos falar sobre essas mudanças aí para escolher o regime de tributação. A partir de agora, a decisão que antes era tomada em janeiro deve ser feita com antecedência, né? O senhor pode explicar essa mudança pra gente?
9: Claro, obrigado, satisfação estar aqui. Realmente é uma das mudanças principais que a gente teve com a reforma tributária no Simples Nacional. Elas vêm agora, anteriormente a 2027, aí que fica a grande questão que causa surpresa, né? Então a gente tem uma preocupação muito grande justamente de alertar os contribuintes para que eles não percam a oportunidade, porque não é mais em janeiro. Então é setembro. Então vai começar a semana que vem, abre-se a janela 1º de setembro até 30 de setembro. Aqueles que não estão no Simples Nacional, ou importante, que estão no Simples, mas possuem algum registro de exclusão futura, que isso acontece muito, eles precisam estar atentos a verificar o cadastro, verificar a mensagem na caixa postal, que a gente está alertando, está mandando mensagens, né? Enviando para que eles possam não perder a oportunidade de solicitar nova opção e continuarem no Simples ou começarem a vida deles no Simples.
1: O que eles devem fazer? Tem o Simples e um outro regime. O senhor pode explicar como funciona?
9: Eu acho que o senhor diz o outro regime seria o Simples Híbrido, acredito?
1: Isso, Simples Híbrido, isso.
9: Justamente, essa é uma inovação, né, da reforma também, onde agora os contribuintes vão ter a oportunidade de uma alternativa. Então, antes eles podiam estar no Simples Nacional, que agora a gente está chamando de Simples Puro, e dali eles estariam fora do Simples, seria outra alternativa. Agora vem uma alternativa intermediária, que está sendo chamada justamente Simples Nacional Híbrido, que é um, realmente um intermediário de você estar fora num lucro presumido ou você estar no Simples Puro. E qual que é a grande diferença? Você mantém alguns dos tributos dentro da cesta do Simples, com todo o regime simplificado, recolhimento único, em guia única, ou você pode manter tudo, ou você mantém quase todos e sai só IBS e CBS. Então, é uma opção pelo regime regular de IBS e CBS que os contribuintes do Simples podem fazer. Então, eles ficam num sistema misto.
2: E agora, essa mudança prevista na reforma tributária acarreta algum novo imposto aos micro e pequenos empresários?
9: Não, de maneira alguma, né? Nós temos a substituição do PIS e da COFINS, né? E do ICMS e ISS por IBS e CBS. Agora, a CBS, a IPI também a nível federal, e começa então a CBS agora em 2027. O IBS ainda entra num regime de transição um pouco, mas de maneira alguma isso acarreta um novo tributo, digamos assim. A gente ainda não tem a alíquota de referência ainda para ter um comparativo, mas a gente pode dizer que não tem um tributo novo.
1: E o senhor pode explicar para a gente o que é o IBS, o que é o CBS, para o empresário entender melhor também se ele vai para o Simples Híbrido, como é que ele vai fazer, o que vai acontecer na vida dele?
9: Esse é um cálculo que a gente, né, brincamos hoje num outro evento que nós tivemos, de que se existisse uma fórmula matemática para a gente apresentar para os contribuintes, para ele só preencher aquilo e falar, opa, para mim é melhor isso ou aquilo, seria o mundo ideal, né? Infelizmente, a gente não consegue fazer isso, então o papel hoje da Receita é tentar orientar e mostrar vantagem e desvantagem de cada um, né? Então a gente tem mais ou menos assim, um ponto principal, o contribuinte tem que olhar se para ele, dentro da operação que ele tem, se a cadeia dele de clientes, esses clientes desejam comprar, adquirir, seja mercadoria ou serviço, de alguém que gere crédito para ele, porque muitas empresas querem crédito para poder descontar do débito que eles vão ter lá na frente. Isso pode ocasionar uma preferência por contribuintes que não fossem do Simples, né? Então a ideia é que, junto do imposto, né, sobre bens e serviços, que é o IBS, e a contribuição sobre bens e serviços, que é a CBS federal, IBS é estados e municípios, tivesse essa oportunidade para os contribuintes migrarem dentro da cadeia deles, optarem e falaram, para mim é melhor, os meus clientes querem adquirir de alguém que gere mais crédito, ele tem a opção de ir para esse regime híbrido. Se não for, por exemplo, aquelas empresas que prestam serviços ou vendem mercadorias diretamente ao consumidor final, em tese,
1: é mantê-lo
9: no Simples Puro, né? Porque ele não tem a necessidade de gerar crédito para o consumidor final. Então, o débito dele é menor como Simples.
1: Entendi.
9: Puro, né?
2: O senhor disse que não tem uma fórmula, né, para todo mundo, mas esse sistema de créditos pode fazer com que uma empresa do Simples se torne menos competitiva diante de empresas que estão no regime normal de tributação?
9: Justamente o menos competitivo seria de acordo com a cadeia. Se uma empresa que vai, o cliente, né, ele tem a opção de ele vai olhar, ele tem dois fornecedores para ele escolher para comprar. Se as duas mercadorias custarem R$100, ele vai olhar quem está no Simples e quem está com o regime regular de IBS e CBS, seja híbrido, lucro presumido. Por quê? Porque ele vai ter mais crédito. Então compensa ele pagar os R$100 e ter o crédito do que ele pagar os R$100 e não ter crédito, ou ter menos crédito, porque o Simples ele gera um pouquinho um crédito menor, né? É limitado ao valor do montante devido. Então, como o débito é menor, o crédito de quem adquire também é menor. Não sei se ficou claro.
1: Então ele vai ter que entender, né, como funciona o negócio dele para poder ver em qual situação melhor ele se encaixa.
9: Justamente, é um estudo, um planejamento, procurar uma assessoria tributária, contábil, né, profissionais que possam ajudá-los a planejar, verificar. Cada empresa precisa verificar o seu negócio, a sua operação, para ver aonde ele vai ficar melhor.
2: E ele tem de 1º a 30 de setembro para fazer isso. Se ele não fizer, ocorre algum problema?
9: O problema é que ele fica fora em 2027, né? Então, o que a gente tem conversado e falado é que assim, a janela abre em setembro e existe uma oportunidade de desistência até 30 de novembro, é a data que está hoje, né? Então, o contribuinte pode, mesmo que está em dúvida, não deu tempo de planejar, não consegui ainda, faça a opção, seja do regime, pelo Simples, faça opção pelo regime regular, se houver a possibilidade de que ele vê que aquilo pode encaixar, e se eles entenderem com 2 meses a mais de planejamento de que aquilo não vale a pena, ele vai ter oportunidade de desistir. Então, assim, o prejuízo dele é ele perder realmente uma janela em 2027. Então, essa é a nossa preocupação, para que ele já se planeje ao máximo para saber o que vai acontecer em 27, tem que saber em setembro.
2: A gente está falando de empresas. Essa mudança impacta os MEIs, o microempreendedor individual?
9: Para o MEI não mudou. O MEI continua fazendo opção em janeiro, com aquele lá no meio do mês, efeito retroativo, da mesma forma. Então, eles não precisam se preocupar tanto agora com setembro.
1: Tá ótimo. Só para a gente encerrar, então. É um modelo que vai trazer mais transparência, né, na arrecadação de impostos, tudo mais, mas não necessariamente vai, não são impostos novos para o empresário, né?
9: Não, como havia citado antes, né? É como se mudasse o nome dos tributos, mas mudando também toda a estrutura e toda a dinâmica do cálculo, enfim, de todas as regras, né, aplicáveis.
2: Muito bem, nós conversamos com o Thiago Esfredo, chefe da equipe nacional do Simples da Receita Federal. Muito obrigado pela entrevista à Voz do Brasil.
9: Eu que agradeço. Obrigado.
1: Foi publicada hoje no Diário Oficial lei que autoriza em caráter extraordinário a redução de tributos federais sobre combustíveis.
2: O objetivo é reduzir os efeitos do choque no mercado internacional de energia decorrente do conflito no Oriente Médio.
1: A norma também estabelece medidas de proteção tributária ao etanol, cria crédito fiscal para projetos de produção de fertilizantes e prevê benefícios para setores estratégicos, como minerais críticos.
2: Hoje foi o último dia da 17ª Conferência das Partes da Convenção das Nações Unidas para o Combate à Desertificação, a COP17.
1: O encontro foi realizado em Ulan Ambatar, na Mongólia, entre 17 e 28 de agosto.
2: E o Brasil apresentou como meta de recuperação de áreas degradadas até 2030.
4: Manejo e restauração de florestas em terras secas, recuperação de áreas degradadas e educação ambiental foram alguns dos temas discutidos na 17ª Conferência das Partes da Convenção das Nações Unidas para o Combate à Desertificação, realizada entre 17 e 28 de agosto. Na Mongólia, a COP17 reuniu representantes de 197 países, incluindo o Brasil. Na ocasião, o país apresentou como meta a recuperação de mais de 350 milhões de hectares de áreas degradadas até 2030. Alexandre Henrique Bezerra, diretor do Departamento de Combate à Desertificação e Mitigação dos Efeitos da Seca no Ministério do Meio Ambiente e Mudança do Clima, comentou que o compromisso assumido pelo Brasil está alinhado à agenda global.
10: É como se fosse uma grande meta que a convenção estabeleceu para garantir que a gente avance na agenda de restauração de terras degradadas, de redução do processo de degradação, obviamente está associada ao combate ao desmatamento, ao combate às queimadas criminosas, e vai contribuir para a grande meta global, que é de 1 bilhão e 500 milhões de hectares sendo restaurados, conservados até 2030.
4: Durante a COP17, a delegação brasileira apresentou o Plano de Ação de Combate à Desertificação, que inclui a recuperação dos recursos naturais, adaptação às mudanças do clima, desenvolvimento sustentável e participação das populações que vivem em áreas suscetíveis. Segundo o presidente do Centro de Pesquisas Ambientais do Nordeste, Severino Ribeiro, os riscos apresentados pelo processo de desertificação dos solos ultrapassam a questão ambiental.
11: A desertificação, ela não apenas afeta negativamente a biodiversidade, as árvores, os animais. Ela afeta diretamente o bem-estar humano. Porque se eu esgoto a capacidade que o solo tem de produzir, por exemplo, alimentos, eu estou colocando em risco uma série de atividades econômicas que dependem desse solo sadio, produtivo.
4: O Brasil integra a Convenção das Nações Unidas para o Combate à Desertificação desde 1997. Além de representantes dos 197 países, a COP deste ano reuniu organizações internacionais, sociedade civil, setor privado, comunidade científica, povos indígenas e comunidades locais. Reportagem Gabriela Noronha.
1: A Até domingo, indígenas da região Marayuá, no Amazonas, serão assistidos com atendimento médico especializado para a realização de consultas e exames.
2: Nesta etapa, estão previstos 800 atendimentos especializados, como explica a secretária de Saúde Indígena, Lucinha Tremembé.
12: Levando especialidades como pediatria, ginecologia, oftalmologia, saúde da mulher como um todo, clínica geral, entre exames, consultas, diminuindo assim tanto o tempo de espera dessas pessoas na fila de regulação, mas também diminuindo que essas populações que têm peculiaridades culturais específicas saiam de seus territórios, das suas aldeias, para ir para as cidades grandes.
1: As ações no estado ocorreram durante todo o mês de agosto, também nos povos Yanomami, em Boa Vista, e no território Pirã, no Amazonas.
2: Segundo o Ministério da Saúde, a expectativa é realizar cerca de 4 mil atendimentos especializados na região.
1: O Centro Nacional de Monitoramento e Alertas de Desastres Naturais, o CEMADEM, oferece uma plataforma que permite acompanhar a situação da seca em diferentes regiões do Brasil.
2: É possível consultar informações por município e acompanhar a evolução da estiagem ao longo do tempo.
1: Um dos principais indicadores é o Índice Integrado de Seca, que considera dados como chuva, umidade do solo e condições da vegetação.
2: O acesso é gratuito e está disponível no endereço alertasecas.cemadem.gov.
1: A voz pelo Brasil. Céu aberto, pouca chuva e paisagens que ganham novos contornos. É época da seca no Cerrado, que também deve movimentar o turismo.
2: Na Chapada dos Veadeiros, em Goiás, a expectativa é de mais visitantes em busca das cachoeiras, dos rios e das trilhas da região.
1: O parque é gerido pelo ICMBio, o Instituto Chico Mendes de Conservação da Biodiversidade, em parceria com a iniciativa privada.
2: E o turismo também movimenta as comunidades locais, como a Calunga, que oferece experiências de base comunitária.
13: No Parque Nacional da Chapada dos Veadeiros, em Goiás, a paisagem muda conforme a estação. Na época das chuvas, cachoeiras e rios ganham volume. Já no período da seca, a água diminui, o céu fica limpo e o cerrado revela outras cores, outros caminhos e outras possibilidades de vivência. É um período que exige atenção redobrada com as queimadas, mas que também pode ser aproveitado pelo turismo. A região do Parque Nacional da Chapada dos Veadeiros é compartilhada entre o Instituto Chico Mendes de Conservação da Biodiversidade, o ICMBio, e a iniciativa privada, que hoje é responsável pela administração do parque. Com isso, a preservação da área caminha ao lado da visitação e da atividade turística. E quem percorre as trilhas nessa época do ano percebe que a seca também tem suas vantagens. É o que conta o guia Adão dos Santos Rosa, que também trabalha como brigadista e monitora a região durante o período de estiagem.
14: Nesse período de seca que é o ideal, né? Que você vai encontrar as águas, né? Tudo cristalina, tudo verdeada, né? Porque no período de chuva não é, assim, não é confiável, né? Que aqui a mesma hora que não está chovendo, chove, né? Todas essas cachoeiras que eu falei aí, era feliz dá para nadar, né?
13: Caminhar pela chapada durante a seca é também perceber essas mudanças de perto. O som da água pode ficar mais distante, o chão fica coberto de folhas secas e o cerrado, que parece dormir em alguns trechos, continua cheio de vida. Mas a experiência de conhecer a Chapada não termina nas diversas opções de trilhas. Para quem quer ir além dos cartões postais, o turismo de base comunitária aproxima o visitante de quem vive no território. Uma das formas de fazer isso é dentro da própria casa dos moradores. No território Calunga, a comunidade Vão do Moleque, localizada na zona rural de Cavalcante, é a maior de Goiás. E é lá que está a dona Santina Cesário dos Santos, que recebe turistas em casa e transforma a hospedagem em uma experiência inesquecível.
15: Aí oferece café da manhã, almoço, almojante, se você quiser. Mais tarde tem um docinho, tem doce também. Eu tenho meus produtos calmos que eu faço com geleia. Se quiser levar também para conhecer, para levar para saborear depois na sua casa, tem também.
13: Ainda segundo Dona Santina, para o visitante, é uma oportunidade de conhecer a Chapada por outro ângulo. Para a comunidade, o turismo representa renda, valorização da cultura e uma forma de manter vivas as tradições do território.
15: As pessoas que vêm aqui amam, volta, todo mundo querendo voltar, falando que vai tornar a voltar, outros vêm embora chorando, porque aqui é uma paisagem, sabe? Depois chegou aqui, é só alegria, muita água, bem fresquinho, além de que o tempo tá ficando mais quente agora, devido ao tempo, né? Mas não tem barulho nenhum, silêncio, eles amam.
13: E entre trilhas, águas, casas e histórias, o visitante descobre que conhecer um destino também pode ser uma forma de ajudar a preservá-lo e colecionar memórias. Com sonorização de Reinaldo dos Santos, reportagem Karine Melo.
1: Próxima sexta-feira, às vésperas da Independência, nós vamos falar sobre a Estrada Real, uma das maiores rotas turísticas do Brasil, que liga o interior de Minas Gerais ao litoral do Rio de Janeiro e São Paulo.
2: Vamos falar um pouco da história, quando no século XVIII, a coroa portuguesa pavimentou esses caminhos para transportar e fiscalizar o ouro e os diamantes extraídos das minas. Hoje o trajeto preserva cidades históricas, igrejas barrocas e calçamentos de pedra da época colonial.
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2: Fique agora com as notícias do Poder Judiciário e do Congresso Nacional. Boa noite, um bom fim de semana.
1: A gente volta na segunda-feira. Boa noite.
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18: Presidente do STF e CNJ, ministro Edson Fachin, reforça as ações no combate à violência contra a mulher.
19: STJ garante em ações penais prazo em dobro e intimação pessoal a núcleos de prática jurídica.
18: Homem trans é indenizado por sofrer assédio sexual e transfobia.
19: Boa noite, eu sou o Arthur Filho.
18: E eu sou Walter Lima.
19: O presidente do Supremo Tribunal Federal e do Conselho Nacional de Justiça, o CNJ, ministro Edson Fachin, destacou a importância de proteger as meninas brasileiras e garantir que cresçam com liberdade, dignidade e segurança.
18: Ele participou hoje da jornada Maria da Penha em Campo Grande, Mato Grosso do Sul.
20: Toda infância deveria ser feita de achadouros, de descobertas, de sonhos, de brincadeiras e de afetos, nunca de marcas de violência.
19: Um homem trans que trabalhava numa empresa de alimentos na Paraíba foi indenizado por assédio sexual e transfobia.
18: A Justiça do Trabalho adotou o protocolo antidiscriminatório da Corte Interamericana de Direitos Humanos. Samanta Flor.
21: A segunda turma do TRT da Paraíba entendeu que em casos de assédio sexual, o depoimento da vítima é uma prova fundamental e vale por si só, já que esse tipo de violência quase sempre acontece sem testemunhas. Os desembargadores também consideraram comprovado o tratamento hostil e transfóbico do empresário contra o trabalhador. Além das duas indenizações, a empresa terá ainda de reconhecer o vínculo de emprego e pagar adicional de insalubridade. Ainda cabe recurso.
19: Corte Especial do STJ decide que núcleos de prática jurídica das faculdades de direito, públicas ou privadas, têm prazo em dobro para recorrer.
18: A regra já incluía os processos da área civil. Fátima Uchoa.
22: A Corte Especial do STJ entendeu que os advogados integrantes dos núcleos também têm a prerrogativa de serem intimados pessoalmente dos atos processuais. Segundo o relator ministro Luiz Felipe Salomão, o Código de Processo Civil, ao ampliar o alcance da prerrogativa da Defensoria Pública, busca compensar a estrutura limitada dos núcleos de prática jurídica, garantindo condições de igualdade na defesa dos assistidos, efetivando o princípio constitucional de acesso à justiça. Assim como não existe norma específica na Lei Processual Penal, o dispositivo foi aplicado por analogia.
19: Prazo da Justiça Eleitoral para nomeação de mesários, pessoal de

0: apoio logístico e auxiliares de auditoria das eleições. Os nomes devem ser publicados em edital pelos juízes e juízas das zonas eleitorais. Partidos políticos, federações partidárias e coligações têm até 5 dias para apresentar contestações, o mesmo prazo concedido para a recusa dos nomeados. Esta sexta-feira também é o último dia para que mesárias e mesários, pessoal de apoio e agentes das forças de segurança habilitem a votação em sessão distinta da de origem.
1: Justiça condena 2 réus por corrupção e lavagem de dinheiro em obra de hospital no Paraná.
2: Decisão atende a pedidos do Ministério Público Federal. Sabrine Menezes.
3: De acordo com as investigações, um ex-servidor do município e o sócio administrador de uma corretora envolvidos na construção do Hospital Regional de Toledo fracionavam os valores desviados da obra em depósitos menores para dificultar o rastreamento dos recursos. Segundo a sentença, o esquema provocou prejuízo de mais de R$1 milhão para os cofres públicos. Os réus foram condenados à pena de 11 anos de reclusão em regime inicial fechado, além do pagamento de multa e reparação dos danos em valor correspondente a pouco mais de R$2 milhões.
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1: A você uma boa noite.
2: Bom fim de semana e até segunda-feira.
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1: Eu sou Paula Groba.
2: E eu sou Ricardo Nakaoka.
1: E estes são os destaques de hoje do Jornal do Senado, que começa agora.
2: Escala 6x1. Redução da jornada para 40 horas semanais está pronta para votação.
1: Senadora Leila Barros vai relatar MP que zera taxa sobre compras internacionais.
2: Eleições 2026. Atenção aos votos para o Senado. Neste ano, são duas vagas.
1: Boa noite.
2: Boa noite.
1: Trabalhar menos, descansar mais e sem perder salário. A proposta que pode mudar a jornada dos trabalhadores brasileiros está pronta para ser votada na Comissão de Constituição e Justiça do Senado. A votação deve ocorrer na próxima semana.
2: A PEC reduz de 44 para 40 horas a jornada máxima semanal e garante 2 dias de descanso por semana, sem redução de salário. O relator da proposta sobre o fim da escala 6x1 recomenda a aprovação do texto que veio da Câmara e rejeita as emendas apresentadas pelos senadores. A reportagem é de Bruno Lourenço.
3: Em sessão no Senado Federal, o presidente da União Geral dos Trabalhadores, Ricardo Patá, afirmou que categorias como a dos comerciários mal têm tempo de ver a família por conta da escala de 6 dias de trabalho por apenas 1 de descanso, e defendeu a PEC.
4: Não é isso que nós queremos. Nós queremos ter um país cidadão e um país não de castas.
3: Já o presidente da Federação do Comércio de Bens, Serviços e Turismo do Estado de São Paulo, Ivo Dall'Acqua, alertou que não existe uma única realidade empresarial e a redução da jornada deveria acontecer por meio de negociação coletiva.
4: O pequeno comércio do interior enfrenta desafios diferentes daqueles de uma empresa exportadora. As necessidades do comércio atacadista não são as mesmas do varejista.
3: De acordo com o texto já aprovado na Câmara dos Deputados, a transição será gradual. 2 meses após a promulgação da futura emenda constitucional, o teto da jornada semanal cairá para 42 horas com 2 dias de folga. Ao final de um ano, o limite máximo será fixado definitivamente em 40 horas semanais.
1: E a senadora Leila Barros foi escolhida como a relatora da comissão da medida provisória que acabou com a chamada taxa das blusinhas. O presidente do colegiado é o deputado Reginaldo Lopes.
2: A próxima reunião da comissão que analisa a MP será na segunda-feira, quando pode ser apresentado e votado o relatório de Leila. Repórter Rodrigo Rezende.
5: A chamada taxa das blusinhas é o imposto de importação de 20% cobrado sobre compras internacionais de até $50, cerca de R$250. A cobrança foi criada em 2024 e suspensa em maio deste ano pela medida provisória 1357. A relatoria da comissão que analisa a MP ficou com a senadora Leila Barros, do PDT do Distrito Federal. Ela afirmou que concorda com o texto inicial da medida, mas irá ouvir a todos os setores produtivos para a construção do relatório.
6: É isso que eu quero deixar muito claro, que é uma característica minha de conversar com todos, ouvir a todos, mas o texto inicial que já foi apresentado para nós já nos agrada.

0: obrigada, mas não abriremos mão de conversar com todos.
1: A próxima reunião da comissão, na qual deve ser apresentado o relatório, será nesta segunda-feira, 31 de agosto, às 4 da tarde. Nesse mesmo dia, deputados e senadores da comissão podem votar o texto. A ideia é que a MP seja aprovada na Câmara e no Senado durante o esforço concentrado que ocorrerá até 4 de setembro, antes do prazo de perda de validade da medida, que é 8 de setembro.
2: Avançou no Congresso a medida provisória que cria uma nova linha de crédito para motociclistas profissionais.
3: O texto foi aprovado pela comissão mista e seguiu para a votação em plenário. Repórter Patrícia Oliveira.
4: No caso dos motociclistas, o dinheiro poderá ser usado na compra de motocicletas, motonetas e ciclomotores novos. Também poderão ser financiadas motos e bicicletas elétricas, além de equipamentos e infraestrutura ligados à atividade. O relatório aprovado incluiu também o transporte escolar e definiu ações específicas para profissionais mulheres e pessoas com deficiência. Para a presidente da comissão, senadora Leila Barros, do PDT do Distrito Federal, a medida provisória ajuda a melhorar as condições de trabalho desses profissionais.
5: Para milhões de brasileiros, o veículo não é um bem de consumo, é um instrumento de trabalho. É o que coloca comida na mesa e sustenta uma família.
4: Para ter acesso ao financiamento, entregadores e motociclistas que trabalham por aplicativos terão de comprovar pelo menos 6 meses de cadastro na plataforma e um mínimo de 100 corridas ou entregas. Cada beneficiário poderá financiar apenas um veículo. A medida provisória ainda precisa ser aprovada pelos plenários da Câmara e do Senado.
2: Um projeto que começa a ser analisado pelo Senado pode dar mais transparência ao processo de registro de medicamentos para doenças raras.
3: A proposta obriga a Anvisa a tornar público cada passo da análise dos pedidos de registro, para que pacientes, famílias e profissionais de saúde saibam em que etapa está o processo. A medida não muda a autonomia técnico-científica da agência. Repórter Márcio Maturana.
6: O novo projeto foi anunciado pelo senador Hermes Klan, do PL de Santa Catarina, na quinta-feira, durante uma audiência pública na Comissão de Direitos Humanos sobre a suspensão de um medicamento para distrofia muscular de Duchenne.
7: Acabo de dar entrada em um projeto de lei para aumentar a transparência da Anvisa nos processos de registros de medicamentos destinados a doenças raras, trazendo segurança e informação a todos.
6: Doenças raras atingem cerca de 13 milhões de brasileiros. Quando existe tratamento, os remédios costumam ser caros e precisam passar por um processo de testes até aprovação pela Anvisa. O objetivo do projeto é dar previsibilidade a pacientes, famílias e profissionais de saúde sem interferir na autonomia técnico-científica da Anvisa.
8: Eleições 2026.
2: O Tribunal Superior Eleitoral e o Google fecharam um acordo para identificar o uso ilegal de inteligência artificial nas eleições.
3: Uma ferramenta vai identificar o uso indevido de imagens de candidatos. Repórter Pedro Pincer.
9: A tecnologia chamada de Likeness ID está disponível para usuários maiores de 18 anos e é capaz de identificar conteúdos gerados por inteligência artificial que reproduzem a imagem de uma pessoa. A iniciativa busca ampliar a capacidade de rastreio no YouTube de materiais sintéticos e falsos que explorem indevidamente a identidade de quem está na disputa eleitoral. O presidente do TSE, ministro Cássio Nunes Marques, afirmou que a iniciativa busca preservar direitos fundamentais no ambiente da internet e contribuir para a confiança nas eleições.
10: O momento em que celebramos essa parceria é crucial. Isso porque é de conhecimento comum o potencial danoso do mau uso da inteligência artificial generativa.
9: Para aderir ao sistema, a candidata ou o candidato precisa ter uma conta no YouTube e acessar o YouTube Studio, na área destinada à busca de conteúdo por semelhança. Depois de um cadastro, a plataforma cria um registro biométrico da aparência do usuário. Cabe ao candidato analisar o material localizado e decidir se houve uso indevido da sua imagem. Se entender que sim, poderá solicitar a remoção. Havendo violação das regras da plataforma, o conteúdo poderá ser retirado do ar.
2: E neste ano, o eleitor vai votar em 2 senadores, mas atenção, são 2 senadores diferentes, um voto para cada candidato ou candidata. Primeiro, o eleitor escolherá um candidato e confirmará a escolha. Em seguida, registrará o outro voto. Se o eleitor repetir o mesmo número nas duas oportunidades, apenas o primeiro voto será considerado válido. O segundo será anulado automaticamente pela urna eletrônica.
3: E para ajudar o cidadão a se informar melhor, o Senado Federal criou uma página especial para cobertura das eleições. O site pode ser acessado por meio do endereço link.senado.leg.br/eleicoins. Com trabalhos técnicos de Eliseu Caires, o Jornal do Senado fica por aqui. Acompanhe agora as notícias do Tribunal de Contas da União e da Câmara dos Deputados. Boa noite.
2: Boa noite e um bom fim de semana.
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11: Nos dias 31 de agosto e 1º de setembro, o Tribunal de Contas da União realiza seminários sobre o financiamento e a organização do SUS, o Sistema Único de Saúde. O encontro vai discutir como os recursos da área são distribuídos entre estados e municípios e os desafios para garantir financiamento sustentável. Outro ponto de destaque é a integração dos serviços de saúde e o atendimento por região. O objetivo é melhorar a organização da rede e garantir que os serviços funcionem de forma integrada. O seminário vai reunir gestores, especialistas e representantes das três esferas de governo para trocar experiências e discutir melhorias para o SUS. O evento será transmitido ao vivo pelo canal do Tribunal no YouTube. Saiba mais em tcu.gov.br.
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12: Câmara pode votar projeto que fixa a idade máxima de 15 anos para táxis.
13: Hugo Mota pede que a população acompanhe o trabalho parlamentar.
12: Serviço de emergência médica deverá oferecer acessibilidade para surdos.
13: Boa noite. Os deputados analisam um projeto que obriga os serviços de emergência médica a oferecer acessibilidade para surdos. O texto já foi aprovado pelas comissões de saúde e de defesa dos direitos das pessoas com deficiência. Saiba mais sobre o assunto na reportagem de Mônica Tati.
14: Projeto em tramitação na Câmara prevê a criação de atendimento para pessoas surdas na urgência e emergência em hospitais de médio e grande porte. O projeto original previa a presença de intérprete de Libras, a língua brasileira de sinais. Mas a relatora na Comissão de Saúde, a deputada Rogéria Santos, do Republicanos da Bahia, modificou o texto. O relatório aprovado permite que os estabelecimentos adotem diferentes formas de atendimento acessível para pacientes surdos ou com deficiência auditiva, a fim de assegurar meios adequados de comunicação, como o uso de tecnologias digitais. Rogéria Santos lembra que a chegada aos serviços de urgência médica é um momento vulnerável para todas as pessoas.
15: É um momento que você está sentindo muita dor ou que você passou por um acidente. Imagine você chegar nesse ambiente e não conseguir se comunicar. E como é que isso é prejudicial ao socorro, à assistência de forma diligente, que tenha o objetivo de salvar aquela vida, porque a intensidade do que gerou aquela necessidade a gente desconhece, porque só o profissional habilitado na medicina vai saber.
14: Rogéria Santos destaca que o Brasil tem aproximadamente 10 milhões de pessoas com deficiência auditiva, sendo que cerca de 2 milhões e 700 mil são completamente surdas. Segundo a deputada, o projeto garante a inclusão e acessibilidade ao permitir o pleno acesso à saúde. O projeto, que prevê serviço de intérprete para pessoas surdas ou com deficiência auditiva, ainda terá que ser votado pelas comissões de Finanças e Tributação e de Constituição e Justiça. Se for aprovado em todas, segue para a apreciação do Senado. Da Rádio Câmara de Brasília, Mônica Tati.
8: Saúde.
12: Projeto de Dani Cunha, do PL do Rio de Janeiro, impede a cobrança de consultas de retorno em atendimentos particulares e de planos de saúde. A proposta considera retorno a consulta destinada à análise de exames ou ao ajuste do tratamento iniciado anteriormente.
13: Dani Cunha esclarece que a regra vale apenas quando o novo atendimento estiver diretamente ligado à consulta inicial. O texto prevê multa para cobranças indevidas, mas ressalta que uma nova cobrança pode ser feita quando houver queixa clínica ou diagnóstico independente do primeiro atendimento.
8: Direitos Humanos.
12: Dorinaldo Malafaia, do PDT do Amapá, defende a aprovação do projeto que transforma em lei os programas Envelhecer nos Territórios e Viva Mais Cidadania. Ele explica que o objetivo é evitar que as atividades sejam interrompidas por mudanças administrativas.
13: Dorinaldo Malafaia afirma que a proposta fortalece a rede de atendimento nos estados e municípios. O projeto prevê a formação de agentes locais para identificar violações de direitos, além de ações voltadas ao enfrentamento da violência e da discriminação contra pessoas idosas.
8: Eleições.
12: Em vigor há mais de 16 anos no Brasil, a lei da ficha limpa sofreu alterações que hoje são contestadas no Supremo Tribunal Federal. A reportagem é de Maria Neves.
16: A Lei da Ficha Limpa, que nasceu de iniciativa popular ainda em 1993 e entrou em vigor em junho de 2010, completa 16 anos com alterações significativas e contestações no Supremo Tribunal Federal. O texto original prevê que políticos condenados à perda dos direitos políticos não podem concorrer novamente a cargos eletivos por até 16 anos. Esse é o caso de senadores que têm mandato de 8 anos. Um dos deputados que assinaram o projeto de lei na Câmara, o deputado Luiz Carlos Raule, do Podemos do Paraná, afirma que somente na eleição de 2024, a lei ajudou a barrar quase 2.000 candidaturas que tinham ficha suja. O parlamentar considera a norma um marco no combate à corrupção no Brasil.
17: Foi um reforço legislativo que fizemos para fortalecer a legislação de combate àqueles, né, realmente que mete a mão no jarro do dinheiro público. E o Brasil aprovou uma legislação que veio de iniciativa popular. 1,5 milhão de assinaturas foram apresentadas e essa é uma lei que pegou no Brasil. Eu acredito que hoje, nesses anos todos, próximo de 10 mil candidaturas sujas, de ficha suja, foram barrados pela legislação.
16: Pela lei de 2010, políticos condenados por crimes como lesão ao patrimônio público e enriquecimento ilícito não podem concorrer novamente durante todo o período restante do mandato e nos 8 anos seguintes. No entanto, outra lei que entrou em vigor em 2025 reduziu o prazo em que os políticos ficam inelegíveis para no máximo 12 anos. O texto do ano passado determina que o prazo de inelegibilidade começa com a condenação por um colegiado e será de 8 anos a partir de então, o que antecipa a contagem de prazo e reduz o tempo em que o político fica inelegível. Se houver outras condenações posteriores, a soma do período em que o candidato não pode concorrer a cargos eletivos deve ser limitado a 12 anos. No entanto, a lei mais recente prevê exceções a essa regra mais branda. Se a condenação ocorrer por crimes de maior gravidade, como lavagem de dinheiro, tráfico de drogas, terrorismo ou outros crimes hediondos, continua a valer a regra antiga. Inelegibilidade de 8 anos contados a partir do cumprimento integral da pena. A lei aprovada em 2025 foi contestada pelo partido Rede Sustentabilidade no Supremo Tribunal Federal. A legenda alega que o mérito do texto aprovado na Câmara foi alterado pelo Senado, mas o projeto não retornou para a análise dos deputados, como determina a Constituição. O partido também sustenta no processo que o abrandamento das regras permite o retorno de políticos condenados por crimes graves à vida pública prematuramente. o deputado Chico Alencar, do PSOL do Rio de Janeiro, que já estava na Câmara na época da aprovação da Lei da Ficha Limpa, defende que os ministros do Supremo decidam pela restauração do texto aprovado em 2010.
18: A lei é boa, ela é eficaz relativamente. Teria que retirar e derrubar esse facilitário, inclusive o tempo de inelegibilidade, que foi reduzido recentemente através do próprio parlamento. Então, voltar à sua formatação original seria muito saudável. Eu espero que o Supremo Tribunal Federal decida com olho num preceito constitucional, que é a integridade, que é a ética pública, que é a qualidade da representação, a partir desse princípio constitucional da impessoalidade, da publicidade, da ética, da honestidade.
16: Um pedido de vista do ministro Gilmar Mendes, em maio deste ano, suspendeu o julgamento da ação no Supremo Tribunal Federal. Antes da interrupção da análise, a relatora do processo, ministra Carmen Lúcia, já havia votado a favor da manutenção da Lei da Ficha Limpa de 2010 nos principais pontos contestados pela rede. O único ministro a votar depois da relatora foi Luiz Fux, que concordou inteiramente com o voto de Carmen Lúcia. Da Rádio Câmara de Brasília, Maria Neves.
8: Segurança Pública.
13: André Fufuca, do PP do Maranhão, propõe criar a chamada culpa temerária no Código Penal, para casos em que a pessoa provoca um resultado sem intenção, mas deixa de tomar cuidados básicos diante de uma situação de risco.
12: A proposta de André Fufuca considera culpa temerária os casos em que há um risco grave e evidente de que o resultado aconteça. O objetivo, segundo o deputado, é punir com mais rigor situações de negligência extrema, sem tratá-las como dolo eventual.
13: Ercílio Coelho Diniz, do MDB de Minas Gerais, apresentou o projeto que cria a Política Nacional de Prevenção à Violência contra a Mulher por meio de monitoramento preventivo de risco. A proposta prevê a identificação e o acompanhamento de situações de alto risco antes da ocorrência do crime.
12: O texto de Ercílio Coelho Diniz sugere a integração entre órgãos públicos e a criação de um Banco Nacional de Dados Estatísticos. Em casos de alto risco, o projeto permite medidas como monitoramento eletrônico do agressor e atendimento psicossocial prioritário.
13: Euclides Petersen, do Republicanos de Minas Gerais, é autor da proposta que facilita a responsabilização por crimes de violência patrimonial contra mulheres em situação de violência doméstica e familiar. A medida abrange casos de destruição, subtração ou retenção de bens, valores e documentos.
12: Pelo texto, esses crimes passariam a ser processados por ação penal pública incondicionada, sem necessidade de representação da vítima. Euclides Petersen explica que a mudança reduz os mecanismos de coerção que podem dificultar a denúncia e a responsabilização dos agressores.
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8: Votação.
13: O plenário da Câmara pode votar projeto que estabelece idade máxima de 15 anos para táxis. A proposta prevê também linhas de crédito para compra de carros novos, como informa o repórter Antônio Vital.
20: Ganhou o regime de urgência e pode ser votado a qualquer momento no plenário da Câmara, projeto que define limite de 15 anos de idade para veículos usados por taxistas. A proposta apresentada pelo deputado Dr. Luizinho, do PP do Rio de Janeiro, também cria linhas de financiamento público para a compra de táxis novos. Para o autor do projeto, a lei atual não estabelece critérios claros sobre a idade máxima dos veículos, nem prevê mecanismos de apoio financeiro para a renovação da frota. A justificativa para a proposta é de que a renovação da frota de táxis dá mais segurança para passageiros e motoristas, reduz a emissão de gases do efeito estufa e estimula a profissionalização dos taxistas. O projeto prevê que o governo federal ofereça linhas de crédito específicas para taxistas autorizados. O texto não estabelece as condições de financiamento, que serão definidas por um regulamento específico, mas prevê prazos de pagamento de até 15 anos. O regime de urgência para o projeto foi criticado por deputados do Novo e do Missão. Para a deputada Adriana Ventura, do Novo, de São Paulo, é preciso definir quem precisa de carros novos e as linhas de crédito podem ter impacto nos bancos públicos.
21: Outros aspectos são importantes, principalmente como que está o estado de conservação. Eu, por exemplo, eu ando num carro que tem 14 anos de uso e ele está ótimo, maravilhoso e está tudo certo. Agora outros com 14 anos talvez não tenha. Então a gente acha que esse projeto, que a criação de linhas de crédito subsidiadas por instituições financeiras oficiais, transfere risco para o setor público.
20: Já deputados da base do governo votaram a favor do regime de urgência, como explicou a deputada Érica Cocai, do PT do Distrito Federal.
22: Este projeto, ele fala da idade máxima do veículo. É bom que se tenha a noção de que são veículos que rodam bastante, então, portanto, tem uma alta quilometragem. É diferente de um veículo que é usado de forma esporádica. Ao mesmo tempo, tem um financiamento para essa renovação da frota. Isso significa modernizar o serviço e, ao mesmo tempo, valorizar os taxistas.
20: Com o regime de urgência, o projeto que define limite de 15 anos de idade para táxis e cria linhas de financiamento para veículos novos pode ser votado diretamente no plenário da Câmara sem passar pelas comissões permanentes da Casa. Além do projeto, aguarda a votação pela Câmara e pelo Senado, medida provisória que prevê o financiamento de veículos novos considerados sustentáveis por taxistas, motoristas de aplicativo e cooperativas. Ou seja, os motores precisam ser elétricos, híbridos, a etanol ou flex. Da Rádio Câmara, de Brasília, Antônio Vital.
23: Economia.
24: Lucas Ramos, do PSB de Pernambuco, defende o aumento do limite de receita para que transportadores autônomos de cargas possam ser enquadrados como microempreendedores individuais. A proposta eleva o teto anual de R$ 251 mil para R$ 400 mil e prevê atualização automática pelo IPCA.
25: Relator da matéria na Comissão de Indústria, Comércio e Serviços, Lucas Ramos avalia que a mudança torna o limite mais compatível com a realidade econômica dos caminhoneiros. O deputado reitera que os custos do setor também sofrem os efeitos da inflação.
23: Agricultura.
24: Zé Adriano, do PP do Acre, defende a aprovação de projeto que autoriza até 20 bilhões de reais para linhas de crédito destinadas à quitação de dívidas de produtores rurais afetados por perdas sucessivas. Ele informa que a medida inclui prejuízos sofridos entre 2020 e 2025.
25: O projeto de Zé Adriano retoma com ajustes o que estava previsto em medida provisória que perdeu a validade em fevereiro deste ano. O deputado argumenta que a renegociação das dívidas vai permitir que os produtores continuem a atividade agropecuária.
24: Júnior Ferrari, do PSD do Pará, apresentou projeto que aumenta as penas para quem falsificar, adulterar ou manipular ilegalmente alimentos. De acordo com o texto, a pena passa para reclusão de 10 a 15 anos, além de multa.
25: Júnior Ferrari alega que casos de contaminação e uso de componentes impróprios para o consumo têm se tornado mais frequentes. Para o deputado, a adulteração intencional de alimentos merece penas equivalentes às previstas para a falsificação de medicamentos.
23: Presidência.
24: O presidente da Câmara pediu que a população acompanhe o trabalho parlamentar ao longo do mandato e não apenas no momento do voto. Hugo Mota participou de uma premiação em Brasília, como informa a repórter Silvia Munhato.
0: O presidente da Câmara, Hugo Mota, pediu que os cidadãos acompanhem as atividades parlamentares em todos os anos de cada mandato, para que a avaliação não seja feita apenas na época das eleições. Ele ressaltou a importância dessa fiscalização em cerimônia do Prêmio Congresso em Foco 2026.
1: O que queremos dos nossos representantes? O que faz um bom deputado? O que define uma boa senadora? Perguntas como essas não podem ser feitas apenas de 4 em 4 anos. No momento do voto.
0: O Prêmio Congresso em Foco busca o reconhecimento dos parlamentares mais bem avaliados pelo público em geral e por especialistas. Mota afirmou que, como qualquer pessoa, os políticos também gostam de ter o trabalho reconhecido. Para a fiscalização do trabalho parlamentar, Hugo Mota explicou que a Câmara dos Deputados torna público todo o processo legislativo, como exige um sistema democrático. Para o presidente, cada cidadão terá uma maneira diferente de avaliar o que faz um bom parlamentar, porque são vários os pontos de vista. Mas diz que o importante é que isso não impeça a construção de consensos.
1: O parlamento existe para dar voz às muitas e legítimas divergências em nossa sociedade, mas também para que não percamos de vista o nosso senso de fraternidade. A ideia de que o futuro de cada cidadão está atrelado ao de todos os outros.
0: Os vencedores do Prêmio Congresso em Foco 2026 podem ser conhecidos na página do Congresso em Foco na internet. Da Rádio Câmara de Brasília, Silvio Minhato.
8: Trabalho.
25: Alexandre Guimarães, do MDB do Tocantins, apresentou o projeto que regulamenta as premiações em rodeios, festas do peão e eventos competitivos. A proposta obriga os organizadores a divulgar previamente os valores dos prêmios, as formas de pagamento e os critérios de distribuição.
24: Alexandre Guimarães alega que muitos participantes viajam, pagam inscrição e têm despesas com transporte e alimentação e, no final, o prêmio não cobre os custos. Para ele, a medida promove mais segurança jurídica, fortalece a transparência nas relações e valoriza os profissionais do segmento.
25: Termina agora o jornal Câmara dos Deputados, produzido pela Rádio Câmara, com trabalhos técnicos de Wellington Teles e apresentação de Val Monteiro e Luciana Vieira. Uma boa noite para você.
24: A Voz do Brasil está de volta na segunda-feira. Boa noite e bom fim de semana.
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11: Rádio Canção Nova, nós espalhamos o amor pelo ar. Boa noite para você que está na sintonia da Rádio Canção Nova. Este é o Panorama Musical. E eu, Ana Raquel, te faço companhia hoje até 9 da noite, hein? Acolha você acompanhando a gente aqui no Vale do Paraíba, no Brasil e além Brasil. Também você que me ouve pela internet através do aplicativo da Rádio Canção Nova ou pelo site radio.cancaonova.com. Seja muito bem-vindo à Rádio Canção Nova. E vem chegando aí a nossa primeira música, com Pita de Laura, cantando Sentinela da Manhã. Música.

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2: Rádio Canção Nova, nós espalhamos o amor pelo ar. Eu sou Ana Raquel e fico com você até as 9 da noite. Talvez Deus não mude sua situação porque Ele está usando essa situação para mudar você. Algumas situações podem nos ensinar e transformar. E é por esses momentos, que são momentos difíceis, que muitas vezes somos chamados a crescer, amadurecer e rever nossas atitudes. Permita que Deus use cada situação para moldar seu coração. Ministério Acorde, chegando, cantando pra gente, Eu Confio em Ti.

Panorama Musical de volta com o melhor da música católica e agora trago para você o nosso quadro Lançamento. E no lançamento de hoje você vai conferir a música Pelo Sangue de Jesus, composição e interpretação de Marília Mello pela gravadora Paulinas Comep. E olha, gente, essa versão que a gente vai ouvir agora é uma versão especial, é a versão acústica. Curte aí!

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2: O Wildcat nos lembra, o sentido da nossa vida está em unirmos-nos a Deus em amor, em corresponder aos sonhos de Deus. A santidade significa ser semelhante, ou seja, ser igual a Jesus, fazer o que ele faria nas situações da nossa vida, realmente imitar Jesus e fazer o que ele nos pede para fazer. Isso é a santidade do dia a dia. Chegando para você, Fernanda Silva, cantando Quero Ser de Deus. Música.

0: 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Este é o Panorama Musical. A gente vai para um breve intervalo, mas daqui a pouco a gente está de volta.
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4: Panorama Musical de volta com você aqui nessa noite. Eu, Ana Raquel, também aqui. Quero curtir com você a nossa sequência de música aqui dessa sexta-feira. E hoje a gente vai curtir aqui a sequência de música no pagode. Morelzinho, Colo de Deus e Sopra God. Curte aí!

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Conexão Nova FM 89.1, nós espalhamos o amor pelo ar. Eu sou Ana Raquel e fico com você até as 9 da noite. Você sabia que a santidade é vivida no dia a dia? Isso mesmo. Santidade é guardar a língua contra a mentira, a fofoca e a difamação. Você tem dito coisas que edificam? Vale a pena a nossa reflexão de hoje, hein? Chegando aqui, Danúbia, com participação de Flávio Vitor, cantando Eis-me Aqui.

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2: Panorama Musical chegando aqui no final, gente, foi muito rápido, né? Hoje, sexta-feira, uma hora só, passou rápido demais. Mas olha que alegria ter você aqui junto com a gente. Desejo pra você um bom final de semana. Segunda-feira a gente se encontra aqui nesse mesmo horário, tá bom? A partir das 8 da noite na Rede Canção Nova de Rádio. Vou deixar você na ótima companhia de Ramon e Rafael cantando Santo Pra Sempre. Tchau!

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clame a mim e eu responderei a você, e lhe darei coisas grandiosas e insondáveis que você não conhece. Livro do profeta Jeremias, capítulo 33, versículo 3.

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0: Você está acompanhando Acampamento de Oração.
1: Vamos nela!